0: Com o ministro dos Estrangeiros colombiano, que tomou posse agora, tive a oportunidade de falar e de dizer que nós iríamos imediatamente, que aliás, curiosamente, é o mesmo montante que foi disponibilizado pela União Europeia num primeiro momento, disponibilizar 100 mil euros para as ajudas iniciais e aquilo que estivemos a conversar é que era muito importante, a Venezuela fez isso, que a Colômbia ativasse os mecanismos europeus de ajuda de emergência. É uma formalidade que é importante porque isso permite que haja um coletivo de países europeus que comece a ajudar, por exemplo, com equipas da medicina legal, todo o tipo de equipas de resgate, toda a equipa, por exemplo, colchões, tendas.
1: Ajuda de 100 mil euros à Colômbia, um valor igual ao que já tinha sido anunciado pela Comissão Europeia. Até o momento, há mais de 250 mortos na sequência do sismo de 7.4 na escala de Richter, que afetou a Colômbia na segunda-feira. Por decisão da União Europeia, as novas regras para as embalagens em contacto com alimentos vão ter, a partir de hoje, limites mais apertados para os chamados químicos e termos. Estes compostos têm a capacidade de se acumularem no organismo do ser humano e de contaminarem o ambiente, Andréa Neves.
2: Estes químicos, também conhecidos como químicos e termos, permitem que as embalagens sejam mais resistentes à gordura, umidade e calor. São usados sobretudo em copos de café descartáveis, caixas de pizzas ou embalagens de takeaway. Agora vai ser proibido colocar no mercado embalagens que ultrapassem os valores definidos para estas substâncias e que integram as caixas em si, mas também as tintas e os revestimentos adesivos. Os Estados-membros devem aplicar esta norma de imediato a partir desta quarta-feira, ao abrigo do regulamento relativo a embalagens e resíduos de embalagens. Passa também a ser obrigatório que as informações sobre o fabricante sejam visíveis para que possam ser identificados e contactados conforme necessário. Este passo é decisivo, mas é apenas um dos primeiros do regulamento relativo a estes produtos e que define regras que, na maioria, serão aplicadas a partir de 2030, como as que se referem à reciclagem e à reutilização e formatos muito pequenos de embalagens de plástico de utilização única usados em hotéis e restaurantes. Recorde-se que, de acordo com os dados da Comissão Europeia, em média, cada cidadão europeu deita fora meio quilo de embalagens por dia, desde copos de café para levar, cápsulas de bebidas, películas aderentes, folhas de alumínio e embalagens de compras online. Espera-se que o conjunto amplo de medidas reduza significativamente no futuro as emissões de gases de efeito de estufa, o uso de água e os custos ambientais no setor das embalagens.
1: Nas contas do Executivo Comunitário, sem ação, desperdício de embalagens na União Europeia poderia crescer até 19% até 2030, enquanto o lixo de embalagens plásticas poderia aumentar até 46%. Com a falta de óculos para ver o eclipse desta quarta-feira, quem procura o mercado informal para encontrar uma solução, é possível encontrar óculos a 4, 5 euros ou até mesmo a 100. O Colégio de Oftalmologia da Ordem dos Médicos alerta, no entanto, para a necessidade de utilizar óculos certificados e lembra que não é mito a ideia de que olhar diretamente para o sol deixa marcas muitas vezes permanentes. Camila Vidal.
3: Se não tiver óculos específicos para ver o eclipse, não arrisque outros métodos populares.
4: Os óculos de sol comuns, as radiografias, os CDs não protegem.
3: Conselho da Presidente do Colégio de Oftalmologia da Ordem dos Médicos, Joana Ferreira.
4: Não é efetivamente um mito. Existem casos, muitas vezes podem não ser identificados logo a seguir à observação, mas sim são casos que ainda hoje em dia nós observamos nas nossas consultas, a retinopatia solar.
3: Não acontece apenas com os eclipses, mas esta é a altura em que se olha com menos desconforto para a luz solar direta e é o suficiente para ferir os olhos.
4: Porque a radiação solar que iremos conseguir observar à volta da zona da Lua é uma radiação suficiente para provocar áreas de queimadura nas células da nossa retina. Pode ser irreversível.
3: Alerta da Ordem dos Médicos a poucas horas do eclipse e com os óculos esgotados em praticamente todo o lado. A Presidente da Associação Nacional de Farmácias, Emma Paulino, garantiu que estão a repor o estoque e ainda será possível comprar óculos certificados no dia do eclipse nas farmácias.
5: Vão receber estoque de óculos porque eles não estão completamente esgotados nos fornecedores.
3: Os preços vão rondar os 3 euros, estima a associação. Outra opção é partilhar os óculos.
5: Mesmo com os óculos não se deve estar a olhar para o eclipse, para o sol, mais do que 2 minutos. E, portanto, os mesmos óculos podem ser partilhados.
3: Os mais impacientes procuram online. No OLX, os anúncios multiplicam-se. A maioria vende os óculos a preço entre os 5 e os 10 euros, sempre mais do que aquilo que custaram. Há quem vá mais longe e peça 100 euros por um par de óculos. Há até quem aceite licitações. Outros vendem óculos de sol comuns com a garantia de que são seguros para ver o eclipse. Mesmo nos anúncios de de óculos certificados, em alguns casos não se veem as letras e números que o provam. Se ainda for comprar, deve estar atento à norma ISO 12312-2 e à marca CE, garantias de que o equipamento cumpre as regras europeias.
1: Antena 1 já questionou a ASAI sobre o que está a ser feito para fiscalizar a venda informal de óculos para ver o eclipse. Saiu em liberdade o suspeito de disparar contra um motorista na Baixa de Lisboa. A decisão está apenas relacionada com as suspeitas de violência doméstica e sequestro que também recaíam sobre o homem e que levaram a que o suspeito fosse detido pela PSP por haver um mandado pendente sobre este processo. Fonte da PSP diz à Antena 1 que a investigação sobre o tiroteio de ontem ainda decorre. Segundo o Correio da Manhã, após ser ouvido em tribunal, o indivíduo ficou obrigado a medidas de afastamento da vítima e apresentações periódicas duas vezes por semana na esquadra. O presidente da Câmara de Lisboa disse que a decisão é inaceitável. Carlos Moedas considera que se transmite uma mensagem de falta de autoridade. Na segunda-feira, uma turista sueca foi baleada em plena Baixa de Lisboa e, na sequência do incidente, o governo anunciou um reforço da segurança nas zonas turísticas.
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1: Boa noite e bem-vindos.

Mais uma vez, sejam bem-vindos. São os momentos iniciais desta edição do Agente Provocador na Antena 1. Nova semana e a primeira viagem ao encontro de um conjunto de propostas, gostos e interesses entre a música mais alternativa de 2025. Na agenda dos acontecimentos do ano, acrescentamos novos discos e canções que abrem caminhos de descoberta no universo da canção pop, aqui e ali, com ecos mais distantes, mas que ajudam a tatear a história que nos traz até ao presente. Estaremos próximos da música indie folk nas próximas emissões e o disco da semana está entregue por Marinero, o nome pelo qual é conhecido o americano Jess Silverstar. Outro dos destaques desta semana no Agente Provocador é a entrevista a Diogo Sarabando e que assina como Himalayan. Há um disco novo do músico português, de resto um dos melhores deste início de 2025. Portanto, uma conversa com canções da história do Himalayan que chegará um pouco mais à frente nesta emissão. Primeiras notas por conta de Beirute. Ouvimos Garrix Unicorn num primeiro avanço para um novo álbum a sair em abril. Agora, entre as estreias de hoje, o novo disco das francesas Oracle Sisters.

São as primeiras no Agente Provocador. Nova semana com generoso espaço para novidades, estreias, revelações e de um ano que timidamente começa a dar bons sinais de criatividade para os lados da música indie. Ouvimos Ezra Furman no regresso da cantora britânica. Maio é o mês escolhido para a edição do novo álbum Goodbye Small Head. 12 novas canções e entre elas Run Mal, novo single hoje no Agente Provocador. Mais atrás, do departamento indie pop francês, outra novidade, as Oracle Sisters com um novo disco. Divination é o segundo álbum dessa nova referência alternativa que reflete então essa nova aventura em territórios folk, indie rock, country até, com alguns temperos de jazz. Difícil, portanto, qualquer tipo de rótulo para as Oracle Sisters, de quem ouvimos Marseille. Abrimos com a nova canção dos Beirut de Zach Condon. O single Gerix Unicorn serve de cartão de visita do álbum A Study of Losses, com edição já marcada para 18 de Abril. E a seguir, o disco da semana, Marinero é o seu dono, e este é um dos seus temas.

Dead Mount, Danny Mel, o seu novo single, uma canção escrita num hotel vazio de Bruxelas e que assinala o regresso do músico 3 anos depois de um primeiro contacto com a sua música no álbum Close to Your Heart. Entre a Bélgica e a França, a sua música balança e traz-nos outras melodias indie pop prometidas para este 2025. Mais atrás, o disco da semana, entregue pelo americano Marinero, chama-se La La La La, o título tão original de uma nova a coleção de canções que sucede ao anterior Hella Love, enquanto este se revelou como uma carta de amor à sua antiga casa, a antiga casa de Jess Sylvester em São Francisco. O novo disco, como Marinero, marca o rumo a uma mais ensolarada cidade na Califórnia. Los Angeles é agora a nova residência do músico americano que vamos ouvir em destaque ao longo da semana no Agente Provocador. E a seguir, uma das mais sentidas revelações nacionais do ano. Himalayan é o seu nome e vamos descobri-lo com tempo, com palavras e canções que nos chegam de uma curta mas obrigatória discografia. Comecemos então por uma das novas canções, Wild Whale, Himalayan, no novíssimo What You See Is All There Is.

0: O novo destaque do Agente Provocador esta semana, numa sala de conversa ou num estúdio onde juntamos palavras, ideias e canções, é outra das apostas nacionais do programa. E desta vez, até foram as imagens à frente dos sons a conquistar esta gente. Não foi, no entanto, o caso de Video Kill the Radio Star, mas antes o olhar que abriu o apetite pelo som, pelas melodias que descobrimos com o convidado de hoje. Chama-se Diogo Sarabando, mas assina como Himalayan. A sua história, a sua música, é o que vamos procurar conhecer nas próximas emissões. Olá, Diogo.
1: Olá.
0: Bem-vindo. O que faz um artista procurar a sua expressão fora do mais habitual, do mais previsível formato ou proposta pop rock?
1: Não sei, eu acho que teve a ver um bocado. Acho que isso tem a ver, no meu caso, tem a ver com a formação musical que eu fui adquirindo ao longo do tempo. Eu, no fundo, não deixo de considerar isto um projeto pop rock, porque há muitas maneiras de olhar para os vários estilos de música, não é? Geralmente temos aquela distinção de clássico, jazz, pop rock, e nesse sentido eu enquadro muito o projeto nessa questão de pop rock. No entanto, acho que não há ali uma intenção muito clara, vá, de nem de fugir muito para o pop, nem para o rock. E neste caso o que eu acabei por me prender foi o folk. O folk dos anos 60 e 70, mais o folk americano, Bob Dylan, essas coisas todas, Joni Mitchell, que ainda hoje é aquela coisa que eu posso ouvir um acorde de Dó maior na guitarra e já para mim já está feito. Já não é preciso mais nada. E pronto, e depois, entretanto, fui se calhar aprimorando mais e tentando enquadrar outras coisas de vários estilos de música, e acabei por chamar ao projeto um projeto de indie folk, porque além de ser independente, não é? Não há uma editora por trás. Também não é folk, é uma coisa assim mais alternativa, por isso pronto, foi um bocado por aí.
0: E por fugir um pouco à norma e por ser diferente também a tua proposta, é por isso que aqui estás hoje. Himalayan é um nome invulgar. Explica-nos a sua origem. E já chegaremos lá à montanha que também te inspirou para o teu último disco.
1: Exatamente. Por acaso, o nome vem... Pronto, eu, apesar de ser músico, eu estudei biologia. E eu... Desde o início que comecei este projeto, sabia que queria um nome de um animal no projeto. Pronto. E um dos meus animais favoritos sempre foi o leopardo das neves. Só que Snow Leopard era uma coisa assim muito hair metal dos anos 80, Death Leopard. Epá, e não soava nada bem. Pronto. Não havia ali nada muito assim interessante. E então eu comecei a pesquisar maneiras diferentes de línguas, ou melhor, várias maneiras de dizer snow, e várias maneiras de dizer leopard. Epá, leopard nunca encontrei nada também interessante. Em snow encontrei ima, é neve em sânscrito. E por acaso, houve uma vez que eu estava a ver um documentário dos Himalaias. Isto foi totalmente uma falha aqui de interpretação. Ouvi Himalayan. Eles estavam a falar Himalayas, de que ouvi Himalayan. E eu, Himalayan, pá, leão ainda é perto de leopardo, mais ou menos. Pá, se calhar, pronto. Pá, e eu, entretanto, fiz uma lista de 200 nomes, de outras coisas diferentes. E Himalayan foi sempre aquela que ficou sempre assim, que sobressaiu. E acabou por ficar isso.
0: Já é assim desde o início.
1: Já é assim desde o início, sim. Sim, sim.
0: A tua discografia começou há 5 anos com um primeiro EP.
1: Sim, sim.
0: E logo depois enfrentámos uma pandemia que naturalmente também teve para ti algumas consequências. Maior resguardo, um tempo para talvez mais gravações, um tempo de mais forte intimidade. Conta-nos como foi o teu princípio, como é que nasce a tua música e o que foi atravessar esse período de reclusão entre o teu estúdio, a casa da música em Ilhavo.
1: Sim, sim. É assim, ali na altura da pandemia, eu lancei o álbum, o primeiro EP foi em 17 de janeiro de 2020. E eu até ali tinha estado a trabalhar, já fechado no meu estúdio, a trabalhar nesse EP. Eu entretanto fiz só um concerto, que foi no dia 6 de março, e na semana a seguir fechou logo tudo, no mundo inteiro. E eu tinha ainda algumas ideias de sobra, e eu, pronto, ok, está tudo fechado, já estou com este momento, vou continuar no estúdio.

Himalayan, de Diogo Sarabando, convidado desta semana no Agente Provocador, muito a propósito de uma descoberta ou de um belo tropeção no algoritmo que sugeriu ao Agente aquele nome e que nos sugere uma extraordinária viagem audiovisual, poética e singular, como se de um filme se tratasse. O encantamento, que resultou de uma residência artística nos Açores, dá então o mote para uma conversa que aqui vamos revelar ao longo da semana. Ouvimos inicialmente White Whale, uma das faixas do novo álbum de Himalayan, e por fim, uma das canções do disco anterior, Blooming. E a seguir, a francesa Oclo, Harvest Sky, é uma das novas canções a descobrir no seu disco de estreia.

E estas são já as últimas de hoje no Agente Provocador. Indio é uma das canções que encontram na nova coleção de Sharon Van Etten, com os seus The Attachment Theory, mais um álbum, e este já foi aqui assim o disco da semana, um conjunto de canções que sublinham não apenas a criatividade de Sharon Van Etten, como a osmose e a contribuição dos seus The Attachment Theory. Mais atrás ouvimos a francesa Oclo, o regresso da cantora, produtora e DJ francesa, que tem ali assim um conjunto de canções a que deu o nome de Shock Enough, e à saída o novo disco de Bon Iver, chama-se Sable Fable, tem edição marcada para dia 11 de Abril e há para já um belo cartão de visita, chama-se Everything is Peaceful Love. 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Hoje, com som do Fábio Ribeiro, eu sou o Herberto Quaresma e este foi o Agente Provocador.

0: 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Duas horas no continente e na Madeira. Uma hora nos Açores. Edição do jornalista Pedro Guilherme.
1: Portugal vai enviar 100 mil euros para ajudar a Colômbia por causa do terremoto de segunda-feira. O anúncio foi feito pelo ministro dos Negócios Estrangeiros, Paulo Rangel, em entrevista à SIC Notícias.
2: Falei com o ministro dos Negócios Estrangeiros colombiano, que tomou posse agora, tive a oportunidade de falar e de dizer que nós iríamos imediatamente, que aliás, curiosamente, é o mesmo montante que foi disponibilizado pela União Europeia num primeiro momento, disponibilizar 100 mil euros para as ajudas iniciais e aquilo que estivemos a conversar é que era muito importante, a Venezuela fez isso, que a Colômbia ativasse os mecanismos europeus de ajuda de emergência. É uma formalidade que é importante porque isso permite que haja um coletivo de países europeus que comece a ajudar, por exemplo, com equipas da medicina legal, todo o tipo de equipas de resgate, toda a equipa, por exemplo, colchões, tendas.
1: Ajuda de 100 mil euros à Colômbia, um valor igual ao que já tinha sido anunciado pela Comissão Europeia. Até o momento há mais de 250 mortos na sequência do terremoto de 7.4 na escala de Richter que atingiu a Colômbia na segunda-feira. Mais de um século depois do último fenómeno, Portugal continental volta a receber um eclipse total do Sol. O fenómeno vai ocorrer ao final da tarde e poderá ser visto em todo o esplendor a norte de Bragança, numa pequena zona do Parque Natural de Montezinho. Nesta zona de Trás-os-Montes, o fenómeno, que já não sucedia em Portugal desde 1912, vai durar cerca de 26 segundos. No resto do país, o eclipse é parcial, com o Sol a ficar tapado entre 92% e 99% no continente, 74% a 77% nos Açores e na Madeira. As condições meteorológicas para ver o eclipse são variáveis. Nos arquipélagos dos Açores e da Madeira poderá haver algumas nuvens. No caso do continente, o Instituto do Mar e da Atmosfera prevê céu praticamente limpo, mas não descarta a formação de nuvens baixas na zona costeira a norte do Cabo Raso. E com a falta de óculos para ver o eclipse de mais logo, ao fim da tarde, há quem procure o mercado informal para encontrar uma solução. É possível encontrar óculos a 4 ou 5 euros ou até mesmo a 100 euros. O Colégio de Oftalmologia da Ordem dos Médicos alerta para a necessidade de utilizar óculos certificados e lembra que não é mito a ideia de que olhar diretamente para o sol, Camila Vidal, deixa marcas muitas vezes permanentes.
3: Se não tiver óculos específicos para ver o eclipse, não arrisque outros métodos populares.
4: Os óculos de sol comuns, as radiografias, os CDs, não protegem.
3: Conselho da Presidente do Colégio de Oftalmologia da Ordem dos Médicos, Joana Ferreira.
4: Não é efetivamente um mito. Existem casos, muitas vezes podem não ser identificados logo a seguir à observação, mas sim, são casos que ainda hoje em dia nós observamos nas nossas consultas a retinopatia solar.
3: Não acontece apenas com os eclipses, mas esta é a altura em que se olha com menos desconforto para a luz solar direta e é o suficiente para ferir os olhos.
4: Porque a radiação solar que iremos conseguir observar à volta da zona da Lua é uma radiação suficiente para provocar áreas de queimadura nas células da nossa retina, pode ser irreversível.
3: Alerta da Ordem dos Médicos a poucas horas do eclipse e com os óculos botados em praticamente todo o lado. A Presidente da Associação Nacional de Farmácias, Emma Paulino, garantiu que estão a repor o estoque e ainda será possível comprar óculos certificados no dia do eclipse nas farmácias.
5: Vão receber estoque de óculos porque eles não estão completamente esgotados nos fornecedores.
3: Os preços vão rondar os 3 euros, estima a associação. Outra opção é partilhar os óculos.
5: Mesmo com os óculos não se deve estar a olhar para o eclipse, para o sol, mais do que 2 minutos. E, portanto, os mesmos óculos podem ser partilhados.
3: Os mais impacientes procuram online. No OLX, os anúncios multiplicam-se. A maioria vende os óculos a preços entre os 5 e os 10 euros, sempre mais do que aquilo que custaram. Há quem vá mais longe e peça 100 euros por um par de óculos. Há até quem aceite licitações. Outros vendem óculos de sol comuns com a garantia de que são seguros para ver o eclipse. Mesmo nos anúncios de óculos certificados, em alguns casos não se veem as letras e números que o provam. Se ainda for comprar, deve estar atento à norma ISO 12312-2 e à marca CE, garantias de que o equipamento cumpre as regras europeias.
1: E além de Portugal, onde estão previstas sessões de observação um pouco por todo o país, este eclipse será visível, se as condições meteorológicas o permitirem, numa faixa que atravessa o Ártico, a Groenlândia, a Islândia e também Espanha. Saiu em liberdade o suspeito de disparar contra uma turista na Baixa de Lisboa. A decisão está apenas relacionada com as suspeitas de violência doméstica e sequestro da companheira, que também recaíam sobre o homem e que levaram a que o suspeito fosse detido pela PSP por haver um mandado pendente sobre este processo. Fonte da Polícia de Segurança Pública diz à Antena 1 que a investigação sobre o tiroteio de ontem ainda está a decorrer. Segundo o jornal Correio da Manhã, após ser ouvido em tribunal, o indivíduo ficou obrigado a medidas de afastamento da vítima e apresentações periódicas duas vezes por semana na esquadra. O presidente da Câmara de Lisboa, Carlos Moedas, foi à rede social X escrever que a decisão é inaceitável e um sinal de falta de autoridade. Uma turista sueca foi baleada na segunda-feira, em plena Baixa de Lisboa. Na sequência do incidente, o governo anunciou um reforço da segurança nas zonas turísticas. O presidente da Associação Sindical dos Profissionais da Polícia, Paulo Santos, avisa, no entanto, que sem meios não há milagres.
6: Efetivamente, tem existido um conjunto de episódios, a cada dia que passa, que nos merecem muita atenção. Não estamos a ser alarmistas, mas estamos preocupados com aquilo que está a acontecer um pouco por todo o país. Isto decorre e tem que entroncar, na nossa opinião, com aquilo que tem que ser a necessidade de uma apreciação que o Governo tem que fazer de uma vez por todas relativamente aos meios, ao modelo de policiamento de proximidade, ao modelo preventivo de segurança interna, coisa que tem falhado principalmente pela razão de ausência e escassez de recursos, quer humanos e quer de outra índole. Nós temos dito reiteradamente que as esquadras estão sem capacidade operacional. Não há meios para fazer prevenção.
1: Declarações do presidente da Associação Sindical dos Profissionais de Polícia, Paulo Santos. Uma mulher de nacionalidade sueca foi ontem baleada na Baixa de Lisboa. O governo anunciou, entretanto, um reforço policial. A Coreia do Norte lançou esta noite um míssil balístico em direção ao mar do Japão. A informação foi divulgada pelo Ministério da Defesa Nipónico e também o Exército da Coreia do Sul. O lançamento a partir da costa leste norte-coreana é o segundo de armamento deste tipo, feito por Pyongyang em menos de uma semana. A Coreia do Sul e os Estados Unidos já anunciaram que vão iniciar na próxima semana exercícios militares anuais de grande escala, com o objetivo de reforçar a prontidão contra ameaças vindas da Coreia do Norte.
0: Edição do jornalista Pedro Guilherme. 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
4: Olá, sejam muito bem-vindos ao refeitório. Esta entrevista há muito sonhada hoje é com Guida Cândido. Apanhámo-la em Portugal, portanto, nada como apanhar uma especialista e trazê-la ao refeitório. O meu nome é Joana Barrios e vamos já começar por dizer olá, Guida, bom dia, bem-vinda.
5: Olá, bom dia, obrigada, Joana.
4: Ah, que maravilha. Olha, antes de nós começarmos aqui com o microfone ligado e a captar o som, para depois podermos fazer um programa para mostrar e para dar a ouvir, a Guida estava aqui a conversar comigo sobre Gil Vicente e sobre a sua tese de doutoramento e as várias camadas de informação contidas em textos teatrais, neste caso, portanto um tema que me fala muito ao coração. A Guida é investigadora, por isso, sem mais demoras, vamos lá então falar sobre o Gil Vicente e a comida. Os morfos, não é?
5: Os morfos. Como eu te dizia, Gil Vicente, estudar Gil Vicente é tentador para um investigador, porque percebemos que há ali muita informação, mas é sempre esse risco de tomar como um documento, como uma fonte histórica, que não é. Portanto, continua a ser uma obra literária de caráter ficcional, onde, no entanto, está denunciada um tempo e uma época e um pensamento. Como em tudo, é uma construção. Portanto, tem que ser sempre olhado com muitas reservas, com muitas cautelas, mas é um manancial de informação absolutamente legitimador para aquilo que nós, de alguma forma, queremos descobrir e provar, não é? Portanto, ele traz mensagens, traz comunicação que nos permite, de alguma forma, validar a outra documentação, de facto, de caráter mais administrativo, histórico, enfim, que nos permite estudar a comensalidade, que é esse mundo gigante,
4: dos
5: apaixonante,
4: morfos.
5: Dos morfos.
4: Muitas questões surgem logo depois desta tua primeira afirmação e da relação do Gil Vicente com a sua época. Eu, enquanto pessoa do teatro, tenho há muitos anos muita vontade de falar sobre a performatividade contida na comensalidade e a importância da comida enquanto símbolo nos suportes ficcionais. No Gil Vicente é possível, na obra de Gil Vicente, para não ser demasiado coloquial, uhum, é possível encontrar isso. No entanto, para poderes defender uma tese de doutoramento, naturalmente é necessário haver outro tipo de obras, como tu já referiste, e comparar uma coisa com a outra. No entanto, há aqui outra pergunta que me surge, que é: geralmente tudo aquilo que fica documentado em coisas menos divertidas, não é? Em textos não literários, é documentação ou contabilística, ou então documentação associada a classes sociais mais elevadas. Em Gil Vicente nós encontramos sempre uma moldura humana que representa muito mais o povo. Como é que se consegue fazer esta leitura comparada e defender estas premissas numa tese?
5: É uma pergunta pertinente e, de facto, não deixa de ser curioso que Gil Vicente, sendo um dramaturgo a trabalhar para a corte, porque era isso que ele fazia, uhum, ele trabalhava para a corte, ele representa sobretudo o mundo rural, o mundo rústico. Uhum. E nessa medida, as referências alimentares que nós vamos encontrar estão muito mais em consonância com esse mundo do que propriamente com os grandes banquetes que nós sabemos que eram comuns aos grupos privilegiados. Uhum. Portanto, logo aí, há quase que uma novidade relativamente à outra documentação que nós somos obrigatoriamente confrontados e analisamos. É também, de alguma forma, quase inusitado pensar que, apesar desse ato absolutamente básico, biologicamente necessário, da alimentação, e que podia estar plasmado naquela compilação, a verdade é que não há nenhuma refeição completa descrita em nenhum dos autos, nenhuma das peças de Gil Vicente. À exceção, e eu acho isso absolutamente extraordinário, do Alta Alma, que é uma refeição mística. E, portanto, eu acho que isto mostra bem não só a ambivalência a grandiosidade e a grande capacidade de Gil Vicente, que era um intelectual e que hoje, em muitas interpretações teatrais, não todas naturalmente, aliás há companhias a fazer trabalho extraordinário, como a Escola da Noite, só para referenciar um, mas mesmo os programas escolares acabam por escolher os textos que são mais risíveis. E eu lamento um bocadinho isso, porque Gil Vicente tem tantas camadas e é tão denso e simbolicamente tem tanta informação pertinente para a leitura de um tempo, de uma época, de uma sociedade, que parece sofrível ficarmos agarrados só às piadas muito até... que à partida podiam parecer básicas, então, e não são. Eu também estou aqui a simplificar demasiado, porque mesmo dentro desses textos escolhidos, a Inês Pereira, enfim, há toda uma mensagem. Mas a comida em Gil Vicente, como outros aspectos, são sempre metáforas. Ele serve-se da alimentação para criticar, ou para enaltecer, ou para denunciar... Uma ameixa não é exatamente uma ameixa. Ela pode ser um símbolo de tentação, de pecado, enfim. Todas essas...
4: Depende se ainda está suculenta ou se ainda está, se já está seca.
5: Se já mirrou é uma chatice. E sabes, como em todas as áreas, e como a história é uma construção, a verdade é que o historiador, o investigador, também faz sempre a sua interpretação.
4: Claro.
5: E há textos, e há... Eu fui fazendo a minha revisão crítica, há sempre o estado de arte que se tem que fazer quando se parte para uma tese. E existe, por exemplo, uma investigadora que afunilou a sua investigação sempre na tentativa de encontrar toda a simbologia sexual.
4: Ok.
5: O que é interessantíssimo.
4: É maravilhoso.
5: Mas... à minha leitura, nem todas elas são válidas. Ou a precursora dos estudos em Portugal, a Paula, mas José Paula, que faleceu recentemente e que fez um trabalho extraordinário, que foi deu mesmo o primeiro impulso para estudar Gil Vicente à luz da alimentação, e que, na minha perspectiva, também há lacunas na interpretação que ela faz. Mas isso é normal, e certamente virá alguém a seguir a mim e que pega em Gil Vicente e vai considerar que eu não vi todos os prismas, claro, dentro dos textos. Mas é assim que se faz a história, é ir-me construindo, ir-me percebendo que estamos a acrescentar informação. Isso é recorrente. Repara, este projeto tem 1000 anos. Porque isto surgiu, a ideia, em 2018, eu fui convidada para a curadoria nessa altura, e começámos a trabalhar em 19, e entretanto surgiu a pandemia, o que de alguma forma inviabilizou,
4: sim.
5: Porque depois as vendas em quiosque ficaram muito comprometidas, e enfim, entendeu-se que em termos estratégicos não era a altura de lançar a coleção. Eu até brincava muitas vezes com o João: isto não vai acontecer, este filho não vai nascer, vale mais eu ir plantar uma árvore, porque daqui não vai. Mas felizmente sim, e portanto começou...
4: Mas chegaste a plantar a árvore?
5: Falta-me isso. Volta e meia diz-me: ah, de certeza que já plantaste árvore, já tens filho, já tens livros e árvore. E eu estou sempre a adiar esse processo.
4: Já plantei muitas
5: árvores. Eu sou camponesa e não sei como é que ainda não passei pelo processo. Embora os meus pais tenham plantado árvores nos dias que minhas filhas nasceram, e os meus sobrinhos, simbolicamente, nesse mesmo dia. E eu pensei sempre: quando fizerem um ano, vou eu plantar uma. E tem sido um adiar.
4: Então agora tens de plantar imensas.
5: Não, vou ter. Mas voltando à coleção, Os prefácios foram escritos nessa altura, a avaliação da coleção, do que é que eu entendi enquanto curadora que fazia sentido trazer, que também pode ser questionável.
4: Claro.
5: E os prefácios ficaram terminados em 2019. E repara, quando agora o João Pinto Sousa me voltou ao contacto, a coleção vai sair, eu tive que rever todos aqueles.
4: Não, será que isto está certo? E entretanto já queres pôr outras coisas?
5: Já há informação que surgiu, porque um investigador chegou a mais uma novidade, porque há mais uma publicação que acrescenta novidade, e portanto há sempre. Isto não é um trabalho fechado. E quem pensar que é um trabalho fechado está aí completamente equivocado.
4: Claro.
5: E também por isso é que é interessante.
4: Até porque a alimentação tem esta característica de ser altamente mutável. Eu, enquanto tu estavas aqui a falar sobre a investigação e sobre como é que nós interpretamos simbolicamente à luz da época,
5: claro,
4: determinadas coisas, ocorreu-me. Será que vai haver investigadores à procura de simbologia em alimentos ultraprocessados, por exemplo? Será que eles fazem parte já da... Quer dizer, fazem parte da ficção porque estão presentes em muita imagética do nosso tempo?
5: Eu acho que sim, porque repara, se nós...
4: E o que é que vamos querer interpretar a partir daí?
5: Pois, eu não quero ser demasiado conservadora em relação... Eu tenho alguma reserva relativamente aos consumos alimentares que se fazem hoje em dia.
4: Uhum.
5: E fico altamente frustrada com a comunicação que também se faz. Há um facilitismo em promover o não alimento.
4: Sim.
5: Mas depois também... existem muitas questões paralelas, nomeadamente financeiras. E eu estou a trabalhar no meu próximo livro.
4: E de saúde?
5: Livro. Claro, claro. Eu estou a trabalhar no meu próximo livro, estou a finalizar. Aproveitei esta pausa aqui em Portugal para cozinhar e fotografar as 50 receitas que vão estar no livro, à semelhança de todos os anteriores. E desta vez, eu normalmente até gosto de ter alguma colaboração, algum cozinheiro, alguém com quem tenho algumas afinidades e acabo por envolver outras pessoas nos projetos, mas desta vez não tive tempo em termos logísticos e organizei-me sozinha e tenho ido fazer as compras para fazer o receituário. E eu há muito que não ia a supermercados cá, sobretudo às peixarias, porque socorro muito do mercado municipal na Figueira da Foz, e fiquei deprimida. As pessoas comem robalo, dourada e salmão. Não se come mais nada. Quando eu olho para a documentação quinhentista, já para não falar de outra, mas talvez aquela com que estou mais familiarizada em termos de investigação e da minha ligação ao grupo de investigação a que pertence na Faculdade de Letras da Universidade de Coimbra, no projeto de AITA, e tenho estudado particularmente o século XVI, a variedade sinergética, piscatória, açougue e afins é gigante. E pensamos, como é que nós, que supostamente estamos mais evoluídos, temos acesso a mais
4: e temos uma relação de proximidade muito grande com aquilo que se produz, porque, por exemplo, eu lembro-me de ser miúda no interior do país, no Alentejo, o peixe fresco era um oásis,
5: claro,
4: era uma coisa muito,
5: claro,
4: pouco comum.
5: Claro.
4: Hoje em dia é tudo muito mais rápido e é possível, porque nós, para irmos de uma ponta à outra, quer dizer, no horizontal demoramos, sei lá, 2 horas e meia, 3 horas, assim, de Lisboa a Elvas.
5: Sim, sim, sim.
4: Portanto, não é assim tão difícil.
5: Não há nenhum motivo logístico.
4: Exatamente.
5: Que impeça.
4: Em termos de logística, sim, mas depois, se calhar, não sei, tem a ver com um processo cultural, tem a ver com uma forma também como nós...
5: Tem, Joana, e é por isso que eu defendo, embora nem todos os investigadores, e tenho alguns amigos muito próximos que
4: defendem coisas opostas.
5: Defendem coisas opostas, e isso também tem graça. Eu costumo dizer, eu gosto da polifonia, senão não tinha, sim, piada nenhuma. Mas eu defendo... E promovi, eu tive uma passagem de um ano pelo município de Cascais recentemente, portanto o ano passado, e um dos projetos que eu apresentei que foi implementado em boa hora, e penso que está a correr bem, embora eu não tenha um contacto direto com o programa, mas quando saí ele estava em vias de ser implementado e julgo que está a decorrer neste ano letivo, que é a educação do gosto. E eu que não gosto de nenhuma ditadura e... Também não aprecio a ditadura do gosto, que é uma coisa que também me causa algum desconforto, para não dizer urticária. Quando eu designei por educação do gosto, é mais no sentido de julgo, na minha perspectiva, que os miúdos que não são confrontados em tenra idade com determinados alimentos e possibilidades, dificilmente em adultos vão fazer escolhas que fujam deste comum que o mercado lhes oferece de forma mais fácil. Portanto, quando eu falo de educar o gosto, não é no sentido de te obrigar, ah, não, tu tens de comer isto porque isto é maravilhoso. Ou tens de comer sempre leguminosas porque... Não, é fugir um bocadinho... Fugir, não. Acrescentar à questão nutricional, e que as escolas, em, penso que em certa medida já têm algumas preocupações, acho que já há escolas que têm alguma preocupação em termos de programas de nutrição e políticas do saudável, enfim, mas é dar-lhe a dimensão cultural, isso tu estás a dizer. Perceber, sobretudo hoje em dia, que estamos num país com uma quantidade enorme e bem de imigração, perceber que há interditos alimentares para determinados miúdos que para os nossos não fazem sentido. Mas porquê? Porquê que eles não podem comer aquele alimento? Tentar perceber isso. Porquê que eu não gosto da textura de determinados alimentos? É porque não fui confrontada com eles. É porque, enfim, dar-lhes a possibilidade de experimentar e de até eventualmente vir a recusar. Não é taxativo, claro, que se aprenda a gostar ou que tenha que se aprender a gostar de um alimento, mas é confrontar com todas essas outras dimensões que ultrapassam o lado nutricional. Porque isso, a roda dos alimentos, bem ou mal, já está muito divulgado, ou enfim, não sei se está bem aplicado, tenho as minhas reservas, mas não é o meu mote, porque eu não sou nutricionista. Mas defendo que a parte cultural da alimentação... Porquê é que se come determinados alimentos em determinadas épocas festivas?
4: Eu ia perguntar-te, por exemplo, porque na obra de muitos autores e autores até pré-renascentistas, ainda se nota muito, ou ainda está muito presente, esta questão do auto ser um momento de festa associado a determinadas celebrações. A maior parte das vezes pagãs, portanto associados também à utilização ou à presença, documental ou não, ou até só sugerida ou simbólica, de determinados alimentos, porque há gestos alimentares que fazem parte de tradições muito anteriores a religiões, etc., e que prevalecem no tempo e que continuam nos escritos, não é?
5: Sim, sim, sim.
4: E que se calhar nós não sabemos muito bem o que é que lhes havemos de fazer, porque não encontramos uma perspectiva mais moderna, será? Uhum. De os tratar ou de os trazer aqui um bocadinho mais para o nosso cotidiano. Eu lembro-me sempre dos folares lagartos no Alentejo.
5: E há imensas diversidades. E eu também acho que de alguma forma nós, nos últimos anos, tentámos sempre criar narrativas para tudo. Tudo tem que ter uma narrativa.
4: Porque é uma forma simpática. O mundo hoje é muito visual, portanto, tudo tem que ter um storytelling, que é como,
5: sim,
4: elas dizem.
5: Exato. Mas, na maioria das vezes, é tudo muito mais simples e muito mais básico.
4: É o que a Terra dá.
5: Mas é que é isso mesmo. Eu costumo dizer, quando vem com muitas conversas, ah, porque isto foi feito assim, foi criado, o original não existe, já não vamos entrar por essa discussão, mas sobretudo, hoje talvez seja mais difícil compreender porque é que se fizeram aqueles consumos e em circunstância, porque é que eles chegaram até hoje, porque hoje nós perdemos pelo menos duas destas componentes que eu acho que são pilares, que é a sazonalidade e a geografia do território, porque a globalização deixou de nos permitir achar que há sazonalidade e há território específico para o consumo de determinadas coisas. Mas a verdade é que estes pratos, vou usar o termo identitário, embora nem todos também estejam confortáveis com isto, mas enfim, mas esta nossa necessidade de associar um determinado alimento a uma região, a um território, está subsidiário dessa questão. E a outra, qual é a outra questão que eu falava para cumprir estes três? É a economia. Portanto.
4: Ai, eu ainda acrescentava ao clima.
5: Sim, mas o clima para mim está a parte da geografia. Okay. Acho que acaba por contaminar, okay, os dois. A economia é determinante, não é? O acesso que tu tens a determinado alimento está quase sempre condicionado por essa possibilidade financeira ou não. E muitas vezes nós também romantizamos a cozinha da avó. Isto também é um tema fraturante.
4: Eu tenho dois temas fraturantes ainda para debater contigo.
5: Que eu acho que há um certo elogio da pobreza e da escassez que eu confesso que me deixa também...
4: incomodada.
5: Sim.
4: Ok.
5: Porque não invalida que realmente as avós e os avós, não sei se houve muitos homens a cozinhar, nós estamos sempre com esta questão das mulheres na cozinha, isso é interessante, foram muito criativas naturalmente com, claro, essa escassez, mas não quer dizer que fossem felizes por isso.
4: Pois é, isso é essa ideia associada à felicidade.
5: É isso,
4: não é?
5: Que o incómodo não tem a ver com
4: a criatividade, tem a ver com,
5: certeza,
4: com o sentimento.
5: É pensar assim, será que aquele casal que vivia da terra e que só praticamente consumia ou conseguia tirar de lá e tinha que vender ou guardar as galinhas para ter os ovos para vender e só quando ela estivesse muito velhinha que eventualmente a matava para fazer uma queija, que às tantas até era para uma parturiente, ela foi feliz com o abdicar desse alimento? Eu acho que não. Eu acho que não, até porque nós hoje todos buscamos, ou de uma forma geral, há um certo hedonismo
4: alimentar,
5: associado,
4: claro,
5: à comida.
4: Um certo.
5: Há um prazer. Bom, eu acho que...
4: Eu acho que é altamente declarado e é muito interessante porque nós aqui no refeitório fazemos questão de receber pessoas que possam ser interlocutoras de todas as idades, vindas de todos, uhum, os quadrantes, etc. E é muito interessante quando temos pessoas mais novas que falam de como as redes sociais e esta difusão parestésica da comida foi... talvez o principal fator determinante na escolha de uma carreira associada, uhum, à alimentação.
5: Uhum. Uhum.
4: Eu acho que esta perspectiva hedonista da alimentação, para quem se interessa efetivamente por comida, não é? Vai um bocadinho mais além do que essa coisa simpática que tu estás aí a fazer, porque da forma como eu vejo e vou percepcionando, uhum, eu acho que estando todos tão cientes de como a comida tem um impacto global em nós, não é? Uhum. Na forma como nos comunicamos, o que é que nós queremos dizer, uhum, o que é que, por exemplo, se eu faço um estufado, com aquele estufado eu estou a dizer que tenho tempo.
5: Claro, claro.
4: Se eu faço com ingredientes incríveis, ervilhas tortas, quer dizer que eu tenho acesso, não é? E então eu acho que a perspectiva hedonista da comida hoje em dia, e hierárquica também, hoje em dia até acaba às vezes por ser mais preponderante do que outra coisa qualquer.
5: Com certeza.
4: Portanto,
5: com
4: eu acho certeza. Que podes falar sem medo.
5: Não, mas vejo e nas redes sociais, porque eu estou nas redes sociais e sem diabolizar naturalmente.
4: Nunca, jamais.
5: Jamais.
4: Uma ferramenta poderosa.
5: Completamente. Incomoda-me ver, há um elogio da pobreza. Há um elogio e um romantismo da panela de ferro que ultrapassa a minha perspectiva enquanto investigadora. Eu nem estou aqui a falar na perspectiva pessoal.
4: Claro.
5: Eu estou a ver isto à luz dos tempos e do que a documentação nos mostra. A minha tese, não por acaso, chama Fome e Saciedade na obra de Gil Vicente. Porque mais do que comida, há a ausência de comida. E nós, no mundo atual, é que temos muita dificuldade e só nos confrontamos com isso eventualmente quando há estes acontecimentos bélicos que nos deixam à mercê de imagens muito violentas de alguém que não consegue satisfazer essa necessidade primária, não é? Mas repara, por muito escabroso que o mundo esteja, nunca houve tanta saciedade em termos alimentares como na atualidade. Por muito que nos custe acreditar nisto, nós temos muita dificuldade de recuar. Eu estou sempre a dizer, nós recuamos aos tachos de cobre da avó e não conseguimos ir lá para trás. Ficamos agarrados àquilo e a nossa memória é muito mais...
4: Não é? Ancestral.
5: Ancestral. E a fome era a narrativa. A narrativa era a fome, não é? E portanto...
4: Mas é muito interessante pensar nisso na tua obra, porque grande parte da tua obra tem como objeto, especialmente a tua obra mais popular,
5: sim,
4: não é?
5: Sim.
4: Tem como objeto sempre a cozinha real.
5: Portanto, e porquê, Joana?
4: Porque era a única que estava documentada.
5: Mas não é
4: muito
5: mais
4: responder.
5: Não é, percebe? É muito mais fácil tu estudares
4: aquilo que existe.
5: Aquilo que existe, do que tentares mostrar aquilo que ficou na sombra, que ficou em documentação paralela.
4: Mas por isso é que
5: paralela.
4: Nós criamos cá, porque é uma obra muito rica.
5: Porque essa documentação toda secundária ou satélite é que nos permite depois fazer essa interpretação, não é? As pragmáticas, a legislação sinodal. Eu debato muito com esta questão da legislação sinodal, portanto, as leis associadas à Igreja que limitam o consumo de determinados alimentos, não, ou de determinadas práticas. Tudo isso é revelador de como viviam as pessoas e a sociedade. E, na verdade, nós distanciámos-nos muito desse passado. E o que resgatámos ou o que quisemos preservar em muitas situações não acho que seja o mais positivo. Mesmo outra coisa em que eu não sou nada fundamentalista, nada, nada, nada, e pode até pesar contra mim enquanto investigadora, é esta questão do tradicional e do... Quando eu fiz A Vida Secreta da Cozinha Portuguesa, o título, eu bem sei que se calhar devia ter explicado isso em muitas circunstâncias, é uma ironia. Porque não há segredos. Quando vêm com segredos, o que é que são os segredos?
4: Não há.
5: Não existem, pronto. Mas foi nessa perspectiva. E mais, faz muita confusão as pessoas quererem codificar algo e ficar refém daquilo como se não houvesse evolução. Sendo que a cozinha é evolutiva a toda a hora.
4: Até porque a cozinha funciona muito como a língua, não é? A partir do momento em que é praticada todos os dias, mais do que uma vez ao dia, ou deveria ser assim, muitas vezes ficamos com esta ponta assim meio perdida, naturalmente a cozinha evolui e as formas de fazer também evoluem, claro. Os produtos evoluem. Eu só não posso esquecer de dizer em antena que, olá, sejam muito bem-vindos, só nos ouviram agora, só sintonizaram a rádio agora, este é o Refeitório, meu nome é Joana Barrios e hoje recebemos a investigadora Guida Cândido, da Universidade de Coimbra, podemos dizer assim. Mas como estávamos aqui muito entusiasmadas a conversar, fome e saciedade, mas também estamos a falar da romantização da cozinha da avó, mas também estamos a falar dos novos produtos que fazem parte desta constelação, uhum, de coisas disponíveis para podermos cozinhar. Tu estás a viver em Abu Dhabi, portanto, como é que tu te relacionas com a cozinha neste exato momento, a cozinha portuguesa, porque agora também a vês com uma certa distância, uhum, os produtos também são diferentes, portanto, tendo em linha de conta que o software de origem, não é? É o de cozinhar, fazer um refogado, não é?
5: Exato.
4: Como é que essas coisas se praticam todas quando... Ou como é que tu pões tudo isto em prática quando a vida muda de geografia?
5: Eu estou há relativamente pouco tempo em Abu Dhabi e passei de uma prática diária de cozinhar todos os dias, em família, para uma situação diferente. Aliás, eu até tenho um episódio com a minha filha mais nova, que foi a única que foi connosco, porque a outra já está na faculdade e não foi possível. E ela tem até brincado um bocadinho, porque ela é muito irónica. E houve pouco tempo antes de irmos, eu descobri, assim casualmente, portanto eu pareço um bocadinho alienada, que se vendiam tortilhas já feitas em supermercados. Nunca tinha dado
4: também,
5: conta.
4: Eu vejo, gosto de ir fazer investigação no local.
5: E então trouxe e servi ao jantar e ela disse: esta não foste tu que fizeste. E eu, não, e ela, bem, Guida 2.0, versão 2.0. O que é que se passa? Portanto, isto para mostrar que a minha relação com o alimento
4: Mudou.
5: E ali, embora eu cozinhe com regularidade, estou muito mais a absorver tudo o que eu posso consumir já preparado, não só na restauração, mas nos próprios supermercados. Porque a oferta é gigante. Porque estamos a falar de uma nação que acolheu 85% de pessoas de nacionalidades diversas. Muito, é verdade, de asiáticas, mas tu vais ao supermercado e tu percebes que
4: é uma oferta que tem de ser global.
5: É muito global, é muito para a comunidade indiana, é muito para a comunidade filipina, é muito para a comunidade paquistanesa, enfim, é muito vir os produtos, enquanto que tu aqui até tens alguma dificuldade em encontrar
4: algumas
5: destes, das coisas, quando vais àquela secção do mundo, secções do mundo, eu vivo na província e portanto nem vou dizer o que é que eu encontro na secção do mundo.
4: Açafrão.
5: Pois.
4: Deixa eu brincar.
5: Pronto. Ali é tão avassalador a oferta que eu todos os dias procuro, me custa imenso ir ao supermercado e lá tenho a facilidade de ver tudo online, eu nunca faço online, eu vou aos supermercados porque adoro, fico deslumbrada com as bancas dos vegetais e das frutas e então estou sempre a experimentar frutas novas que nem consigo fixar os nomes porque é tanta variedade, tanta oferta, porque há essa multiculturalidade. E é quase o confronto.
4: Isso para uma investigadora deve ser um manancial.
5: É um manancial.
4: E um dia inteiro, a cabeça não sossegue.
5: Não sossegue. E a própria restauração a tentar responder a todas essas culturas diferentes com uma oferta extraordinária. Em casa tenho procurado trazer um bocadinho o produto de saudade, aquilo que nós dizemos do produto de saudade. E foi muito curioso porque quando eu comecei a pensar neste livro que tenho estado a fazer lá, que tenho estado a escrever, a pesquisar, com muitas ajudas de quem está cá, a mandar material, quando eu percebi que tinha que começar a executar receitas, eu percebi logo que lá ia ter muitas limitações. Apesar desta oferta gigante, tu consegues conceber a cozinha portuguesa sem porco? Ou não, sem bacalhau?
4: Pois.
5: E tu não encontras com essa facilidade nem porco, nem bacalhau. Os tais interditos, ali, no caso o bacalhau não tem a ver com interditos, tem a ver com uma escolha cultural, com uma procura. Mas aquilo que eu falava, não é? A mim não me causou espanto, porque eu percebo,
4: estás a partir...
5: estou na minha praia, não é? Mas... certamente, eu lembro da primeira vez que a minha filha mais velha foi ter connosco, e é uma miúda que foi sempre confrontada com estas questões da alimentação, e disse: mãe, quero fazer uma carbonara para o jantar para nós os quatro.
4: Ah, exato.
5: E eu, está bem, então vais ali ao supermercadozinho, ali o mais perto, e come para os ingredientes. E ela vem muito desanimada: não consegui bacon? E eu, claro que não, Leonor.
4: Não há.
5: Não há. Então lá lhe arranjar um peru defumado, assim mais, para substituir.
4: Mas não solta gordura.
5: Mas ela não sente, ela não, no imediato, sim, não associou logo. Claro que não.
4: Pois
5: claro,
4: é uma coisa que não. E agora
5: não
4: também.
5: Não descorre logo essa situação.
4: Mas depois há aqui outra questão que sobre a qual eu penso muito, que é esta ideia de cozinha global. O que é a cozinha global? Porque falavas há pouco de quando vais a um supermercado e agora quando foste vinda de Abu Dhabi, chegas e de repente vês que só há robalo, dourada e salmão. Esta ideia de cozinha global, robalo e dourada em Portugal sim, mas o salmão é global,
5: certo.
4: A bolonhesa, a lasanha, a carbonara.
5: Carbonara, repara, ela quis fazer uma carbonara.
4: Exato.
5: Não quis fazer um bacalhau à Brás.
4: Pronto, tu achas que esta ideia de globalização do palato através de determinados pratos é uma realidade e é uma coisa para a qual caminharemos todos? Porque, não sei, se calhar porque deixámos de consumir determinados produtos, porque não podemos achar que a globalização é apenas económica, não é?
5: Não é. E a primeira globalização aconteceu nos descobrimentos, se pensarmos isso, não é? Portanto, nem vale a pena também estarmos

0: a usufruir com muita sofreguidão todas as oportunidades. Mas estávamos a falar disto da globalização. Eu acredito que, mesmo havendo literacia
1: alimentar,
0: da mesma forma que as pessoas se predispuseram muito mais a viajar, também o fazem à mesa. Também viajam muito mais à mesa e querem conhecer outras latitudes. E não é condenável que prefiram sushi do que prefiram a tua feijoada. Os teus filhos, se calhar, comem a tua feijoada porque tu lhe a fazes. Mas, eventualmente, se isso não fizesse parte...
1: Sim, se num menu tiverem essa oferta toda, se calhar vão querer um sushi.
0: Não sei.
1: E está tudo bem.
0: Está tudo bem, é isso que eu estou a dizer. Portanto, nada de...
1: Zero fundamentalista.
0: Zero nessas coisas. Acho que nós temos que comer em equilíbrio, dentro do possível, tentar conhecer, acho maravilhoso, se tivermos essa oportunidade. Depois as escolhas são as de cada um.
1: Porque... Eu ainda tenho outra pergunta. Porque falávamos desta coisa da globalização e de porque é que comemos isto, aquilo e o outro. E há um fenómeno que eu acho muito divertido, que é um fenómeno da Península Ibérica, que é, falavas também das leguminosas. Em Portugal quase ninguém come lentilhas.
0: Ah, sim.
1: E em Espanha toda a gente come lentilhas. Em Portugal ninguém come alcachofras e em Espanha toda... Porquê? Eu preciso de uma explicação para isto.
0: Eu não te dei dar nenhuma explicação de quando é que isso se perdeu. E a mim intriga-me igualmente.
1: Alcachofra? Estamos a brincar.
0: Porque repara... Os nossos receituários... Eu vou pegar no Domingo Rodrigues, que é o primeiro livro impresso em Portugal, 1680. E é muito escasso em vegetais e leguminosas. Estamos a falar de uma cozinha de corte, em que a carne é o principal alimento, porque lá está, é simbólico, é representativo, claro. Mostra o poder, enfim, todas essas camadas que nós já sabemos. E, portanto, os vegetais são ali muito secundarizados, até porque também a dietética da época também não defendia muito o consumo dos vegetais, tem a ver muito com a medicina hipocrático-galénica e a associação dos alimentos aos quentes e frios, úmidos e secos, e como isso interferia com os nossos humores, essas coisas. Dava dois programas.
1: Dava 10, é o maior Pronto. Problema se é só termos este tempo.
0: Mas realmente aparecem poucos. Mas as alcachofras estão em alta em Domingo Rodrigues. E vais a seguir, um século mais tarde, quando surge o segundo livro, tens o Luca Rigou e ele volta a ter alcachofras. E as alcachofras ainda sobrevivem ali até ao século XIX no receituário. E depois eu acho que tem um bocadinho a ver com isto, com a tal aceleração. Tens de pensar também na mudança do papel da mulher na cozinha. Quando há esta emancipação, ou o que lhe queiramos chamar, da mulher entrar no mundo do trabalho e a cozinha ficar mais secundarizada em termos daquilo que tu falavas, eu faço um estufado porque há tempo, tratar uma alcachofra...
1: Ah, demora imenso tempo, estás a brincar?
0: E não é para todos.
1: Não.
0: Não é por acaso que a Maria de Lourdes Modesto, no primeiro programa que fez de televisão em 1958, mostrou como é que se preparava uma alcachofra. Quem é que em Portugal, em 1958, fazia alcachofras em casa? Uma certa elite, naturalmente, que teria certamente as empregadas a ajudar. Portanto, tudo isso desmonta, não é?
1: Esta teoria.
0: As lentilhas. Olha, as lentilhas para mim faz-me uma imensa confusão, até porque são as mais fáceis.
1: São as mais fáceis, exatamente.
0: Não precisa da demolha como o grão e o feijão, não é? E lá em casa comemos imenso, não é uma coisa que alguma vez tenham estranhado. Eu raramente faço um caril que não meta também para lá lentilhas.
1: Mas, por exemplo, Portugal é um país religioso, as lentilhas também têm quase uma passagem teórica por todos os escritos.
0: Faz parte dos consumos de abstinências e jejuns.
1: Trocou o irmão por um prato de lentilhas. Trocou ou vendeu?
0: Vendeu, acho que vendeu. Não se percebe como é que se perdeu.
1: Se calhar ficámos um bocadinho menos religiosos.
0: Talvez possa haver essas... Não sei, as lentilhas realmente é um enigma, mas há outros alimentos. Mas repara, temos sempre que pensar na questão também da evolução do gosto e dessa tal evolução da cozinha. E eu também estou sempre a repetir estes exemplos e torna-se cansativo, mas é verdade. Comia-se cisne, comia-se pavão, comia-se grou. Deixámos de comer essas aves, não é? E à luz dos nossos dias parece...
1: Bárbaro.
0: Bárbaro, não é? Parece bárbaro. Portanto, o gosto vai evoluindo. Eu posso até dizer, em termos pessoais, e que não tem nada a ver com rigorosamente nada de muito concreto, Eu já há muitos anos que não comia carnes vermelhas e neste momento, depois do

0: O livro dos vegetais e do vegetarianismo, o meu corpo começou a oferecer mais repulsa à carne. E eu neste momento não consigo comer carne.
1: E agora? Mas se te apetecer, comes.
0: Sim, como eu digo, não é um fundamentalismo, é uma desassociação daquele alimento. E tem muito a ver também com questões afetivas com os animais. Eu comecei a ter gatos, olho para os gatos enquanto um ser que tem, que é um ser vivo, sim, com reações, e penso que todos os outros animais estão em paralelo com isso. E porquê é que eu distingo? Porquê é que eu torno um gato um animal de companhia e afetivo?
1: E uma vaca não?
0: Ou uma cabrita, ou... Eu desde miúda, cabrito e borregos, eu nunca consegui comer, porque sempre os vi muito pequeninos, bebés, e nunca tive apetência, e os meus pais nunca me forçaram, mas comia vitela. E cedo deixei, porque o meu corpo não me pedia aquele alimento. Não... Mas eu respeito todas as opções dietéticas. Aliás, um dos motivos que me levou a escrever esse livro, a fazer essa pesquisa, foi muito, por um lado, dizer aos vegetarianos, vocês não são donos da razão, e dizer aos que criticam o vegetarianismo, vocês têm que ser mais tolerantes, porque também não estão dentro da razão. Portanto, é uma opção alimentar, já fez parte de culturas de uma forma muito... Continua a fazer, os indianos são altamente vegetarianos, e outras civilizações. Portanto, eu não gosto desta questão de rotularmos do que é bom e o que é mau.
1: O que é estanque.
0: Isso não existe. E nós estamos tendencialmente a fazer isso, e cá em Portugal fazemos isso com muita convicção sobre o que é tradicional e o que não é. E eu acho que são rótulos absolutamente estéreis. Não criam... Porque até podiam criar uma discussão saudável, Joana, mas não queriam.
1: Não.
0: Queriam ruptura, queriam...
1: Fissura.
0: É desagradável, tu não queres ir ver os comentários nas redes sociais depois de determinado conteúdo que foi partilhado, porque tudo aquilo é confrangedor. A sensação que eu fico é essencial. E isto pode até revelar alguma arrogância da minha parte em termos da investigação, mas não é isso. É perceber que a tal democratização da opinião relativamente... O que eu acho curioso nisto da gastronomia, e voltando aqui ao princípio da nossa conversa e da propriedade com que todos falar, toda a gente tem legitimidade para falar, claro, dos assuntos que lhe interessarem. Mas tu não vais para as redes sociais falar de direito se não és advogado e não te sentes com propriedade para falar sobre legislação.
1: Medicina, por exemplo.
0: Ou de medicina, que já há alguns nutricionistas uns curiosos da nutrição. Mas não é isso que eu estou a falar. Há temas é que é muito mais fácil tu
1: penetrar,
0: não é? E há legitimidade para o fazer. Agora, não é. Não, o que me parece que é que tem que haver limites à capacidade de encaixe e perceber até onde é que eu posso ir e não questionar determinadas coisas, como, e tu já tiveste outros convidados que te falaram certamente de questões que são da investigação deles,
1: claro,
0: e que são postas em causa por curiosos e
1: vice-versa.
0: E vice-versa, não é? Portanto, isto é um mundo muito gigante, que há espaço para todos, sobretudo se houver respeito e tolerância.
1: Chegamos ao nosso limite de horas.
0: Passou num instante.
1: Eu digo sempre isto. Isto passou muito rápido. Obrigada por teres vindo, Guida.
0: Obrigada.
1: Trouxeste-nos uma canção.
0: Olha, trouxe. Confesso que inicialmente pensei, eu vou levar a Joana com a papa, porque...
1: Boa. Tu também gostas muito disso.
0: Gosto do Barato Amor, e curiosamente as minhas filhas foi dos poucos autores infantis, digamos assim, que elas apreciaram na altura da infância em que isso fazia sentido. Mas depois pensei que não. Que talvez uma música que nos ligue enquanto família, que eu sou muito ligada a este lado afetivo da família, e escolhi uma cantora que nós os quatro adoramos e que descobrimos em simultâneo. Portanto,
1: ah,
0: é, elas ainda muito crianças, mas enfim, as viagens de carro sempre muito, muito ligadas a tudo o que nós também ouvíamos, e tornou-se uma paixão para nós, e andamos sempre a tentar ver quando é que há um concerto que ela venha a Portugal ou próximo para irmos. E depois, atendendo ao nosso contexto, então escolhi On the Radio da Regina Spektor.
1: Muito obrigada, uau, que bom.
0: E obrigada
1: por teres vindo, Guida. Foi mais um episódio do Refeitório comigo, Joana Barros. Vocês já estão fartos de saber quem é que eu sou. A nossa convidada hoje, Guida Cândido, presenteou-nos com uma conversa e tanto. Se por acaso não nos ouviram em RTP Antena 1, já sabem que podem ouvir-nos em RTP Play ou em todas as plataformas de streaming. Temos encontro marcado para a semana. Voltamos ao Refeitório no mesmo horário. Até para a semana.

0: 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Três horas no continente e na Madeira. Duas horas nos Açores. Edição do jornalista Pedro Guilherme.
1: Portugal vai enviar 100 mil euros para ajudar a Colômbia na sequência do terremoto da passada segunda-feira. Anúncio feito pelo ministro dos Negócios Estrangeiros, Paulo Rangel, em entrevista à SIC Notícias.
2: Falei com o ministro dos Negócios Estrangeiros colombiano, que tomou posse agora, tive a oportunidade de falar e de dizer que nós iríamos imediatamente, que aliás, curiosamente, é o mesmo montante que foi disponibilizado pela União Europeia num primeiro momento, disponibilizar 100 mil euros para as ajudas iniciais e aquilo que estivemos a conversar é que era muito importante, a Venezuela fez isso, que a Colômbia ativasse os mecanismos europeus de ajuda de emergência. É uma formalidade que é importante porque isso permite que haja um coletivo de países europeus que comece a ajudar, por exemplo, com equipas da medicina legal, todo o tipo de equipas de resgate, toda a equipa, por exemplo, colchões, tendas.
1: Ajuda de 100 mil euros à Colômbia, um valor igual ao que já tinha sido anunciado pela Comissão Europeia. Até agora há mais de 250 mortos contabilizados, depois do sismo de magnitude 7.4 na escala de Richter que afetou a Colômbia na segunda-feira. Portugal continental volta a receber um eclipse total do Sol, mais de um século depois do último fenómeno. O eclipse começa pouco depois das 6:30 da tarde, o momento máximo é por volta das 7:30, termina já depois das 8:20 da noite. O eclipse será total a norte de Bragança, numa pequena zona do Parque Natural de Montezinho. Nesta zona de Trás-os-Montes, o fenómeno, que já não sucedia em Portugal desde 1912, vai durar cerca de 26 segundos. A Proteção Civil pede a quem for para a zona de Montezinho para que cumpra uma série de regras de comportamento para evitar incêndios. É o que explica a Antena 1, o comandante Noel Afonso, do Comando Subregional da Proteção Civil das Terras de Trás-os-Montes.
3: Respeitar a sinalização existente, as zonas de circulação, as orientações

0: aprovadas pelas autoridades, sobretudo não bloquear as estradas que nem rurais ou acesso às populações, não fazer qualquer tipo de utilização de fogo nesses espaços rurais e florestais, não fumar nem lançar viatas para o solo e, portanto, evitar qualquer comportamento que possa provocar incêndios rurais e cumprir as restrições que estão em vigor.
1: O Instituto do Mar e da Atmosfera colocou vários distritos do continente sob aviso amarelo por causa da previsão de tempo quente. Bragança é um deles e o Parque Natural de Montezinho vai estar com risco máximo de incêndio. A Proteção Civil organizou a gestão de milhares de pessoas que se vão deslocar para o local e vai reforçar a vigilância para dissuadir comportamentos de risco. Por decisão da União Europeia, as novas regras para as embalagens em contacto com alimentos vão ter a partir desta quarta-feira limites apertados para os chamados químicos eternos, que têm a capacidade de se acumularem no organismo do ser humano e de contaminarem o ambiente. André Neves.
2: Estes químicos, também conhecidos como químicos eternos, permitem que as embalagens sejam mais resistentes à gordura, umidade e calor. São usados sobretudo em copos de café descartáveis, caixas de pizzas ou embalagens de takeaway. Agora vai ser proibido colocar no mercado embalagens que ultrapassem os valores definidos para estas substâncias e que integram as caixas em si, mas também as tintas e os revestimentos adesivos. Os Estados-membros devem aplicar esta norma de imediato, a partir desta quarta-feira, ao abrigo do Regulamento Relativo a Embalagens e Resíduos de Embalagens. Passa também a ser obrigatório que as informações sobre o fabricante sejam visíveis para que possam ser identificados e contactados conforme necessário. Este passo é decisivo, mas é apenas um dos primeiros do Regulamento relativo a estes produtos e que define regras que, na maioria, serão aplicadas a partir de 2030, como as que se referem à reciclagem e à reutilização e formatos muito pequenos de embalagens de plástico de utilização única usados em hotéis e restaurantes. Recorde-se que, de acordo com os dados da Comissão Europeia, em média, cada cidadão europeu deita fora meio quilo de embalagens por dia, desde copos de café para levar, cápsulas de bebidas, películas aderentes, folhas de alumínio e embalagens de compras online. Espera-se que o conjunto amplo de medidas reduza significativamente no futuro as emissões de gases de efeito de estufa, o uso de água e os custos ambientais no setor das embalagens.
1: Se nada for feito, diz Bruxelas, o desperdício de embalagens na União Europeia pode aumentar 19%. Até 2030, já o lixo de embalagens plásticas pode crescer até 46%. Os Estados Unidos lançaram mísseis para incapacitar um navio que violava o bloqueio naval ao Irão. Em comunicado, o Comando Central Norte-Americano, responsável pelas operações no Médio Oriente, diz que o navio de carga, com bandeira do Panamá, ignorou vários avisos para que não violasse o bloqueio ao Irão. Até esta terça-feira, a Marinha Norte-Americana redirecionou mais de 50 embarcações que tentaram furar o bloqueio. Lyon e Celje, treinados pelos portugueses Paulo Fonseca e Vítor Campelos, asseguraram um lugar no play-off de acesso à Liga dos Campeões de Futebol. Franceses e eslovenos conseguiram inverter as derrotas da primeira mão. Esta noite também o Benfica ficou a saber que, caso avance para o play-off de acesso à Liga Europa, vai defrontar os dinamarqueses do Aarhus. Para isso, os encarnados precisam de ultrapassar o Arte nesta quinta-feira. Na próxima quinta-feira, aliás, uma tarefa bem encaminhada depois da vitória por 6-1 na primeira mão da terceira pré-eliminatória. O atleta português Gerson Baldé terminou em quarto lugar, a final do salto em comprimento nos europeus de atletismo que estão a decorrer na cidade inglesa de Birmingham. Eduardo Gonçalves.
3: Gerson Baldé quase conseguiu o bronze, mas acabou à porta das medalhas, ultrapassado ao sexto salto pelo búlgaro Bozidar Sara Boyokov, que fez 8 metros e 26 centímetros contra os 8,18 do atleta português.
4: Sim, acho que isto faz parte do desporto. Eu acho que só tenho, desta prova, só tenho que sair contente e agradecer às pessoas que estiveram comigo nas últimas semanas, tanto o Sr. Vieira como a Sofia, o Dr. Vítor também e o professor. Acho que foram semanas difíceis, mas conseguimos ultrapassar para estarmos bem aqui no europeu.
3: Deu boa resposta e está contente com o seu desempenho. Também ele pode prometer ainda mais altos voos.
4: Sim, a época não acaba por aqui, óbvio que estou contente, agora é focar-me nas próximas competições e vamos ver.
3: Nos 400 metros, os dois concorrentes portugueses ficaram afastados da final, mas ambos com as melhores marcas pessoais. Omar El Khatib com 45 segundos 22 centésimos e Erickson Tavares com 45 segundos e 63 centésimos. Os campeonatos prosseguem esta quarta-feira e começam logo às 10h40 da manhã com a qualificação do disco feminino, Liliana K e Irina Rodrigues. Os pontos mais quentes da jornada acontecem pela noite, às 20h40, qualificação do triplo salto masculino, com Pedro Pichardo e Tiago Luís Pereira, e ainda, às 21h08, os 400 metros barreiras femininos, com Fatoumata Diallo a representar Portugal na final.
1: A agenda da comitiva portuguesa no Campeonato da Europa de Atletismo em Birmingham, na Inglaterra.
5: Edição do jornalista Pedro Guilherme. 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

0: Olá, bem-vinda sejas a esta edição da Digressão Mundial. Vamos começar precisamente por esse teu nome, Serena. Serena, caos ou chaos, como é que tu dizes?
1: Caos. Exatamente, lá diz chaos.
0: Cá dizemos caos.
1: Mas às vezes já lhes vou ensinando como é que se diz em português. Porque na verdade é só meter um J no fim em vez de um S e eles já conseguem entender mais ou menos como é que se há de dizer.
0: É um bom truque.
1: Caos. Na verdade era muito interessante ensinar-lhes a dizer em português, porque eu acho que soa muito melhor com o sotaque português.
0: Acentuando ali no A. Tu és Laura. Porquê é que é Serena Caos? Eu tenho curiosidade, porque assim, Serena e Caos são dois conceitos quase opostos.
1: Verdade.
0: Mas tu és uma mistura disso tudo, és uma pessoa serena e caótica.
1: Opa.
0: Onde é que vais buscar esse nome? Diz lá, é engraçado.
1: Tenho uma grande dualidade, não sou eu, mas cada vez mais me entendo que as pessoas não são preto, não são branco, né? Nós somos todos aqui um cinzento muito interessante, muito complexo. E eu gosto muito de pensar sobre isso. E as minhas músicas depois também se transpareceram dessa maneira dual, às vezes extremamente para o lado sereno e outras vezes extremamente para o lado mais caos, mais duro. Para mim o lado caos na minha música eu chamo-lhe mais o meu rock and roll. Na verdade, o sereno são as coisinhas mais suaves, mais doces para o nosso coração.
0: Como aquelas que tu fizeste o Raw.
1: Exatamente, esse álbum fantástico do Slowly This Time Raw, que eu acho que também foi assim
0: Mas no dia a dia também és assim?
1: Não,
0: Ora
1: bem, eu no dia a dia tenho uma grande
0: Fora da música.
1: Fora da música, exato. No dia a dia tenho assim uma grande naivete que transportaria se calhar mais para o lado serena. Mas a maneira como eu crio e a maneira como eu sou desastrada e a maneira como... Sim, tem muito em mim que realmente vai bater à palavra caos mesmo, direto e certinho. As minhas melhores amigas chamam-me a desastre. Ok. Portanto, eu podia ser a Serena Desastre.
0: Desastre.
1: Podia ter acontecido. Fazia todo o sentido.
0: Está bem, está certo. Olha, tu és de cá, da Zona Oeste, do Cadaval, lá perto disso, não é? Uma aldeia perto do Cadaval.
1: Sou da aldeia do Vilar, no concelho do Cadaval.
0: Do Cadaval. E lá, no Cadaval, tu, moça pequenita, já tinhas algum interesse pela música? Como é que isso surgiu na tua vida?
1: Na verdade, a minha primeira paixão foi representação. Vá-se lá saber porquê.
0: Mas
1: já
0: acontece
1: nem
0: isso
1: porque...
0: com muitas cantoras. Começaram ou no balé, ou na representação.
1: O que é que será que está na gênese disto?
0: Não faço ideia.
1: Os meus pais, como tinham lá um piano em casa e a nossa aldeia tinha uma associação musical vilarense em que se oferecia aulas de música boas e baratas. Foi bastante natural. Eu em criancinha de 6 anos, olha, vai aí para o piano. Sim. Mas não era porque eu quisesse, era porque fazia sentido. Tínhamos lá um piano em casa e havia aulas na associação musical.
0: Foste mesmo aprender.
1: Exato, aprender. Fiz
0: até
1: fiz alguns exames daqueles de não estava no conservatório, mas era exames de equivalência ao conservatório. Fiz alguns e tudo. Okay. Pronto, tudo bem. Mas durante alguns anos, para aí até os meus 14, eu andava a convencer os meus pais era para me levarem a cursos de representação a Lisboa. Okay. Ainda fui umas 3, 4 vezes a Lisboa para fazer aquele book de fotos, né, que é preciso mostrar nas agências de atores.
0: De fotografia.
1: Sim, eu já nem lembro dos nomes, porque a partir ali mais ou menos dos 15, 16, virei a pipoca e comecei a perceber-me que, na verdade, queria era música e deixei isso para trás. Mas ainda houve assim uma grande parte da minha vida em que eu queria era ser atriz.
0: Mas tu ainda usas isso na tua, hoje em dia? Essa coisa de ser atriz reflete depois também na tua maneira de estar no palco e de tocar, é?
1: Okay. Isto é uma coisa que eu até nem penso muito sobre isso. Não penso de todo sobre a minha veia de atriz transparece a cantar. Mas é muito verdade.
0: És muito expressiva, é isso?
1: Sim, sou muito expressiva, uhum. E porque eu utilizo mais ou menos os mesmos princípios de um ator para cantar algumas das canções que falam de coisas que já passaram, okay. Que já não estou a senti-las naquele momento. Então como é que tu consegues transmitir? Tu tens que saber encarnar bem. Uhum. E eu acho que uma das razões pela qual sou boa a interpretar canções é por causa de ter essa capacidade que um ator teria de encarnar uma emoção que já passou, que já não estás a sentir aquela dor, mas tu estás naquele momento com aquela música a transmitir aquela dor, pronto. Exato. E é aqui uma capacidade de encarnar emoções que vem dessa

0: essa veia mais da atriz.
1: Daí não seja só cantar, é também interpretar, que é uma palavra.
0: Lá está. Porque há muita gente que só canta, e há muita gente que só interpreta.
1: Pois, mas eu
0: guess,
1: sim, talvez. Pois voltemos então aos 15 anos. Deu-te aí um clique e a atriz não quer a cantar. Então, como é que isso foi?
0: Aliás, corrijo-me a mim própria, foi mais aos 16.
1: Aos 16.
0: Uns amigos meus convidaram-me para ser a cantora.
1: Ah, de uma banda.
0: De uma banda de garagem.
1: Cuja banda era?
0: Nome?
1: Se chamava?
0: Nunca teve nome.
1: Houve só uma...
0: Houve só uma vez que a gente encontrou ali uma placa que antes dizia não vazar lixo, okay, cortada ao meio, e dizia Navajli. Então a gente disse, vamos chamar-nos Navajli.
1: Olha, era um bom nome.
0: Pronto, olha, durámos 8 meses, foram os 8 meses mais fixos da minha adolescência.
1: Só ensaiaram ou...
0: Só ensaiámos.
1: Nunca chegaram a tocar em lado nenhum.
0: É, exato. Porque, opa, olha...
1: Uma festinha assim...
0: Porquê é que não resultou? Ai, o baterista. Não sei se foi o baterista que começou a faltar aos ensaios... Mas eu ficava muito triste, muito triste, porque eu estava a passar uma adolescência chata, e os meus ensaios com a minha banda de garagem eram a minha razão de viver. E foi aí que eu entendi, bem, isto está a ser o meu oxigênio, quer-me parecer que eu gosto muito disto.
1: Agora fizeste-me lembrar os The Gift, já disseram várias vezes que uma pessoa é alcobaça, jovem, nos anos 80, o que é que,
0: e fazia o quê?
1: O que é que faz?
0: Era a coisa mais
1: divertida. Uma banda.
0: Era a coisa mais divertida da minha vida.
1: Você já disse o mesmo.
0: Quando havia uma semana, quando havia uma semana em que o baterista ou qualquer outra pessoa não pudesse ensaiar, porque tínhamos supostamente todas as semanas, eu ficava muito chateada.
1: Exato.
0: Pois já, é uma semana que é uma semana perdida.
1: E o que é que vocês tocavam? Era covers? Ou já tinham originais?
0: Não, era só covers. Era aquela coisa de experimentar com Scorpions, Nirvana, Gwen Waves, Limp Bizkit, Linkin Park,
1: tudo
0: aquele rock muito angsty dos millennials.
1: Tu és vocalista, claro.
0: Sim, sim.
1: E os outros continuaram na música, não sabes?
0: Não, nenhum deles nenhum está deles, na música hoje em dia. Não, mas
1: muito,
0: depois...
1: muito menos o baterista, que era o Baldas do...
0: Opa, mas há sempre... Quando não é o baterista, é qualquer outra pessoa. Okay. Depois eu passei, depois dessa banda de garagem, como amei tanto, passei por mais outras 5 bandas de garagem.
1: Ah, okay.
0: Todas elas falharam por alguma razão ou outra. Há sempre...
1: Então decidiste, vou fazer sozinha. Foi
0: mesmo por isso que eventualmente passei a fazer coisas sozinha. Eu nunca adorei música acústica por mim... Assim por si só. Simplesmente apaixonei-me por acabar por virar uma pianista cantora acústica, porque as bandas estavam todas a dar errado.
1: Pois é.
0: Mas apaixonei-me porque realmente começou a fazer muito sentido com a minha maneira de cantar, com a minha voz, com a minha entoação. O piano começou a ser uma extensão da minha voz. Comecei a aprender muito bem a acompanhar onde a minha voz queria ir. O meu piano vai atrás da voz, não é? A voz comanda aquilo tudo. E foi todo assim um apaixonamento e uma descoberta muito grandes quando decidi, epá, a banda não está a dar, vamos então continuar sozinhas. Sim.
1: Mas a guitarra, quando é que entrou nisso? Depois ficaste à guitarra.
0: A guitarra foi aos 16, quando eu aprendi que queria música. Passei por 2 aninhos de guitarra, então sei tocar os acordes de escuteiro.
1: É mais fácil levar uma guitarra às costas do que um piano.
0: Foi só por isso que houve alguns vídeos na internet em que eu estava a tocar guitarra, porque na rua tens um bocadinho menos de coisas e um bocadinho menos de peso se fores guitarrista. Mas depois desisti, porque na verdade, por causa de ser mais fácil ser guitarrista, é guitarristas a monte.
1: Sim, alguma
0: pianista era quase só eu na minha geração de músicos de rua.
1: E tu nessa altura, quando começaste sozinha, chegaste a dar concertos, fizeste gravações, começaste a compor nessa altura, ou isso depois surgiu tudo mais tarde?
0: A Londres?
1: Não, quando ainda cá estavas. Ainda estavas cá nessa altura.
0: Ah, quando passei a estar sozinha.
1: Sim, quando passaste a estar sozinha, agarraste a guitarra 2 anos, estiveste a aprender e depois começaste...
0: Quando passei a estar sozinha, aconteceu o advento da minha composição. Fui convidada outra vez por uns amigos. Epá, graças a Deus o Cadaval
1: tem muitos
0: criativos. Tem muita gente com muito bom gosto musical. Fiz os projetos pelos quais passei com amigos do Cadaval e arredores, Torres Vedras e Rio Maior, não sei, passei. Em muitos projetos houve assim muita gente do Oeste, não é? Muita sorte. Eu sinto muita sorte porque fui sendo convidada por amigos da minha zona para projetos que me fizeram muito feliz. Então fui convidada por um amigo do Vilar e outro do Cadaval, que passaram pelos anos 90. Eu não, mas eles passaram, e então estavam eles a querer começar uma banda de trip-hop, que foi um género musical que hoje em dia está mesclado. adequado com tudo e mais alguma coisa, já não existem em modo cru.
1: Mas nos anos 90 foi.
0: Nos anos 90 foi muito forte. Então foi os Soma Zero. Então aos 19 entrei para o Soma Zero como a cantora oficial. Passei no casting, nunca mais me esqueço, porque o que eles queriam era uma voz honesta, não uma voz. Nem era isto que eu queria dizer, não era a ópera que eu queria dizer. Era, por exemplo, Ariana Grande ou
1: uma
0: Mariah Carey.
1: Muito...
0: Uma voz que trabalha muito bem com corridas para cima e para baixo. Sim. A minha voz, por acaso, nunca foi muito esse meu estilo. Ainda hoje, às vezes, quando eu tento, só consigo de vez em quando. A minha voz é mais no jeito de atriz, de e agora vou cantar frágil. E agora vou cantar com força, vou-te mostrar as emoções pela maneira como as palavras saem, mas eu não sei fazer piruetas. E era exatamente isso que eles queriam.
1: Então e agora? Vamos ouvir a tua voz. Vamos ouvir uma cançãozinha tua. E já voltamos à conversa. Aproveitamos para um cafezinho, uma água.
0: Boa. Vamos.

0: Hoje estamos com a Serena Caus no nosso programa, uma portuguesa que vive em Londres há uns 5 anos, é? Tens tu. Vamos começar hoje, agora, esta parte da conversa, a falar precisamente de Londres. Tu foste para Londres porquê? Por causa da música? Porque cá as coisas estavam difíceis, foste atrás de um sonho, foste estudar, enfim, conta-me tudo. Sou muito bisbilhoteiro.
1: Fui atrás de um sonho.
0: Que era a música.
1: Que era a música, okay. Sem dúvida. Parecendo que não, eu nem me tinha percebido na altura em que decidi ir para Londres, nem me tinha percebido o porquê de querer ir para Londres. Eu achei que simplesmente, olha, passou-me pela cabeça e como sou um pouco impulsiva, simplesmente segui em frente. Mas na verdade, a semente para querer ir para Londres estava semeada há muito tempo. Encontrei no Facebook, estás a ver quando o Facebook te diz memórias de há 10 anos atrás. E era eu com um estado qualquer a dizer cidade de sonho, Londres. Eu não me lembrava de todo. Não me lembrava de todo de alguma vez na minha adolescência já andar a magicar Londres. Pareceu, quando eu decidi, pareceu-me que veio do nada. Afinal, não, a semente estava lá. E porquê é que estava lá? Porque eu nasci a ouvir música feita por músicos de Londres. O meu pai educou-me com Depeche Mode, Mike Oldfield, Peter Gabriel, Kate Bush.
0: Bom gosto, teu pai, bom gosto.
1: Mesmo. E também alguns electronics de França, Jean-Michel Jarre, okay. E de Alemanha, Kraftwerk. Pronto. Ele gosta muito de música eletrónica. O advento da música New Wave e música eletrónica dos anos 80 era o que se ouvia lá em casa. E este advento nasceu em Londres ou no Reino Unido, pronto, e depois, convergiu tudo em Londres. Então eu acho que é por isso que eu na verdade estava a sentir ali uma pulsação para ali. E olha, foi muito bom, foi mesmo uma grande ideia. Na verdade, acima de tudo, eu queria uma experiência nova. Podia até nem ser em Londres, apenas eu tinha esse tal chamamento, essa semente já de há muito tempo.
0: Mas foste para lá, tinhas algum conhecimento de alguém? Foste
1: não.
0: Completamente à toa?
1: Fui à toa mesmo.
0: Sem planos?
1: Vou
0: e depois logo se vê, foi isso?
1: Um pouco. Tinha o plano de experimentar música de rua, mas não sabia que dava para ser uma profissão. Tinha andado a aprender muitas músicas na guitarra de propósito no verão antes de ir para lá, porque achei que de piano não ia dar muito jeito.
0: Claro.
1: Ou seja, tinha sim o plano de pelo menos experimentar, meter o pé na água, de tocar na rua, mas não fazia ideia que era profissão. E o resto do plano era mandar currículos para, por exemplo, ser guia turística. Eu tinha formação em turismo, em publicidade e marketing. Então o resto do plano era deixar de ser música a tempo inteiro e simplesmente arranjar quem me albergasse no seu negócio. Mas um amigo que agora é amigo, antes não era, um fã que veio de me ver no The Voice.
0: Pois, porque tu tiveste o The Voice. Mas já estavas em Londres, não? Foi antes
1: não,
0: de ir para Londres.
1: Assim que saí do The Voice, estava assim inspirada, estava com aquela motivação, né?
0: Pois é que foste.
1: De ter passado por aquela experiência que te traz tanto crescimento cerebral, estava com essa motivação toda e bora para Londres. E esse meu agora amigo, na altura apenas fã, mandou-me mensagem no Instagram a dizer: olha, eu conheço um rapaz em Londres que conhece uns músicos de rua, posso falar com ele para ele te apresentar.
0: Okay.
1: Então passou nem uma semana ou duas, acho que eu já estava a conhecer assim músicos de rua e a ficar a par de toda esta possibilidade. Eu não sabia que o Reino Unido é dos poucos países, ou se calhar até o único, em que música de rua no geral é permitida meio que à vontade. Agora cada vez menos, existe mais gentrificação.
0: A polícia não chateia, ninguém chateia.
1: Antigamente não chateava de todo. Agora já está a chatear.
0: Por causa do Brexit, foi?
1: Sim.
0: Trouxe também esse lado.
1: Epá, não sei, e a crise? A crise piora tudo e mais alguma coisa que possamos imaginar. E, por exemplo, também trouxe ali uma necessidade aos músicos de rua. Como as pessoas já não andam com moedas na carteira.
0: Não, é uma chatice.
1: Mas mesmo assim não é a mesma coisa. As pessoas dão menos gorjetas quando é assim só na base do
0: Mas
1: é
0: aqueles artistas de circo que estão nos semáforos a fazerem coisas e eu fico cheio de pena que eu não tenho moeda, que não tenho mesmo.
1: Entendes?
0: Desabituei-me de andar com
1: moedas. Entendes? Ou seja, aquela arte ou aquela maneira de demonstrar arte passa a ter menos funding, passa a ter menos bolsas, né? Então o que aconteceu? Os músicos de rua começaram a tentar fazer mais show, a comprar colunas um pouco mais poderosas e assim, então as queixas de ruído começaram a aumentar. Mas eu estou aqui para dizer que é por causa disto que começou a deixar de haver Como é que se diz em português funding?
0: Opa, que... dinheiro, fundos,
1: opa,
0: financiamento,
1: apoio, financiamento.
0: O que tu quiseres.
1: No fundo, a crise tirou tanto financiamento a esta forma de mostrar arte, uhum, que criou aqui uma sucessão de desesperos, que criou uma sucessão de problemas novos. Então, neste momento, eles ainda permitem mais do que, por exemplo, em Lisboa, né? Que em Lisboa é mesmo, epá, tiram-te logo a coluna, nem
0: às vezes vejo,
1: acabou a conversa.
0: Né? Na Baixa há muitos a tocar lá na rua.
1: Pois, mas eles de vez em quando têm que pagar 300€ pois, para ir buscar os os instrumentos. Porque ficam sobre custódia.
0: Sabes que isto, Portugal, para sacar dinheiro ao pessoal é coisa mais em voga. Bom, isso é outra conversa. Mas tu nunca tinhas feito tocado nas ruas cá quando cá estavas, ou não?
1: Não,
0: já tinhas,
1: nunca.
0: Não. Foi uma coisa de lá.
1: Foi uma
0: como
1: coisa
0: é,
1: de
0: como
1: lá.
0: Como é que tu encaraste isso ao princípio? Ficaste assim um bocado e pá, vou para a rua tocar.
1: Opa.
0: Não, pô, pensas assim, o Jorge Palma também já o fez quando começou a carreira, portanto.
1: Eu quando comecei.
0: Confesso que é que eu não ia te fazer.
1: Eu quando comecei, acho que comecei com mais tranquilidade por causa de ter conhecido essa comunidade de músicos de rua.
0: Estás, portanto, mais à vontade.
1: E indicaram-me logo um local onde, com licença, estás, uhum, mais que permitido estar ali.
0: Ok.
1: Agora, a música de rua mesmo real, uhum, é tu escolheres um local numa rua qualquer e deixas experimentar aqui se isto é bom. Isso é que é a música de rua real. Uhum. Isso eu, no fundo, eu quase nunca fiz. Eu utilizava locais com uma comunidade que já são reconhecidos. A música de rua da malta do hardcore seria andar por aí, uhum, experimentar diferentes localizações. Okay. Eu fiz uma música de rua assim com um bocadinho mais de. Uhum. De proteção, a proteção da licença, se houver algum problema, meio que podes falar com a Câmara Municipal sobre isso, sim, não existe uma direção, uma conexão
0: o
1: direta.
0: Mas... certo, ou vais andando de sítio para sítio?
1: Tinha uns dois ou três sítios favoritos, mas a
0: se
1: maior parte deles já não dá.
0: Tu estás, o que é que acontece?
1: Já não dá, houve.
0: Não, mas imagina, tu estás a tocar e eu queria tocar para onde tu estás. É que a gente resolve isso, é a pancada.
1: Quando não há licença, às vezes já há pancada. Existe muitas.
0: Sério?
1: Olha, música de rua, da real, do hardcore, é muito territorial. Este é o meu lugar.
0: Vá
1: lá, não queres, por favor, dividir comigo? Tocas duas horas, eu toco outras duas horas. Depende se o músico de rua está com vontade, não sei o quê. Mas isto é outro tipo de pessoa que eu não estou muito a par sequer. Na música de rua de comunidade, toda a gente faz fila, toda a gente toca uma hora a seguir ao próximo. Mais nada. Simples,
0: é
1: direto, eficaz.
0: Dá para viveres disso?
1: Dava, já não dá.
0: Já não dá.
1: Por
0: tens
1: causa
0: outro,
1: de ter.
0: Já estás outro trabalho ou não?
1: Sim, olha, depois de 10 anos.
0: Mas é que és empregada de mesa. Os músicos todos que vão para Londres vão todos para empregada de mesa.
1: Opa, não, por acaso não.
0: Ah, não,
1: por acaso não. Eu em Portugal, antes de me virar para música a tempo inteiro, fui recepcionista de hotel. E agora estou a tratar de burocracia para mandar empregados de. Daquelas. Aquilo que faz, que vai buscar petróleo, como é que se chama? Petrolíferas?
0: Petrolíferas.
1: Yeah, eu agora trato de burocracia para empregados de petrolíferas irem para o Médio Oriente. Trato dos vistos de negócio para esta malta ir lá buscar petróleo.
0: Maravilha.
1: Que neste momento não sei se como é que isso está, porque por causa da guerra no Médio Oriente, infelizmente não, também,
0: sim.
1: Olha, outra vez, pronto, lá está. A crise vai sempre retirando.
0: Bate-nos sempre à porta.
1: Exato.
0: Para melhor não é, sempre a pior.
1: Exato.
0: Mas estás lá bem, gostas de lá estar.
1: Sim, eu olha, não sei porquê, mas eu até gosto de trabalho burocrático, porque é da maneira que não estou constantemente a cantar e a dar da minha. Como é que se chama? Da minha. Do meu cariz emocional, né? Existe uma coisa
0: a
1: fadiga emocional é uma coisa muito real. E estar constantemente a dar concertos, a certa altura, tu já não tens o mesmo brio, porque. Sim, a fadiga emocional, por causa da fadiga emocional. E agora que eu já só dou um ou dois por semana e já quase nunca toco na rua, sempre que eu toco, é como se fosse. É como se fosse tudo novidade outra vez.
0: Isso é bom.
1: Portanto, eu na verdade, eu neste momento eu até ando a recomendar à malta, epá, tenham um part-time fora disto, porque senão vão-se azucrinar demasiado a tentar fazer o ordenado todo, só com a vossa arte. Vão estragar aqui a beleza da arte.
0: E o que é que tu tocas quando estás na rua?
1: É piano e canto.
0: Mas o quê? repertório.
1: Ah, sim, sim.
0: Êxitos.
1: Canto os meus originais e canto os êxitos que me trouxeram àquela cidade. A Kate Bush, Depeche Mode, a Lana Del Rey é americana, mas também, também é uma grande influência minha.
0: Português não tocas nada?
1: Português canto de vez em quando a canção da Engata.
0: Ah, que tu tens. Olha, uma boa dica para ouvirmos essa canção aqui na emissão.
1: É engraçado.
0: Variações diz-te muito ou não diz nada?
1: Diz muito. Ai, eu amo aquele homem.
0: E tu foi bem diferente.
1: Pronto, é isso mesmo que é necessário numa versão.
0: É a tua parte serena.
1: Exato.
0: Olha, vamos ouvir a canção do Engata.
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0: Nesta divisão mundial estamos com a Serena Caos, que vive em Londres, mas aproveitámos uma passagem por Portugal para uns concertos. Costumas vir muito a Portugal a propósito disso ou não?
1: Sim, sim.
0: Costumas vir muitas vezes?
1: Sempre vim 3 vezes por ano. Agora estou a vir...
0: Férias, Natal?
1: Sim, sim. Era agosto.
0: Exato.
1: Agosto, dezembro e depois Páscoa. Vai. Era sempre.
0: É normal.
1: Mas agora ando a vir todos os meses.
0: Ah, é.
1: E estou a gostar muito. Sinto que...
0: Vês apanhar sol.
1: Epá, e venho apanhar português.
0: E vês que portugueses.
1: Não, os portugueses, pá, tu não tens a noção da diferença.
0: Lá não estás com portugueses.
1: Dou-me, mas tenho muitos, muitos amigos e colegas com quem só posso falar em inglês. E não há nada como uma amizade portuguesa. A amizade portuguesa tem muita honestidade, tem uma proximidade imediata, passado uma hora de conversa com os britânicos, que Deus os abençoe, que eu gosto muito deles também. Com os britânicos precisas de não sei quantos meses de interação até começar a ver aquele calor que tu, como português, tens passado 10 minutos.
0: Exato, é verdade.
1: Então, pá, eu venho a Portugal apanhar, não é só, eu venho apanhar portugueses, gente. Bora! Vamos... Tenho saudades de falar com vocês, pá.

0: Twist, né?
1: Não, e é péssimo, é péssimo.
0: Yeah.
1: Quando chegaste a Londres, tinhas quantos anos quando chegaste a Londres?
0: Tinha 26.
1: 26. Chegaste lá, assim como já me disseste, foste completamente à aventura. Como é que foi os primeiros 2, 3 dias? Assim, as primeiras impressões? Ficaste logo à vontade ou ficaste muito atrapalhado, muito assustado? Eu vou voltar para casa, não quero estar aqui. Como é que foi esse
0: início? Eu estava. A maneira como eu me senti. Para já, olha, a ser sincera, já não me lembro bem de como é que foram aqueles 2, 3 primeiros dias, mas acho que foram um bocado estressantes. Já sei porque foram estressantes. Estava à procura de casa, ou seja, tinha não sei se é essa a palavra, mas tinha alugado um Airbnb para durante uma semana, para durante essa semana arranjar a casa. Mas uma semana para arranjar a casa é muito curto. Okay. E então já estava a ficar.
1: Vou para a rua,
0: gostas daquela casa, mas eles não te escolheram a ti, tens de continuar, não é? Pronto, não interessa. Então foi estressante a procura de casa. Depois, ou seja, os 2 primeiros dias após estar calma numa casa foram de determinação. Eu lembro-me que não me sentia assim propriamente sozinha. Estava sozinha, mas não me sentia sozinha porque eu estava tipo burro com palas nos olhos. Pá, e agora vamos aproveitar a cidade ao máximo. Vamos aos open mics todos, vamos às jams todas.
1: Sim, para quem gosta de música está no sítio certo, não é?
0: Exato.
1: Londres é.
0: Sim. Estava com uma ideia na cabeça e fui seguindo, nem me apercebi, só passado alguns meses é que me apercebi, ai, estou-me a sentir um bocado sozinha. Sim, os primeiros dias foram assim de aproveitar a novidade.
1: Entretanto, começaste a gravar. Quando é que começaste a gravar? O que é que já gravaste? Conta lá.
0: Então, com essa primeira banda que eu falei há pouco, gravaste o Soma Zero. Gravámos um álbum quando eu tinha 23, foi quando ele saiu. Muito giro, uma das canções passou na Antena 3.
1: Olha,
0: e foi muito aclamado na nossa zona do Cadaval. Te digo
1: era
0: que
1: era a melhor banda do Cadaval.
0: Fogo, não. Eu te digo que senti muito carinho do nosso concelho quando a gente andava por aí nas andanças de tocar aqui e ali. Tocámos concertos lindíssimos também, só escolhemos coisas giras para fazer.
1: E depois o resto gravaste em Londres.
0: E depois o resto já gravei em Londres, fui para Londres já com umas demos prontinhas para começar a finalizar. Para fazer o meu primeiro EP, que foi o Slowly This Time, e desde então tem sido catadupa, foi o Slowly This Time Rock, versões acústicas dessas primeiras composições, e agora o Fearless in Time, que é o lado roqueiro, o lado mais caos.
1: Isso tudo gravado lá em Londres?
0: Gravado no meu quarto em Londres.
1: No teu quarto?
0: Claro, então não há dinheiro para esbanjar.
1: Foste tu que produziste e tu?
0: Sim, produzi em coprodução com o meu parceiro Jack Martin Hillier. A razão pela qual se calhar já não posso voltar para Portugal, ora bolas.
1: É por causa dele. Então trá-lo também.
0: Opa, sabes que os portugueses têm quase que uma facilidade. Os portugueses têm muita facilidade em se adaptar a novos ambientes. Eu quando falo sobre essa possibilidade ao Jack, eu vejo medo a passar-lhe pelos olhos. Porque ele não sabe falar muito bem português. Porque mas para nós é fácil aprender, para eles é um bocado mais difícil.
1: Todos os portugueses, mesmo os que não sabem, desenrascam-se no inglês.
0: Nós somos muito desenrascados. Os ingleses, por seu lado, têm um bocadinho mais medo de tal decisão. De mudarem para outro país é uma coisa que eles não levariam assim de forma tão leve como eu levei, por exemplo.
1: Tu escreves o que é assim mais que. São sentimentos teus, são coisas autobiográficas, são olhares sobre a sociedade, enfim, o que é que inspira assim?
0: São olhares sobre as nossas dificuldades humanas, a inércia, o saber que onde estamos e o que estamos a fazer não está alinhado com o que queremos, mas por alguma razão mantemo-nos ali. O medo de perder, o medo de doer e o quanto isso nos impede de ser felizes, de viver. Eu desde muito nova que tenho uma grande, não é obsessão, porque isso é uma palavra um bocado feia, forte, exatamente, mas tenho um grande foco sobre refletir sobre a felicidade, o que é que isso significa e como é que nós enquanto seres humanos numa sociedade que não é feliz, num mundo que não é feliz e nem nunca foi e ainda vai demorar muito até ser, como é que nós enquanto seres humanos numa sociedade e num mundo infeliz conseguimos

0: nos conseguimos encontrar a beleza dentro de nós. E é isso, sei lá, eu acho que as minhas letras falam sempre sobre esse tipo de universo de reflexão.
1: E essas reflexões que fazes, esses pensamentos que tens, são em português ou em inglês?
0: São às vezes em português, outras vezes em inglês. Eu neste momento já me sinto super bilingue, confortável tanto num como outro. E dependendo de como é que o improviso aconteceu, se foi com amigos portugueses, se foi com amigos ingleses, se foi quando eu estava a pensar em português nesse momento ou em inglês. Tem músicas que nascem em inglês, tem músicas que nascem em português. E há algumas que traduzem-se bem, e eu cheguei a fazer algumas traduções a posteriori. Como no Slowly This Time Around temos algumas traduções a posteriori, mas há outras que só funcionam em português, funcionam em inglês. Esquece lá a ideia de sequer de tentar traduzir, que vai estragar a beleza, porque tem a beleza fonética daquelas palavras.
1: E há palavras que têm mais peso na própria língua.
0: Exato.
1: Por isso é quando se um filme traduzido, para português, há muitas coisas que o tradutor não consegue. Nos livros é a mesma coisa, cara.
0: Tens que usar palavras, expressões relativas ao teu povo.
1: Pois, não é fácil.
0: Não é uma tradução direta, jamais.
1: Eu pergunto sempre isto às pessoas com quem falo neste programa. Se eu for agora a Londres ter contigo, ponho o avião, vou ter contigo, onde é que me levas?
0: Pá.
1: Galera, não é para maus sítios.
0: Eu tenho que te levar a Trafalgar Square por causa de ser onde estão os músicos de rua, meus amigos, que eu já sei que fazem grande show.
1: Ok. E depois?
0: Sabes que eu em Londres eu trabalho. Eu só trabalho, eu quase não parti.
1: Mas frequentas, nem que seja um concerto, sítio qualquer.
0: Ai sim, tínhamos que ir ao Shacklewell Arms e tínhamos que ir a uma venue em Camden também. Okay. Andar aí a ver também. Eu, na minha opinião, o meu trabalho é a minha paixão e o meu hobby. Então, tudo o que eu faço é sempre a mesma coisa, no fundo. Work hard, play little, mas se eu pudesse. Mas eu também estou a fazer um grande work hard com o objetivo de depois também poder play hard quando as coisas já estiverem um bocadinho mais
1: Tu nessa tua vida de tocar na
0: sólidas.
1: Rua, dessa vida de tocar na rua, nunca te aconteceu nada assim demasiado estranho, seja para o bem, seja para o mal?
0: Já aconteceu assim um bocado estranho, por exemplo.
1: Conta assim uma aventura.
0: Deixa cá ver, qual é que foi a pior?
1: Foste bem ou maltratada nessa?
0: Já aconteceu coisas muito piores a amigos meus do que a mim. Por exemplo, houve um amigo meu que à frente deles faquearam alguém. Mas isso foi uma notícia que chocou Londres inteira durante muitas semanas.
1: Imagino.
0: E esse meu amigo ainda hoje deve ter pesadelos sobre isso, né? No meu caso, houve uma vez que estava um homem maluco a passar com um pombo morto, como se fosse uma dádiva aos deuses, a passar
1: à
0: minha...
1: Um pombo morto,
0: assim como se fosse uma dádiva aos deuses, a estragar-me o show.
1: Jesus.
0: Coisas assim de loucas, coisas loucas por causa de haver alguns malucos na rua. Olha. Mas malucos que muitas vezes são nossos amigos. Os músicos de rua têm uma conexão muitas vezes bastante direta com os sem-abrigo.
1: Sim, com as pessoas que vivem na rua.
0: Sim, com as pessoas que estão naquela.
1: Fazem-lhes companhia, não é?
0: Sim. Eles estão.
1: Olha, isso passa tão rápido. Eu gostava de falar muito mais tempo contigo, mas não pode ser. Só temos um.
0: Ora, bolas.
1: Para fechar, o que é que está assim planeado para os próximos tempos? Pronto, lançaste agora um disquinho ainda, vais tocá-lo onde puderes, enquanto conseguires.
0: Exato.
1: E mais, continuar em Londres, já percebi.
0: Pronto, então agora é fazer uma daquelas tours alargadas, porque venho de vez em quando a Portugal, vai aí 2-3 concertos nesse fim de semana.
1: Okay.
0: Em Londres vou fazendo também, em Londres e no resto do Reino Unido também vou fazendo um festival aqui, outro ali, outro acolá.
1: Okay.
0: Também estou a ver se marco alguns em Tarragona e Barcelona, onde eu fui muito feliz em Erasmus. Também talvez voltar à Alemanha, onde eu também já fui feliz há 3 anos, numa tour que fiz pela Alemanha. Então pronto, ando aqui a querer melhorar cada vez mais o show ao vivo, não é? Que agora, depois do foco em fazer as músicas em estúdio, durante esse foco não há muito tempo para ensaiar ou pensar sobre o que é que vamos meter em cima de palco e não sei o quê. Então agora o que vai acontecer é muita tour e muito melhorar a experiência de palco para trazer algo mesmo muito positivo para as pessoas que nos ouvirem.
1: Tu gostas de estar no palco.
0: Acho muito divertido.
1: Para quem gosta de tocar na rua também, com certeza.
0: Claro.
1: Está habituada ao contacto com as pessoas. Tive um grande prazer em receber-te.
0: E eu tive um grande prazer ser recebida por ti.
1: E se fosse mais serena do que caótica, o que é sempre bom. Serena Calas foi a nossa convidada. Um beijinho de felicidade, se tudo correr bem. Obrigado.
0: Beijos. Obrigado.

0: 4 horas no continente e na Madeira. 3 horas nos Açores. Edição do jornalista Pedro Guilherme.
1: É preciso recuar mais de um século até ao último fenómeno no país. Portugal continental volta a receber um eclipse total do Sol, fenómeno que vai ocorrer ao final da tarde e poderá ser visto em todo o esplendor a norte de Bragança, numa pequena zona do Parque Natural de Montezinho. Nesta região de Trás-os-Montes, o fenómeno, que já não acontecia em Portugal desde 1912, vai durar cerca de 26 segundos. No resto do país, o eclipse é parcial, com o Sol a ficar tapado entre 92% e 99% no continente, e entre 74% e 77% nos Açores e também na Madeira. As condições meteorológicas para ver o eclipse são variáveis. Nas ilhas poderá haver algumas nuvens. No caso do continente, o Instituto do Mar e da Atmosfera prevê céu praticamente limpo, mas não afasta possibilidade de formação de nuvens baixas, sobretudo na zona costeira a norte do Cabo Raso. E com a falta de óculos para ver o eclipse de mais logo, ao fim da tarde, há quem procure o mercado informal para encontrar uma solução. É possível encontrar óculos a 4 ou 5 euros ou até mesmo a 100 euros. O Colégio de Oftalmologia da Ordem dos Médicos alerta para a necessidade de utilizar óculos certificados e lembra que não é mito a ideia de que olhar diretamente para o sol deixa marcas, muitas vezes permanentes. Camila Vidal.
2: Se não tiver óculos específicos para ver o eclipse, não arrisque outros métodos populares.
3: Os óculos de sol comuns, as radiografias, os CDs não protegem.
2: Conselho da Presidente do Colégio de Oftalmologia da Ordem dos Médicos, Joana Ferreira.
3: Não é efetivamente um mito. Existem casos, muitas vezes podem não ser identificados logo a seguir à observação, mas sim são casos que ainda hoje em dia nós observamos nas nossas consultas, a retinopatia solar.
2: Não acontece apenas com os eclipses, mas esta é a altura em que se olha com menos desconforto para a luz solar direta e é o suficiente para ferir os olhos.
3: Porque a radiação solar que iremos conseguir observar à volta da zona da Lua é uma radiação suficiente para provocar áreas de queimadura nas células da nossa retina, pode ser irreversível.
2: Alerta da Ordem dos Médicos a poucas horas do eclipse e com os óculos botados em praticamente todo o lado. A Presidente da Associação Nacional de Farmácias, Emma Paulino, garantiu que estão a repor o estoque e ainda será possível comprar óculos certificados no dia do eclipse nas farmácias.
4: Vão receber estoque de óculos porque eles não estão completamente esgotados nos fornecedores.
2: Os preços vão rondar os 3 euros, estima a associação. Outra opção é partilhar os óculos.
4: Mesmo com os óculos não se deve estar a olhar para o eclipse, para o sol, mais do que 2 minutos. E, portanto, os mesmos óculos podem ser partilhados.
2: Os mais impacientes procuram online. No OLX, os anúncios multiplicam-se. A maioria vende os óculos a preços entre os 5 e os 10 euros, sempre mais do que aquilo que custaram. Há quem vá mais longe e peça 100 euros por um par de óculos. Há até quem aceite licitações. Outros vendem óculos de sol comuns com a garantia de que são seguros para ver o eclipse. Mesmo nos anúncios de óculos certificados, em alguns casos não se veem as letras e números que o provam. Se ainda for comprar, deve estar atento à norma ISO 12312-2 e à marca CE, garantias de que o equipamento cumpre as regras europeias.
1: Informações a ter em conta face ao eclipse que vai ocorrer mais logo, ao final da tarde, além de Portugal, onde estão previstas sessões de observação um pouco por todo o país, o eclipse solar será visível também em Espanha. O próximo eclipse total do Sol em Portugal será só em 2144. Portugal vai enviar 100 mil euros para ajudar a Colômbia. Anúncio feito pelo Ministro dos Negócios Estrangeiros, Paulo Rangel, em entrevista à SIC Notícias.
5: Falei com o Ministro dos Negócios Estrangeiros colombiano, que tomou posse agora, tive a oportunidade de falar e de dizer que nós iríamos imediatamente, que aliás, curiosamente, é o mesmo montante que foi disponibilizado pela União Europeia num primeiro momento, disponibilizar 100 mil euros para as ajudas iniciais e aquilo que estivemos a conversar é que era muito importante, a Venezuela fez isso, que a Colômbia ativasse os mecanismos europeus de ajuda de emergência. É uma formalidade que é importante porque isso permite que haja um coletivo de países europeus que comece a ajudar, por exemplo, com equipas da medicina legal, todo o tipo de equipas de resgate, toda a equipa, por exemplo, colchões, tendas.
1: O ministro dos Negócios Estrangeiros, Paulo Rangel, e a ajuda de 100 mil euros à Colômbia, um valor igual ao que já tinha sido anunciado pela Comissão Europeia. Até ao momento, há mais de 250 mortos confirmados na sequência do sismo de magnitude 7.4 na escala de Richter, que atingiu a Colômbia na segunda-feira. A Venezuela vai estabelecer serviços consulares com Israel. A decisão significa uma viragem da política diplomática de Caracas face a Tel Aviv. Desde 2009, que as relações estavam cortadas, na sequência dos ataques israelitas na faixa de Gaza, após a captura de Nicolás Maduro pelos Estados Unidos, em janeiro, o governo venezuelano, liderado por Delcy Rodríguez, tem-se alinhado geopoliticamente com Washington. Após o dia de descanso, a caravana da Volta a Portugal em bicicleta está de regresso à estrada. A sexta etapa vai ligar mais logo Santa Maria da Feira ao Peso da Régua. O ciclista Alexis Guerrin, da Anicolor, parte com a camisola amarela vestida. Pedro Ribeiro.
6: Vem aí cinco dias decisivos, cinco etapas para ficarmos a conhecer o vencedor da Volta Portuguesa. O regresso acontece em Santa Maria da Feira, às 13 horas e 40 minutos. A chegada à Avenida da Galiza, no Peso da Régua, está agendada para as 16h50. Pelo meio há 3 metas volantes, Castelo de Paiva ao quilómetro 50, Sinfãs 76 e São Nicolau ao quilómetro 118. E ainda dois prémios de montanha, o primeiro de terceira categoria em Pedurido, ao quilómetro 44, e Tarouquela de segunda categoria, depois de 7 quilómetros sempre a subir. Santa Maria da Feira não recebe a partida de uma etapa desde 1988. A Régua viu o pelotão pela última vez há 16 anos, com vitória na etapa de Sérgio Ribeiro da Barbô. Pelas encostas do Douro e com homenagem à Estrada Nacional 222, considerada por muitos uma das mais bonitas do mundo, o camisola amarela Alexis Guerrin considera o terceiro classificado, Tiago Antunes, um adversário, mas o seu companheiro de equipa, Artam Nis, que está no segundo lugar, também candidato à vitória final.
7: Se eu não me sentir bem e até prender a Maria, não é um problema. Está na equipa. O importante é que a equipa ganhe. E Antunes é um corredor muito forte, que eu me entendo muito bem com ele. Vai ser uma boa partida. E vou ver a Porto, que corredor vai ganhar.
6: Alexis Guerrin tem vantagem para Nicho. Ambos darem color de 1 minuto e 12 segundos. Tiago Antunes da EFAPEL está a 1 minuto e 52 do camisola amarela no terceiro lugar.
1: Sexta etapa da Volta a Portugal em bicicleta, entre Santa Maria da Feira e Peso da Régua. Pode ouvir informações ao longo da emissão da Antena 1.
0: Edição do jornalista Pedro Guilherme. 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

0: E a partir de agora vamos a caminho da linha do horizonte, quer dizer até às 5 da manhã, hora de Lisboa. Sou o Edgar Canelas, vou consigo aqui na Rádio Pública, nesta hora para além da música, a provir mais uma edição de panfletos, hoje com Edmundo Bettencourt e Arthur Paredes. Em destaque, vamos ouvir o tema Samaritana, com um sublinhado especial. A palavra do dia vai contar-nos a história da palavra coloquial. O Portugalex vai falar do macaquinho do peluche que foi à Júlia e de Leitão Amaro, que vai ter manicure. E junto das 5 da manhã, 90 segundos de ciência, vamos conhecer o trabalho de Ana Sofia Alves. É investigadora da Universidade da Beira Interior e está envolvida num projeto para melhorar a aptidão física em crianças em idade escolar. Boa viagem aqui com a Rádio Pública.
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Abrimos a hora no que diz respeito à música com uma grande canção, Rosalía e Carminho. Depois, Rubel e Xande de Pilares. Daqui a pouco vamos ter panfletos. Para já, picas.

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2: Edmundo Bettencourt e Artur Paredes em Samaritana. A editora Tradição lançou mais uma notável obra, intitulada Pioneirismo, Genialidade e Modernidade em Artur Paredes, da autoria de António Manuel Nunes, que faz um estudo aprofundado da vida artística e do legado deste guitarrista, que viveu de 1899 a 1980 e foi pai de Carlos Paredes. O livro tem muita documentação e inclui 6 discos com gravações desconhecidas ou raras. Vou dedicar as próximas edições panfletos a este magnífico trabalho. António Manuel Nunes argumenta que Artur Paredes é o maior mestre da canção de Coimbra e transparece uma certa irritação por ele ser sistematicamente apresentado da mesma forma que eu aqui também fiz.

pai de Carlos Paredes. Para ele, Artur Paredes não é um apêndice da biografia do seu filho. Ele é a fundação sobre a qual muito do que conhecemos da guitarra de Coimbra se edificou. Há vários motivos para ele dizer isso. A influência de Artur Paredes na definição da construção da guitarra de Coimbra moderna, a inovação na técnica de execução musical, o facto de Artur Paredes ter sido um pioneiro da luta contra as editoras pela consagração dos direitos de autor, ou ainda o percurso, em parceria com Edmundo Bettencourt, que afastou a canção de Coimbra dos modelos do fado de Lisboa. Artur Paredes e Edmundo Bettencourt lideraram uma ruptura contra as estéticas dominantes do final do século XIX e início do século XX, aderindo ao modernismo, que genericamente se opunha ao ultrarromantismo e ao naturalismo então dominantes. O momento desta ruptura modernista ocorreu através das suas gravações conjuntas, onde Paredes acompanha o cantor, realizadas em discos de 78 rotações por minuto entre 1927 e 1930. A canção Samaritana, que tem como subtítulo Dos Amores do Redentor, é um dos exemplos mais claros desse autodenominado modernismo. A letra da composição reflete a cultura anticlerical que tinha sido incorporada pelas elites nos anos da Primeira República, de 1910 a 1926, e aproveita um episódio da Bíblia, passado em Sicar, na atual Cisjordânia, onde Jesus Cristo perdoa a uma mulher adúltera que se divorciara 5 vezes e que é samaritana, um povo odiado pelos judeus contemporâneos de Jesus. A canção simplesmente insinua que Jesus se namorou, o que era mais ou menos escandaloso. Samaritana foi, originalmente, um fado-canção oriundo de Lisboa. O autor, Álvaro Cabral, era um ator português, compositor, amador e autor de letras de fados e revistas. Ele trabalhou no Teatro Nacional de São João, no Porto, onde faleceu em 1918. A gravação da dupla modernista de Coimbra ocorreu em fevereiro de 1928, no Porto, 2 meses antes de Salazar ser nomeado Ministro das Finanças, com Edmundo Bettencourt a cantar, Artur Paredes e Félix Albano de Noronha nas guitarras de Coimbra e Mário Faria da Fonseca no violão de cordas de aço. Bettencourt adota um estilo gritado, no limite da tessitura, canta com uma vocalità brutalista, o que constitui uma ruptura clara com o belcantismo e a maviosidade ultrarromântica que dominavam o género, e um alinhamento com os cânones estéticos do modernismo e do futurismo. O texto da Samaritana foi diabolizado pelo clero católico e durante os anos do Estado Novo que se seguiram, a canção passou a ser proibida na emissora nacional e na Rádio Renascença.

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0: As duas últimas canções que ouvimos aqui na Rádio Pública. Primeiro, Rui Veloso, agora Ana Bacalhau. Já a seguir vamos conhecer a escolha de hoje de Mafalda Lopes da Costa para a palavra do dia. A palavra é coloquial. Vamos conhecer a sua história.
1: A palavra do dia é coloquial. Coloquial remete para o que é referente a um colóquio, por exemplo, mas também a algo informal ou ainda familiar. A palavra coloquial tem origem no latim em colloquium, que significa conversa ou diálogo, e deriva da junção do prefixo co, que significa junto, com loquium, que em latim remetia para fala, palavra, e foi acrescido o sufixo al para formar o adjetivo. Assim, coloquial refere-se a algo relacionado com uma conversa informal ou ainda um discurso espontâneo.

0: António Zambujo e agora Beatriz Pessoa. Depois destes recados chega o Portugalex em modo férias.
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1: Portugalense, memória.

0: cabeleireiro que lhe deu um look mais moderno, porque aquele corta Playmobil já não se usa desde o primeiro álbum do Estrofante. Ah, e vou pedir para maquiarem as contas da minha casa de espinho para ficarem mais bonitas. Esta era a brincar. E vai ceder alguma dessas cabeleireiras aos mais necessitados? À Tânia Laranjo, por exemplo? Vamos sim. Hoje mesmo a Tânia Laranjo pode vir tratar do cabelo se quiser. Agora, deixem-me ir andando que tenho umas nuances marcadas. Bom dia, obrigado.
1: A história do macaco japonês que foi abandonado pela mãe e se afeiçoou a um peluche e emocionou o mundo.
2: O macaco Punch tem sido convidado por televisões de todo o planeta, mas o Portugalex sabe que decidiu contar a sua história à Júlia Pinheiro.
3: Macaco, posso tratá-lo assim? Ou prefere que lhe chame Punch, para não haver confusões com a polémica do Prestiani? Macaco Punch, ouvi dizer que a sua mãe o abandonou porque fugiu com o macaco dos Super Dragões. Já a perdoou? Pode abraçar o seu peluche enquanto nós pomos uns violinos em fundo para fazer as pessoas chorar lá em casa. Que momento maravilhoso! Tenho uma boa notícia para lhe dar. Sabe quem é que veio cá vê-lo hoje? O macaco Adriano, palmas para ele! Enquanto o Pancho e o Adriano se abraçam, nós fazemos aqui um pequeno intervalo para os telespectadores irem buscar mais lenços. A seguir, vamos conhecer a triste história de uma mulher que nunca viu uma tosta mista. Até já!
1: Portugalex pergunta... Depois do momento de tensão registado em frente aos jornalistas, gostava de ver a Presidente da Câmara de Coimbra e o Ministro da Agricultura à pancada?
4: Nem cabelo tem para eu puxar. Ele é que precisava de pôr umas extensões no cabeleireiro do Governo para ficar melhor na televisão, que é o que ele gosta. Raio do careca!

0: Nos últimos minutos, Mesa e Milhanas, e assim vamos a caminho, aqui na linha do Horizonte, vamos a caminho das 5 da manhã, aqui na Rádio Pública.
1: Olá, eu sou a Ana Sofia Alves, sou docente no Departamento de Ciências do Desporto da Universidade da Beira Interior e investigadora no Centro de Investigação em Desporto, Saúde e Desenvolvimento Humano. Então, o foco da minha investigação procura melhorar a aptidão física em crianças ou de crianças em idade escolar e utilizando diferentes programas de treino que procurarão ser mais eficazes e mais eficientes. Temos-nos debruçado muito sobre o treino concorrente, que é, de uma forma muito simples, uma metodologia que incorpora diferentes componentes de treino e como a força e a componente aeróbia, que são trabalhadas em conjunto. É uma metodologia que permite o trabalho combinado dessas componentes de formas distintas, onde conseguimos treinar de sequências de trabalho diferentes na mesma sessão, em sessões distintas e garantindo potenciais melhorias na aptidão física de crianças e jovens. Nós aqui, relativamente ao treino concorrente, vamos associando saltos, sprints, vamos associando também lançamentos de bolas medicinais, de forma a trabalhar aqui a força explosiva, membros superiores, membros inferiores, e também através de corridas, que vamos depois incorporando nos treinos diferentes estímulos que são dados ao longo das semanas, e com 8 semanas de treino nós conseguimos efetivamente melhorar diversas capacidades que serão muito importantes depois no dia-a-dia destas crianças, que depois contribuem obviamente para o seu desenvolvimento e crescimento bastante positivo.
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0: São 5 horas, 4 nos Açores.
1: Portugal prepara-se para ver um eclipse solar com características raras. O fenómeno astronómico vai ser total numa pequena parte do Parque Natural de Montezinho, em Bragança. A União Europeia aperta o cerco às embalagens em contacto com alimentos. A partir de hoje há novas regras para os chamados químicos eternos. Nesta edição vamos saber quem vai tocar nos próximos dias nas margens do Rio Taboão. Começa hoje o Festival Paredes de Coura.
0: Esta hora com 15 graus em Bragança, 20 no Porto, Lisboa com 21, Coimbra com 22 e Faro com 24 graus. Nas ilhas, Funchal com 22 graus, Ponta Delgada também e Horta agora com 23. Edição das 5 com Pedro Guilherme.
1: Mais de um século depois do último fenómeno, Portugal continental volta a receber um eclipse total do Sol. O fenómeno começa pouco depois das 6:30 da tarde, o momento máximo é por volta das 7:30, termina já depois das 8:20 da noite. O eclipse será total a norte de Bragança, numa pequena parte do Parque Natural de Montezinho. Nesta zona de Trás-os-Montes, o fenómeno vai durar cerca de 26 segundos. A Proteção Civil pede a quem se deslocar para Montezinho para que cumpra uma série de regras de comportamento para evitar incêndios. Foi o que explicou à Antena 1 o comandante Noel Afonso, do Comando Subregional de Proteção Civil das Terras de Trás-os-Montes.
2: Respeitar a sinalização existente, as zonas de circulação, as orientações dadas pelas autoridades, sobretudo não bloquear as estradas, caminhos rurais ou acesso às populações, não fazer qualquer tipo de utilização de fogo nesses espaços rurais e florestais, não fumar nem lançar viatas para o solo e, portanto, evitar qualquer comportamento que possa provocar incêndios rurais e cumprir as restrições que estão em vigor.
1: Montezinho vai estar com risco máximo de incêndio. O distrito de Bragança é uma das zonas com aviso amarelo devido à previsão de tempo quente, aviso amarelo do Instituto do Mar e da Atmosfera. A Proteção Civil organizou a gestão de milhares de pessoas que se vão deslocar para o local e vai reforçar a vigilância para dissuadir comportamentos de risco. A estrada municipal que liga as aldeias de Vares, Rio de Honor e Guadramil vai estar cortada ao trânsito a partir das 3 da tarde e até às 9 da noite, excepto moradores e turistas alojados, e o município de Bragança terá autocarros gratuitos entre a estação rodoviária e o aeródromo municipal. Por decisão da União Europeia, as novas regras para as embalagens em contacto com alimentos vão ter a partir de hoje limites apertados para os chamados químicos eternos, que têm a capacidade de se acumularem no organismo do ser humano e de contaminarem o ambiente. André Neves.
3: Estes químicos, também conhecidos como químicos eternos, permitem que as embalagens sejam mais resistentes à gordura, umidade e calor. São usados sobretudo em copos de café descartáveis, caixas de pizzas ou embalagens de takeaway. Agora vai ser proibido colocar no mercado embalagens que ultrapassem os valores definidos para estas substâncias e que integram as caixas em si, mas também as tintas e os revestimentos adesivos. Os Estados-membros devem aplicar esta norma de imediato a partir desta quarta-feira, ao abrigo do regulamento relativo a embalagens e resíduos de embalagens. Passa também a ser obrigatório que as informações sobre o fabricante sejam visíveis para que possam ser identificadas e contactados conforme necessário. Este passo é decisivo, mas é apenas um dos primeiros do regulamento relativo a estes produtos e que define regras que, na maioria, serão aplicadas a partir de 2030, como as que se referem à reciclagem e à reutilização e formatos muito pequenos de embalagens de plástico de utilização única usados em hotéis e restaurantes. Recorde-se que, de acordo com os dados da Comissão Europeia, em média, cada cidadão europeu deita fora meio quilo de embalagens por dia, desde copos de café para levar, cápsulas de bebidas, películas aderentes, folhas de alumínio e embalagens de compras online. Espera-se que o conjunto amplo de medidas reduza significativamente no futuro as emissões de gases de efeito de estufa, o uso de água e os custos ambientais no setor das embalagens.
1: Se nada for feito, diz Bruxelas, o desperdício de embalagens no espaço europeu pode aumentar 19% até 2030. Já o lixo de embalagens plásticas pode crescer até 46%. Pelo menos 6 pessoas morreram num ataque a um navio cargueiro ontem na costa sul do Iémen. O ataque está a ser atribuído aos Houthis, aliados do Irão, que impuseram um bloqueio à frota saudita no Mar Vermelho. Entre os mortos deste ataque a um navio comercial estão 4 marinheiros e 2 membros da guarda costeira do Iémen, que perderam a vida enquanto tentavam rebocar a embarcação. O movimento O TI tem uma versão diferente e afirma que atacou um navio saudita que transportava equipamento militar. Os Estados Unidos lançaram mísseis para incapacitar um navio que violava o bloqueio naval ao Irão. Em comunicado, o Comando Central norte-americano, responsável pelas operações no Médio Oriente, diz que o navio de carga com bandeira do Panamá ignorou vários avisos para que não violasse o bloqueio ao Irão. Até terça-feira, a Marinha norte-americana redirecionou mais de 50 embarcações que tentaram furar o bloqueio. Vários nomes da música alternativa e não só juntam-se a partir de hoje nas imediações da Praia Fluvial do Taboão. É o Festival Paredes de Coura, Wet Leg, também Thundercat e MIA. São algumas das figuras que marcam a edição deste ano. Miguel Soares.
4: E nem sequer é a melhor edição de sempre, assumo o diretor do festival, João Carvalho.
5: Esta vez não vou dizer, mas curiosamente estamos, curiosamente ou não, porque acho que conseguimos um excelente cartaz, estamos ainda acima das vendas do ano passado.
4: Vendas 4% superiores. E não é a melhor edição porque houve dificuldades.
5: Foi dos anos mais complicados para fechar o cartaz.
4: Porquê? Por se ter antecipado uma semana.
5: Coisa da qual estou já completamente arrependido.
4: Para tentar ter mais nomes disponíveis.
5: Imediatamente vi que foi uma estratégia errada, portanto, para o ano, que é que uma notícia em primeira mão volta para as datas do costume, portanto, para o fim de semana a seguir.
4: O cartaz continua a ser fundamental e o do próximo ano já está a ser trabalhado.
5: Um dos grandes cabeças de cartaz na história do festival pode voltar no próximo ano. As negociações estão muito, muito avançadas.
4: Este ano a dificuldade foi tanta que João Carvalho fez algo de inédito.
5: Pela primeira vez na vida eu falei diretamente com alguns artistas.
4: Mas vamos aos nomes. Nick App e Wet Leg, hoje, a abrir. Cool. Amanhã, destaque para Underworld, uma banda mítica.
5: Sim, mítica, completamente mítica, e portanto acho que é o espaço ideal e estou ansioso para os ver ao vivo aqui em Paredes de Coura.
4: Para além de Thundercat, MIA, Block Party e tantos outros, João Carvalho está ansioso por Sérgio Godinho, um concerto muito especial.
5: Super especial, e se me perguntares qual é o concerto que eu mais quero ver, mesmo este ano.
4: Homenagem a uma das pessoas que melhor canta a liberdade, tão essencial nos tempos que correm.
6: Paz, o pão, habitação, saúde, educação.
1: O festival começa hoje, termina sábado e já agora a Antena 3, rádio do mesmo grupo da Antena 1, vai ter emissões em direto à tarde e à noite a partir do Festival Paredes de Coura.
0: Editou Pedro Guilherme no simultâneo RTP Antena 1 Continente Madeira e Açores, RTP África e RTP Mundo. E toda a informação segue atualizada em noticias.rtp.pt. Bom dia, são 5:08. Sou o José Candeias com Tiago Vaz e Carlos Mateus. As próximas 2 horas consigo desse lado.
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0: Excelente quarta-feira.

A minha casa com Marco Rodrigues. Mais uma vez, bom dia. Obrigado por estar desse lado. Emissão para todo o mundo. E convidando o auditório para vir até à rádio, arranje o pretexto e inscreva-se. 213820033 213820034.

0: Adeus ao Serra da Lapa, com a lua extravagante. Muito bom dia, são 5:14.
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0: Uma mensagem sua, escrita ou de voz, ou até mesmo o facto de querer vir ao programa dizendo que quer entrar, então venha tudo isso através do WhatsApp 912-120-501, José Candeias, no Facebook.
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0: Bom dia, Vítor Merca.
4: Olá, bom dia, Zé Candeias.
0: Eu até pensava que você já estava reformado.
4: Não há de faltar muito.
0: Quanto tempo falta?
4: Mais 4, eu tenho 62, de 67 aos 67, se vão diminuir, se não vão diminuir, olha, assim quando Deus quiser.
0: Diminuir acho impossível.
4: Reduzir a idade da reforma?
0: Se diminuir não, até vai aumentar.
4: Pois, exatamente, porque a esperança de vida cada vez é maior.
0: Isto tem que dar para todos, para o futuro, não é?
4: Claro. E temos que pagar aqueles que não querem fazer nada. Enfim.
0: O senhor Vítor Merca, então estamos na reta de Bordeus, para lá ou para cá?
4: Vou parar agora aqui na área de serviço do ABEN para poder falar com vocês, com atenção, e para não estar a fazer um estrago aí na estrada.
0: Exatamente.
4: Eu consegui parar, que eu estou aí, está aqui cheio de carro.
0: Você calculou bem. Ah, pois, isso imagina agora, deve estar aí, isto é só viatura, não é?
4: Ontem vou passar a Bordeaux, foi para uma carga de trabalhos.
0: Pois, agora nessa altura é que há que contar com um volume de imigração até para o Norte de África. Olha, Vítor, e quer dizer que vai para mais longe ou vem para Portugal?
4: Agora vou passar ali por Medina del Campo, ali a seguir a Tordesilhas, vou lá carregar mais umas coisitas.
0: Ah, então já vem direcionado a Portugal.
4: Vou direcionado a Peniche e vou para a nossa base, que é no Seixal.
0: Ah, ok. Portanto, olha, se vai para Peniche, compra lá para aí 2 quilinhos de sardinha, que lá é boa.
4: Parece que sim. Eu vou lá para uma zona, lá mesmo junto à praia, não sei se há para lá alguma praça, se não ali perto. Mas...
0: Eu de antes esperava que ela viesse nos barcos e eles, quando a mandavam cá para cima, lá estava eu.
4: Ah, sim. Eu também cheguei ali na zona de Peniche, cheguei ali, gosto de ver eles quando apanham a... Mas sei lá, aquela arte, arte chávega, não é?
0: Ah, isso não é em Peniche. Não, a chávega é mais ali para a zona de Mira, essa zona mais para cima. Não, Peniche não é... Oh, eles não têm praia para isso.
4: Sim, pois.
0: Nem tem mar. Aquilo ali é mesmo à profundeza.
4: Sim, eu cheguei ali a ver, foi na zona de Vieira de Leiria.
0: Exatamente. E também vê aqui na zona da Fonte da Telha, também na VR de Chávega. A de lá de cima, já lá vai o tempo com bois. Agora são tratores.
4: Exatamente. Ah, pois. Eu lembro, eu tinha os meus 5 anos, e uma vez mais o meu pai tinha um ajudante, o meu pai também era camionista, e na altura havia os ajudantes. Ele era natural de Vieira de Leiria. Vamos lá passar um fim de semana, eu lembro de ser, e não lembro dessa parte, ser os bois a pegar as redes.
0: Exatamente, exatamente. Olha, meu caro Vítor, tenho aqui uma indicação, falar em algumas festas. E é isso que eu apelo ao auditório, é que venham aqui, vou falar com o Zé Candés sobre quê? Aqui está um pretexto. E outro pretexto é, por exemplo, dizer, olha, estou a fazer um plano para ir visitar aquela zona que eu avisei que é muito bonita, ou então, olha, estive ali e gostei e aconselho. É isto que é o movimento de verão, nas palavras também da rádio. Vítor, que festas são?
4: Portanto, tem Samora Correia.
0: Ah!
4: Portanto, ali perto de Vila Franca Tira, toda a gente deve saber onde é que fica Samora
0: Correia. É do lado lá do Tejo.
4: Exatamente. É as festas em honra de Nossa Senhora de Oliveira e Nossa Senhora da Guadalupe, que começam hoje, dia 12, e termina dia 17 de agosto.
0: Ah, é em honra de duas Nossas Senhoras?
4: Exatamente, é Nossa Senhora de Oliveira e Nossa Senhora da Guadalupe. Não me pergunto a história porque eu nunca me aprofundei neste tema. Sinceramente,
0: mas...
4: Nossa Senhora de Oliveira é Samora Correia. Agora, Nossa Senhora Guadalupe, olha, eu peço desculpa, devia ter informado destas duas santas, mas não falhou nesta parte. A gente fala sempre Nossa Senhora de Oliveira e Nossa Senhora Guadalupe, mas nunca vamos ver a precedência, as origens destas coisas, não é?
0: Mas hoje, sei lá, mas de qualquer forma você sabe rezar a Ave Maria?
4: Sei.
0: Ah, pronto.
4: E ainda na catequese.
0: Ah, pronto, ok, exatamente. Passei ainda na catequese.
4: Olha, andei na catequese, era miúdo pequenino, tinha os meus 10 anos, 11 anos.
0: E onde é que você frequentou? Onde é que foi a catequese?
4: No Porto Alto.
0: Ok, sim senhor.
4: Eu vim com 8 anos de idade para o Porto Alto. Nasci em Lisboa para Canessas, que é a minha aldeia preferida, Canessas, eu quando posso dou lá um saltito.
0: É tão bonita Canessas,
4: não tem
0: é
4: lá, acho que não tenho lá mais amigos, não sei, possivelmente há de haver lá mais amigos. Da altura, tenho 62 anos, eu morei na rua do Campo da Bola. Se houver alguém que lá da minha infância e que esteja a ouvir a rádio...
0: Olha, manda uma mensagem e diga quem é.
4: Sim, eu era o Vítor Merca, não sei se esse nome diz alguma coisa. Morei num anexozinho por trás de uma vivenda ali perto do Rua do Campo da Bola, que aquilo agora está tudo modificado.
0: Ok.
4: E vamos começar então aqui para as festas.
0: Quer dizer, isto lá de Canessas, você se calhar até né, conheceu, ainda andou na escola com a Beatriz Costa, não?
4: Essa é do outro século.
0: Ouça, Vítor, eu sei, Samora Correia, que estamos a falar do Ribatejo, zona de Lesíria, já lá foi a parte taurina, que é, penso que é para mais, exatamente, é andar ali à volta também com o leite encarnado. Agora, portanto, é a devoção a duas Nossas Senhoras. E sei que é um fim de semana muito preenchido, atrai muita gente e as ruas enchem-se.
4: Sim, porque além de ser, portanto, é uma festa em honra de duas Nossas Senhoras, mas como estamos no Ribatejo, também tem a sua parte... taurina.
0: Claro, claro, isto, touros e cavalos é o que não falta, não é?
4: Não há festas em Samora Correia, sem haver, portanto, hoje vamos ter uma passagem de vacas na Avenida do Seco, vão direcionadas ao Largo 25 de Abril, ao Largo do Calvário, e depois aí serão largadas as vaquinhas. Vai haver procissão hoje à noite. Portanto, hoje é o dia do São Moreno. Amanhã, quinta-feira...
0: Aliás, ouça lá, espera aí, porque isto que é para a gente seguir. O dia do São Moreno é o dia em que abre a festa.
4: Exatamente, que é hoje.
0: É hoje.
4: Quarta-feira, dia 12, exatamente.
0: Mas,
4: abre às 21 horas.
0: E
4: abre às 21 horas com um cortejo, com cavaleiros amadores, trajados a rigor, a acompanhar as imagens da Nossa Senhora da Guadalupe, e São João Batista pela Avenida do Seco, até à Igreja Matriz.
0: É?
4: Acompanhado da banda da SUS.
0: Então quer dizer, você tem muita pena não estar lá à noite, não é?
4: Sim, exatamente. Vou entrar de férias para a semana, mas calhou-me vir aqui para cima para a França. Mas amanhã à noite já quero lá estar, penso eu. Porque amanhã à noite está lá o Toda a Noite. Amanhã à noite.
0: O que é o Toda a Noite?
4: É o Toy.
0: Ah, o Toy... Ah...
5: Vai, toda a noite.
0: Ouça, e isto, portanto, os dias fortes, obviamente que hoje dá-se início a tudo isto, mas o fim de semana aí é que atrai gente e gente, não é?
4: Sim, porque no sábado à noite vai haver uma passagem de touro outra vez pela Avenida do Século, vai haver duas passagens, uma às 18 e outra às 18h15. Depois vamos ter às 21h30 o muito esperado Arraial da Sardinha Assada.
0: Vê como eu tinha a razão para você. Pois, à descrição, não é? Eu sei, exatamente.
4: É verdade.
0: Pois, por isso é que eu lhe pedi logo aí dois quilinhos, já aqui à Peniche, porque estas coisas da descrição, ai meu amigo, quer comer uma sardinha, nem um rabo, nem uma cabeça.
4: Zé Candeias, eu agora passei do Porto Alto, que foi agora o mês passado, que eu também falei com vocês. Eu cheguei a ver, fui só fazer um passeio pelos fogareiros. Os fogareiros estavam em lavareda, atenção, tipo assim, maçaricos a trabalhar, e as pessoas a ponham lá sardinhas. E digo assim, se as pessoas vão comer o quê? Bocados de carvão? Realmente as pessoas não esperam com uma grande passar a sardinha.
0: E mesmo assim, para ela ficar bem assada, a gente às vezes até salpica de água, que é para ela não chamuscar demais a pele.
4: Exatamente.
0: Aliás, eu aprendi consigo, você tem cara de quem sabe assar sardinhas.
4: Não, o caso até sabe, além de sardinhas, também sei assar carne.
0: Então, Vítor, fazemos assim, deixamos a sardinha... já que é essa a carne e estamos ali na Lesíria, então mete lá aí um costeletão de novilho, à Campino.
4: Olha, tem lá que soltando no vídeo. Picanha, entremeada. Também tem carne de porco para aqueles que não gostam de carne de vaca. Entremeada, é o que quiserem.
0: Olha, se forem muito esquisitos, vão comer ao restaurante.
4: Claro que estão ali muitos.
0: Exatamente.
4: Então,
0: ouça, é assim. Já agora completa-se. A Nossa Senhora da Oliveira, ela é a padroeira histórica da freguesia, portanto, isto há muitos séculos. Portanto, tem muita história. E, entretanto, a Senhora de Guadalupe está até relacionada com uma antiga ermida que há aí nos arredores da vila. Portanto, juntam as duas devoções porque, obviamente, a terra Samora Correia está muito ligada estas duas situações, não é?
4: Então por isso é que no domingo, eu agora vou aqui ver, vai às 15 horas, vai haver uma concentração de campinos, marialvas e cavaleiros amadores, junto à residência de São Lourenço no Porto Alto.
0: Espere, porque manda a tradição histórica que se poderia juntar a Senhora de Alcamé, que está, portanto, com a sua igreja na Lesíria, e essa sim, muito ligada aos campinos e aos animais.
4: Eu peço desculpa a alguns samoenses que estejam a ouvir aqui a conversa, de eu não ter estudado o assunto em profundidade, mas foi uma falha minha, mas estou a dar o essencial.
0: Ouça. É assim, você até pode pedir desculpa, porque a humildade também é uma sabedoria. Mas você é que teve a ideia de vir aqui falar com o entusiasmo, não é de lá, mas é como se fosse. Portanto, meu amigo, está tudo fechado e bem dito. Só lhe posso desejar é uma boa viagem, uma grande festa e viva Samora Correia.
4: E viva Samora Correia. Vou só dizer, na noite da sardinha assada este ano, eu estou de acordo com essa parte. A Arcas, que é a Associação Recreativa e Cultural dos Amigos de Samora Correia, que é o que organiza as festas, entendeu por bem não haver garreada depois da sardinha assada.
0: Vá lá a gente saber porquê.
4: Porque, pois, exatamente, porque eles põem muito, deviam pôr mais água no vinho e não metem água no vinho. O vinho está ao natural, o vinho está ao natural e depois faz moça. E
6: pois é, sempre, é, pois é. Tanta história que eu já vi. Meu caro Vítor, olha, boa viagem, meu amigo. Que tenha aí uns grandes dias e, ou pelo menos aí uma grande festa. E agora permita-se-me perguntar-lhe, férias fica por lá ou faz-se a outro destino?
4: Vou ficar por casa, ando lá com umas obras e tenho agora para a semana, a Maria está a trabalhar nestas duas semanas,
6: Maria,
4: que férias.
6: Sim.
4: Tenho lá umas pinturas para fazerem e vou descansar um bocado o corpo e a mente, que vou tentar não pegar em carro nenhum, vou andar estes 15 dias a pé para ver se não vejo carros à minha frente nem caminhonetes. Vou fazer um reset aqui à cabecinha.
6: Exatamente, meu caro, foi um gosto, tudo bom, igualmente. Boa viagem e umas boas férias.
4: Tá, obrigado, Zé Candés, igualmente para vocês todos e para quem está a ouvir também, uma boa jornada e umas boas férias para quem for de férias.
6: Venha com calma, força. Seguimos na manhã.

São 5:30. Céu pouco nublado ao limpo, mais nuvens no litoral a norte de Lisboa. E depois para o fim da tarde, vento que vai ser moderado, nevoeiro em alguns locais e uma pequena subida de temperatura, em especial no interior. Previsão da Madeira é de céu pouco nublado, mais nuvens pela manhã, nas vertentes norte e também na ilha do Porto Santo. E também se, quanto à temperatura, essa mantém-se na Madeira. Açores, o dia é de boas abertas, para já temos chuva, aguaceiros durante a tarde no grupo ocidental e ainda alguns aguaceiros fracos pela manhã nos outros grupos. Bragança, Castelo Branco, Évora e Beja, 38 graus. Vila Real e Porto Alegre, 36. Santarém, 35. Viseu e Setúbal, 34. Guarda, 33. Lisboa e Faro, 32. Braga e Coimbra, 31. Sines, 30. 29 graus, Penhas Douradas. 28, Funchal e Santa Cruz das Flores. Leiria, Sagres, Porto Santo, Horta e Angra do Heroísmo, 27. Ponta Delgada, 26 e 25 para Viana do Castelo, Porto e Aveiro.

0: Bom dia, Filipe Santos.
1: Bom dia, amigos da Candeias.
0: Cá bom.
1: Então, tudo bem? Como é que está, meu grande amigo? Vai estar bem consigo?
0: Ah, eu estaria melhor se fosse consigo até Vila do Conde e fazer aquilo que você quer.
1: Ah, sim, senhora. Pois era. Olha, era um gosto enorme nós poder recebê-lo na 20ª Feira de Gastronomia e Artesanato, que se vai realizar este fim de semana em Macieira da Maia, Vila do Conde.
0: Então, espera aí. Disse-me que é em onde? Macieira?
1: Macieira da Maia, Vila do Conde. Chama-se Macieira da Maia, porque era das Terras da Maia, mas é uma freguesia do concelho de Vila do Conde.
0: Então, mas ouça, também está a decorrer em Vila do Conde a grande feira de artesanato, não está?
1: Isso é, para mim, a maior feira nacional de artesanato. É uma das belezas que Vila do Conde tem, é a grande feira de artesanato que decorre mesmo no centro da cidade.
0: E eu já falei aqui dela, portanto, mas essa então é mais pequenina, é também para dar uma representação nessa freguesia também.
1: Essa é uma feira mais pequena da freguesia, da qual eu sou o presidente da junta, e ao qual é a junta de freguesia que tem a organização na totalidade, em colaboração com a Câmara Municipal de Vila do Conde, e este ano, para assinalar o 20º aniversário, teremos no dia 15 de agosto, no sábado à noite, a grande presença de Emanuel. Vai ser o ponto alto, sem dúvida alguma, porque é um artista de renome nacional, internacional, e ao qual vem dar mais brilhantismo à nossa festa.
0: Vocês querem é pimba.
1: Nós vamos querer é festa.
0: Vocês querem é pimba. Olha,
1: tem
0: não.
1: Tem que haver pimba.
0: Nós pimba, pois claro, e pimba é pimba. Oh, Filipe, então, e a nível da gastronomia, o que é que me indica?
1: A nível da gastronomia, nós temos as nossas associações ao qual a Junta de Freguesia oferece o espaço para eles poderem vender os petiscos cada terra, na freguesia.
0: Sim.
1: Temos todas as nossas associações presentes e depois também temos algum comércio local que também faz a inscrição e para estar presente. Para o meu amigo Zé Calais ter assim, uma pequena noção do que acontece neste fim de semana, nós rejeitámos mais de 30 inscrições, porque o local é um local que é um largo da freguesia, ao qual é vedado pela Junta da Freguesia e este ano com uma decoração diferente, que ano após ano tentámos inovar, e é um recinto fechado que não conseguimos colocar mais expositores que o local nos deixa.
0: Mas ouça uma coisa, Filipe, peço desculpa. Quando diz mais expositores, quer dizer que houve muita adesão para se representar gastronomicamente?
1: Muita.
0: E especifique-me, quem é que se propõe? São restaurantes, em nome próprio, associações, como é que é?
1: Não, nós temos as associações da terra que se inscrevem e a partir do ano passado eu coloquei de forma gratuita, não pagam, que até aqui pagavam sempre, mas por uma questão de respeito e pelo trabalho que eles têm, pelo empenho, não pagam. Depois temos a seguir à restauração, que é limitada, porque senão só a restauração muito da gente quer para lá vender. Temos artesanato, ao qual temos pessoas do concelho e pessoas de fora do concelho, porque sabem que tem sempre muita adesão e é uma feira que corre muito bem e daí haver bastantes inscrições.
0: Ok.
1: É um local muito bonito.
0: Até o que é que eu gosto de comprar artesanato, mas é melhor primeiro eu comprar o artesanato, não me vá depois distrair com qualquer coisa, até porque isto na vossa zona, quando a gente se senta para comer e para beber, isto agora não tem fim. Portanto, primeiro eu compro o artesanato, ponto final. E depois, já que falamos em gastronomia dessa zona, até o que é que eu vou comer consigo?
1: Olha, você pode comer comigo um bom caldo verde. Uma feijoada que o nosso grupo folclórico faz, que esgota sempre, que é uma feijoada divinal, uns bons regiões, várias coisas, várias. Temos outra associação, não, isso por acaso é um particular, que faz tempo um porco no seto, que também esgota todo. Temos uma diversidade muito grande.
0: Não, você já me levou. Já me levou. Olha, caldo verde não vou comer. Sabe porquê? Porque por eu vou. Porque, então você falou-me que há aí uma coisa divina. Eu sou crente. Portanto, se uma feijoada é divina, então vamos muito nessa. Bem. E a seguir uma feijoada, esqueça lá, mas é o caldo verde. Só para o final do dia. Filipe.
1: É lindíssimo.
0: Okay.
1: Nós temos um castelo que faz está num terreno particular, privado, que terá por trás deste certame, junto ao largo, faz com que ainda dê mais beleza ao certame. O espaço é muito bonito.
0: Ok, boa. Portanto, isto acontece Macieira da Maia, no concelho de Vila do Conde. Obviamente que, estando a falar de verão, movimento de pessoas, turistas, e o norte do país muito procurado, é um dado garantido que vamos ter muita gente, muita animação, e pronto, e depois há sempre um cartaz mais recreativo que ajuda a puxar tudo isso. Portanto, garantia de grande fim de semana. Venha à festa, vamos a ela.
1: Sim, sim, também Macieira é uma terra dos caminhos de Santiago, onde é percorrida por milhares de peregrinos que vão para Santiago.
0: Ai, então quer dizer, vocês têm conchinhas no chão ou nas paredes?
1: Não, por acaso não temos conchinhas no chão nem nas paredes, não temos. Temos vários alojamentos locais diversos cá na freguesia que acolhem, porque pelo caminho do interior, na Sierra da Maia era a primeira paragem dos caminheiros de Santiago que saíam da Sé do Porto para ir para Santiago, ao qual nós temos um escultor que construiu e foi colocado no centro de freguesia, uma imagem de Santiago, onde todos aproveitam para tirar uma fotografia. E depois temos algo que é inédito. Nós temos as portas da Maia, onde os caminheiros passam por baixo delas. É um monumento que temos, que é as Portas da Maia, onde começavam, ou nos dizem, que os antigos construíram aquilo para iniciar as Portas da Maia. Por isso é que nós falamos Macieira da Maia, nós somos de Ovo Conte, nada a ver com Maia, percebe? Mas tem as Portas da Maia através da ponte, ao lado da ponte de São Zameiro, que é uma ponte lindíssima, e temos as Portas da Maia, onde os peregrinos passam por baixo, as Portas da Maia, na sua caminhada para Santiago.
0: Ok. Não, eu quando falava nas conchas, é porque há alguns percursos, talvez mais na Galiza já se veja, em que há determinados sítios que os percursos são assinalados com o símbolo da concha, portanto, que simboliza todos os caminhos vão dar a Santiago, até porque a concha tem aquelas estarias e convergem, portanto, para um só ponto. Ó, meu caro Filipe, olhe, um abraço, parabéns à vila, a todos que mantêm isto, e um grande fim de semana.
1: Obrigado, mais uma vez, pela oportunidade. Um grande abraço para todos. Também deixo-me só, antes de terminar, mandar um abraço para estes feirantes a nível nacional, porque o OCM, em todas as feiras que eu volto, a gente fala de si. Vocês, se tivesse uma banca, vocês têm um grande concorrente para os nossos clientes. Porque
0: que banca é que eu teria, o que é que eu iria vender? Palavra?
1: Você, o negócio ideal era pentes para carecas, luvas para manetas e sapatos para pernetas.
0: Você deve pensar... Ai, um abraço, amigo. Tudo bom? Pois é. Se calhar até banho da cobra.

0: Estou.
1: Sim.
0: Estou a falar com a senhora Ana Maria José.
1: Sim. Bom dia, como está a Candeias?
0: Bom dia!
1: Tudo bem?
0: Eu nem, tá, para mim agora ficou melhor. Eu nem lhe pergunto se tem pão. Eu vou
1: muito,
0: já.
1: Fresquinho.
0: Ainda tem muito? Ainda tem muito.
1: Não, já.

0: senão fico muito velha. Apesar de já ser avó, sinto-me, fico muito velha.
1: Oh, minha querida senhora, eu repito, sabe porquê? Porque assim junto-a à querida senhora Aparecida.
0: Exatamente.
1: Apareceram duas.
0: Exatamente. Era Aparecida.
1: Romaria da senhora Aparecida. Seja você a falar disso, porque ainda há dias eu falava que lousada tem o grande andor. O que é que me fala sobre a grande romaria?
0: Olha, eu desde que me conheço sempre fui àquela romaria. Aliás, eu vivo numa freguesia ao lado, que é a freguesia de Caído de Rei. É, e sempre fui àquela romaria, porque os meus pais, como tinham a padaria, não é? Agora estou à frente do meu irmão, nós íamos para lá vender com a barraca, não é? Vender o pão para a romaria.
1: Sim.
0: E doces e assim, pronto. É das coisas mais espetaculares que eu conheci até hoje. Já corri muitas festas, corri muitas festas também ultimamente, porque os meus filhos são músicos em bandas filarmónicas e eu ia atrás deles acompanhá-los. Por isso, então, ainda mais. Mas a Romaria da Senhora Aparecida é assim, antigamente, já não sei há quantos anos isto foi, porque já há uns aninhos deixou, havia a procissão no dia 14, que é o dia da festa mesmo. A procissão, em que antes da procissão dos andores havia a procissão dos caixões. Que era uma procissão onde, porque como havia a guerra, estavam os militares na tropa, os pais e namoradas prometiam, se eles se salvassem, depois irem dentro dos caixões na procissão.
1: Ia, meu Deus!
0: E faziam a procissão dos caixões antes da outra procissão. Iam as pessoas para fora, todas vestidas com um fato ou com um vestido de noiva, ou fosse o que fosse, dentro do caixão.
1: Vive.
0: Era uma coisa surreal.
1: Portanto, mas isso acabou então?
0: Isso acabou. Entretanto, entrou um padre para lá, para a freguesia, que acabou com isso, porque pronto, achava que não era muito correto. Era profano, não era muito correto.
1: Pois claro, exatamente, é? Exatamente. Agora, qual é o grande momento da romaria?
0: É a saída do Andor Grande. Tem à volta de 21, 22 metros. É a saída do Andor, que é transportado por 100 homens, 120 mais ou menos.
1: Quando é que ele caiu? Houve aqui um ano que ele caiu.
0: Caiu há 5, 6 anos, para aí.
1: Mas
0: eu estava lá na festa.
1: Você estava lá?
0: Estava.
1: Valha-me Deus! Grande susto, aquilo. Imagino.
0: Não, foi um susto inimaginável mesmo, porque as pessoas estão a ver a procissão, porque a procissão é quilómetros, não é? E está muita gente, são milhares de pessoas. Mesmo, por exemplo, a Senhora da Agonia junta muita gente, mas a Senhora à Partida não fica nada atrás. Junta muitíssima gente mesmo.
1: Portanto, o dia grande é dia 14, então?
0: É dia 14, o dia grande é dia 14. Já começou ontem com bombos e marchas, hoje já tem outras atividades, amanhã também, dia 12, amanhã dia 12 tem a Corrida dos Cavalos, penso que é 12 ou 13, Corrida dos Cavalos, tem no dia 13 a feira, depois tem no dia 14 o dia principal da festa.
1: Pois, claro.
0: É onde há missa, há procissão, há tudo isso, há duas bandas de música a acompanhar. E depois tem no dia 15 a corrida das motas, a benção das motas de manhã, tem missa com a benção das motas, e de tarde, tem as corridas de motorizadas e motas e assim.
1: Portanto,
0: sempre com artistas a acompanhar todos os dias.
1: Ou seja, temos então um programa vastíssimo, recreativo.
0: Exatamente.
1: Também, mas destaca-se, portanto, o dia 14, sexta-feira. A que horas é a procissão?
0: Às 6 horas da tarde.
1: Ok, uma boa hora. E a senhora lá estará caída?
0: Exatamente, como sempre.
1: Canta-se.
0: Dia 14 eu irei, como sempre, já há vários anos, a pé à Serra da Aparecida. Na minha freguesia, à Serra da Aparecida, a pé.
1: Portanto, muita gente faz essa peregrinação, então?
0: Sim, muita gente faz isso. E vem muita gente de fora, muitos autocarros mesmo.
1: Ouça lá uma coisa. E fazem essa rumagem, essa peregrinação? Quantos quilómetros a senhora faz?
0: Eu faço à volta de 5.
1: 5 quilómetros. E dirigem-se para onde, para que local?
0: Para o Santuário da Senhora da Aparecida.
1: E onde é que é o santuário?
0: É mesmo na freguesia, que a freguesia não é a Senhora Aparecida, isso é um lugar, que a freguesia é São Pedro Fins do Torno.
1: Você sabe qual é a origem e a tradição da Senhora?

0: E da lenda da Senhora da Aparecida e de Lousada?
1: Isso tem a ver com o ermitão.
0: Exatamente.
1: O ermitão, dizem que é um senhor que apareceu lá, aliás, está lá a figura do ermitão, tem lá uma estátua com a figura do ermitão, agora fazem novenas do ermitão e já tem a confraria do ermitão.
0: Exatamente.
1: Também.
0: Exatamente.
1: Eles fazem uma coisa, novenas e fazem romagens também lá e fazem, o que é que eu ia dizer, aquela... As novenas sim, mas era outra forma que eu ia dizer. Exato, fazem a peregrinação com a confraria agora, fazem peregrinações como os tipos caminhos de Santiago, de onde é que o ermitão teria saído para chegar à Aparecida.
0: Ah, o ermitão às tantas desapareceu e a imagem, através de alguns fenómenos, foi, apareceu junto à mina que era onde ele vivia.
1: Exatamente, exatamente, é isso mesmo, é isso mesmo. E o ermitão está lá a estátua que eles construíram, a imaginar que seria o senhor assim, não é? E está lá, e então eles têm, como é que dizer, fazem, por exemplo, há 2 anos fizeram da liberação do comboio até cair e depois de cair fizeram a peregrinação a pé.
0: E...
1: O ano passado já fizeram da Vila de Lousada a pé. Fazem essas peregrinações para ser à partida.
0: Muito bem. Ouvintes, só para que se destaque, porque é um dos maiores do mundo, cerca de 23 metros de altura, praticamente uma tonelada e meia, são cerca de 100 homens,
1: 120,
0: que levam este que é considerado um dos maiores andores do mundo, e a partir das 6 da tarde, dia 14 de agosto, sexta-feira, são milhares de pessoas numa devoção e pronto, e assistindo a uma das maiores romarias do nosso país. Há uma coisa que não a vou deixar de ir embora sem me dizer. Os filhos tocam em que bandas?
1: Olha, a minha filha mais velha, o meu genro, neste momento toca na banda Filarmónica Vila Boa de Quites.
0: Sim.
1: A minha filha mais nova e o meu filho tocam na banda musical de Mancelos, São Martinho de Mancelos. Mas o meu genro, e aliás todos eles, havendo outras bandas que necessitem, eles lá estarão. Por exemplo, o meu genro segunda-feira irá tocar com a banda de Lalim, que pertence a Lamego.
0: Então a sua casa é um concerto.
1: Exatamente, todos os dias.
2: Todos formados
1: e todos músicos.
0: E quem é que está aí ao seu lado?
1: É o meu marido que me acompanha, aliás, eu é que o acompanho, porque eu é que venho com ele fazer a seleção do pão.
0: E como é que ele se chama?
1: Manuel Borges.
0: Olá, Manel.
1: Olá, dizes,
0: Olá, Manel.
3: Bom dia.
0: Ei, ó, meu amigo, vocês têm aí uma filharada linda, hein?
3: Graças a Deus.
0: Sim, senhor.
3: Tenho uma professora, um arquiteto e uma futura advogada.
0: Parabéns, hein? Por construírem tudo isso, fruto do vosso trabalho, da vossa garra. Sim, senhor. Ó, meu amigo, mais logo ou sexta-feira está a cair aí com a sua senhora para a devoção, não é, Manel?
3: Ah, sim, sem dúvida. Estou a contar de almoçar a casa da minha filha mais velha, que ela mora lá relativamente perto, 3 quilómetros do santuário.
0: Até eu ia. Já agora.
3: E pelo preço, melhor ainda.
0: Meus caros, foi um gosto. Um grande abraço. Parabéns pela dedicação do vosso trabalho. Diga.
1: Só uma coisa. O meu genro toca trombone, a minha filha toca clarinete, o meu filho toca saxofone tenor e a minha filha mais nova toca trombone. E o namorado da minha filha mais nova toca clarinete.
0: Deixe chegar os netos, vai ver eles tocarem bateria.
1: Uma netinha com 1 ano que já gosta de ouvir música.
0: Exatamente, foi feita a poder de clave de sol e de clave de fá. Um abraço, meus amigos, foi um gosto.
1: Candeia, só dizer uma coisa, peço desculpa. Isto tudo tem a ver porque o meu bisavô foi o primeiro maestro da banda musical de Lousada.
0: Diga-me o nome do seu bisavô.
1: Era Alfredo Neto.
0: Bem, sim senhor. Foi um gosto, parabéns pelo vosso trabalho e pela vossa família e um abraço para Lousada e essa grande romaria da Senhora da Aparecida. Tudo bom dia para vocês.
1: Obrigado.
0: Adeus, bom dia, muito obrigado. Lindo.
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0: Vamos ao hino de verão? Então vamos lá. Quando se fala dos verões portugueses de meados dos anos 80, é impossível ignorar esta. Esta canção é uma das mais marcantes do cantor, com música dele próprio e letra de Carlos T. Embora tenha sido editada em 1983, continuava em 1985, ó que ano, a ser uma presença constante nas rádios portuguesas, tornando-se a banda sonora de muitas viagens rumo ao litoral e de muitas férias passadas junto ao mar. A canção transporta-nos para a costa alentejana através de uma narrativa simples e evocativa, onde a paisagem, a amizade, a juventude e a descoberta se misturam. A força da canção está precisamente na sua capacidade de criar imagens na cabeça de quem a ouve. As estradas à beira-mar, as praias quase selvagens, os fins de tarde de verão e a sensação de liberdade que marcaram uma geração. A minha. Nesta escrita poética e interpretação descontraída, o tema tornou-se um clássico intemporal da música portuguesa e um dos maiores símbolos da memória afetiva dos verões em Portugal. Rui Veloso.

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1: 1985, Rui Veloso e este Porto Covo, sem dúvida, uma canção grande do verão, um hino dessa altura. Um minuto para as 6 da manhã. Previsão do tempo: no continente, céu pouco nublado ou limpo, mais nuvens na faixa costeira norte e centro, sobe a temperatura no interior. Na Madeira, o dia começa com mais nuvens nas vertentes norte e também em Porto Santo. E nos Açores temos abertas e também aguaceiros. Bragança, Castelo Branco, Évora e Beja, 38 graus. Vila Real e Porto Alegre, 36. Santarém, 35. Viseu e Setúbal, 34. Guarda, 33. Lisboa e Faro, 32. 31 graus, Braga e Coimbra, Sines, 30. Penhas Douradas, 29. Funchal e Santa Cruz das Flores, 28, 27, Leiria, Sagres, Porto Santo, Horta e Angra do Heroísmo, Ponta Delgada, 26, Viana do Castelo, Porto e Aveiro, 25, Porto Santo, Horta e Angra do Heroísmo, Ponta Delgada, 26, Viana do Castelo, Porto e Aveiro, 25.

0: São 6 horas, 5 nos Açores.
1: Portugal prepara-se para ver um eclipse solar com características raras. O fenómeno astronómico vai ser total numa pequena parte do Parque Natural de Montezinho, em Bragança. A falta de óculos para ver o eclipse tem gerado especulação. Os oftalmologistas alertam para os riscos de olhar diretamente para o Sol. Nos europeus de atletismo, Fatoumata Diallo vai ser a única atleta portuguesa numa final hoje em Birmingham.
0: Esta hora, 15 graus em Bragança, Faro com 19. Estão 20 em Lisboa e no Porto, Coimbra com 21. Nas ilhas, 21 graus no Funchal, 22 em Ponta Delgada e em Angra do Heroísmo. Estão 23 graus na Horta. Notícias às 6, Pedro Guilherme.
1: Portugal continental volta a receber um eclipse total do Sol. O fenómeno vai ocorrer ao final da tarde e poderá ser visto em todo o esplendor a norte de Bragança, numa pequena zona do Parque Natural de Montezinho. Nesta região de Trás-os-Montes, o fenómeno, que já não sucedia em território nacional desde 1912, vai durar cerca de 26 segundos. No resto do país, o eclipse é parcial. O Sol vai ficar tapado entre 92% e 99% no continente, 74% a 77% nos Açores e na Madeira. As condições meteorológicas para ver o eclipse mais logo ao fim da tarde são variáveis. Nos arquipélagos dos Açores e da Madeira poderá haver algumas nuvens. No caso do continente, o Instituto do Mar e da Atmosfera prevê o céu pouco nublado ou limpo. Não descarta a formação de nuvens baixas na zona costeira a norte do Cabo Raso. E com a falta de óculos para ver o eclipse de mais logo, há quem procure o mercado informal para encontrar uma solução. É possível encontrar óculos a 4 ou 5 euros ou até mesmo a 100 euros por aparelho. O Colégio de Oftalmologia da Ordem dos Médicos alerta para a necessidade de utilizar óculos certificados e lembra Camila Vidal que não é mito a ideia de que olhar diretamente para o sol deixa marcas muitas vezes permanentes.
2: Se não tiver óculos específicos para ver o eclipse, não arrisque outros métodos populares.
3: Os óculos de sol comuns, as radiografias, os CDs não protegem.
2: Conselho da Presidente do Colégio de Oftalmologia da Ordem dos Médicos, Joana Ferreira.
3: Não é efetivamente um mito. Existem casos, muitas vezes podem não ser identificados logo a seguir à observação, mas sim, são casos que ainda hoje em dia nós observamos nas nossas consultas, a retinopatia solar.
2: Não acontece apenas com os eclipses, mas esta é a altura em que se olha com menos desconforto para a luz solar direta e é o suficiente para ferir os olhos.
3: Porque a radiação solar que iremos conseguir observar à volta da zona da Lua é uma radiação suficiente para provocar áreas de queimadura nas células da nossa retina. Pode ser irreversível.
2: Alerta de ordem dos médicos a poucas horas do eclipse e com os óculos esgotados em praticamente todo o lado. A presidente da Associação Nacional de Farmácias, Emma Paulino, garantiu que estão a repor o estoque e ainda será possível comprar óculos certificados no dia do eclipse nas farmácias.
4: Vão receber estoque de óculos porque eles não estão completamente esgotados nos fornecedores.
2: Os preços vão rondar os 3 euros, estima a associação. Outra opção é partilhar os óculos.
4: Mesmo com os óculos não se deve estar a olhar para o eclipse, para o sol, mais do que 2 minutos. E, portanto, os mesmos óculos podem ser partilhados.
2: Os mais impacientes procuram online. No OLX, os anúncios multiplicam-se. A maioria vende os óculos a preço entre os 5 e os 10 euros, sempre mais do que aquilo que custaram. Há quem vá mais longe e peça 100 euros por um par de óculos. Há até quem aceite licitações. Outros vendem óculos de sol comuns com a garantia de que são seguros para ver.

0: o eclipse. Mesmo nos anúncios de óculos certificados, em alguns casos não se veem as letras e números que o provam. Se ainda for comprar, deve estar atento à norma ISO 12312-2 e à marca CE, garantias de que o equipamento cumpre as regras europeias.
1: Informações importantes para mais logo estarmos todos de olhos postos no céu, protegidos. Além de Portugal, onde estão previstas sessões de observação um pouco por todo o país, este eclipse será visível, se as condições o permitirem, numa faixa que atravessa o Ártico, a Groenlândia, a Islândia e também Espanha. O próximo eclipse total do Sol em Portugal será só em 2144. Milhares de fiéis, entre os quais muitos migrantes, são esperados entre hoje e amanhã no Santuário de Fátima para a peregrinação de 13 de agosto. A celebração integra a peregrinação nacional do migrante e do refugiado, organizada pela Obra Portuguesa Católica de Migrações. As cerimónias vão ser presididas pelo Núncio Apostólico em Portugal, Andrés Carrascosa. Ao longo do dia de hoje, os jovens entre os 12 e os 29 anos vão poder entrar sem pagar nos museus sob a alçada de Museus e Monumentos de Portugal. A iniciativa serve para assinalar as comemorações do Dia Internacional da Juventude. A medida abrange 37 espaços culturais em todo o país. São exemplos o Mosteiro dos Jerónimos e a Torre de Belém em Lisboa, o Palácio de Mafra, também o Convento de Cristo em Tomar e os mosteiros de Batalha e Alcobaça. A Meta, proprietária do Instagram e do Facebook, começa hoje a ser julgada num Tribunal Federal da Califórnia, num processo movido por 4 estados norte-americanos. A gigante tecnológica é acusada de ter desenvolvido as plataformas de forma deliberada para criar vício entre os mais novos. As alegações só começam no dia 18 de agosto. Para hoje está prevista a seleção do júri no Tribunal Federal de Oakland, perto de São Francisco. Os procuradores da Califórnia, Colorado, Kentucky e Nova Jersey exigem fortes restrições ao funcionamento das redes sociais, Facebook e Instagram, para jovens e aplicaram pedidos de multas que podem ultrapassar os 1 milhão de euros. Fatoumata Diallo vai ser a única portuguesa a disputar hoje uma final no terceiro dia dos Campeonatos da Europa de Atletismo em Birmingham, na Inglaterra. A atleta vai estar nos 400 metros barreiras, Eduardo Gonçalves, num dia que terá também Pedro Pablo Pichardo na qualificação para o triplo salto.
2: A nota de maior destaque da participação portuguesa nos europeus esta quarta-feira vai para Fatoumata Diallo, que corre às 21h05 na final dos 400 metros barreiras e com metas bem definidas.
3: O que eu espero na final, um recorde pessoal, recorde nacional ou uma medalha.
2: A terceira jornada arranca às 10h40 com Liliana K na qualificação do lançamento do disco Grupo A. Às 11h05, Karina Vanessa vai disputar as eliminatórias dos 400 metros. Às 12h em ponto, Irina Rodrigues avança no Grupo B para a qualificação do disco. E pelas 12h55, Diogo Barrigana vai disputar as meias finais dos 400 metros barreiras, fechando o programa matinal. Mais tarde, às 20h40, começa a qualificação do triplo salto masculino com Pedro Pichardo e Tiago Luís Pereira. Recordo que a jornada termina com Fatoumata Diallo na final dos 400 metros barreiras.
1: O enviado especial da Antena 1, Eduardo Gonçalves, a acompanhar o Campeonato da Europa de Atletismo, que está a decorrer na cidade inglesa de Birmingham.
4: 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São 6h08. Olá, muito bom dia, uma boa quarta-feira. Sou José Candeias, com Tiago Bás e Carlos Mateus.
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0: Fado do Encontro, bonita. Canção, Marisa e também Tim. 6:12, obrigado também pelo contacto das vossas mensagens através do Facebook em José Candeias ou aqui no WhatsApp da RTP Antena 1, 912-120-501. Domingos, penso que é Domingos. Meu amigo, eu até gostei da sua mensagem, mas eu não vou fugir da regra de ultrapassar uma mensagem de voz de um minuto e meio. A sua tem quase 3 minutos e estou a falar isto para referência até ao restante auditório, não será a primeira. Isto porquê? Porque perante uma descrição como aquela que faz, e eu já vou dizer qual é, prefiro que seja uma conversa em direto. Pode, não pode? Estou?
1: Sim, sim, bom dia.
0: É o senhor Domingos?
1: Sim.
0: Estava eu aqui a falar e pronto, e São Bento diz assim, toma lá o homem. O São Bento diz assim, toma lá o homem. Olá, bom dia, Domingos.
1: Dia, Zé.
0: Está bom?
1: É um prazer estar a falar contigo.
0: E aí, meu amigo.
1: Não, mas deixa... meu amigo, desde a outra senhora já.
0: Pois, da... Ouça, eu estava aqui a falar da sua mensagem ser longa. E então, digo assim, não, isto merece outra forma. Ó, meu caro Domingos, para já, acorda cedo, como é que está a ser a sua manhã, isto já trabalha, como é?
1: É, eu normalmente é sempre a pé todos os dias às 5 da manhã.
0: O que é que faz na inscrição?
1: E depois a gente vem e vimos aqui por uma papeleira aqui do nosso patrão para carregar e depois são distribuídos para diversos pais, centrais de obras.
0: Então é a nível de inertes, pedras, é por aí, areia, é isso, é?
1: É, exatamente.
0: Oi, Domingos?
1: Exatamente.
0: Ok. É que você está-me a fugir, eu peço desculpa se por acaso neste incómodo.
1: Agora estou mesmo numa altura inquieto para falar da mesma
0: coisa, não dá? Opa! Se conseguirmos aí melhorar, pode ser.
1: É mais daqui a um quadrinho. É que eu vou aqui agora aqui um contratempo.
0: Ouça, quer que eu lhe diga daqui a 10 minutos?
1: É um 10 minutos, ou um quarto de hora, ou coisa assim.
0: Então pronto, a gente já fala daqui a um quarto de hora. Então até já. Exatamente. Nada pior quem trabalha da presença de quem nada faz. Ouviste? Bem, então, porque ele vai falar de uma coisa, e é isto que eu adoro no meu auditório, é a atenção com que escutam aqui as conversas, ao ponto deste homem dizer assim, eu aqui há dias ouvi falar disto, pois é precisamente hoje. E comprometeu-se, nesse aspecto, a não só deixar então uma mensagem, como então agora o compromisso daqui a pouco então irmos ao pormenor. Enquanto isso, já temos aí mais contactos previstos, até porque os ouvintes estão a aproveitar para vir aqui falar das suas zonas e assim é das suas terras. Até porque muitas vezes a gente faz o convite às instituições, nem lê os e-mails. Sou António Guedes, até que enfim, hoje vou ver a minha terra natal, que é a famosa porca de Mursa. Não, você vai ver, é Mursa. A porca também lá está. Aquilo é tipo um tátem. E uma das terras conhecidas de Portugal. Todos que iam para a Espanha, que iam para Bragança, passavam em Mursa. Ó, meu amigo, passavam em Mursa e até há quem diz que ela tem lá aí um pôr-a-mão. Olá, Nelson Gonçalves, bom dia. Sempre uma presença de Barcelos. Tenho aqui também algo do João Miguel. João, é assim, você mandou só algo, mas o algo não chegou. Portanto, retifique então a mensagem que quer enviar. Eu e Marisa Ramos, e José Candeias, eu, Marisa Ramos e o meu marido Ivo Mendes, mandamos um beijo e boa viagem aos meus sogros, João Mendes e Cristina Silva, e aos nossos amigos Marco Poseiro e Mónica Fresco, e um abraço para toda a equipa. Boa viagem aos restantes colegas da Transweight e para todos os ouvintes. Esta semana, festas do Conselho de Ceia e também no fim de semana da minha terra, que fica perto de Ceia. Então vamos lá por partes. Ora bem, festas do Conselho de Ceia. A partir de hoje, Miss Emails, Nena e Joana Almirante, bom programa, GNR e Miguel Araújo, pronto, este está dito. Agora, Pinhanços, que é a terra da Marisa, Festa Senhora Nossa Senhora da Lomba, e não podiam arranjar outro nome, da Senhora da Lomba. E isto, aí já mete, portanto, no fim de semana, então deixa cá ver que isto é muito completo. Arruadas, jantares convívios, bailes com rito feminino, depois, novamente arruada, missa campal no dia 16, arrematação das ofertas, isto vem sempre bons tabuleiros. Depois, no dia 17, temos então um grande dia, jogos tradicionais, porco no espeto, arruada, sorteio de rifas e também missa campal. Gostou, Marisa? Pronto, então olha, a gente joga um jogo tradicional, ou peão pode ser, isto já não existe se calhar. Mas, aqui ficam as festas da terra, da oliveira mais antiga e dos capachos. Quem é que mandou isto? O Paulo Lopes, então deixa cá ver. Viver Mourisca, exatamente, é ali naquela zona entre a Beira Baixa, aquela é Beira Baixa, praticamente já. Portanto, Parque Multiusos de Mouriscas. Poça, ei, o Mouriscas também tem um multiusos, vai lá, vai. Ora bem, temos então dia 15, concentração da chapa amarela, Mouriscos, garraiada no dia 16, deve ser o grupo desportivo recreativo dos parteiros, dia 14, 30ª mostra de Mouriscas. Eu estou a ler isto assim, ouvintes, porque mandam as fotografias e nem o poder dos meus óculos às vezes consegue. Portanto, tenho que trazer quase uma lupa. Garraiada, já tinha dito. E depois no dia 17, jogos solteiros versus casados. Isso ainda se faz, solteiros versus casados. Quem é que ganhará? Quem é que ganhará? Olá, Zé Candeias. Queria saber onde se pode ver o eclipse do sol hoje em Lisboa. Ó, meu amigo, em Lisboa é assim. Se quiser juntar-se a grupos, é uma questão de procurar, às vezes aí na internet, grupos, as academias de ciência, por aí fora. Agora, neste caso, é olhar para o céu, ter óculos, cuidadinho, e a partir das 6 da tarde esteja atento. Aqui em Lisboa vamos ver e tipo 90%. Eu preferia estar em Rio do Norte. Zé Candeias, faz um ano que abrimos a nossa padaria. Ai, que bem! Com isso, faz também um ano que começámos o dia na vossa companhia. Aproveito para agradecer à Helena Miranda, ao José Pedro e à Naomi, que aos poucos se juntaram a mim e à minha esposa nesta aventura, contribuindo para que tudo corra pelo melhor. José Botelho Guimarães. E, muito bem, mais outra. Este é mais um programa. Casais de Revelhos, Festas de Verão, Agosto, Zé Candeias, um prazer, um prospecto da Festa Nossa Senhora das Necessidades, se realiza no dia 15 de agosto, na minha terra natal, Casal de Revelhos, ao Ferreira de Abrantes. Ora bem, e entretanto, isto diz aqui, banda de mais, portanto temos aqui um programa a pormenores. Olha, meu amigo, faça o seguinte, isto como é, hoje já está a ficar um bocadinho preenchido, mas amanhã ou algo assim, venha cá de viva voz, será bem-vindo. Depois dizia, agendar um dia para lhe ligar, então pronto, veja aí, amanhã, se quiser, tem o seu contacto, ou temos aqui o facto de poder falar. José Candeias, sábado estou lá caidinha na Senhora da Aparecida, voltar a benzer a minha mota, Manuela Santos. E muito bem, obrigado pelas vossas mensagens, estão aqui no 912-120-501, WhatsApp, José Candeias no Facebook.
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0: Ai, olha que não se me deem as dores. Bom dia, Manuel Luís Oliveira.
4: Muito bom dia, amigo Seca Andeias.
0: Que as dores... A excelência está boa. Que as dores fiquem só com a Nossa Senhora, não?
4: Sim. É bom. Muito fácil para nós. É o que é esprenda aí.
0: Isto agora é um vestavias. Fala agora, vossa. Fala agora ao meu amigo. O que é isso, Nossa Senhora das Dores? Vá lá.
4: Bom, começa amanhã, então, a festa da Quinhola da Festa das Dores.
0: Sim.
4: Amanhã é a feira, juntamente com ranchos folclóricos e cantar ao desafio. Depois, na sexta-feira, tem mais atividades. No sábado, é a entrada das bandas e fogo de artifício. Depois, o concerto das bandas à tarde e à noite. E assim, depois, domingo, é o ponto mais alto, que é a procissão e é a Eucaristia e a procissão.
0: E isto acontece mesmo em Monção?
4: Sim, na vila mesmo.
0: Mesmo na vila. Então, isso... aí os vizinhos da Galiza também aproveitam uma oportunidade para vir para o lado de cada um.
4: Ah, isso cai em todos a cá. Isso não falham.
0: Mas eles vão pela Nossa Senhora ou vão por outros motivos?
4: Vão por a Nossa Senhora e por outros motivos.
0: Conte-me dessas, conte. Exatamente. Até o meu amigo, há algum momento que ache mais forte, que não dispense?
4: O momento mais forte que eu não dispenso, eu sou católico, gosto muito de ir à Eucaristia, depois à petição.
0: Muito bem.
4: Muito grande, onde leva muito figurado, a razão dos 300, 350 figurados.
0: Yeah.
4: E depois mandou a Nossa Senhora, que é muito grande também. E pronto.
0: Oh, Manel, o pessoal do Norte, qual é o problema que têm? Fazem tudo grande. Lousada é a tonelada e meia. Aí é um monte de gente. Até mas vocês, isso é... Vai.
4: É tudo grande.
0: Assim, Manel. Oh, Manel, mas isto só mete devoção ou mete assim alguma parte mais recreativa?
4: Não, mete, portanto, nós temos os bailes, não é? Com os conjuntos. E pronto, depois temos o almoço selecionado de família, dado em sua casa, e outro no restaurante, a maior parte vai ao restaurante.
0: Ok.
4: Olha, por acaso é um dia que em minha casa, por exemplo, é um dia que se comemora a São Virgem das Dores e faz o almoço de família.
0: É o dia que se comemora aqui?
4: O dia da edição da Santa, da São Virgem.
0: Ah, ok. E é você, que já foi chefe de cozinha, é você que faz o almoço para essa gente toda, então? Lá para a família?
4: É, mais a minha esposa.
0: Ok. Então o que é que vamos almoçar?
4: Vamos almoçar, olha. Filetezinhos de pescada chilena.
0: Filetezinhos de pescada chilena. Olha o requinte. E mais?
4: Depois, um cozinho à portuguesa. E depois, um alho à moda de Monção.
0: O quê?
4: Anho à moda de Monção. É quase como a de Itacuja.
0: Ai, o anho à moda de Monção. Então, mas sei lá, isso há espaço para isso tudo?
4: Ah, não é? E depois por cima, uma barriguinha de freira, que é tradicional aqui de Monção.
0: Pois, até a comida está ligada à religião, a barriguinha de freira. Ai, tão lindo. Oh, Manel, eu não tenho tempo para mais, meu amigo. Mas enalteço aí o fulgor com que vem falar de Monção, Gana Terra, e aí na festa de Nossa Senhora das Dores. Então, meu amigo, um grande abraço, foi um gosto.
4: Vou-te só mandar um abraço para um meu amigo.
0: Ai, de si que não mandasse, diga.
4: Ah, eu quero mandar um abraço para o amigo Montego de Barriba de Moro,
0: tá
4: um colega de escola.
0: Sim.
4: Um grande abraço para ele, que deve estar a ouvir neste momento.
0: Pois está. Então vocês andaram em que escola?
4: Andámos aqui no Liceu da Monção.
0: E eram amigos e colegas, então?
4: Sim, sim.
0: Muito bem. Qual era o mais maroto?
4: Olha, venha a escolha.
0: Boa resposta. Um grande abraço, Manuel. Foi um gosto. Então vamos lá ver. Domingos Antunes, agora já podemos falar com outra tranquilidade, não é, meu amigo?
5: É, José, bom dia. Então, aqui andava aqui um problema qualquer e não dava, não deu mesmo.
0: Pronto. Então é assim, é hoje que é a grande noite do São Bento da Porta Aberta, não é?
5: Exatamente.
0: Portanto...
5: Exatamente. As festas acho que começaram no dia 10 e acabam agora no dia 15. Mas o ponto alto é hoje, que é a caldeia anoitada. É, vão ver, botam de, deitar um fogo, mas antes do fogo já há rusgas. Junta lá muita concertina, bastante concertina mesmo. Vai, capaz, junta lá para umas 100 anos de outras concertinas.
0: Aliás, essa rumaria, Domingos, essa rumaria, ela é forte, para além de todo o resto, mas o momento, a rumagem, é mais consistente por causa disso. É porque mete a cantoria, mete as concertinas e mete muita parte musical. Ou seja, isso é mesmo uma coisa que vai até, quando, até a que horas da noite?
5: Aquilo...
0: Ficam lá, ficam lá de um dia para o outro, não?
5: Ah, quase. Vai, que depois aquilo, antes do fogo, depois é para ouvir o fogo e para ver, para fumo, e depois a seguir ao fogo, volta outra vez a reiniciar, os cartazes ali a tupina, a concertina da tocar e o povo ali em rodas ali a dançar.
0: Isso mas, do
5: fogo. Normalmente, a começar no 10 e acaba agora
0: sim,
5: no 10,
0: sim.
5: Mais alto. É do 12 para o 13. E vai muita gente, muitos pagarinhos a pé, um do lado, outro do outro.
0: Onde é que fica, onde é que fica, Domingos, onde é que fica a ermida de São Bento à porta aberta?
5: Ele fica mesmo ali ao lado do Jerez. Pertence ao Jerez, não sei, terra de Boca. Mas é mesmo quem vai para a vila do Jerez, ali nas pontes de Rio Paulo, chama-se pontes de Rio Paulo.
0: Sim, sim.
5: Virar para o lado do Jerez, viram para cima para o mosteiro de São Bento à porta aberta.
0: E você vai?
5: Não, porque é um dia de trabalho.
0: Pois, porque é um dia de trabalho.
5: Não, não até ia, mas é um dia de trabalho. Não dá.
0: Portanto, temos aí, ouvintes, é também uma rumaria muito antiga, muito tradicional, ao ponto de... Até só via isto.

0: Então quer dizer que faz corrente de ar lá em cima, não?
1: Aquilo é bonito, porque como o tempo está hoje, bom, aquilo vai dar animação ali, faz peito completa toda lá. Sabe, muita malta de férias, muitos imigrantes.
0: Vixe.
1: E assim, e sabe como é que é, juntam muita malta agora nesta altura. Estou que São Bento também é festejado no dia 21 de março, vai muita gente a pé também lá. Que é, dizem, é a tradição antiga, não sei explicar o porquê, isso não me perguntei, mas é. Se eu buscar o cuco, que é o que vem o tempo do cuco, já
0: está em maio.
1: Até a altura, março, 21 de março.
0: É, eu pensava que o cuco cantava no mesmo maio, mas está bem.
1: Naquela altura começa-se a ouvir o cuco a cantar, por aí, nas árvores, pelas aldeias. E em julho, no dia 11 de julho, já vai-se levar o cuco a São Bento da Porta Velha, que também é uma outra romaria, também no dia 11 de julho, só que não é como esta. Esta é de juntar farras, concertinas e tudo isso. E nesses dias, 21 de março e 11 de junho, não junta nada de concertinas nem nada, é tudo religioso.
0: Bem, meu caro Domingos Olho, muito obrigado pela atenção. Muito obrigado também por este fervor. Desejo-lhe a continuação de um ótimo dia.
1: Diga. Só deixar falar da minha terra, que tenho o nome de ter as festas agora este fim de semana.
0: Então aproveita.
1: Na freguesia de Paranhos, Conselho de Amares, essa. Vamos ser lá na sexta-feira, já sexta, sábado e domingo. Na sexta temos lá um conjunto de jeito. No sábado temos lá um cantado de desafio. E no domingo a procissão e um rancho. Para o 4 anos na procissão. E depois temos, claro, temos o bar da festa. Sempre que comes e bebes, não pode faltar.
0: Boa. Então, lembre-me lá como é que se chama a sua terra?
1: Paranhos. Freguesia de
0: Paranhos.
1: Conselho de Amares.
0: Muito bem. Domingos, foi um gosto, meu amigo. Um grande abraço. Obrigado pela consideração de não só aproveitar para falar tudo isto, de dar um reforço a essa grande tradição do Norte. Desejo um bom trabalho, um ótimo dia, meu caro.
1: Muito obrigado, Zé. Um grande abraço para ti e para toda a equipe.
0: Alô,
1: Zé.
0: Adeus, bom dia, muito obrigado. Olha, São Bento, fecha a porta que entra frio.
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0: 28 minutos para as 7 da manhã. Olha que rica manhã, já vai amanhecendo. Quanto à previsão do tempo para hoje, continente, vamos ter céu pouco nublado ou limpo, mais nuvens na faixa costeira do norte e centro, é isto pela manhã, sobe a temperatura no interior. Quanto ao estado do mar, costa ocidental, ondas noroeste com metro, metro e meio, temperatura da água entre os 19 e os 21 graus, no Algarve, ondas inferiores a 1 metro e temperatura da água fria, para a época, entre os 19 e os 20 graus. A previsão da Madeira é de céu pouco nublado, mais nuvens durante a manhã, isto nas vertentes norte e também no Porto Santo. E sobe a temperatura ligeiramente. Quanto à previsão dos Açores, o dia é com abertas e também com aguaceiros. Aguaceiros em geral fracos. Bragança, Castelo Branco, Évora e Beja, 38 graus. Vila Real e Porto Alegre, a máxima é de 36. Santarém, 35. Viseu e Setúbal, 34. Guarda, 33. 32, Lisboa e Faro. Braga e Coimbra, 31. Sines, 30. Penhas Douradas, 29. Funchal e Santa Cruz das Flores, 28. Leiria, Sagres, Porto Santo, Horta e Angra do Heroísmo, 27. Ponta Delgada, 26. 25 para Viana do Castelo, Porto e também para Aveiro.
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0: As canções que marcam os verões, neste caso, da primeira hora, 1985, Porto Covo com Rui Veloso, tudo relacionado com mar, com praia, com viagem. Agora, e esta? O verão de 1986 era marcado por uma canção incontornável. A letra é do Rui Reininho, a música criada pelos membros da banda, e a canção foi lançada nesse ano e tornou-se rapidamente um dos grandes êxitos da música portuguesa da década. Desde os primeiros acordes, a canção, por assim dizer, convoca um universo feito de praia, calor, mar e descontração. Mas a originalidade da letra, a irreverência do cantor e a sonoridade pop moderna criaram então uma combinação perfeita para conquistar as rádios e também o público. Mais do que um sucesso de verão, transformou-se num verdadeiro hino da cultura pop portuguesa, associado às férias, ao Atlântico e ao espírito livre dos anos 80. Do Dunas. GNR

0: Era um hino. Dunas com GNR. Amanhã vai ficar a saber quais as canções que marcaram mais 2 anos, 87 e 88. 22 minutos para as 7 da manhã. Vai um cumprimento para o Debalídio Medeiros, a escutar nos Estados Unidos. Boa noite, Estados Unidos. Boa noite, português, e não só. Escutarem esta emissão por todo o mundo. Façam daí uma referência, venha daí uma mensagem através do WhatsApp, mais 351-912-120-501. Ora, então, também de França, Florbela Mota, bom dia. Desde Orleães, também um cumprimento à Albufeira e para o Gil Carmo, portanto aí sempre presente, ele e os colegas, logo pela manhã. E mais, o que é que posso... O que é que posso dizer? O que não falta é aqui, gente. Muito bem, bom dia, Zé Candeias. Desejar um fantástico dia, cheio de energia, em especial à equipa Taximulianos. Hoje em especial ao Luís Dias, o meu companheiro Gonçalo Coelho, desde Mulianos, Alcobaça.
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4: Bom dia, Sr. José Candeias, Antena 1. Aqui, José Manuel da Praia da Aguda, a circular por França. Descarregamos na Alemanha, carregamos na Bélgica e vamos até o País Vasco e Cantábria.
0: Tão longe.
4: É assim, é para desejar uma boa viagem a todos os companheiros, todos os camaradas do Alcatrão.
0: Pois.
4: Façam cuidado, interessa chegar com cuidado.
0: Sem dúvida.
4: Agora é logo, se não for logo é amanhã de manhã. E para comunicar também, falta 2 semaninhas para a nossa grande festa, Nossa Senhora Nazaré da Praia da Aguda.
0: Pois vem chegar a falar disso, ó Zé.
4: Grandes festas. Este fim de semana, mais um porco no espeto, angariação de fundos para a nossa festa da Praia da Aguda, Nossa Senhora Nazaré. Uma boa viagem a todos os camaradas. Obrigado, Antena 1, obrigado, Zé Candeias. E um até já.
0: Então vá, meu amigo Babo, boa viagem. Depois venha cá falar da Praia da Aguda. Zé Candeias, obrigado pela divulgação. Ah, ok. Da Senhora das Necessidades, 14, 15, 16 de agosto, em Casais Rebelhos, Alfredo. Muito bem, portanto, fica aqui a mensagem. E esta?
5: Bom dia, José Candeias. Olá, Abel Pereira, residente Manafiel. Por falar de Nossa Senhora da Aparecida, à volta de 43 anos, mais ano, menos ano, ajudei a levar esse andor de 22 metros e tal. Obrigado, bom dia a todos e até à próxima.
0: Abel, um abraço, amigo. Bom dia. Na primeira hora falaram da Arte Chávega, na Praia da Tocha. No passado domingo houve um acidente trágico com um pescador carismático de 85 anos. Faleceu debaixo da roda do trator. Enquanto puxava a rede. Também falaram nos Caminhos de Santiago, então, mas para já uma homenagem, portanto, a esse senhor. Que, portanto, exatamente, falámos dos Caminhos de Santiago, que além das vieiras, são as conchas, a principal sinalética dos caminhos de Santiago é a seta amarela. Isso eu sei também. Mas pronto, eu quis foi associar ao símbolo. É o Aires da Costa, Cabima, Cantanhedo, muito bem. Eu gosto dessas atenções, vem sempre aqui dar esses retoques. Zé Candeias, Vasto Auditório, a boa quarta-feira, David Contreiras, na via destino ao Cácer do Sal. Zé Candeias enviou cartaz das festas da terra dos dois temperos. Ah, pois, Vila do Louro e Sal. Vocês devem ver se me apanham. Conselho de Pombal, de salientar que irei ter uma barraquinha de bebida no palco 2 da equipa do Paintball, em Afoites Paintball Team. Grande abraço. Ai, olha, vejam só. Então, espera aí. Quem é que manda isto? Quem é que vai ter? Não, já agora escrevem o nome. Festas de Louro e Sal. Epá, isto foi tão pequenino que eu não vou conseguir ver. Eu não vou conseguir ver. Deixa cá ver. Não. Agora, espera. Portanto, isto começa amanhã. Inauguração das obras de construção da rede de saneamento de Vale de Câmara e Casal do Queijo. Cheia de bandeiras, arruadas. Depois, dia 14, abertura das tasquinhas. Depois, há missa no convento em honra Nossa Senhora da Boa Morte. No dia 15, a Feira das Velharias. Epá, isto é um grande programa. Aí, Festival de Folclore. Dia 16, há mais tasquinhas. Grupo de danças. We Love Dance and the Greens e mais. E pronto, e é assim. Ah, e depois há cavaquinhos também. Muito bem, pronto, fica aqui dito. Isto só para o menor, a gente não consegue dizer tudo. E ainda por cima com esta minha... Ah, é o Paulo Silva. Mais conhecido pelo Steve. Eia, sim senhora.
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0: Banda Steve Wonder. Wonder. Ouvintes, ontem achei piada. Porque o Joaquim Pereira...

0: Por uns. Joaquim Pereira, hoje vão outros.
1: É verdade, Zé, bom dia.
0: E eu continuo a dizer, é caso e eu a vê-los passar.
1: Não, você vai connosco. Você vai connosco até às 10 horas, levamos o mesmo até às 10 horas, até Campo Maior. É a nossa hora de chegar.
0: Joaquim, só podias ser presidente. Política sabes tu.
1: nada disso.
0: Joaquim, claro.
1: Se mantêm há anos e nós foi só dar o seguimento. E, como eu disse ontem, continuar a dar a estas pessoas aquilo que eles já merecem, porque já deram muito por nós.
0: Ó, meu amigo, não era por esse o facto, que isso até enalteceu. É, mas é também pelo seu poder de argumentação, que eu gostei.
1: Nem mais, é verdade. E olhe, como ontem falámos...
0: Até como é que foi ontem?
1: Ontem foi muito bom, calor, com fartura. O grupo que foi ontem gostou, e este vai gostar de certeza absoluta também. É um bocadinho puxado, porque faz lá muito calor, mas eles são rijos, isto é malta rija que andou de sol a sol, portanto vão conseguir.
0: E o piquenique correu bem?
1: O piquenique correu muito bem, viemos almoçar a Elvas, lá no jardim, com todas as condições, foi mesmo à moda antiga, o paninho na relva, o pão, a chouriça, sei lá, tanta coisa.
0: E eu cheio de fome.
1: Tanta coisa. E eu e vocês cheio de fome, mas pronto, convidámo-lo para almoçar também.
0: Olha, como é que sentiu a chegada dessa gente que tem a oportunidade de poder sair de casa, porque a Junta de Freguesia assim proporciona à sua e a de muitas outras instituições que pelo país levam isso a preceito?
1: O feedback que nós temos das pessoas que nós fazemos estes passeios, este ano vamos todos só a Campo Maior, porque acho que é um evento único, é um evento único, muitos deles nunca lá foram, outros foram há 20, outros foram há 30 e vão recordar. Há um sorriso, de felicidade no rosto e isso para nós é o essencial. É eles sentirem-se bem, sentirem-se contentes. E mais, também é nestes passeios, como eu disse, que alguns já não se vêm à mesa e vão vendo, não é? E vão-se cumprimentando e falando.
0: Tão bom. Então hoje quem é que vai?
1: Hoje vamos 45. Ó, pessoal, digam lá bom dia!
0: Então quer dizer, isto até porque a possibilidade pode ser ligeira, mas eu estou a ser escutado no autocarro.
1: Você está a ser escutado no autocarro, por isso eu vim cá para baixo por causa do feedback, mas está a correr bem. Não está a haver interferência. Então, se quiser falar com eles, diga-lhes um bom dia também.
0: Então, pois, mas isso a gente não sei quem é que responde. Então eu faço uma pergunta geral. Quem é que já foi às festas de Campo Maior?
1: Quem já foi às festas? Foram muitos? Há muito ainda?
0: Antes, pronto.
1: Ainda há muitos. Quem é que já foi às festas de Campo Maior?
0: É uma pergunta um bocado tonta para a rádio. Sim.
1: Dois. Vamos, 45, 3, 4. 5, 6, 10.
0: E todas as
1: 45, 35 ainda não foram.
0: E toda a gente leva merenda?
1: Quase todos levam merenda. Quase todos. Para aquilo que eu vi hoje, quase todos levam merenda. Pronto. Mas há lá sempre. Eles derrascamos lá para quem quiser.
0: Algum senhor ou alguma senhora leva pastéis de bacalhau ou rissóis? Sim, responderam lá do fundo. Muito bom. Então, e quem é que leva água para beber?
1: Todos levam água.
0: Mas qual água? Ó, Sr. Presidente, qual água? O Sr. Presidente está a falar de que água?
1: Eu ontem vi nas geleiras umas águas tintas. Estava estragada aquelas águas. Algumas águas tintas.
0: Eu até pensava que era água ras, mas pronto.
1: Era umas águas. E umas mintes também. Pesquinhas lá dentro das geleiras.
0: Olha, Joaquim, o que mais me alegrou foi que, após a nossa conversa, vieram vários ouvintes de fazendas da

0: que, a dizer que tinham escutado e inclusive lembraram-se até e cumprimentaram os vossos motoristas. Então quem é que vai hoje? São os dois à mesma?
1: Eu ontem mandei-lhe umas fotos com o autocarro e com é o Fernando. Esta semana calha o Fernando.
0: Sim, senhor. Portanto, olha, neste momento onde é que estão? Em que zona?
1: Nós já passámos, estamos na Atril, passámos agora à área de serviço de Salvaterra de Mar, vamos parar na área de serviço de Montemor para o lanche e para o xixi, e depois Campo Maior. Vamos chegar entre as 9h30, 10 horas. 9h30, 10 horas. É a nossa hora de chegada.
0: Meus caros, uma boa viagem, uma boa festa, vão ficar, olha, espantados porque, pelas imagens que eu já vi, aquilo está soberbo. Portanto, um bom passeio, meus caros, um grande abraço e venha daí um abraço geral do Ribatejo para mim.
1: Dê-lhe um abraço grande e um bom dia outra vez.
0: Um abraço, amigos. FTP. Tudo bom? FTP. Muito obrigado. Boa viagem. Rádio em direto. Praticamente no final, ainda a possibilidade de poder aqui dar mais umas dicas de mensagem, Zé Candeias, maravilhosa equipa, eu depois envio umas fotos do eclipse, atenção, tomem consciência de que só devem ver com óculos de proteção. E claro, portanto, visível em todo o país, mas em Bragança, portanto mesmo no extremo, em Rio do Nouro, aquela aldeia lindíssima, aldeia comunitária, não há separação de terreno, pertence aos de Espanha e aos de Portugal, e é lá que vai ser uma enchente que obviamente vamos ter portanto aí o pleno, por isso vai ser um dia especial, e aqui a Antena 1 também obviamente vai dar conta de tudo isso. Mas aqui, eu sou o Valdemar, vigilante em Troia. Olá, Valdemar. Ah, Troia, aí agora é o que está a dar. Tudo bom, obrigado pela mensagem. E claro, aqui também, dando conta de sempre bem-vindo, seja em que atividade for. Quase nas 7 da manhã.

Abalo psicológico, aqui com Vítor Clay, 6 minutos para as 7 da manhã. Lembrando que durante o dia, na circunstância de quererem contactar o programa, agendar às vezes, quem sabe, até uma conversa perante algum assunto, josecandeias.programa@rtp.pt. josecandeias.programa@rtp.pt. Segue na manhã de verão, depois das 7, o José Carlos Trindade. Toda a informação com a Eduarda Maio. E a nossa redação, bom trabalho, boas férias, até amanhã às 5.

0: Ainda bem que está com a RTP Antena 1 esta manhã. Estamos a 1 minuto das 7 da manhã.
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0: Todo o interior do país hoje com aviso amarelo por causa do calor. Céu pouco nublado, na Madeira também, também há aviso. Por causa das temperaturas altas, exceto para as zonas de montanha. Abertas e aguaceiros fracos nos Açores. Máxima de 38 em Bragança, Castelo Branco, Évora e Beja, 36 Vila Real e Porto Alegre. Santarém 35, 34 Viseu e Santarém, Guarda 33, 32 Lisboa e Faro. 31 graus no caso de Braga e Coimbra, a previsão da A29 às Penhas Douradas. Funchal deve chegar aos 28 graus, Leiria 27, 26 Ponta Delgada, 25 no caso de Viana do Castelo, Porto e Aveiro.

0: 7 horas em Portugal Continental e na Madeira, 6 nos Açores. Hoje é quarta-feira, dia 12 de agosto. Eduardo Amaio, bom dia.
1: Olá, bom dia, José Carlos.
0: E hoje é o dia em que se faz noite antes da noite.
1: Quando forem 7:30 da tarde, Portugal vive hoje o eclipse total do Sol pela primeira vez em 114 anos. Rio do Nouro, em Bragança, é o local privilegiado para assistir ao fenómeno. Calor extremo, seca, incêndios levaram o primeiro-ministro britânico a convocar para hoje o Comitê de Emergência do Governo. Na Colômbia, as equipas de socorro remexem toneladas de escombros em busca de sobreviventes do terremoto. Ainda há mais de 200 de desaparecidos, 216 mortos.
0: Em Bragança, do eclipse se mostra mais, estão 15 graus a esta hora. Temperatura de 20 em Faro, Lisboa e também no Porto, 21 em Coimbra, 22 Funchal e Ponta Delgada. Edição de Eduardo Amaro.
1: Pescoço levantado, olhos postos no céu, com proteção, claro, está tudo à espera das 6:30 da tarde, hora em que milhares de portugueses vão acompanhar o fenómeno raro e fascinante também do eclipse total do Sol. Há 114 anos que este espetáculo celeste não se via em Portugal, mas a totalidade do eclipse só vai estar presente numa pequena faixa do território nacional. O ponto privilegiado é o Parque Natural de Montezinho, em Bragança, onde vamos estar em reportagem esta manhã, em Rio de Honor, junto à fronteira com Espanha. Ali a Lua vai ocultar praticamente ou completamente o Sol, como aconteceu há 114 anos. Mas dessa vez aconteceu em Ovar, no distrito de Aveiro, a 17 de abril de 1912. Ovar recebeu astrónomos, equipas científicas portuguesas e estrangeiras para observar e para estudar o eclipse. Por um dia, Ovar foi o Centro Internacional de Observação Astronómica. Isabel Cunha.
2: Dois dias depois do naufrágio do Titanic, a 17 de abril de 1912, chegava a Ovar o astrónomo russo Nicolás Donitz, da Academia Imperial de São Petersburgo, para, juntamente com astrónomos portugueses, mas também da França e da Inglaterra, documentarem o eclipse total do Sol. O fenómeno deu origem ao primeiro filme científico feito em Portugal, cujo paradeiro é desconhecido.
3: O eclipse foi registado em filme pelo astrónomo português da Universidade de Coimbra, Francisco da Costa Lobo. Era uma tecnologia ainda relativamente recente, porque já tinha havido registros anteriores, mas é um dos primeiros filmes realmente que se fizeram de um eclipse.
2: Luís Tirapicos, historiador de ciência. O eclipse do Sol, de 1912, levou a Companhia de Caminhos de Ferro portugueses a organizar comboios especiais para Ovar e o terceiro governo republicano a facilitar a entrada em Portugal dos astrónomos. Luís Tirapicos encontrou registros.
3: As expedições estrangeiras foram isentadas, por exemplo, da inspeção alfandegária, para além de terem tido, digamos, algum apoio logístico, não é? Nos seus trabalhos, quando estiveram em Portugal para observar esse fenómeno raro.
2: E foi mesmo muito raro o eclipse híbrido em 1912. Um acontecimento que levou centenas de pessoas para as ruas. A informação chega-nos através de várias fotografias da revista Ilustração Portuguesa, onde se podem ver os populares com vidros fumados a olhar para o céu.
3: Os repórteres fotográficos da altura registaram não só as expedições científicas, mas também pessoas na rua a observarem. Então, o que se usava na altura eram os famosos vidros fumados, não é? O que nós sabemos hoje não é muito seguro.
2: Segura é hoje a informação de que a Lua é achatada nos polos. A descoberta foi feita precisamente em 1912 pelo pioneiro da astronomia portuguesa, Costa Lobo, confirmada em 2009 pela sonda japonesa Selene.
1: Tantas histórias sobre o que aconteceu em 1912. Nessa altura não havia transmissões em direto, nem redes sociais, nem aplicações meteorológicas, mas uma geração inteira nunca tinha visto nada igual. Terra, Lua, Sol alinhados. 114 anos depois, podemos dizer o mesmo. O eclipse em Portugal começa pelas 6:30 da tarde, termina pelas 8:30 da noite. O momento de maior ocultação será pelas 7:30 da tarde. Só uma estreita faixa do planeta é que tem direito ao espetáculo completo, ao eclipse total do Sol. Essa faixa começa no Ártico, passa pela Groenlândia, pela Islândia e pela Espanha. A Espanha é um dos poucos países com direito ao fenómeno completo, em 13 comunidades autónomas, sobretudo a norte e a leste do país. E milhares de turistas viajaram de propósito para a Espanha. Os hotéis estão cheios há muito tempo, mas há também uma forte preocupação por parte das autoridades com o impacto de milhões de pessoas, ou o impacto que milhões de pessoas em circulação em zonas florestais podem ter com as temperaturas tão elevadas e o risco de incêndio no máximo em Espanha. Ana Romeu.
4: Em Espanha há 13 comunidades autónomas em que o eclipse solar se poderá observar a 100%. Da Galiza ao País Basco, a norte, na zona de Castela, Leão e Aragão, e a leste até às Ilhas Baleares. É o fenómeno turístico deste verão, com milhares de pessoas a viajarem de propósito até Espanha para ver a lua tapar o sol. Ellen veio expressamente da Índia até Maiorca.
5: Nós nunca vimos um eclipse total, estamos muito entusiasmados com isso.
4: José Miguel Plaza explica que os hotéis e várias atividades na ilha estão esgotados.
6: Está tudo lotado, tudo esgotado, os restaurantes, os aluguéis de barcos e equipamentos náuticos, tudo cheio, tudo reservado há um ano.
4: O mesmo acontece nas Astúrias. Daniel Garcia, gerente do NH Principado, está muito satisfeito com o negócio provocado pelo eclipse.
7: Durante o eclipse, as tarifas praticamente triplicaram, o que significa que vamos terminar o mês com uma percentagem de 25% ou 30% superior aos outros anos.
4: As nuvens baixas previstas para algumas zonas podem arrasar as expectativas de quem esperou tanto tempo para ver o eclipse, como Tomás, um turista croata.
8: Espero que não fique nublado nesse dia, espero.
9: Vai ser um dia muito caloroso em todo o país.
4: Temperaturas a roçar os 40 graus e o fluxo de mais de 6 milhões de pessoas a circularem pelo campo e pelas montanhas fazem aumentar o risco de incêndio. Virginia Barcones, diretora da Proteção Civil, informa que além da mobilização de um dispositivo de segurança de 35 mil agentes, foram criados 660 locais de observação.
10: Se decidirem ir ver o eclipse, vão aos pontos de observação que estão identificados e não às zonas florestais que estão proibidas, com acesso restrito.
4: Espanhóis e muitos turistas estarão de olhos postos no céu, sobretudo nas zonas onde a probabilidade de ver o sol desaparecer totalmente seja grande.
1: É o que vai acontecer também com a correspondente da Antena 1 em Madrid, Ana Romeu, que ao longo do dia acompanha em Espanha este fenómeno. A seca extrema no Reino Unido motiva hoje uma reunião do Comitê de Emergência do Governo Britânico, que foi convocada pelo Primeiro-Ministro, o Gabinete de Coordenação do Governo para Crises Nacionais. O Reino Unido está a enfrentar nesta altura a quinta onda de calor, com temperaturas que chegam aos 38 graus em vários pontos do país. A situação é de seca geral. Os incêndios florestais estão a bater recordes no país este verão. A pressão sobre os serviços de saúde, sobre o abastecimento de água e também sobre a agricultura está a crescer. A resposta do governo britânico vai ser coordenada nesta reunião de emergência que acontece hoje e que vai reunir os ministros do Ambiente, da Administração Interna e da Saúde com a Agência Britânica do Ambiente. Os bombeiros britânicos têm alertado que a situação atual provocada pela seca e também pelos fogos precisa de ser encarada como emergência nacional. Ainda estão desaparecidas na Colômbia perto de 200 de pessoas depois do sismo de magnitude 7.4 que abalou o país na segunda-feira. As equipas de resgate estão no terreno mais de 48 horas depois do terremoto para tentar encontrar com vida quem ficou preso nos escombros. Nesta altura, as autoridades colombianas contam oficialmente 216 mortos, mais de 1.600 feridos, num país que tem também centenas de edifícios que foram destruídos pelo sismo. Em Pereira, uma das cidades mais afetadas, estão sem luz quase 480 mil pessoas. O governo da Colômbia garante que os voos com ajuda humanitária começam a chegar ao país nas próximas horas. A União Europeia decidiu apertar as regras para as embalagens que estão em contacto com os alimentos e essas regras entram em vigor a partir de hoje com limites mais curtos para os chamados químicos eternos. São químicos que têm a capacidade de se acumular no organismo do ser humano e de contaminarem também o ambiente. Andréa Neves.
11: Estes químicos, também conhecidos como químicos eternos, permitem que as embalagens sejam mais resistentes à gordura, umidade e calor. São usados sobretudo em copos de café descartáveis, caixas de pizzas ou embalagens de takeaway. Agora vai ser proibido colocar no mercado embalagens que ultrapassem os valores definidos para estas substâncias e que integram as caixas em si, mas também as tintas e os revestimentos adesivos. Os Estados-membros devem aplicar esta norma de imediato a partir desta quarta-feira, ao abrigo do regulamento relativo a embalagens e resíduos de embalagens. Passa também a ser obrigatório que as informações sobre o fabricante sejam visíveis para que possam ser identificados e contactados conforme necessário. Este passo é decisivo, mas é apenas um dos primeiros do regulamento relativo a estes produtos e que define regras que, na maioria, serão aplicadas a partir de 2030, como as que se referem à reciclagem e à reutilização e formatos muito pequenos de embalagens de plástico de utilização única usados em hotéis e restaurantes. Recorde-se que, de acordo com os dados da Comissão Europeia, em média, cada cidadão europeu deita fora meio quilo de embalagens por dia, desde copos de café para levar, cápsulas de bebidas, películas aderentes, folhas de alumínio e embalagens de compras online. Espera-se que o conjunto amplo de medidas reduza significativamente no futuro as emissões de gases de efeito de estufa, o uso de água e os custos ambientais no setor das embalagens.
1: Ao tomar estas medidas e pôr em prática estas novas regras, a Comissão Europeia explica também que, se nada fosse feito, dentro de 4 anos, este tipo de embalagens feitas com os chamados químicos eternos iria crescer no espaço europeu quase 20%. 24 horas de descanso e os ciclistas estão de volta à volta a Portugal, de regresso à estrada. A 6ª etapa da prova vai ligar hoje Santa Maria da Feira à Régua, numa extensão de pouco mais de 130 quilómetros. Alexis Guérin, o francês da Anicolor, continua de amarelo, Pedro Ribeiro.
12: Vem aí 5 dias decisivos, 5 etapas para ficarmos a conhecer o vencedor da Volta Portuguesa. O regresso acontece em Santa Maria da Feira, às 13 horas e 40 minutos. A chegada à Avenida da Galiza, no Peso da Régua, está agendada para as 16h50. Pelo meio há 3 metas volantes, Castelo de Paiva ao quilómetro 50, Sinfãs 76 e São Nicolau ao quilómetro 118. E ainda 2 prémios de montanha, o primeiro de terceira categoria em Pedurido, ao quilómetro 44, e Tarouquela de segunda categoria, depois de 7 quilómetros sempre a subir. Santa Maria da Feira não recebe a partida de uma etapa desde 1988. A Régua viu o pelotão pela última vez há 16 anos, com vitória na etapa de Sérgio Ribeiro da Barbô. Pelas encostas do Douro e com homenagem à Estrada Nacional 222, considerada por muitos uma das mais bonitas do mundo, o camisola amarela Alexis Guérin considera o terceiro classificado, Tiago Antunes, um adversário, mas o seu companheiro de equipa, Artem Nis, que está no segundo lugar, também candidato à vitória final.
13: Se eu não me sentir bem e até prender a Maria, não é um problema. Está na equipa. O importante é que a equipa ganhe. E Antunes é um corredor muito forte, que eu me entendo muito bem com ele. Vai ser uma boa partida. E vou ver a Porto, que corredor vai ganhar.
12: Alexis Guérin tem vantagem para Nicho, ambos darem color de 1 minuto e 12 segundos. Tiago Antunes da EFAPEL está a 1 minuto e 52 do camisola amarela no terceiro lugar.
1: Vai ser um dia cheio de subidas e de descidas junto às margens do Rio Douro. A etapa da Volta a Portugal arranca hoje às 2 da tarde no Europarque da Feira. Nos europeus de atletismo em Inglaterra, em Birmingham, Jason Baldé não conseguiu ontem chegar ao pódio. Ele terminou em quarto lugar a final do salto em comprimento, e Omar El Khatib e Erickson Tavares ficaram pelo caminho na semifinal dos 400 metros. Provas que foram acompanhadas pelo enviado especial da Antena 1 aos europeus de atletismo, Eduardo Gonçalves.
14: Gerson Baldé quase conseguiu o bronze, mas acabou à porta das medalhas, ultrapassado ao 6º salto pelo búlgaro Bozidar Sara Boyokov, que fez 8 metros e 26 centímetros contra os 8,18 do atleta português.
15: Sim, acho que isto faz parte do desporto. Eu acho que só tenho, desta prova, só tenho que sair contente e agradecer às pessoas que estiveram comigo nas últimas semanas, tanto o Sr. Vieira como a Sofia, o Dr. Vítor também e o professor. Acho que foram semanas difíceis, mas conseguimos ultrapassar para estarmos bem aqui no europeu.
14: Deu boa resposta e está contente com o seu desempenho. Também ele pode prometer ainda mais altos voos.
15: Sim, sim, a época não acaba por aqui. Óbvio que estou contente. Agora é focar-me nas próximas competições e vamos ver.
14: Nos 400 metros, os dois concorrentes portugueses ficaram afastados da final, mas ambos com as melhores marcas pessoais. Omar El Khatib com 45 segundos 22 centésimos e Erickson Tavares com 45 segundos e 63 centésimos. Os campeonatos prosseguem esta quarta-feira e começam logo às 10h40 da manhã com a qualificação do disco feminino, Liliana K e Irina Rodrigues. Os pontos mais quentes da jornada acontecem pela noite, às 20h40, qualificação do triplo salto masculino, com Pedro Pichardo e Tiago Luís Pereira, e ainda, às 21h08, os 400 metros barreiras femininos, com Fatoumata Diallo a representar Portugal na final.
1: Nós vamos continuar a seguir muito de perto aqui na Antena 1 as prestações dos atletas portugueses hoje nos europeus de atletismo.
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19: Muito bom dia, passam agora 16 minutos das 7. Bem-vindos.
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19: Eu sou o Ricardo Campos, faço companhia aqui nesta manhã de quarta-feira, 12 de agosto. Até às 11 da manhã vou abrir com Johnny Hatch Jazz, Shattered Dream. Às 7h30 temos informação novamente aqui na antena. Um bom dia para si e, claro, boas férias, se é o seu caso.

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1: My Girl, My Girl. Podia ser a nossa repórter jornalista. Vem já a seguir a Celina Faria. É a nossa girl. Porque às 7h30 vamos ter informação, mas vou dizer que hoje vamos ter temperaturas que podem atingir 28 graus, é verdade. Céu com alguma nebulosidade, mas geralmente pouco nublado. Isto de manhã e à tarde pode acontecer aí umas nuvenzitas. Hoje é dia também, já sabem, de eclipse. Tudo isso mostrado, isto está...
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1: É um dia fantástico.
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1: São agora 7h30 da manhã, vamos então para o Diário Regional com a nossa equipa da manhã.
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0: Ao fim da tarde, o eclipse solar vai fazer com que muitas pessoas fiquem de olhos no céu, mas há cuidados a ter em conta na saúde e na natureza. Percebemos quais adiante nesta edição da manhã. A Associação Madeirense para o Socorro no Mar, SANAS, foi distinguida com o Galardão Europeu de Busca e Salvamento. Afinal, Cristiano Ronaldo e Georgina já casaram numa cerimónia privada em Cascais. Entretanto, na Madeira, e de acordo com vários órgãos de informação, está a ser preparada a visita do príncipe herdeiro da Arábia Saudita.
1: As notícias já a seguir com a jornalista Celina Faria e o controle técnico de Mário Rodrigues.
0: Um dia muito aguardado é hoje que acontece o eclipse solar quase total no continente, no norte do país, em Bragança. Na Madeira, a Lua só vai tapar parte do Sol, Lília Mata.
2: A Lua interpõe-se entre a Terra e o Sol e, de repente, o dia torna-se noite. Para que aconteça um eclipse solar total é necessária uma conjugação de números, um alinhamento quase mágico, descrito por António Nunes, presidente da Associação de Astronomia e Astrofotografia da Madeira.
3: Tem que estar a uma determinada distância, porque a órbita da Lua não é circular, é elíptica, e, portanto, tem que estar mais próxima da Terra para poder cobrir o Sol completamente. Isso não acontece porque, milagrosamente, há um número mágico, que é a Lua é 400 vezes mais pequena que o Sol, e o Sol está 400 vezes mais distante da Terra que a própria Lua, não é?
2: Um fenómeno raro que no passado esteve envolto em superstições e afeta tudo na natureza.
3: Os animais preparam-se para dormir, há uma mudança de comportamento nas aves, vê-se como se fosse noite, vê-se as estrelas e, portanto, é um momento único.
2: Na Madeira não haverá escuridão porque o eclipse será de apenas 77%.
4: É um ciclo sobre outro ciclo que não o preenche completamente.
2: António Nunes recomenda a escolha de locais altos e descampados.
4: O melhor é procurar um sítio onde não haja obstáculos no campo de visão do percurso do Sol. Casas e árvores.
2: A Associação de Astronomia e Astrofotografia vai realizar observações na Casa do Arieiro.
3: O nosso monitor vai usar os seus equipamentos para transmitir o eclipse. As pessoas podem aparecer lá a partir das, sei lá, 5:30 horas. Vai haver uma série de atividades, uma manipulação de equipamento, mas as pessoas que forem lá não vão se limitar só aos equipamentos, porque depois pode aparecer muita gente e não terem tempo de ver através dos equipamentos.
2: Por isso, António Nunes pede às pessoas para levarem óculos certificados. O fenómeno será visível na Madeira, mais ou menos entre as 6:30 e as 8:30 da noite, com o máximo por volta das 19:30. António Nunes escolheu assistir ao fenómeno em Bragança, única localidade do país onde o eclipse será de 100%.
3: Satisfaz-me saber que pelo menos uma vez na vida eu vou ver um eclipse total.
0: O último eclipse total em Portugal foi em 1912 e o próximo vai ocorrer apenas, imagine, em 2144. Na Madeira, em 2015, foi possível assistir a um eclipse parcial do Sol. Apesar de mágico, o fenómeno único tem riscos. O oftalmologista Nuno Silva alerta que quem não tiver óculos adequados deve evitar o céu diretamente no momento do eclipse.
5: A visualização do eclipse solar tem essa percepção. Leva uma lesão direta da retina, no centro da retina, na mácula, que depois pode ter um efeito variável sobre a visão, em termos de perda de acuidade visual ou perda de campo visual central, que nós depois não conseguimos tratar. É chamada retinopatia solar, e isso pode ser evitado se a pessoa que estiver a visualizar o eclipse usar a proteção adequada. Então, os óculos de sol normais, digamos assim, não fornecem essa proteção.
0: Um alerta que é reforçado numa altura em que já não existem óculos para ver o eclipse. O Instituto das Florestas e Conservação da Natureza vai reforçar a vigilância nas zonas mais montanhosas. Manuel Filipe, o presidente do Instituto, indica os locais de maior procura para ver o eclipse.
6: O reforço será essencialmente através do Corpo de Polícia Florestal, que é uma presença nestes locais, mas que vão essencialmente nas zonas mais altas. Estamos aqui a falar de dois pontos que são aqueles que achamos que têm os mais altos e que têm melhores condições de visualização do eclipse, portanto o Pico do Arieiro e a Achada do Teixeira. Teremos, portanto, cerca de 3 a 4 elementos em cada uma destas locais. Temos também na questão do Polo da Serra, que é uma zona acima dos 1.400 metros, portanto também teremos uma brigada.
0: Manuel Felipe apela a todos os que se desloquem às zonas altas da ilha que cumpram certas regras.
6: Todo o lixo produzido deve ser transportado com o próprio, não deve ser lá colocado, e tenho a atenção a não fazer qualquer tipo de fogueiras. Também deixávamos aqui um alerta para as pessoas tenham em atenção onde é que podem visualizar, tenham atenção porque muitas vezes há ali precipícios, há zonas de difícil acesso, não façam, portanto façam observação de sítios seguros para prevenir qualquer tipo de acidente que possa existir.
0: Na Madeira o eclipse é parcial, o início está previsto para as 18h49 aproximadamente e o máximo deve ocorrer às 19h46 no Pico do Arieiro. Nesse momento estima-se que cerca de 81,6% do disco solar esteja ocultado pela Lua. O fenómeno deve terminar por volta das 20h39. A Associação de Socorro no Mar, o SANAS, foi reconhecida com um galardão europeu de busca e salvamento, atribuída pelo Global Media do Reino Unido, uma entidade que promove distinções internacionais em diversas áreas de atividade. O presidente da Associação, Frederico Rezende, assume que o prémio orgulha todos na instituição e reconhece o trabalho realizado. No próximo mês, o SANAS poderá ter já disponível um dos dois barcos de salvamento em alto mar, que passou por uma grande modernização.
7: Temos um Arum pronto para ir para dentro da água, apenas falta lá uma ligação de um gerador auxiliar e é apenas isso que está em falta, portanto esse assunto está praticamente despachado. Eu julgo que durante o mês que vem teremos a embarcação na água. E o outro Arum que teve a operar estes anos todos terá a sua fase de conclusão para o final deste ano.
0: Frederico Rezende lamenta que ainda não tenha sido possível resolver a questão do registro dos navios como embarcações de socorro devido a uma omissão na lei.
7: Ambos os navios têm registro português, mas existe uma pecha na legislação nacional, não só em Portugal, mas também noutros países, que é a classificação das embarcações como embarcação de socorro. Ou seja, de uma forma geral, nas embarcações deste porte são classificadas como recreio ou como de trabalho, se assim se pode dizer, as auxiliares locais e de pessoas restritas. O que não se enquadra nas embarcações que o SANAS opera, porque tem condições muito específicas que são completamente diferentes das embarcações de recreio e das outras embarcações de trabalho. É um trabalho que temos vindo a desenvolver junto das entidades oficiais, mas que até agora ainda não tivemos sucesso.
0: Frederico Rezende, responsável pelo SANAS, a Associação de Socorro no Mar, instituição que foi distinguida por uma entidade do Reino Unido na área do socorro e também de salvamento. Afinal, Cristiano Ronaldo e Georgina Rodrigues já casaram, o jogador confirmou a união através de uma fotografia partilhada nas redes sociais, na qual são visíveis as alianças de casamento de ambos. A cerimónia privada em Cascais decorreu com a presença dos 5 filhos do capitão da seleção de futebol. A confirmação surge dias depois de muitas pessoas se terem deslocado à sede do Funchal depois dos rumores que o casamento seria na Catedral. Ainda ontem a Diocese do Funchal esclareceu numa nota que não estava agendado para o próximo fim de semana o matrimónio de Ronaldo e Georgina. No mesmo dia da celebração foi divulgada a notícia que o príncipe herdeiro da Arábia Saudita, Mohammed bin Salman, vai estar na Madeira nos próximos dias. A comitiva, com várias pessoas, de acordo com a imprensa regional, vai ficar dividida em hotéis de luxo. Uma grande operação de segurança está a ser montada pela PSP. O objetivo da visita é conhecer a terra onde nasceu Ronaldo, que joga na equipa saudita do Al Nassr. Ontem aterrou no aeroporto da Madeira um Boeing 787 Dreamliner do Reino da Arábia Saudita. O avião realizou 2 aterragens para certificação da tripulação. A grande festa de Padroeira da Madeira decorre na sexta e no sábado e até amanhã acontecem as novenas. São celebrações católicas de preparação para a grande festa. A dos Romeiros aconteceu ontem e todos os anos é uma das celebrações mais participadas. A jornalista Isabel Nóbrega Sá foi testemunhar um ambiente no monte e conversou com um dos carreiros mais antigos.
8: É A Estrada do Monte, o movimento dos carros e a música das barracas contrastam com o silêncio vivido a poucos metros dali. No interior da igreja reina a tranquilidade. O altar está ornamentado com flores brancas e os tradicionais chapéus ajudam a compor a decoração. Está tudo preparado para mais uma novena em honra dos Carreiros do Monte.
9: O meu nome é João Artur de Freitas, mas eu sou mais conhecido pelo Petita.
8: Entre os homens que mantêm viva esta tradição está um dos carreiros mais antigos.
9: Eu vou fazer 83, agora 29 de agosto. Entrei aqui em 1 de abril de 1959.
8: Petita recorda como era quando começou a trabalhar.
9: Eu era doutor da luta para o Pompombal, 9 quilómetros. Agora ficou de resíduo. Depois já não muito movimento de carro, já não se podia transportar os carros para o livramento, para 2 quilómetros.
8: Décadas depois, continua literalmente a vestir a camisola e a participar na novena.
9: Tenho um estandarte ali para fazer o percurso ao cemitério, ir às babosas e depois voltar outra vez.
10: O que é que significa para si?
9: Para mim é uma grande satisfação, que é tudo branco. Sempre foi em Caboas de Henrique e tudo branco.
8: A ligação à tradição também passa pela família.
9: E o último mandato que eu vou acabar com o estandarte vai ser o último ano. Que eu tenho um filho que quer pegar no estandarte para continuar no meu lugar.
8: E deixa um apelo aos colegas.
9: Eu quero que ele não deixe acabar a tradição.
8: Neste momento são 153 os carreiros, homens que mantêm também a tradição das novenas do monte.
0: Hoje no monte realiza-se a novena da boa vontade, amanhã a última é da boa fé. As novenas são organizadas pelos diferentes sítios do monte, pelos imigrantes, também pelos carreiros. A grande noite da festa do monte é de sexta para sábado e junta romeiros de toda a ilha. E agora um olhar aos jornais com o repórter Pedro Filipe Costa.
1: A menos de um mês do fecho das contas, os investimentos que integram o plano de recuperação e resiliência estão longe da conclusão. O JM escreve que 25% do PRR está por cumprir e o Instituto de Desenvolvimento Regional assegura que a região aproveitou bem os fundos disponíveis. De fundos europeus fala também a manchete do Diário de Notícias para dizer que a escola hoteleira custou 8 milhões de euros desde que passou para a esfera pública. As receitas, até 2025, somaram 4 milhões de euros, metade dos quais fundos europeus. E neste mês de agosto, o jornal remete para a Festa do Monte e no diário é o líder dos Delfins que promete uma viagem pelos grandes êxitos da banda em Santana. Neste dia, o eclipse solar assume destaque em ambos os matutinos, com avisos de proteção ocular e explicações do fenómeno. Também a merecer atenção é a visita do príncipe herdeiro da Arábia Saudita a propósito das celebrações do casamento de Cristiano Ronaldo, que afinal casou numa cerimónia privada, mas em Cascais.
0: Um olhar às histórias da imprensa regional neste dia em que continua o calor e por isso mesmo foi prolongado até sábado o aviso amarelo do Instituto Português do Mar e da Atmosfera. A máxima hoje no Funchal pode chegar aos 28 graus e aos 27 no Porto Santo.
1: Foi a informação com a jornalista Celina Faria, aqui na RTP Antena 1 Madeira.
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13: Ao fim de contas,

0: Estou. Estamos a meio do ano, praticamente. Isto é impressionante. Fernando Eurico está aí com o desporto. Muito bom dia, Fernando.
1: Muito bom dia. Há pouco mais de 15 dias do fecho do mercado, movimentam-se nomes e clubes. Iran Kunda já chegou a Lisboa para representar o Sporting. Faz exames médicos hoje e assina contrato com os Leões. No Porto, a Roma está perto de garantir Rodrigo Mora por empréstimo e o Milan abre a porta para ceder aos azuis e brancos o ponta-de-lança Santiago Jiménez. Já o Benfica tem olhos no central do Southampton, Harward Bellis. Encarnados que vão defrontar os dinamarqueses do Aarhus, caso consigam bater o Arts e avançar para o play-off da Liga Europa, depois dos nórdicos terem sido eliminados pelo Sabá do Azerbaijão. Lyon e Célia, treinados pelos portugueses Paulo Fonseca e Vítor Campelos, estão apurados para o play-off, mas de acesso à fase de Liga da Liga dos Campeões. Conseguiram inverter as derrotas sofridas na primeira mão, uma semana depois de ter perdido fora frente ao Sparta de Praga por 2-1. Os franceses do Lyon deram a volta à eliminatória em casa, 3-0. Segue-se agora o Fenerbahçe da Turquia. Num duelo de portugueses, o Célia de Vítor Campelos bateu o Ararat Arménia de Manuel Tulipa. A equipa eslovena venceu no agregado por 3-2. Vai jogar o acesso à Champions diante dos eslovacos do Slovan Bratislava. Esta noite em Salzburgo há a final da Supertaça Europeia entre o campeão europeu Paris Saint-Germain e o vencedor da Liga Europa, os ingleses do Aston Villa. É o primeiro troféu europeu da temporada. O jogo está marcado para as 8 da noite e é dirigido pelo árbitro somali Omar Artan, que se tornou famoso por ter sido impedido de entrar nos Estados Unidos para arbitrar o Mundial 2026. A nadadora olímpica Camila Rebelo

0: campeã em 2024, mostrou-se feliz pela medalha de prata conquistada na final dos 200 metros costas nos Europeus de Desportos Aquáticos em França, onde renovou o recorde nacional pelo segundo dia consecutivo.
1: Recorde pessoal, sei lá, é um conjunto de emoções que independentemente da cor é medalha, acho que isso já por si só é gratificante.
0: Camila falhou a revalidação do título continental conquistado em Belgrado em 2024, mas termina assim no pódio pela segunda edição seguida. Entretanto, os nadadores portugueses Ricardo Santos e Ana Pinho Rodrigues falharam a qualificação para as meias finais das provas de 200 metros costas e 100 metros bruços. Fatoumata Diallo vai ser a única portuguesa a disputar hoje uma final no terceiro dia dos Campeonatos da Europa de Atletismo em Birmingham, nos 400 metros barreiras, depois de Pedro Pablo Pichardo enfrentar a qualificação para o triplo salto. E o pelotão da Volta a Portugal em bicicleta reata hoje a corrida na sexta etapa, é a mais curta da edição deste ano, vai ligar Santa Maria da Feira a Peso da Régua.
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4: Fui ao desporto, aqui com o Fernando Eurico. 7h51, hoje é dia de eclipse, hein? Não se esqueçam, atenção, sempre em segurança.

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Hoje vamos ter um dia novamente quente, 28 graus previstos para hoje, para esta quarta-feira, com tendências para haver nuvens pela manhã. Há nuvens aqui logo pela manhã na zona de aqui a oeste, mais para Camardobos, Calheta, ali Ribeira Brava. A norte, tudo limpo, Vitória limpo, Santa Cruz também, Porto Santo, manhã fantástica a acontecer. Às 8 da manhã temos a informação, vou dizer que também a água do mar anda nos 24, 25 graus neste preciso momento. Oi, oi, está mesmo para mergulhos. Vou fechar a hora com R.E.M., Losing My Religion. Eu sou o Ricardo Campos, vou estar aqui consigo até às 11 da manhã. Para si.

0: 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Oito horas em Portugal Continental e na Madeira, 7 nos Açores. Manhã de quarta-feira, 12 de agosto, Eduarda com urgências a abarrotar.
1: É, as urgências estão outra vez pelas costuras em vários hospitais no Algarve, em Portimão. Esperam-se 9 horas nesta altura pelo atendimento do médico. A seca e os incêndios sem precedentes no Reino Unido levam o governo a reunir hoje o Comitê de Emergência para as Crises Nacionais. 6:30 PM, o país para ver o eclipse.
0: Bragança, 18 graus a esta hora. Estão 20 em Lisboa. Também no Porto, 21 Coimbra, 22 Faro, Funchal e Ponta Delgada. Edição de Eduardo Maia.
1: Temos mais um dia com tempos de espera muito altos nas urgências do Serviço Nacional de Saúde no Hospital de Portimão, no Algarve. Os doentes que têm pulseira amarela estão à espera 9 horas para serem vistos pelo médico. No Hospital de Santa Maria, em Lisboa, a espera está acima das 7 horas. Depois, nos hospitais Garcia de Horta, em Almada, e também no de Vila Franca de Xira, as pulseiras amarelas enfrentam quase 5 horas de espera. Ou os doentes com estas pulseiras. No Beatriz Ângelo, em Loures, um doente que na triagem é considerado urgente tem depois de aguardar pelo menos 3 horas para ser visto pelo médico. A guerra na Ucrânia vive uma das semanas mais violentas dos últimos meses. A última noite não foi diferente. Um ataque ucraniano matou uma criança e provocou danos em várias empresas e edifícios residenciais na cidade portuária russa de Novorossiysk, que fica no Mar Negro. O ataque fez 8 feridos. As autoridades russas dizem que interceptaram e que destruíram mais de 500 drones ucranianos em várias regiões nas últimas horas. A informação é adiantada pela agência Reuters, que cita o Ministério Russo da Defesa. Em Sebastopol, na Crimeia, mais de 3 dezenas de drones foram abatidos durante a noite, mas ainda provocaram alguns danos em habitações. Houve depois um ataque russo também a Zaporizhia, que atingiu um centro comercial e que deixou cerca de 1.200 pessoas sem eletricidade. A Rússia atacou também Odessa, atingindo infraestruturas da cidade ucraniana. Foi atingido, por exemplo, um depósito de combustível no porto de Odessa, que é usado pelo exército ucraniano. Continuam na Colômbia desaparecidas cerca de ou perto de 200 pessoas depois do sismo que abalou o país na segunda-feira. As equipas de resgate continuam no terreno mais de 48 horas depois do terremoto, tentando encontrar com vida quem ficou preso nos escombros. Nesta altura, as autoridades colombianas têm como números oficiais das vítimas mortais deste sismo 216 pessoas. Há também 1.600 feridos e centenas de edifícios depois destruídos. Em Pereira, uma das cidades que foi mais afetada pelo tremor de terra, falta a luz ainda em parte da população. 480 mil pessoas estão sem eletricidade e o governo da Colômbia já garantiu que os voos da ajuda humanitária estão a chegar, começam a chegar ao país nas próximas horas. No Zimbábue, pelo menos 15 pessoas morreram e 27 estão desaparecidas na sequência de um naufrágio ontem no lago Cariba. A frágil embarcação fazia a ligação entre a cidade de Cariba e várias ilhas e aldeias de pescadores que ficam em redor do lago e acabou por naufragar por causa do mau tempo, uma ondulação muito forte, um vento também muito forte. A bordo seguiam mais de 100 pessoas, entre as quais um número para já desconhecido de crianças. A seca extrema no Reino Unido motiva hoje uma reunião do Comitê de Emergência do Governo Britânico, que foi convocada pelo Primeiro-Ministro. É o gabinete que coordena as crises nacionais. O Reino Unido está a enfrentar nesta altura a quinta vaga de calor, com temperaturas a chegarem aos 38 graus em várias regiões do país. A situação de seca é praticamente generalizada e os incêndios florestais estão a bater recordes este verão. A pressão sobre os serviços de saúde está a crescer, também sobre o abastecimento da água, sobre a agricultura, e tudo isso levou à necessidade de uma resposta por parte do governo britânico, que vai ser coordenada nesta reunião de emergência hoje. Os bombeiros britânicos têm alertado que a situação atual, provocada pela seca e também pelas centenas de fogos, precisa de ser encarada como uma emergência nacional. São informações deixadas pelo próprio governo britânico, as desta reunião que vai acontecer ao longo do dia de hoje. As tempestades fortes que atravessaram nas últimas horas também o centro-oeste dos Estados Unidos fizeram pelo menos 2 mortos, deixaram perto de 1 milhão de pessoas sem eletricidade no Illinois, Ohio, Indiana e também no Kentucky. Mesmo depois da tempestade passar, as inundações estão ainda um problema grande que as populações vão enfrentar nesta região dos Estados Unidos ao longo dos próximos dias. Uma estreita faixa do planeta vai assistir hoje ao espetáculo completo do eclipse total do Sol. O percurso da sombra da Lua começa no Ártico, vai atravessar a Groenlândia, passa pela Islândia e termina na Península Ibérica. Espanha é um dos poucos países a observar o fenómeno na totalidade, em 13 comunidades autónomas, sobretudo as que ficam a norte e também no leste do país. São esperados milhares de visitantes que vêm de vários pontos da Europa e também do resto do mundo. Os hotéis já estão cheios há muito tempo, mas há também, por parte das autoridades espanholas, uma grande preocupação com o impacto que milhões de pessoas a circularem em áreas florestais podem ter com as temperaturas tão elevadas como estão nesta altura em Espanha e com o risco de incêndio, Ana Romeu, no máximo.
2: Em Espanha há 13 comunidades autónomas em que o eclipse solar se poderá observar a 100%. Da Galiza ao País Basco, a norte, na zona de Castela, Leão e Aragão e a leste até às Ilhas Baleares. É o fenómeno turístico deste verão, com milhares de pessoas a viajarem de propósito até Espanha para ver a lua tapar o sol. Ellen veio expressamente da Índia até Maiorca.
3: Nós nunca vimos um eclipse total, estamos muito entusiasmados com isso.
2: José Miguel Plaza explica que os hotéis e várias atividades na ilha estão esgotados.
4: Está tudo lotado, tudo esgotado, nos restaurantes, nos aluguéis de barcos e equipamentos náuticos, tudo cheio, tudo reservado há um ano.
2: O mesmo acontece nas Astúrias. Daniel Garcia, gerente do NH Principado, está muito satisfeito com o negócio provocado pelo eclipse.
5: Durante o eclipse, as tarifas praticamente triplicaram, o que significa que vamos terminar o mês com uma percentagem de 25% ou 30% superior aos outros anos.
2: As nuvens baixas previstas para algumas zonas podem arrasar as expectativas de quem esperou tanto tempo para ver o eclipse, como Tomás, um turista croata.
6: Espero que não fique nublado nesse dia, espero.
7: Vai ser um dia muito caloroso em todo o país.
2: Temperaturas a roçar os 40 graus e o fluxo de mais de 6 milhões de pessoas a circularem pelo campo e pelas montanhas fazem aumentar o risco de incêndio. Virginia Barcones, diretora da Proteção Civil, informa que além da mobilização de um dispositivo de segurança de 35 mil agentes, foram criados 660 locais de observação.
8: Se decidirem ir ver o eclipse, vão aos pontos de observação que estão identificados e não às zonas florestais que estão proibidas, com acesso restrito.
2: Espanhóis e muitos turistas estarão de olhos postos no céu, sobretudo nas zonas onde a probabilidade de ver o sol desaparecer totalmente seja grande.
1: Vai ser assim em Espanha, vai ser assim também em Portugal, que se prepara para viver esta tarde um dos espetáculos mais raros da natureza. A partir das 6:30 da tarde, milhares de pessoas vão também acompanhar em Portugal o fenómeno que não se via há mais de um século, há 114 anos. Mas em 1912, quando foi visto o último eclipse total do Sol, 17 de Abril, não foi em Rio do Nor, não foi em Bragança, foi em Ovar, no distrito de Aveiro, o local privilegiado. E Ovar recebeu astrónomos e equipas científicas portuguesas e estrangeiras para observar e estudar o eclipse, vindas de todo o lado. Por um dia foi um centro internacional de observação astronómica. Isabel Cunha.
9: 2 dias depois do naufrágio do Titanic, a 17 de abril de 1912, chegava a Ovar o astrónomo russo Nicolás Donitz, da Academia Imperial de São Petersburgo, para, juntamente com astrónomos portugueses, mas também da França e da Inglaterra, documentarem o eclipse total do Sol. O fenómeno deu origem ao primeiro filme científico feito em Portugal, cujo paradeiro é desconhecido.
10: O eclipse foi registado em filme pelo astrónomo português da Universidade de Coimbra, Francisco da Costa Lobo. Era uma tecnologia ainda relativamente recente, porque já tinha havido registros anteriores, mas é um dos primeiros filmes realmente que se fizeram de um eclipse.
9: Luís Tirapicos, historiador de ciência. O eclipse do Sol, de 1912, levou a Companhia de Caminhos de Ferro Portugueses a organizar comboios especiais para Ovar e o terceiro governo republicano a facilitar a entrada em Portugal dos astrónomos. Luís Tirapicos encontrou registros.
10: As expedições estrangeiras foram isentadas, por exemplo, da inspeção alfandegária, para além de terem tido, digamos, algum apoio logístico, não é? Nos seus trabalhos, quando estiveram em Portugal para observar esse fenómeno raro.
9: E foi mesmo muito raro o eclipse híbrido em 1912. Um acontecimento que levou centenas de pessoas para as ruas. A informação chega-nos através de várias fotografias da revista Ilustração Portuguesa, onde se podem ver os populares com vidros esfumados a olhar para o céu.
10: Os repórteres fotográficos da altura registaram não só as expedições científicas, mas também pessoas na rua a observarem. Então, o que se usava na altura eram os famosos vidros fumados, não é? O que nós sabemos hoje não é muito seguro.
9: Segura é hoje a informação de que a Lua é achatada nos polos. A descoberta foi feita precisamente em 1912 pelo pioneiro da astronomia portuguesa, Costa Lobo, confirmada em 2009 pela sonda japonesa Selene.
1: Foi assim, há 114 anos, em 1912, e o eclipse em Portugal vai ser visto outra vez hoje, o eclipse total do Sol. Começa às 6h30 da tarde, vai terminar perto das 8h30 da noite. O momento de maior ocultação do Sol deve acontecer por volta das 7h30 da tarde e a Antena 1 vai estar, nessa altura, em emissão especial. A Câmara de Leiria e os serviços municipalizados de água e saneamento começaram esta semana a fazer obras no troço inicial do Caneiro. É a conduta de águas residuais da cidade que sofreu danos com as tempestades que aconteceram em janeiro e fevereiro e que é preciso agora reparar. Para já vão ser reparados apenas os primeiros 44 metros deste Caneiro, Horácio Antunes.
11: O Caneiro tem 3 séculos e a tempestade Christine veio acelerar o desgaste estrutural da infraestrutura.
12: Estamos a fazer um reforço daquilo que é o troço inicial do Caneiro, que recebe tanto águas residuais domésticas como águas pluviais, aproveitando agora o verão em que não há precipitação.
11: Ricardo Santos, vereador da Câmara Municipal de Leiria, com os pelouros das operações urbanísticas e serviços municipalizados de água e saneamento, fala de uma obra importante de drenagem de águas pluviais que entra na primeira fase de reabilitação.
12: Reforçar aqui o plano de drenagem no centro da cidade. É um canal que vai ligar ao rio, é uma infraestrutura já muito antiga. Esta intervenção surge também na sequência daquilo que foi o comboio de tempestades e a elevada precipitação que tivemos durante o mês de fevereiro. Portanto, esta é a primeira fase de intervenção, que era aquela que oferecia maior necessidade.
11: Humberto Gonçalves é diretor técnico da empresa que vai realizar a empreitada. Fala de uma obra especial onde vão ser utilizadas tecnologias inovadoras de reabilitação hidráulica.
13: Sem dúvida é uma obra especial. É uma obra de 1700 e é uma obra que vai ter uma intervenção para instalar uma tecnologia de CIPPUV, que é o mais recente que existe para reabilitação estrutural e hidráulica, que se trata de uma manga que vem de uma fábrica da Alemanha.
11: Material especial que vai revestir os tijolos da conduta.
13: Essa manga vai se adaptar às condições do local para responder às alterações climáticas, às tempestades, às inundações. Daí a tecnologia ser não invasiva. Nós conseguimos reabilitar o subsolo sem proceder às escavações para que não haja impacto com as pessoas, comerciantes e com a vida normal da cidade de Leiria.
11: Na primeira intervenção são 44 metros de extensão junto à Praça Rodrigues Lobo, uma zona de comércio e de pouca habitação. Os trabalhos de limpeza estão a começar e vão durar 60 dias, obras que vão custar cerca de €500 mil.
1: Só para recuperar este bocadinho do Caneiro, ainda se fazem obras de recuperação em Leiria nas infraestruturas 6 meses depois da grande tempestade Christine.
0: As notícias com o Eduardo Maio na RTP Antena 1, Madeira, Açores e RTP Mundo, em permanência na internet em noticias.rtp.pt.
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0: 8, com Tacones Rojos, Sebastián Yatra, com John Legend. Bom dia para si, hoje vamos ter 28 graus de máxima, está um dia fantástico em toda a ilha, alguns lugares mais a oeste, Câmara de Lobos, Calheta, e há umas nuvenzitas. Vai aparecer essas nuvens em outros pontos, pela manhã, depois à meia da tarde, talvez, mas o dia está quente. Bom dia ao Porto Santo também, para aqueles que estão de férias, Porto Santo que está logo pela manhã com uma manhã fantástica. Estou a ver aqui nas webcam. Para falarmos melhor em português, rubrica na ponta da língua já a seguir aqui na antena. Depois vamos à música dos Calema.
1: Sandra, a nossa ouvinte Catarina Diniz escreveu-nos no WhatsApp e tem esta dúvida. Qual é a forma correta, suspeita ou suspeição? Ou seja, em que contextos é que nós devemos usar uma e outra? Por exemplo, se houver suspeição clínica ou se houver suspeita clínica?
2: É curioso, é muito curioso porque, a priori, Filomena, estas palavras parecem sinónimas.
1: Mas
2: não são, não são. E como nota prévia, agradecemos a questão apresentada pela nossa ouvinte. Vamos então começar com a palavra suspeita. Suspeita é a forma mais comum que usamos no dia-a-dia e refere-se a um indício, a uma hipótese, a algo que ainda não está confirmado. E é por isso que surge muito na área da saúde. Por exemplo, há suspeita de infecção. Ou perante suspeita clínica deve iniciar-se o tratamento. Agora, suspeição é uma palavra mais técnica. Isso, não sei se sabias, Filomena, usa-se sobretudo no domínio do direito. Não tem que ver com hipótese, mas sim com falta de imparcialidade. Em termos simples, usa-se quando há dúvidas sobre a capacidade de alguém, normalmente um juiz, de ser imparcial num processo. Em direito, na verdade, esta palavra, suspeição, é mesmo o nome de um incidente processual suscitado por um magistrado interveniente numa determinada causa. Resumindo, sempre que estiver em causa uma hipótese ou indício, nós usamos suspeita. Suspeição fica reservada para contextos jurídicos e para a ideia de falta de isenção. É por isso que expressões como suspeição clínica
1: não
2: é adequada. E eu creio que era essa a dúvida da nossa ouvinte.
1: Ela não especifica, não é?
2: Especificou.
1: Portanto, ela pergunta quando é que se deve usar uma e outra.
2: Suspeita clínica. Suspeição, vamos reservar para o domínio do direito.
1: Portanto, aquela que se usa mais no dia-a-dia suspeita. É suspeita.
2: Sem dúvida.
1: Muito bem. Obrigada. Sandra Duarte Tavares, na ponta da língua, sempre aqui a esta hora. E sempre disponível também para ouvir quando quiser na RTP Play.
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0: Posso informar que, entretanto, estava eu a ver aí as imagens. Zona Oeste, já se dissipou as nuvens. Ponta de sol, nuvens, já foram. Sol, sol. Chuva do amor, calendário.

8 e praticamente 27, recupero mais uma vez que hoje vamos ter um dia com muito, muito pouco sol, geralmente às vezes nublado de vez em quando, mais a meio da manhã. Hoje a máxima prevista são 28 graus, água do mar anda nos 24, 25. Isto está mesmo quente e para mergulhos, é uma banheira. Vou deixar-vos para recuperar com Chris Rea, On The Beach, para ficar aqui na antena até ao Diário Regional das 8h30 da manhã. Para si, muito bom dia.

0: recuperar pela manhã nesta emissão da RTP Antena Madeira o britânico Chris Rea com On The Beach aqui na antena. Vão ser 8h30, 8h30 agora neste momento. Vamos ter já a seguir o Diário Regional, aqui na Antena 1 RTP.
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0: É cada vez mais comum a observação de lobos marinhos junto à costa, sobretudo no sul da Madeira. Percebemos porquê mais adiante. Hoje, ao fim de tarde, os olhares vão estar fixos no céu. O eclipse solar na região é parcial. Adiante, conhecemos os melhores locais para ver a lua esconder o sol. Afinal, Cristiano Ronaldo e Georgina Rodrigues já casaram, bem longe de olhares curiosos, numa cerimónia privada em Cascais.
1: As notícias já a seguir com a Celina Faria e com o controle técnico do Mário Rodrigues.
0: Este ano e até à passada segunda-feira foram registados 181 avistamentos de lobos marinhos na região. Os dados registados pelo Instituto das Florestas e Conservação da Natureza dão conta de uma maior aproximação destes animais selvagens à costa e são 3 os lobos marinhos que costumam ser vistos, Cláudia Ornelas.
2: Os avistamentos de lobos marinhos são cada vez mais frequentes. Paulo Oliveira, vice-presidente do Instituto das Florestas e Conservação da Natureza, indica as causas.
3: Já não veem as pessoas como uma ameaça e já estão perfeitamente habituados à presença das pessoas. Por outro lado, também há uma grande sensibilização das pessoas relativamente a reportar quando veem. Portanto, é um trabalho que temos feito há muito tempo, de pedir às pessoas que reportem, que são dados extremamente importantes para nós.
2: Este ano e até a passada segunda-feira foram registados 181 avistamentos.
3: É claro que a zona esta da Costa Sul tem muito mais observações porque também anda muito mais gente no mar. Há 3 animais que andam mais aqui. Portanto, são 2 pré-adultos, que são os que andam aqui mais nesta zona do Funchal. E depois temos um macho adulto que anda mais para os lados da Ponta de São Lourenço.
2: Paulo Oliveira recorda, lobo marinho é um animal selvagem.
3: Pode se tornar agressivo se sentir assustado e se sentir de alguma maneira posto em causa. Por outro lado, o lobo marinho é muito curioso. Uma das ações que eles fazem, que tomam, é mordiscar objetos, portanto, e é um pouco isso que provoca as interações com as pessoas. Portanto, a primeira coisa que temos que fazer quando na presença do lobo marinho é, se estivermos dentro da água, é sair calmamente, sem causar perturbação. Outro ponto também crucial e que ainda, infelizmente, ainda acontece, é as pessoas se jogarem para dentro da água para filmarem o lobo, ou para ver de mais perto, ou por simples brincadeira. Portanto, isto é extremamente perigoso. Outra recomendação também muito importante é os pescadores nunca alimentarem os lobos marinhos.
2: O Instituto das Florestas e Conservação da Natureza apela aos cidadãos que reportem os avistamentos de lobos marinhos.
0: Apelos repetidos pelo Instituto das Florestas e Conservação da Natureza, hoje os olhos não vão estar postos no mar, mas sim nos céus. É um dia muito aguardado. Hoje acontece o eclipse solar quase total no continente, no norte, em Bragança. Na Madeira, a lua apenas vai tapar parte do sol, Lília Mata.
4: A lua interpõe-se entre a terra e o sol e, de repente, o dia torna-se noite. Para que aconteça um eclipse solar total, é necessária uma conjugação de números, um alinhamento quase mágico, descrito por António Nunes, presidente da Associação de Astronomia e Astrofotografia da Madeira.
5: Tem que estar a uma determinada distância, porque a órbita da Lua não é circular, é elíptica, e, portanto, tem que estar mais próxima da Terra para poder cobrir o Sol completamente. Esse fenómeno acontece porque, milagrosamente, há um número mágico, que é a Lua é 400 vezes mais pequena que o Sol, e o Sol está 400 vezes mais distante da Terra que a própria Lua.
4: Um fenómeno raro que no passado esteve envolto em superstições e afeta tudo na natureza.
5: Os animais preparam-se para dormir, há uma mudança de comportamento nas aves, vê-se o céu como se fosse noite, vê-se as estrelas e, portanto, é um momento único.
4: Na Madeira não haverá escuridão porque o eclipse será de apenas 77%.
6: É um ciclo sobre outro ciclo que não o preenche completamente.
4: António Nunes recomenda a escolha de locais altos e descampados.
6: O melhor é procurar um sítio onde não haja obstáculos no campo de visão do percurso do sol. Casas e árvores.
4: A Associação de Astronomia Astronomia e Astrofotografia vai realizar observações na Casa do Arieiro.
5: O nosso monitor vai usar os seus equipamentos para transmitir o eclipse. As pessoas podem aparecer lá a partir das 5 horas. Vai haver uma série de atividades, uma manipulação de equipamento, mas as pessoas que forem lá não vão se limitar só aos equipamentos, porque depois pode aparecer muita gente e não terem tempo de ver através dos equipamentos.
4: Por isso, António Nunes pede às pessoas para levarem óculos certificados. O fenómeno será visível na Madeira, mais ou menos entre as 6:30 e as 8:30 da noite, com o máximo por volta das 19:30. António Nunes escolheu assistir ao fenómeno em Bragança, única localidade do país onde o eclipse será de 100%.
5: Satisfaz-me saber que pelo menos uma vez na vida eu vou ver um eclipse total.
7: O último eclipse total em Portugal foi em 1912 e o próximo, imagine, vai decorrer apenas em 2144. Na Madeira, em 2015, foi possível assistir a um eclipse parcial do Sol. Apesar de mágico e de ser um fenómeno único, há riscos para a saúde. O oftalmologista Nuno Silva alerta que quem não tiver os óculos adequados deve evitar olhar para o céu no momento do eclipse.
8: A visualização do eclipse solar sem essa perfeição leva a uma lesão direta da retina, no centro da retina, na mácula, que depois pode ter um efeito variável sobre a visão, em termos de perda da acuidade visual ou perda de campo visual central, que nós depois não conseguimos tratar. É chamada retinopatia solar e isso pode ser evitado se a pessoa que estiver a visualizar o eclipse usar a proteção adequada. São os óculos de sol normais, digamos assim, não fornecem essa proteção.
7: Um alerta que é reforçado numa altura em que já não existem óculos para ver o eclipse. Como são esperadas muitas pessoas nos locais mais altos, o Instituto das Florestas e Conservação da Natureza vai reforçar a vigilância nas zonas mais montanhosas da Madeira. São repetidos apelos para que seja garantida a segurança e a proteção da natureza. A Associação de Socorro no Mar, SANAS, foi reconhecida com um galardão europeu de busca e salvamento, atribuído pelo Global Media do Reino Unido, numa entidade que promove distinções internacionais em diversas áreas de atividade. O presidente da Associação, Frederico Rezende, assume que o prémio orgulha todos na instituição e reconhece o trabalho que é realizado. No próximo mês, o SANA espera ter já disponível um dos dois barcos de salvamento em alto mar, que passou por uma grande modernização.
9: Temos um ARUM pronto para ir para dentro d'água, apenas falta lá uma ligação de um gerador auxiliar e é apenas isso que está em falta, portanto esse assunto está praticamente despachado. Eu julgo que durante o mês que vem teremos a embarcação na água. E o outro ARUM que teve a operar estes anos todos terá a sua fase de conclusão para o final deste ano.
7: Frederico Rezende lamenta que ainda não tenha sido possível resolver a questão do registro dos navios como embarcações de socorro devido a uma omissão que existe na lei.
9: Chamamos os navios têm registro português, mas existe uma pecha na legislação nacional, não só em Portugal, mas também noutros países, que é a classificação das embarcações como embarcação de socorro. Ou seja, de uma forma geral, nas embarcações deste porte, são classificadas como recreio ou como de trabalho, se assim se pode dizer, as auxiliares locais e de pessoas restritas, o que não se enquadra nas embarcações que o SANAS opera, porque tem condições muito específicas que são completamente diferentes das embarcações de recreio e das outras embarcações de trabalho. É um trabalho que temos vindo a desenvolver junto das entidades oficiais, mas que até agora ainda não tivemos sucesso.
7: Frederico Rezende, responsável pelo SANAS, a instituição de socorro no mar, na Madeira, que foi distinguida por uma entidade do Reino Unido. Afinal, Cristiano Ronaldo e Georgina Rodrigues já casaram. O jogador confirmou a união através de uma fotografia partilhada na rede social Instagram, na qual são visíveis as alianças de casamento dos dois. A cerimónia privada em Cascais decorreu com a presença dos cinco filhos da capital do capitão da seleção. E a confirmação surge dias depois de muitas pessoas se terem deslocado à Sé do Funchal, depois dos rumores que o casamento seria na Catedral. Ainda ontem a Diocese voltou a esclarecer numa nota que não estava agendado para o próximo fim de semana o matrimónio de Ronaldo e Georgina. No mesmo dia ficou a saber-se que o príncipe herdeiro da Arábia Saudita vai estar na Madeira nos próximos dias. A comitiva com várias pessoas, de acordo com a imprensa regional, vai ficar dividida em vários hotéis de luxo. Uma grande operação de segurança está já a ser preparada pela Polícia de Segurança Pública. O objetivo da visita é conhecer a terra onde nasceu Ronaldo, o jogador da equipa saudita do Al Nassr. Ontem aterrou no aeroporto da Madeira um Boeing 787 Dreamliner do Reino da Arábia Saudita. O avião realizou, de acordo com os dois matutinos regionais, duas aterragens para certificação da tripulação. A grande festa da Padroeira da Madeira decorre na sexta e no sábado. Até amanhã acontecem as novenas. São celebrações religiosas de preparação para a grande festa de sábado. A dos Romeiros, todos os anos, é uma das celebrações mais participadas. A jornalista Isabel Nóbrega Sá passou pela Igreja do Monte para testemunhar o ambiente e conversou com um dos carreiros há mais tempo em funções.
10: Na Estrada do Monte, o movimento dos carros e a música das barracas contrastam com o silêncio vivido a poucos metros dali. No interior da igreja reina a tranquilidade. O altar está ornamentado com flores brancas e os tradicionais chapéus ajudam a compor a decoração. Está tudo preparado para mais uma novena em honra dos carreiros do Monte.
11: O meu nome é João Artur de Freitas, mas eu sou mais conhecido pelo Petita.
10: Entre os homens que mantêm viva esta tradição está um dos carreiros mais antigos.
11: Eu vou fazer 83, agora 29 de agosto. Entrei aqui em 1 de abril de 1959.
10: Petita recorda como era quando começou a trabalhar.
11: Eu fui era do Torre da Luta para o Pompombal, 9 quilómetros. Agora ficou de resíduo. Depois já não muito movimento de carros, já não se podia transportar os carros, para o livramento, para 2 quilómetros.
10: Décadas depois, continua literalmente a vestir a camisola e a participar na novena.
11: Tenho um estandarte ali para fazer o percurso ao cemitério, ir às babosas e depois voltar outra vez.
12: O que é que significa para si?
11: Para mim é uma grande satisfação, porque é tudo branco. Sempre foi em Cavalos de Henrique e tudo branco.
10: A ligação à tradição também passa pela família.
11: E o último mandato que eu vou acabar com o estandarte vai ser o último ano. Que eu tenho um filho que quer pegar no estandarte para continuar no meu lugar.
10: E deixa um apelo aos colegas.
11: Eu quero que ele não deixe acabar a tradição.
10: Neste momento são 153 os carreiros, homens que mantêm também a tradição das novenas do Monte.
7: Hoje realiza-se a novena da Boa Vontade, amanhã a última é da Boa Fé. As novenas são organizadas pelos diferentes sítios do Monte, pelos imigrantes e também, como vimos, pelos carreiros. A grande noite da Festa do Monte é de sexta para sábado e junta romeiros de todas as partes. E agora olhamos os jornais com o repórter Pedro Filipe Costa.
13: A menos de um mês do fecho das contas, os investimentos que integram o plano de recuperação e resiliência estão longe da conclusão. O JM escreve que 25% do PRR está para cumprir e o Instituto de Desenvolvimento Regional assegura que a Madeira aproveitou bem os fundos disponíveis. De fundos europeus, fala também a manchete do Diário de Notícias para dizer que a escola hoteleira custou 8 milhões de euros desde que passou para a esfera pública. As receitas até 2025 somaram 4 milhões de euros, metade dos quais fundos europeus. E neste mês de agosto, o jornal remete para a Festa do Monte e no diário é o líder dos Delfins que promete uma viagem pelos grandes êxitos da banda em Santana. Neste dia, o eclipse assume destaque em ambos os matutinos, com avisos de proteção ocular e explicações do fenómeno. Também a merecer atenção é a visita do príncipe herdeiro da Arábia Saudita para uma estadia na Madeira. E o casamento de Cristiano Ronaldo, afinal, aconteceu numa cerimónia privada, mas em Cascais.
7: Um olhar às histórias da imprensa regional, neste dia em que continua o calor, a máxima no Funchal pode chegar aos 28 graus e aos 27 no Porto Santo, e até sábado está em vigor um aviso amarelo do Instituto Português.

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3: Vamos em frente com mais música até aproximarmos das 9 da manhã. Daqui a pouco temos Portugalex aqui na antena. Vou deixar-vos com o açoriano Cristóvão e este Simplify. Daqui a pouco Noble e Portugalex.

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1: Hoje é Dia Internacional do Castor. E isto é mesmo verdade, não fomos nós que inventámos. A líder do PAN quer dizer algumas palavras sobre o simpático animal.
2: Os castores são animais incríveis que constroem barragens. Se construíssem também aeroportos, não estávamos à espera do novo aeroporto de Lisboa há 50 anos, porque eles são mais decididos que os nossos governos. Vamos entregar no Parlamento uma proposta para que todos os castores recebam pelo menos o salário mínimo e tenham direito a férias e subsídio de desemprego. Feliz Dia do Castor!
3: Já está em cena um musical sobre José Sócrates e o Portugalex sabe que a seguir virá a exposição imersiva sobre o antigo primeiro-ministro.
4: É verdade, vai ser tipo a exposição da Amália, mas com o Sócrates. As pessoas vão entrar num ambiente completamente imersivo, vão poder sentir as texturas das gravatas italianas e das amostras para os cortinados da Casa de Paris. Vão poder sentir os cheiros do pó dos dossiers e das baguetes francesas e ouvir as escutas e os hinos de apoio a José Sócrates.
5: Obrigado, José Sócrates.
4: E no fim, vão poder mergulhar num cofre cheio de notas do Monopólio, que simboliza o cofre da mãe. Acho que vai ser muito emotivo e os bilhetes vão custar 20 fotocópias.
6: Porreiro, pá! Eu quero uma percentagem disso, então!
1: Ficamos agora com uma queixinha ao provedor do ouvinte do Portugalex, numa mini edição especial de...
7: Vão chatear o Camões!
4: Sr. Provedor, eu reparei que a RTP tem um novo slogan, RTP Uma por Todos, e queria manifestar o meu profundo desagrado pela falta de inclusividade. Gostava muito de ter imposto Uma por Todos, com E, para ser em linguagem inclusiva. RTP, por acaso, é só para homens cisgénero? Era só isso que eu gostava de saber.
7: Ah, foi? Não me diga uma coisa dessas. Olha, de castigo, vou obrigar os autores da campanha a traduzirem a Constituição para a linguagem inclusiva. Já que andam a falar em rever a Constituição, matam-se logo dos coelhos. Pode ser?
4: Fico-lhe muito agradecida.
7: Quanto a si, porquê é que não vai traduzir os rótulos das conservas que tem na despensa para a linguagem inclusiva? Hã? Podia ser que ficasse sem tempo para me vir moer o juízo.
4: Boa ideia, Sr. Provedor. Vou fazer isso mesmo. Só uma coisa. Como é que se diz atum em linguagem inclusiva?
7: É atune! Com E!
4: Agradecido, Sr. Provedor.
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8: Portugalex. E agora até a hora certa, porque estamos sol. Viva lá a vida! Coldplay na RTP Antena 1. Bom dia!

0: 9 horas em Portugal Continental e na Madeira 8, nos Açores. Quarta-feira, 12 de agosto, Eduarda, cá na Terra. Rio do Norte é a capital dos céus.
1: À espera do eclipse total do Sol em pleno Parque de Montezinho, já vamos à aldeia pela mão do repórter Afonso de Sousa. Os serviços de urgência estão sob pressão em vários hospitais do país esta manhã. Dia em que a Colômbia espera ver aterrar os primeiros voos com a ajuda humanitária internacional depois do terremoto, a União Europeia anunciou há pouco 2 milhões de euros de apoio.
0: Bragança e Porto, hoje com 21 graus, a esta hora 22, Ponta Delgada e Lisboa e Coimbra, 23 em Ponta Delgada, aliás, e 24.

0: 4 no Funchal. 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
1: Quem é que não queria estar hoje em Rio de Honor, em pleno Parque de Montezinho? É o local mais cobiçado do país esta quarta-feira, porque está praticamente em cima da faixa da totalidade do eclipse solar. Rio de Honor, uma das aldeias mais bem preservadas do país, numa paisagem feita de xisto e de granito, onde, de repente, a meia centena de pessoas que aqui vive se deve ter visto totalmente invadida por centenas de forasteiros. Estás no centro da aldeia de Rio de Honor, Afonso de Sousa. Aposto que há muito tempo a aldeia comunitária mais famosa do país não vivia tanta agitação.
2: Quase de certeza, Eduarda, porque por aqui estão a acordar aquelas pessoas que realmente encheram nos últimos dias a aldeia completamente. O parque de campismo que existe à entrada está completamente, está mesmo cheio pelas costuras. Há muitas caravanas num parque pequenino que existia do lado direito. Foi alargado para poder ter esses veículos todos. Há gente a acordar esta manhã que se percebe que não são de cá, obviamente, que serão de fora. E eu tenho aqui primeiro comigo alguém que não é só desta aldeia, mas é também de Guadramil. No sítio onde hoje o eclipse vai estar total, são as únicas aldeias do país, Portugal, que assim vai ser. Bom dia, Pedro.
3: Bom dia.
2: Você está aqui todos os dias, não é?
3: Sim, sim, sim.
2: É artesão.
3: Sim.
2: Faz estes trabalhos aqui em pedra e em madeira também.
3: Sim.
2: E tem muita saída.
3: Vai tendo saída, sim. E principalmente nestes dias assim, que vem muita gente e que dá valor a essas coisas.
2: Já desenhou o eclipse?
3: Como?
2: Já desenhou o eclipse ali?
3: Não, nem vou desenhar. Nem.
2: Você não é muito adepto do eclipse.
3: É muita confusão para mim.
2: Olha, e diga-me, já veio hoje de manhã de Guadramil, como é que está a aldeia de Guadramil em relação ao eclipse, uma vez que lá não há rede de telemóvel?
3: Lá está uma paz completa, não há ninguém, não se vê ninguém nas ruas, e aqui é o centro urbano.
2: Aqui há muita gente, não é?
3: Gente a mais até.
2: O que é que acha desta enchente aqui nesta altura?
3: É assim, por um lado é bom, mas por outro é mau. É mau porque é confusão a mais e nós gostamos de ter um limite, até um certo limite, para poder aguentar. Depois chega a um ponto que já não se aguenta mais.
2: Mas faz negócio com isso?
3: Faço negócio. E por isso é que eu digo que há que aguentar, mas há que aguentar até ao limite.
2: Mas acha que a aldeia está preparada para receber tanta gente, ou estava?
3: Não, não está. Como vê, não está. Como está o parque de estacionamento lá embaixo, não está preparada, porque isto... As autoridades tentaram controlar um bocado o acesso, mas mesmo assim as pessoas começaram a vir dois ou três dias antes e agora já não os podem tirar daqui.
2: Muito bem. É verdade que eu já vim esta manhã de Bragança para cá, fiz estes 26 quilómetros e não encontrei praticamente ninguém, a não ser alguns trabalhadores rurais e também pessoas a limpar a estrada. Comigo tenho também mãe e filho que vieram de Lisboa fazer um percurso pelo país. Bom dia.
4: Bom dia.
2: A Rita, que é professora de matemática, e o filho Xavier, bom dia.
5: Bom dia.
2: Vieste ver o eclipse?
5: Viemos ver o eclipse e as terras.
2: E então, é a primeira vez que estás aqui?
5: Não, já vim.
2: Os teus avós são transmontanos?
5: Não, a minha avó é.
2: A tua avó?
5: É do Alentejo.
2: E então, mas já conhecias o Rio de Honor?
5: Já vim cá algumas vezes, já conheci o Pedro também, e já viemos cá algumas vezes.
2: Muito bem. A Rita veio de propósito para ver o eclipse?
4: Sim, vim com a família atrás para termos a possibilidade de ver um evento que acaba por ser raro no nosso país, e viemos com essa missão.
2: E não tiveram restrições para ficar aqui em Rio de Janeiro?
4: Tentámos contornar.
2: E já me disseram que não me vão dizer o sítio onde vão estar.
4: Exato.
2: Para não dizer às outras pessoas.
4: Sim, mas viemos com um dia ou dois de antecedência, exatamente para podermos estar aqui, e porque também gostamos muito desta terra. Percebemos que invade, que há uma certa invasão, mas a terra de facto é muito bonita e sentimos-nos bem, bem recebidos também.
2: E o eclipse, o que é que acha disso, uma vez que também é professora de ciências?
4: É uma experiência única que eu gostava de ver e gostava de proporcionar aos meus filhos. Há muita expectativa. Vamos ver depois o que é que conseguimos de facto ver. Aqui há muitas condicionantes, há a possibilidade de podermos ir à Espanha, ainda não temos a certeza.
2: Estamos aqui ao lado.
4: Estamos muito perto, é só fazer uma caminhadazinha praticamente.
2: Exatamente.
4: Mas será isso que em princípio iremos fazer.
2: Muito bem, muito obrigado, um bom eclipse para vocês e uma boa estadia. É assim, por aqui vão passando algumas pessoas também, passam e pronto, vão andando nesta manhã que se espera seja um dia marcado para muita gente, agora mais duas pessoas de bicicleta, assim é que é, portugueses e espanhóis, porque Espanha está aqui do lado de cima, Rio do Norte de Castilha, a outra aldeia, que também vai acordando com algumas pessoas ali nos campos, e é assim o dia 12 de agosto.
1: Sei que a estrada para onde chegaste, Rio do Norte, Afonso Sousa, vai estar controlada a partir das 3 da tarde, não é?
2: Sim, é possível que esteja. Durante a manhã não estava, não havia controle absolutamente nenhum. Está tudo liberto, mas a partir da tarde presumivelmente estará.
1: Sabes também que vários especialistas têm adiantado isso, que o fenómeno que vamos presenciar logo à tarde afeta o comportamento dos animais. Ora, em Rio do Nor há lobos, há veados, javalis, aves de rapina ali à volta, e vai ser interessante observar como é que os animais vão também alterar o seu comportamento perante a escuridão repentina que vamos viver logo à tarde. Vamos ter emissão especial a partir do aeródromo de Bragança também para seguir de perto o eclipse total do sol. Estamos a viver mais um dia com tempos de espera muito elevados nos serviços de urgência. No Hospital de Portimão, no Algarve, os doentes que têm pulseira amarela estão à espera quase 9 horas para serem vistos pelo médico nesta altura. No Hospital de Santa Maria, em Lisboa, a espera está acima das 6 horas. Depois há também esperas prolongadas no Garcia de Horta, em Almada, e no Hospital de Vila Franca de Xira, onde os doentes com pulseiras amarelas enfrentam mais de 4 horas de espera. Finalmente, no Hospital Santo André, em Leiria, o tempo de espera está, nesta altura, acima das 3 horas nas urgências. A União Europeia desbloqueou hoje 2 milhões de euros para apoiar a Colômbia, atingida por um sismo violento há 2 dias. O anúncio foi feito há pouco pela Presidente da Comissão Europeia, Ursula von der Leyen. O terremoto fez 216 mortos, os feridos são mais de 1.600 e ainda há 200 de pessoas desaparecidas. O governo da Colômbia garante que a ajuda internacional está a chegar em breve. Os primeiros voos com a ajuda humanitária devem começar a chegar nas próximas horas. O terminal de cereais de Novorossiysk, na Rússia, está parado esta manhã por causa dos ataques ucranianos que sofreu durante a noite. Eles provocaram danos nas instalações do terminal. É dali que saem toneladas de cereais da Rússia para exportação através do Mar Negro. Por causa do valor estratégico que tem este porto de Novorossiysk, ele tem sido alvo constante dos drones ucranianos nos últimos meses. A cidade serve de apoio logístico às operações russas no Mar Negro, tem várias infraestruturas energéticas importantes e também os terminais de exportação. Muito do petróleo e dos cereais que a Rússia exporta saem por ali. Este ataque ucraniano fez um morto e fez 8 feridos. A Rússia atacou também, durante a noite, a cidade ucraniana de Zaporizhia. Um centro comercial foi atingido e o ataque deixou cerca de 1.200 pessoas sem eletricidade. Há novas regras a partir de hoje na União Europeia para as embalagens, aquelas que estão em contacto com os alimentos. Elas vão ter limites mais apertados para a quantidade de químicos eternos que estas embalagens têm. É uma medida para proteger quer a saúde humana, quer também o ambiente. Andréa Neves.
6: Estes químicos, também conhecidos como químicos eternos, permitem que as embalagens sejam mais resistentes à gordura, umidade e calor. São usados sobretudo em copos de café descartáveis, caixas de pizzas ou embalagens de takeaway. Agora vai ser proibido colocar no mercado embalagens que ultrapassem os valores definidos para estas substâncias e que integram as caixas em si, mas também as tintas e os revestimentos adesivos. Os Estados-membros devem aplicar esta norma de imediato a partir desta quarta-feira, ao abrigo do regulamento relativo a embalagens e resíduos de embalagens. Passa também a ser obrigatório que as informações sobre o fabricante sejam visíveis para que possam ser identificados e contactados conforme necessário. Este passo é decisivo, mas é apenas um dos primeiros do regulamento relativo a estes produtos e que define regras que, na maioria, serão aplicadas a partir de 2030, como as que se referem à reciclagem e à reutilização e formatos muito pequenos de embalagens de plástico de utilização única usados em hotéis e restaurantes. Recorde-se que, de acordo com os dados da Comissão Europeia, em média, cada cidadão europeu deita fora meio quilo de embalagens por dia, desde copos de café para levar, cápsulas de bebidas, películas aderentes, folhas de alumínio e embalagens de compras online. Espera-se que o conjunto amplo de medidas reduza significativamente no futuro as emissões de gases de efeito de estufa, o uso de água e os custos ambientais no setor das embalagens.
1: Essa é, pelo menos, a intenção da União Europeia com estas novas regras que entram hoje em vigor. Evitar uma previsão que existia já de que dentro de 4 anos estas embalagens pudessem crescer cerca de 20%. Hoje, no Campeonato da Europa de Atletismo em Birmingham, olhos voltados para dois atletas portugueses, Fatoumata Diallo, que já está apurada para a final dos 400 metros barreiras, ela garantiu a qualificação direta ontem, e também Delvis Santos, que se qualificou para as meias finais dos 100 metros. Como nos conta, a partir de Birmingham, o enviado especial da Antena 1, Eduardo Gonçalves.
7: A nota de maior destaque da participação portuguesa nos europeus esta quarta-feira vai para Fatoumata Diallo, que corre às 21h05 na final dos 400 metros barreiras e com metas bem definidas.
8: O que eu espero na final, um recorde pessoal, recorde nacional ou uma medalha.
7: A terceira jornada arranca às 10h40 com Liliana K na qualificação do lançamento do disco Grupo A. Às 11h05, Karina Vanessa vai disputar as eliminatórias dos 400 metros. Às 12 horas em ponto, Irina Rodrigues avança no Grupo B para a qualificação do disco. E pelas 12h55, Diogo Barrigana vai disputar as meias finais dos 400 metros barreiras, fechando o programa matinal. Mais tarde, às 20h40, começa a qualificação do triplo salto masculino com Pedro Pichardo e Tiago Luís Pereira. Recordo que a jornada termina com Fatoumata Diallo na final dos 400 metros barreiras.
1: E ao longo de todo o dia, o repórter Eduardo Gonçalves vai trazer-nos todos os resultados.
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12: 13 minutos depois das 9 da manhã, está aberta mais uma hora agora com muita música a acompanhá-lo nesta sessão de quarta-feira aqui na RTP Antena 1 Madeira. Eu sou o Ricardo Campos e vou estar aqui até às 11 da manhã. Vou abrir com música nova, Benjamin, chama-se Recursos Humanos, depois fica para aí com os Escassos, Drift, Funk Connection e Azeitonas.

0: Hoje vamos ter um dia quente, 28 graus, água do mar anda nos 24, 25. Está mesmo para mergulhos. Tchá, tchá, tchá, retirado do último álbum The Romantic, de Bruno Mars. A rodar aqui também na RTP Antenão nesta manhã. Numa altura que o relógio assinala 9:30 da manhã, vamos então para a informação, vem aí o Diário Regional.
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0: É cada vez mais comum a observação de lobos marinhos junto à costa, sobretudo no sul da Madeira, mas o vogal do Instituto das Florestas e Conservação da Natureza lembra que há cuidados a ter. Ao fim da tarde, a lua vai esconder o sol, o eclipse na região é parcial, os lugares mais altos são os melhores para assistir ao momento único. Hoje é Dia Internacional da Juventude, adiante nesta edição conhecemos a história de um jovem madeirense que aos 25 anos é um dos maiores vendedores de casas de luxo na Madeira.
1: As notícias já a seguir com a jornalista Celina Faria, controle técnico de Mário Rodrigues.
0: Este ano e até a passada segunda-feira foram registados cerca de 180 avistamentos de lobos marinhos na região. Tem sido registado um aumento das observações destes animais selvagens junto à costa e são três os lobos marinhos que costumam ser vistos com frequência. Cláudio Ornelas.
2: Os avistamentos de lobos marinhos são cada vez mais frequentes. Paulo Oliveira, vice-presidente do Instituto das Florestas e Conservação da Natureza, indica as causas.
3: Já não os veem as pessoas como uma ameaça e já estão perfeitamente habituados à presença das pessoas. Por outro lado, também há uma grande sensibilização das pessoas relativamente a reportar quando veem. Portanto, é um trabalho que temos feito há muito tempo, de pedir às pessoas que reportem, que são dados extremamente importantes para nós.
2: Este ano e até a passada segunda-feira foram registados 181 avistamentos.
3: É claro que a zona esta da costa sul tem muito mais observações porque também anda muito mais gente no mar. Há três animais que andam mais aqui. Portanto, são dois pré-adultos, que são os que andam aqui mais nesta zona do Funchal. E depois temos um macho adulto que anda mais para os lados da Ponta de São Lourenço.
2: Paulo Oliveira recorda, lobo marinho é um animal selvagem.
3: Pode-se tornar agressivo se sentir assustado e se sentir de alguma maneira posto em causa. Por outro lado, o lobo marinho é muito curioso. Uma das ações que eles tomam é mordiscar objetos, portanto, e é um pouco isso que provoca as interações com as pessoas. Portanto, a primeira coisa que temos que fazer quando na presença do lobo marinho é, se estivermos dentro da água, é sair calmamente, sem causar perturbação. Outro ponto também crucial e que ainda, infelizmente, ainda acontece é as pessoas se jogarem para dentro da água para filmarem o lobo ou para ver de mais perto ou por simples brincadeira. Portanto, isto é extremamente perigoso. Outra recomendação também muito importante é os pescadores nunca alimentarem os lobos marinhos.
2: O Instituto das Florestas e Conservação da Natureza apela aos cidadãos que reportem os avistamentos de lobos marinhos.
0: Apelos repetidos para que sejam evitados riscos quando são observados lobos marinhos junto à costa na Madeira. Hoje há um fenómeno único nos céus, acontece o eclipse solar, que é total no continente, no norte do país, na zona de Bragança. Na Madeira, a lua vai tapar apenas parte do sol, pelo que não vai ser visível uma escuridão plena, Lilia Mata.
4: A lua interpõe-se entre a Terra e o Sol e, de repente, o dia torna-se noite. Para que aconteça um eclipse solar total, é necessária uma conjugação de números, um alinhamento quase mágico, descrito por António Nunes, presidente da Associação de Astronomia e Astrofotografia da Madeira.
5: Tem que estar a uma determinada distância, porque a órbita da Lua não é circular, é elíptica, e, portanto, tem que estar mais próxima da Terra para poder cobrir o Sol completamente. Esse fenómeno acontece porque, milagrosamente, há um número mágico, que é a Lua é 400 vezes mais pequena que o Sol, e o Sol está 400 vezes mais distante da Terra que a própria Lua, não é?
4: Um fenómeno raro que no passado esteve envolto em superstições e afeta tudo na natureza.
5: Os animais preparam-se para dormir, há uma mudança de comportamento nas aves, vê-se o céu como se fosse noite, vê-se as estrelas e, portanto, é um momento único.
4: Na Madeira não haverá escuridão porque o eclipse será de apenas 77%.
6: É um ciclo sobre outro ciclo que não o preenche completamente.
4: António Nunes recomenda a escolha de locais altos e descampados.
6: O melhor é procurar um sítio onde não haja obstáculos no campo de visão do percurso do Sol. Casas e árvores.
4: A Associação de Astronomia e Astrofotografia vai realizar observações na Casa do Arieiro.
5: O nosso monitor vai usar os seus equipamentos para transmitir o eclipse. As pessoas podem aparecer lá a partir das, sei lá, 5 horas. Vai haver uma série de atividades, uma manipulação de equipamento, mas as pessoas que forem lá não vão se limitar só aos equipamentos, porque depois pode aparecer muita gente e não terem tempo de ver através dos equipamentos.
4: Por isso, António Nunes pede às pessoas para levarem óculos certificados. O fenómeno será visível na Madeira, mais ou menos entre as 6:30 e as 8:30 da noite, com o máximo por volta das 19:30. António Nunes escolheu assistir ao fenómeno em Bragança, única localidade do país onde o eclipse será de 100%.
5: Satisfaz-me saber que pelo menos uma vez na vida eu vou ver um eclipse total.
7: E o último eclipse total em Portugal foi há muito, em 1912. O próximo só vai acontecer em 2144. Na Madeira, em 2015, foi possível assistir a um eclipse parcial do Sol. Apesar de mágico e de encantador, este fenómeno tem riscos para a saúde. O oftalmologista Nuno Silva alerta que quem não tiver os óculos adequados não deve olhar diretamente para o céu no momento do eclipse.
8: A visualização dos eclipses solares sem essa perfeição leva a uma lesão direta da retina, no centro da retina, na mácula, que depois pode ter um efeito variável sobre a visão, em termos de perda da acuidade visual ou perda de campo visual central, que nós depois não conseguimos tratar. É chamada retinopatia solar e isso pode ser evitado se a pessoa que estiver a visualizar o eclipse usar a proteção adequada. Os óculos de sol normais, digamos assim, não fornecem essa proteção.
7: Um alerta que é reforçado numa altura em que já não existem óculos adequados para ver o eclipse, como são esperadas muitas pessoas nos locais mais altos. O Instituto das Florestas e Conservação da Natureza vai reforçar a vigilância nas zonas mais montanhosas da Madeira, como o Pico do Arieiro, a Achada do Teixeira, também o Paulo da Serra. São repetidos apelos para que seja garantida a segurança e a proteção da natureza. Afinal, Cristiano Ronaldo e Georgina Rodrigues já casaram. O jogador confirmou a união através de uma fotografia partilhada nas redes sociais, na qual são visíveis as alianças de casamento de ambos. A cerimónia privada em Cascais decorreu com a presença dos 5 filhos do capitão da seleção. A confirmação surge dias depois de muitas pessoas se terem deslocado à sede do Funchal depois dos rumores que o casamento seria na Catedral. E ainda ontem a Diocese esclareceu numa nota que não estava agendado para o próximo fim de semana o matrimónio de Ronaldo e Georgina. Horas depois soube-se que Cristiano Ronaldo, afinal, já tinha casado, não na Madeira. No mesmo dia da celebração, também foi divulgada a notícia que o príncipe herdeiro da Arábia Saudita, Mohammed bin Salman, vai estar na Madeira nos próximos dias. A comitiva, com várias pessoas, de acordo com a imprensa regional, vai ficar dividida em vários hotéis de luxo. Uma grande operação de segurança está mesmo a ser montada pela PSP. O objetivo da visita é conhecer a terra onde nasceu Ronaldo, que joga na equipa saudita do Al Nassr. Ontem aterrou no aeroporto da Madeira um Boeing 787 Dreamliner do Reino da Arábia Saudita. O avião realizou 2 aterragens para a certificação da tripulação. Hoje é Dia Internacional da Juventude, é uma forma de reconhecer o papel fundamental dos mais novos nas sociedades. E neste dia a rádio dá a conhecer o percurso de sucesso de um jovem madeirense que aos 25 anos é responsável pela venda de algumas das propriedades mais caras e luxuosas da Madeira, uma história partilhada com o jornalista Marco António Sousa.
9: Mário O'Brien nasceu na Madeira, mas cedo foi viver para as Caldas da Rainha. Mais tarde, aos 18 anos e após várias contrariedades, regressou à ilha onde nasceu. Pouco depois, surge a possibilidade de integrar a KW Imobiliária, uma oportunidade que aproveita com determinação.
10: Naquele momento da minha vida estava muito focado em dizer que não, porque tinha que trabalhar e esforçava-me imenso. Era o primeiro a entrar, era a última a sair, tentei muito levar isso. Principalmente no início, porque no início quando é muito difícil, principalmente para quem tinha 18 anos, é mais uma de trabalhar mais que concorrência, naquele caso.
9: Hoje, aos 25 anos, é um caso de sucesso na Madeira, conhecido pela transação de alguns dos mais caros imóveis da ilha. Mário O'Brien descreve a chave do sucesso.
10: Aprender a dizer que não, não é ser número um. E segundo, é mesmo, vejam como uma concorrência. Em cada lugar que vocês estão, seja no teu trabalho, mas seja no meu, vejam como uma concorrência. porque é realmente uma competência. É, assim, as pessoas lutam para poder ter um melhor posto de trabalho. E o objetivo é mesmo tentar trabalhar mais com os outros, tentar exigir mais tecido que os outros, principalmente quando são jovens. Não estão a meter em arriscar.
9: Apesar de trabalhar no setor de luxo, o jovem consultor entende as limitações dos jovens.
10: Eu sei que está difícil para os jovens, para mim, tem piada, porque eu costumo dizer, às vezes há alguns amigos meus que é, eu sei que estou a vender, estou a ganhar dinheiro, estou tudo ok, mas se eu vender os preços jovem, eu também quero comprar alguma coisa com os preços jovem para todos.
9: Há 2 anos, o Governo da República implementou várias medidas de apoio jovem à aquisição de imóvel, medidas que tiveram impacto na procura.
10: O problema de maior parte dos jovens tem um pouco a confiança que sabem tudo. Ah, uma cava de cheiro, não sei o quê, um pouco tudo. Basicamente, muito jovem, que teve à espera dessa descida, que nunca aconteceu, e do nada nos dão, o Estado vem com esta ideia que eu vou ser sincero, não sei se foi a melhor ideia, não sei se foi a melhor estratégia, porque o que acontece, os preços subiram ainda mais, não é? Porque com o IMT jovem ajuda, mas ao mesmo tempo os preços agora subiram um mês.
9: Mário O'Brien, consultor imobiliário de 25 anos, que já foi responsável pela transação de algumas das propriedades mais caras da Madeira.
7: Um jovem que tem muito sucesso nos negócios. E para celebrar o Dia Internacional da Juventude, a Associação Juvenil Reinventa organiza um evento musical no Parque de Santa Catarina, no Funchal. O festival começa às 18h. Beatriz Sousa, da organização, descreve o programa.
11: Das 5 às 6 temos seu ambiente, às 6 temos a artista Isabel Gonçalves, às 7 temos a Tuma. Entre artistas vamos ter o Pedro, que faz beatbox, é um artista regional. E depois temos o DJ Sil e o tão esperado Peruca.
12: Vai ser um programa divertido, vai ser claro, um programa animado. Que tipo de espetáculo super é que vai ser?
11: Estamos a tentar que seja o mais divertido e para os jovens que eles possam aproveitar a tarde e celebrar o Dia Internacional da Juventude.
7: Declarações de Beatriz Sousa ao jornalista Pedro Filipe Costa. Sons da Juventude é o nome do festival. A música escuta-se a partir das 17h no Parque de Santa Catarina, no Funchal. Uma forma de celebrar o Dia Internacional da Juventude. O calor vai continuar nos próximos dias. Foi prolongado até sábado o aviso amarelo do Instituto Português do Mar e da Atmosfera. A máxima prevista no Funchal hoje é de 28 graus, 27 no Porto Santo.
1: A informação da RTP Antenão com a jornalista Celina Faria foi o bye-bye desta manhã.
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1: 9h43, música até às 10 da manhã, com Peter Frampton, Oasis e Evandro. Bom dia.

Ficamos a um minuto das 10 da manhã, à altura que vamos ter aqui a informação. Lembro que novamente hoje vamos ter um dia com 28 graus de máxima, água do mar anda nos 24, 25. Vai haver sol, sol e bom tempo para esta quarta-feira. Depois da informação das 10 da manhã aqui na RTP Antenão, eu estou de regresso para mais uma hora. Deixe ficar desse lado, está muito bem nesta manhã de verão com RTP Antenão Madeira.

0: 10 horas em Portugal Continental e na Madeira, 9 nos Açores. Quarta-feira, 12 de agosto, Eduardo, a escalada de tensão no Mar Báltico.
1: Vladimir Putin ameaça apreender navios ocidentais para responder às ações europeias contra a frota fantasma russa. A Agência Internacional de Energia fez hoje uma revisão em baixa da previsão para a procura de petróleo deste ano e as reservas mundiais voltaram a descer. No Café Central de Rio do Honor cruzam-se à mesa os forasteiros do Eclipse. É onde está o repórter Afonso de Sousa.
0: Bragança, a esta hora, com 25 graus, tal como Lisboa e o Funchal, estão 20, aliás, 30 já em Faro, 23 em Ponta Delgada, Coimbra, Porto com 22. Edição de Eduardo Maia.
1: Há uma nova ameaça de Putin. Esta manhã, o presidente russo acusa a NATO de estar a infiltrar-se na região da Ásia-Pacífico e, se a ação continuar, a Rússia vai responder apresando navios ocidentais. É a escalada de tensão entre a Europa e a Rússia no Mar Báltico. Guilherme de Sousa.
2: O presidente russo fala em retaliação à abordagem dos países europeus às embarcações suspeitas de pertencerem à frota fantasma russa. Diz que se trata nada mais do que ações de pirataria. Por isso, ameaça responder na mesma moeda, ou seja, apresar navios ocidentais. Putin garante que Moscovo pode agir em qualquer lugar quando achar necessário e adequado. O líder russo acusa ainda a Aliança Atlântica de se infiltrar na região da Ásia-Pacífico e de criar tensões no Ártico. São declarações de Vladimir Putin no dia em que supervisiona exercícios militares na ilha de Sakhalin, no extremo oriente russo.
1: Vladimir fez estas declarações há pouco a partir da ilha russa de Sakhalina, onde está a acompanhar exercícios militares da Marinha Russa. Nos últimos meses, a Suécia, o Reino Unido, a França e a Bélgica apreenderam várias embarcações ligadas à frota fantasma russa. Hoje, a resposta por parte de Vladimir Putin. A NATO também reforçou a presença militar no Ártico e, com o degelo, há novas zonas acessíveis na região. Isso está também a aumentar a competição nesta zona do mundo entre a Rússia e a Aliança Atlântica. A Agência Internacional de Energia fez hoje uma revisão em baixa da procura mundial de petróleo para este ano. A procura mundial vai cair 1,6 milhões de barris por dia, na previsão da agência. O problema é a crise no Estreito de Hormuz, que continua a perturbar o transporte marítimo e o abastecimento mundial de petróleo. Em relação à produção de petróleo, ela recuperou ligeiramente o mês passado, continua, no entanto, abaixo dos níveis de 2025, e as reservas globais baixaram, estão no nível mais baixo desde abril do ano passado. Estamos de volta neste jornal a Rio de Honor, no coração do Parque Natural de Montezinho, a pequena aldeia transmontana junto à fronteira com Espanha. Ela é hoje o destino de muitos forasteiros por causa do eclipse solar. Destinos que se vão cruzando no café central da aldeia onde tu estás, Afonso de Sousa.
3: Exatamente, e aqui há muitos bem cruzados. Eu vou começar aqui já pela Covilhã. Bom dia, João.
4: Olá, bom dia.
3: Então, o que é que eu trouxe até aqui?
4: O eclipse.
3: Mas mais alguma coisa?
4: Sim, também descansar alguns dias, já vim com alguma antecedência e de facto estou aqui em Rio do Honor, que parece que é um dos pontos onde o eclipse vai ser mais evidente, não é?
3: Já sabemos que pode andar com alguma... Bem, pode andar bem por todo lado, é isso?
4: Sim, ainda agora teve aí a GNR e foi isso que nos informou, portanto penso que sim.
3: Muito bem. A GNR exatamente esteve aqui para falar com as pessoas, amigavelmente dizer-lhes que podem circular a pé, convém, e pelo menos não fazer faíscas por aí, porque aqui o monte arde depressa. Se o João veio da Covilhã, o Hélder veio de Londres.
5: Sim, vim de Londres. Por coincidência, fiquei a saber que as férias que tinha marcado coincidiam com o período e o dia do eclipse. Então aproveitei, que já que recebi convite de amigos daqui da zona para passar umas férias com eles. E olha, foi ouro sobre azul e foi agora a cerejinha no topo do bolo.
3: E agora vai subir o monte para ficar no sítio certo, é isso?
5: Ainda estou a escolher qual o monte, mas um deles irei subir, certamente, com todo o gosto.
3: Muito bem, boa observação. Quem vai observar mais de perto é um casal que tenho aqui, que veio da Amadora, que são as...
6: Astrónomos.
3: Astrónomos amadores da Amadora, não é?
6: Exatamente.
3: Uma associação. Como é que se chama?
6: Isabel Costa.
3: A Isabel, que veio com o marido e vão pôr um telescópio ali, já sabem, no campo de futebol.
6: Se for possível, sim.
3: E o que é que vão fazer?
6: Vou tentar fazer com projeção, ou ver por observação através do telescópio.
3: E o marido veio também e é um fã destas coisas.
7: Sim, sim, sou aficionado da astronomia. Mas também comecei a acompanhar, influenciado pela minha esposa, e hoje é uma atividade que pratico com alguma frequência.
3: E não conheciam esta parte de Trás-os-Montes?
7: Não, não, é a primeira vez que venho, inclusive, a Bragança.
3: E já esteve a ouvir uma série de histórias, não foi?
7: Muito interessantes, como se fazia a justiça aqui na zona, através de umas varas, como se fazia a marcação e as punições aos habitantes.
3: Muito bem, isso tudo. Isso e muito mais que se vão, histórias que se vão cruzando aqui no Café da Aldeia e pela aldeia toda, principalmente à entrada onde está muita gente no parque de campismo, e ainda virá mais gente. É certo que a partir das 3 da tarde vai haver uma limitação por parte das forças de segurança, mas é também certo que na aldeia e aqui nas imediações as pessoas podem andar livremente com alguns cuidados, principalmente por causa dos fogos. Isso é o que acontece aqui em Rio do Nouro, também em Guadramil, apesar de Guadramil ser um ponto onde não há rede de telemóvel, e também em Varge e na Aveleda, que são pontos mais próximos do sítio onde está localizada essa área de observação, que é o aeródromo de Bragança.
1: Reportagem em direto de Afonso de Sousa. Uns mais conhecedores, outros mais leigos, todos parecem partilhar a festa nos céus de Rio do Nouro, que se vai viver logo à tarde. Portugal prepara-se para um espetáculo raro da natureza. A partir das 6:30 da tarde, milhares de pessoas vão acompanhar o fenómeno que não se via em Portugal há mais de um século, mais precisamente há 114 anos. Mas há 114 anos, o eclipse atraiu sobretudo forasteiros para Ovar, no distrito de Aveiro, o local privilegiado a 17 de abril de 1912 para ver a lua tapar o sol. Ovar recebeu astrónomos e equipas científicas portuguesas e estrangeiras para observar e estudar o fenómeno. Isabel Cunha.
8: Dois dias depois do naufrágio do Titanic, a 17 de abril de 1912, chegava a Ovar o astrónomo russo Nicolás Donitz, da Academia Imperial de São Petersburgo, para, juntamente com astrónomos portugueses, mas também da França e da Inglaterra, documentarem o eclipse total do Sol. O fenómeno deu origem ao primeiro filme científico feito em Portugal, cujo paradeiro é desconhecido.
9: O eclipse foi registado em filme pelo astrónomo português da Universidade de Coimbra, Francisco da Costa Lobo. Era uma tecnologia ainda relativamente recente, porque já tinha havido registros anteriores, mas é um dos primeiros filmes realmente que se fizeram de um eclipse.
8: Luís Tirapicos, historiador de ciência. O eclipse do Sol, de 1912, levou a Companhia de Caminhos de Ferro portugueses a organizar comboios especiais para Ovar, e o terceiro governo republicano a facilitar a entrada em Portugal dos astrónomos. Luís Tirapicos encontrou registros.
9: As expedições estrangeiras foram isentadas, por exemplo, da inspeção alfandegária, para além de terem tido, digamos, algum apoio logístico, não é, nos seus trabalhos, quando estiveram em Portugal para observar esse fenómeno raro.
8: E foi mesmo muito raro o eclipse híbrido em 1912. Um acontecimento que levou centenas de pessoas para as ruas. A informação chega-nos através de várias fotografias da revista Ilustração Portuguesa, onde se podem ver os populares com vidros fumados a olhar para o céu.
9: Os repórteres fotográficos da altura registaram não só as expedições científicas, mas também pessoas na rua a observarem. Então, o que se usava na altura eram os famosos vidros fumados, não é? O que nós sabemos hoje não é muito seguro.
8: Segura é hoje a informação de que a Lua é achatada nos polos. A descoberta foi feita precisamente em 1912 pelo pioneiro da astronomia portuguesa, Costa Lobo, confirmada em 2009 pela sonda japonesa Selene.
1: Quem vai na volta a Portugal ainda desta bicicleta há tempo de presenciar o eclipse, porque a etapa desta tarde vai terminar por volta das 6 da tarde. Depois de 24 horas de descanso, os ciclistas da Volta a Portugal estão de regresso à estrada. É a etapa 6 da prova, vai ligar Santa Maria da Feira à Régua. É uma extensão de pouco mais de 130 quilómetros, Pedro Ribeiro.
10: Vem aí 5 dias decisivos, 5 etapas para ficarmos a conhecer o vencedor da Volta Portuguesa. O regresso acontece em Santa Maria da Feira, às 13 horas e 40 minutos. A chegada à Avenida da Galiza, no Peso da Régua, está agendada para as 16h50. Pelo meio há 3 metas volantes, Castelo de Paiva ao quilómetro 50, Sinfãs 76 e São Nicolau ao quilómetro 118. E ainda dois prémios de montanha, o primeiro de terceira categoria em Pedurido ao quilómetro 44 e Tarouquela de segunda categoria depois de 7 quilómetros sempre a subir. Santa Maria da Feira não recebe a partida de uma etapa desde 1988. A Régua viu o pelotão pela última vez há 16 anos, com vitória na etapa de Sérgio Ribeiro da Barbô. Pelas encostas do Douro e com homenagem à Estrada Nacional 222, considerada por muitos uma das mais bonitas do mundo, o camisola amarela Alexis Guerrin considera o terceiro classificado, Tiago Antunes, um adversário, mas o seu companheiro de equipa, Artamenis, que está no segundo lugar, também candidato à vitória final.
11: Se eu não me sentir bem e até prender a amarela, não é um problema. Está na equipa. O importante é que a equipa ganhe. E Antunes é um corredor muito forte, que eu me entendo muito bem com ele. Vai ser uma boa partida. E vou ver a Porto, que corredor vai ganhar.
10: Alexis Guerrin tem vantagem para Nish. Ambos darem color de 1 minuto e 12 segundos. Tiago Antunes da EFAPEL está a 1 minuto e 52 do camisola amarela no terceiro lugar.
1: Sexta etapa, um dia cheio de subidas e de descidas junto às margens do Rio Douro. Etapa de hoje vai arrancar às 2 da tarde no Aeroparque de Feira.
12: Foi o Jornal das 10 numa edição de Eduardo Amaio. Próxima edição às 11 da manhã. 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

0: agora 10h22 com Tom Petty, Heartbreakers, e há pouco John Mayall e Cristóvão, o Soriano, que anda por aqui
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0: com a música Andrade Tonto Bene. Tiago Betancourt vem para aí, dança já a seguir, noite inteira, e marcha. Som Nacional aqui na RTP Antena 1.

com recuperação para Young Turks, Rock Tour, e há pouco, YouTube Weekend. Hoje vamos ter um dia com algumas nuvens, também muito sol, depende do ponto onde quer que esteja. A máxima prevista para hoje para a Madeira são 28 graus, 28 também para o Porto Santo. Posso dizer que a água do mar anda nos 24, 25 graus. Eu estou de partida, às 11 da manhã temos a Informação Nacional, ficamos por lá. Pela antena, RTP Antena 1 Nacional. Mais tarde, ao meio-dia, vem para aí a Xana Abreu. Da minha parte, fico bem. Amanhã estou de regresso aqui a partir das 7 da manhã. 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

0: Muito bom dia, são 11 horas, 10 da manhã nos Açores.
1: Escassez de recursos humanos, mas também a falta de capacidade de internamento e de respostas sociais. É assim que os administradores hospitalares justificam os elevados tempos de espera que se estão a registar nas urgências de vários hospitais do país. Ouvimos as explicações de Xavier Barreto já a seguir. Vladimir Putin ao ataque. O presidente russo acusa a NATO de se estar a infiltrar na região da Ásia-Pacífico e ameaça apreender navios ocidentais se os europeus não pararem com as ações contra a frota fantasma de Moscovo. Mais um dia de competição para as cores portuguesas nos europeus de atletismo. Adiante neste jornal, vamos ao encontro do enviado de Antena 1 a Birmingham, Eduardo Gonçalves, para saber como está a ser o desempenho dos atletas nacionais.
0: São os grandes títulos da atualidade. A esta hora, no Porto e em Coimbra estão 26 graus, Lisboa com 26, Faro já está com 30, nas Ilhas, Funchal com 24, em Ponta Delgada estão 23 graus. Jornal das 11, a edição é de João Vasco.
1: O presidente da Associação Portuguesa dos Administradores Hospitalares considera que são várias as causas para os elevados tempos de espera que se têm registado nas urgências de vários hospitais do país. Xavier Barreto diz que a falta de capacidade de internamento e de respostas sociais em alguns hospitais acaba por ajudar a entupir as urgências numa altura do ano em que há muitos profissionais de férias e muitas pessoas fora da habitual zona de residência.
2: Vários tipos de situações, em alguns casos certamente um aumento de procura. Há regiões do país que são mais procuradas e, portanto, há um aumento de população e muitas vezes os serviços não estão capacitados para responder a esse aumento. Noutros casos, admito que possa existir alguma carência de recursos. Este é um período mais difícil em que muitos prestadores de serviço estão menos disponíveis para assegurar turnos e uma parte importante dos turnos é geralmente assegurada por prestadores de serviço. Noutros casos, deixe-me dizer que estamos perante quase um bloqueio do fluxo de doentes, que acaba por levar a que muitos doentes fiquem no serviço de urgência. Falo dos doentes sociais, aqueles que não têm uma resposta social. E, portanto, nós temos aqui diferentes situações, com diferentes causas, com diferentes explicações.
1: O Hospital de Portimão, o Santa Maria em Lisboa, o Garcia de Horta em Almada, bem como o Hospital de Vila Franca de Xira e o de Santo André em Leiria, são algumas das unidades onde as urgências têm estado mais congestionadas e a situação pode prolongar-se pelo resto do verão, admite Xavier Barreto.
2: É difícil de prever como é que vai evoluir a procura nas próximas semanas, mas é certo que estes períodos são sempre um desafio e, portanto, teremos que ir resolvendo da melhor forma. Com a certeza, porém, de que falta capacidade, falta recursos humanos em muitos casos, falta capacidade de treinamento, faltam respostas sociais e, portanto, tudo isso acaba por contribuir para esta situação.
1: As razões dos administradores hospitalares para os elevados tempos de espera que se têm registado nas urgências de vários hospitais do país. A Rádio Pública também já pediu esclarecimentos à direção executiva do Serviço Nacional de Saúde sobre este tema. Aguardamos uma resposta. Vladimir Putin acusa a NATO de se estar a infiltrar na região da Ásia-Pacífico. Em declarações esta manhã, na ilha de Sakhalin, no extremo oriente russo, Putin afirmou que Moscovo responderá na mesma moeda se os países ocidentais apreenderem navios mercantes russos. Guilherme de Sousa.
3: O presidente russo fala em retaliação à abordagem de alguns países aos navios suspeitos de pertencerem à chamada frota fantasma russa. Acusa membros da NATO, como a Suécia, a França ou o Reino Unido, de pirataria e de roubo.
4: Constatamos que as autoridades de alguns países, violando o direito marítimo internacional, estão a tentar restringir a circulação de embarcações dos nossos operadores económicos. Embarcações civis, sublinham. Chegaram mesmo ao ponto de considerar a apreensão dos nossos navios e a venda dos bens que foram confiscados. Trata-se, evidentemente, de nada menos do que pirataria e roubo. E se tais ações começarem a ser postas em prática, seremos obrigados a responder na mesma moeda e não necessariamente nas mesmas águas onde estão a ser planeados os ataques às embarcações. Seremos nós a determinar onde e quando tal resposta é necessária e adequada.
3: A ameaça de Vladimir Putin durante a visita a uma frota naval no extremo oriente russo, onde irá supervisionar exercícios exercícios militares. Ao mesmo tempo, o presidente russo afirma que a Aliança Atlântica está a infiltrar-se na região da Ásia-Pacífico e de criar tensões no Ártico. São declarações que ocorrem poucos dias antes do início de exercícios conjuntos dos Estados Unidos e da Coreia do Sul e numa altura em que a Ucrânia acusa Moscovo de aprofundar relações militares com a Coreia do Norte.
1: O presidente russo ao ataque a partir de uma ilha que fica um pouco acima do Japão. Pouco depois destas declarações de Vladimir Putin, o Ministério da Defesa da Rússia veio reivindicar o controlo da vila de Vodian, na região de Kharkiv, no nordeste da Ucrânia. Os bombardeamentos entre russos e ucranianos prosseguiram nas últimas horas. A Ucrânia atacou o terminal de cereais de Novorossiysk, na Rússia, durante a noite, provocando danos e levando ao encerramento temporário desta estrutura. Este ataque ucraniano fez um morto e 8 feridos. Já a Rússia atacou a cidade de Zaporizhia, deixando cerca de 1.200 pessoas sem eletricidade. Este ataque atingiu também um centro comercial. Odessa foi outro dos alvos de Moscovo. Um depósito de combustível no porto de Odessa foi destruído pelos bombardeamentos russos. A Agência Internacional de Energia fez hoje uma revisão em baixa da oferta e da procura mundial de petróleo para o resto do ano. A organização diz que a procura mundial vai cair 1,6 milhões de barris por dia em 2026. No relatório mensal sobre o mercado do petróleo publicado hoje, a agência refere também que a produção recuperou ligeiramente em julho, mas continua abaixo dos níveis do ano passado. As reservas globais baixaram no mês passado, estão no nível mais baixo desde abril de 2025. Com as negociações para desbloquear o Estreito de Hormuz no impasse, os preços do petróleo seguem de novo em alta esta quarta-feira. O barril de Brent, referência para a Europa, estava há pouco próximo dos 90 dólares por barril, enquanto o WTI, referência nos Estados Unidos, negociava nos 84 dólares por barril. Nos europeus de atletismo, em Birmingham, no Reino Unido, nova manhã, com atletas portugueses em ação. Nesta altura, Eduardo Gonçalves, decorre a qualificação do disco feminino, em que participa Liliana K.
5: Exatamente, e decorre a qualificação precisamente do Grupo A. Liliana K efetuou um primeiro lançamento a 61 metros e 86 centímetros. Não obteve ainda a qualificação direta, porque essa marca está estabelecida nos 62 metros e 50. De qualquer forma, ocupa o terceiro lugar deste Grupo A, enfim, com algum conforto, apesar de ter lançado há momentos um nulo. Estou agora a fazer um compasso de espera, porque nos 400 metros, nas eliminatórias dos 400 metros, Karina Vanessa foi sexta classificada na sua série com 54 segundos e 20 centésimos, o que dita o seu afastamento vai ficar pelo caminho logo na primeira ronda no que diz respeito a esta disciplina dos 400 metros. Voltando a Liliana K, dizia que está, enfim, numa zona de conforto, a terceira posição, mesmo com os 60 e 86, e sem qualificação direta, tudo aponta que se irá qualificar então para a final. Ao meio-dia, Irina Rodrigues, a outra portuguesa, vai competir no Grupo B, almejando também chegar à final, e depois esta jornada da manhã vai fechar com as meias finais dos 400 metros planos masculinos, com Diogo Barrigana a tentar o acesso à final da competição.
1: Reportagem de Eduardo Gonçalves em Birmingham, então com Liliana K a participar neste concurso do disco feminino. Karina Vanessa foi eliminada nos 400 metros, a eliminatória decorreu há pouco. Volta a Portugal em bicicleta é feita de corredores, mas também de figuras singulares que guardam a memória viva da estrada. O médico da equipa FAPEL, Benjamin Carvalho, é também conhecido como o cronista de serviço da caravana. Já esteve presente em 26 edições da prova, Ariana Azevedo, mas o fascínio pelas duas rodas permanece intacto.
6: Fragas, estradas de vento.
7: É um vício como qualquer um. A quem gosta da caça e da pesca, eu gosto disto, gosto de ciclismo.
8: Encontrei-o como o tenho visto sempre, sentado junto ao autocarro da FAPEL, observando atentamente tudo à sua volta. Com o ar dócil do típico médico de família que remonta à infância, Benjamin Carvalho é a alma silenciosa desta equipa. São já 26 voltas na volta. Um fascínio que nasceu em criança na sua terra, Viana do Castelo, ao cruzar-se com a equipa da SEDMI, a famosa fábrica de boinas.
7: Disputava a volta a Portugal, curiosamente um ciclista da equipe tinha uma namorada que era eu que lhe dava as cartas e deixava-me pegar na bicicleta dele. Eu comecei, se calhar foi isso ou os erros da questão.
8: Dessa bicicleta de infância em Viana, à medicina desportiva profissional, o caminho fez-se de dedicação. Mas o doutor Benjamin não cura apenas as dores físicas do pelotão. Nas horas vagas, transforma a dureza da estrada em poesia pura. Nas redes sociais, escreve crónicas que nascem livres de amarras.
7: Um texto que sai um pouco assim, ao correr da pena, no, em momentos de lazer. Às vezes tenho assim um retorno um pouco abonatório, vai ser de um ou outro palavrão, mas eu nunca vou atrás corrigir aquilo que escrevo.
8: Um estilo único e autêntico de quem fez um pacto eterno com as estradas.
7: Enquanto puder andar aí, tudo bem. Eu fiz um contrato vitalício, vamos lá ver.
1: O médico Benjamin Carvalho, uma das figuras da Volta a Portugal, que vai hoje para a sexta etapa entre Santa Maria da Feira e o Peso da Régua, o francês Alexis Guérin, da Anicolor, segue de amarelo. Antes de fecharmos, digo-lhe que o Benfica confirmou há pouco o empréstimo de Ivanovic ao Lens. O avançado croata é cedido pelos encarnados aos franceses até ao final da temporada, um negócio sem opção de compra.
0: Foi o Jornal das 11, numa edição do jornalista João Vasco, que está de regresso ao meio-dia com a nova edição. A informação fica também em permanência disponível em noticias.rtp.pt. Onze horas, 11 minutos, vamos a um novo retrato do trânsito. Sandra Pereira, ponto de situação a esta hora.
9: Temos ainda bastante complicado o Porto, neste momento na VCI, no sentido Freixo, a Rábida. Há muita demora entre Bonjoia e a saída para A3. Há indicação de um acidente nesse acesso da A3 e que está a afetar a própria A3 a partir do nó da A4. Depois, mais à frente, para-se a partir da Perlada e até à ponte da Rábida, porque houve um acidente que envolveu vários carros e neste momento a via direita ainda está cortada, portanto o trânsito aqui bastante complicado, já no sentido da Rábida Freixo e muito devido à curiosidade, há filas a partir de Canidelo até à saída para a Boa Vista e mais à frente ainda se para a partir de Paranhos até à A3. Há 28 no sentido Viana do Castelo Porto, há demora na Avenida AEP em direção à Avenida Sidónio Paes. Quanto a Lisboa, a circulação está neste momento tranquila e muita atenção à realização da Volta a Portugal em bicicleta. O trânsito vai estar condicionado hoje, dia 12, na sexta etapa, no percurso Santa Maria da Feira, Europarque, Castelo de Paiva, Sozelo, Sinfães, Rezende, Mesão Frio, Alto do Douro e Peso da Régua. Portanto, os desvios estão devidamente assinalados no local.
0: E se tiver conhecimento de outras situações no trânsito, ligue para nós, a chamada é gratuita. A Sandra Pereira vai regressar com um novo informativo de trânsito dentro de pouco mais de meia hora, depois da grande reportagem à Antena 1. Até à 1 da tarde continua disponível para si a linha verde do trânsito, chamada gratuita. O número é 821-0101.
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0: Voltamos ao mês em que um padre se despediu da comunidade que acompanhou durante anos, num retrato das ligações que se criam muito para além da fé. Grande reportagem Antena 1 da jornalista Sandra Henriques, chama-se O Guarda-Redes de Deus.

0: Bem-vindos ao A Um Doc. Ele chama-se André e é padre, mas antes disso é homem. Como qualquer pessoa, diante de uma mudança forçada no trabalho, também ele sentiu o chão a fugir e chorou. Depois de 10 anos nas paróquias de Alveázar, a notícia da transferência caiu como uma bomba. Os paroquianos estão tristes, o padre André também. A repórter Sandra Henriques acompanhou o último mês das despedidas e nesta história escutamos o que raramente se diz em voz alta, que um padre é, antes de tudo, uma pessoa e que as mudanças laborais também lhe rasgam o peito, tal como a qualquer um de nós. Vamos então ouvir o guarda-redes de Deus.
1: São 7 da tarde de sexta-feira. Estamos num pavilhão onde se joga futsal. Neste fim de tarde, estão em campo 5 homens de cada lado. A maioria tem entre 30 a 50 anos, um por outro está na casa dos 20. Num dos lados está à baliza um homem de cabelo curto, escuro, alguns cabelos brancos. Tem calças pretas e camisola amarela. Nas costas, a inscrição Veteranos. É o guarda-redes. O guarda-redes chama-se André. André Sequeira costuma dizer na brincadeira que é o guarda-redes de Deus.
2: Nós temos que ser o guarda-redes de Deus, temos que servir. Tanto é importante o guarda-redes, como é importante o ponta-lança, como é importante o defesa, é um trabalho de equipe.
1: André é padre. Sempre que pode, junta-se ao final de tarde com um grupo de amigos que têm profissões diferentes e gostam de jogar nos tempos livres. Quem lidera a equipa é Fábio Lourenço, primeiro sargento e comandante do posto da GNR de Alveázar. Confessa que o padre André só está bem na posição de guarda-redes.
3: É sempre na posição de guarda-redes, até porque o padre André, e ele soube isto, que não me leva mal, os têm dois pés esquerdas, e quando digo esquerdas, é mesmo daqueles esquerdas que só servem para apoiar.
4: Então chegaram a experimentar outras posições em campo?
3: Não foi preciso, porque o padre André, ele disse logo, ele foi logo nós connosco, sabe, ele disse que à frente eu não pesco nada disto.
1: Mais à frente, ouviremos de novo o orientador da equipa. Depois de 10 anos aqui no concelho de Alveázar, no interior norte do distrito de Leiria, o padre André vai mudar-se amanhã para Tábua, no nordeste do distrito de Coimbra. Vamos acompanhar essa mudança, que acontece por ordem do bispo da diocese de Coimbra, numa lógica de rotatividade dos padres, mas que foi contestada por muitos paroquianos alvezerenses. Até para um padre, a mudança nem sempre é pacífica.
2: Costuma-se dizer que os homens não choram, mas os homens choram, os padres também choram, os padres também têm emoção, portanto, somos seres humanos normal, e portanto, vendo os outros a sofrer, a chorar, também ficamos, com certeza, também ficamos emocionados e tristes.
1: Voltamos agora um mês atrás no tempo. Vamos até ao dia 25 de setembro de 2025, dia em que pedimos ao padre André que nos envie uma mensagem de voz, em estilo diário, em que nos conte como está a viver esta mudança.
5: Estamos ao mês da minha apresentação da Unidade Pastoral Tábua de 15 paróquias. É um misto de emoções. Se por um lado foi difícil partir, porque foi 10 anos de muita atividade, de conhecer muitas pessoas, de estar nos bons e nos maus momentos. Por outro lado, há muitas pessoas com vontade de conhecer um novo parco, com novas ideias, que se possa trabalhar. E, portanto, é este misto que não é fácil.
1: Procuramos agora saber como é a vida de um padre que se divide entre várias paróquias. Durante a semana há sempre missas, reuniões, visitas a lares de idosos e funerais. Ao fim de semana há casamentos e batizados, por vezes funerais. Ao domingo são as missas semanais.
5: A nossa vida é uma missão, portanto a nossa vida não é uma profissão. Claro que as outras profissões, não é? Ao fim de semana têm descanso e descansam, tiram os seus dias de folga, mas a nossa vida é uma missão, uma dedicação.
1: Os católicos têm a obrigação de participar na missa aos dias santos e ao domingo, mas podem, em alternativa, ir à missa ao sábado, ao fim de tarde e noite, a chamada missa vespertina. Na paróquia de Alvaiázere, a missa vespertina é ao final da tarde de sábado.
6: Maria concebida sem pecado.
1: Entramos na sacristia a poucas semanas da partida do Padre André, no dia 4 de outubro, numa altura em que na igreja já rezam o terço, em que o padre ainda está a caminho, vindo de outra paróquia onde celebrou missa vespertina também. Nos preparativos para a missa, na sacristia, está uma mulher de cabelo loiro, maquilhada.
7: Sou Fernanda Cassiano, vivo em Alvaiázere, vivo em muitos anos em França e há 30 e tal anos vim para Alvaiázere. Os meus filhos estudaram, formaram-se e trabalham cá.
1: E já com os filhos criados, decidiu ajudar aqui também na igreja.
7: A nossa paróquia gostava, as pessoas que aqui trabalhavam já ficaram pronto, mais velhas e com a vinda do Padre André tudo precisou de ser ajudado. Não é o padre que precisava de ajuda, é a própria igreja que estava a precisar de que pessoas ajudem, como eu, o meu compadre. Fazemos o nosso melhor, que é a casa de Deus, que é a casa de todos nós.
1: E a senhora o que faz? É abrir a igreja?
7: Abre a igreja, marco as missas, ajudo pronto, a pôr as leituras, escolho os leitores. Há sempre muita coisa a preparar. Acompanho o Padre André quando ele vai celebrar as missas nos lares. Vou lá levar as coisinhas dele para a missa. Pronto, e às vezes acolito, porque os acólitos não estão. Faço um bocadinho de tudo.
1: Pouco depois chega o Padre André. Paramenta-se, ou seja, veste as roupas que um padre usa para dizer a missa e, à hora certa, apresenta-se no altar.
8: Vamos celebrar esta Eucaristia pela intenção da missa pelas senhoras falecidas que fizeram parte do grupo das amigas do hotel.
1: Depois desta introdução, há o cântico de entrada e começa a missa.
9: Em nome do Pai e do Filho e do Espírito Santo.
1: O Padre André é conhecido entre os paroquianos por gostar de contar histórias. O costuma fazer na homilia, que é aquela parte da missa em que o padre explica as leituras da Bíblia lidas nesse dia. Hoje, a história é sobre um pai e um filho que vão pescar para um rio.
9: Entretanto, apanham muitos peixes e as ondas começam a ficar agitadas. Há uma grande tempestade no rio. E o pai diz, confia, não tenhas medo. Não olhes para as ondas. Olha para mim, confia, rema, obedece àquilo que estou a dizer. E assim foi. A criança começou a remar e chegou à outra margem. É assim também a nossa vida. Há que confiar, não ter medo. São as palavras que o Papa Francisco disse aos jovens em Lisboa. Não tenhais medo. Há que arriscar. A confiar.
1: Este é um dos momentos da missa que tem a duração de cerca de uma hora. A missa ao domingo aqui em Alvaiázere é dita pelo padre Celestino Ferreira Brás, já reformado, que o padre André veio substituir há 10 anos. Ao domingo, o padre André reparte-se por outras três paróquias do concelho. Vamos acompanhá-lo numa manhã normal de domingo. Batemos à porta da casa paroquial de Alvaiázere, onde vive o Padre André, às 8 da manhã de domingo, dia 5 de outubro.
10: Muito bom dia.
1: Entramos depois no carro do Padre André.
11: Ora, então, com licença.
1: E vamos à pendura na primeira viagem da manhã, rumo à freguesia de Almoster, a cerca de 10 quilómetros.
10: Sempre só aqui pôr a cara a trabalhar, fazer a manobra e depois já posso.
1: Aproveitamos esta viagem para conhecermos melhor André Sequeira, hoje com 44 anos.
10: Eu comecei a ser acólito na minha paróquia, a paróquia de Pucariça Cantanhedo, com 7 anos. Comecei a ajudar o meu parco, porque era um homem muito puro, muito bom, e não via maldade em nada. E eu, como gostava da liturgia, gostava de ser acólito, sempre tive um sonho que nunca realizei, mas nunca se sabe, um dia, ter feito uma missão em África ou noutro país que se pudesse ajudar.
11: E esse padre ainda o viu a ser padre, assim?
10: Não, porque ele já faleceu, foi pároco da paróquia da Pucariça, 64 anos, era um padre aqui bem perto, natural de Vila Cã.
11: Conselho de Pombal.
10: Conselho de Pombal, exatamente. Não viu porque eu quando fui fazer o noviciado, eu estive numa congregação, eu entrei aos 13 anos, se calhar é melhor começar por aí. na Congregação dos Padres Paulistas em Fátima. Entretanto, eu tive vários anos na Congregação dos Paulistas, foram 13 anos. Acabei por acabar o curso em Fátima, o ensino secundário, faltavam só 2 disciplinas, fui acabar a Lisboa, à Padre António Vieira. E depois entrei na Universidade Católica. Depois da Universidade Católica, 2 anos, naquele ano, segundo ano, o meu pai acaba por partir para a eternidade. Foi um ano assim, porque foi na fase dos exames. E depois acabei por ir fazer o noviciado a Roma, um ano.
11: O que é um noviciado?
10: O noviciado é um ano muito especial das congregações religiosas, onde se vai conhecer o carisma. O carisma da congregação, os livros, os estudos do fundador, e foi um ano assim muito especial porque foi num país, gostei muito, vivi em Roma e a congregação lá também era muito grande, lá estava, tinha a rádio, a televisão, e então foi um ano que me tocou profundamente. Tinha 22 anos, estava na flor da minha idade. No final desse ano fui, recebi o hábito religioso, renovei mais alguns anos. E depois acabei por querer vir para a nossa diocese. Sou filho pródigo da diocese. À boa casa, voltei.
11: Porque para explicar aos ouvintes, Cantanhede, o seu concelho, de onde é natural, também é da diocese de Coimbra.
10: É isso mesmo, por isso vim para a diocese de Coimbra, porque era a minha diocese. Até acabei por receber alguns outros convites de outras dioceses, sobretudo no Alentejo, da diocese de Beja, na altura que pensei que poderia ser até uma boa missão, mas não. Eu estava, queria estar perto da família, queria estar perto dos meus e acabei por vir para a diocese de Coimbra.
11: Voltando atrás, como é que foi a experiência na Universidade Católica? Quando esteve a viver em Lisboa, sei que também teve outras funções, por exemplo, esteve a vender computadores.
10: Sim, fiz alguma experiência também de vender computadores na HP. Foi uma experiência bonita, engraçada.
11: No Centro Comercial Colombo.
10: Também cheguei a estar na FNAC e na Borta do Colombo e na FNAC, e na Staples Cascais. E a última mesmo já nas férias... e a última loja que estive foi a Borta do Oeiros Parque. Portanto, era da mesma forma também de juntar algum dinheiro para pagar o curso, mesmo quando estive a pagar a tese já no seminário de Coimbra. Era uma forma também de juntar algum dinheiro.
11: Como é que foi essa experiência? Gostava desse contacto também com o público?
10: Sim, sempre me distingui com o contacto com o público. Portanto, todas as funções que tivesse tinha que ser o contacto com as pessoas, estar com as pessoas, ajudar as pessoas. E, portanto, foi uma experiência muito boa, não só nas compras, nas vendas, que me ajuda também atualmente, mas também dar as melhores soluções para as pessoas. Fez-me crescer. Portanto, eu não percebi nada de informática, mas toda esta experiência foi muito boa para ajudar, para aquilo que sou, para tornar-me ainda um melhor padre.
0: Entretanto, chegamos ao mosteiro.
10: Bom dia.
0: Onde a missa está marcada para as 8:30 da manhã. Na sacristia, já está à espera um homem de cabelo grisalho, óculos, fato e gravata. Quando lhe perguntamos como é que se chama, responde-nos com um sorriso que tem um nome inesquecível.
12: Paixão. Não se esquece.
11: Qual é a sua função aqui para explicar aos ouvintes?
12: Portanto, eu sou membro do Conselho Económico e depois ajudo daqui numa sacristia. Ajudo, portanto, que enfim, já vem... De menino e moço, aos 7 anos já ajudava a missa.
11: E agora tem quantos anos, posso lhe perguntar?
12: Já passei dos 70.
0: Entretanto, o padre André paramenta-se e dá início à missa. A homilia tem pontos em comum com a que fez em Alveiazre na noite passada, com este fim.
10: E termino com a expressão tão bonita do saudoso Papa Francisco. Diz aos jovens, mas podia ser a cada um de nós, não tenhais medo a acariscar. Digamos todos, não tenhais medo... Ah, carisicado, assim seja.
0: E no final da missa, a primeira coisa que faz ao chegar à sacristia é uma pequena oração com o acólito Diogo, de 14 anos, que lhe deu assistência no altar, e um cumprimento, colocando uma mão em cima da outra, como fazem as equipas de futebol.
13: Seja louvado o nosso Senhor Jesus Cristo.
14: Para sempre seja louvada a sua Mãe Maria Santíssima.
11: É um cumprimento que costuma fazer com os acólitos.
10: É isso, é um cumprimento que costuma fazer com os acólitos. Cada um coloca uma palavra, diz uma palavra e depois é união.
11: Qual é que foi a palavra que disse?
10: Eu disse amor.
0: Começam então a entrar fiéis na sacristia. Sim, para falar com o padre André.
1: Uma delas cumprimenta o logo.
10: Esta senhora é uma das minhas antigas paróquias, sempre à missa.
15: Mas hoje tinha que ouvir a missa também, ouvi a primeira e todas, mas também tinha que ser a última hoje, por aqui.
1: Alice garante que vai ter muitas saudades do Padre André.
15: Muitas saudades, muitas, muitas.
1: Porque vai para mais longe e já será mais difícil visitá-lo.
10: Obrigado.
1: Depois de uns minutos a falar com os paroquianos, o Padre André atravessa a estrada.
16: E agora temos a campanha política.
1: Passa pelas pessoas de partidos diferentes que estão na rua em campanha para as eleições autárquicas. E vai ao café.
17: Um cafezinho. Bem quentinho. Eu só posso ter só os cafés.
1: Alice abre um pacote de bolachas e toda a gente tem direito a uma bolachinha para acompanhar o café.
4: É uma tradição vir aqui beber café.
16: Sim, no final, hoje, apesar de, devido à campanha política, estar muito poucas pessoas aqui no fim, toda a gente há assim um grupo bem grande que costuma tomar café. E é um bocadinho de momento de união, o tempo que é que sempre dá, que às vezes tem a correr, alguma festa, alguma coisa que não permite, mas quando é uma missa normal, dá para ir sempre vir aqui uns minutitos antes de ir para a próxima Eucaristia.
1: A próxima missa é em Maçãs de Caminho, às 10 da manhã. No percurso de cerca de um quarto de hora, aproveitamos para perguntar se nunca duvidou da vocação de padre e se nunca pensou em casar.
10: Também pensei em ter família, mas a minha vocação falou mais alto. Quando nós temos um sonho, um objetivo de vida, quando é Deus encaminha-nos para aquele lado, foi mais forte do que construir família. Vou ter a minha família, todos os batizados que eu faço são todos os meus filhos espirituais, portanto é a minha família, as paróquias, e a prova está aqui nos 10 anos de ter estado nessas paróquias. Fui construindo muitas famílias e as paróquias são a minha família. Portanto, é abdicar da minha família. Eu gosto muito da minha família, gosto muito da minha mãe, dos meus irmãos. Mas, como disse uma vez um dos meus irmãos, disse: o André já não é nosso, o André é de todos.
1: Mas o Padre André é também André, uma pessoa que precisa de apoio das outras pessoas.
10: Sim, é verdade, os padres não são robôs, também somos seres humanos. E precisamos também de colinha às vezes, não é fácil, do apoio das pessoas, das orações. Se eu hoje sou padre, também agradeço a muitas pessoas que me deu colinho, que me rezaram por mim, que estiveram ao nosso lado. E portanto, este é um período, como sabemos, não podemos negar, difícil para as pessoas, mas difícil muito, muito mais difícil ainda para o padre, porque tem que partir, tem que conhecer pessoas novas. É uma realidade, temos que aceitar, é a missão, não é? É a obediência ao Senhor Bispo. Mas é um período muito difícil.
4: Como é que recebeu a notícia de que iria deixar Alvaiazes, onde estava há 10 anos, e iria mudar?
10: Não posso negar, não posso mentir. Fiquei sem reação. Primeiro, sem reação. E segundo, bastante emotivo, choroso, né? Porque é difícil de partir. Nós acomodamos mais, não são todos os padres iguais, há padres que isto é com uma facilidade de mudar paróquias, é como mudar uma camisa, não é? Mas quem vive, quem se entrega, quem se doa, é muito difícil de partir.
1: Foi ordenado padre a 29 de junho de 2014. O primeiro sítio onde esteve a tempo inteiro como padre foi em Santiago da Guarda, no concelho vizinho de Ancião. Em Alvaiazere tomou posse a 11 de outubro de 2015. Agora, 10 anos depois, leva boas memórias daqui.
10: Claro que sim. Vou voltar no meu coração, para a minha vida. Foi um crescimento, foi uma aprendizagem. Coisas menos boas, coisas boas, mas tenho, fazendo uma avaliação, posso dizer que estou muito feliz também por estes 10 anos. É difícil partir, mas só tenho que dizer obrigado, gratidão por estes 10 anos.
4: Estamos a chegar a Maçãs de Caminho. Que paróquia é esta?
10: Maçãs de Caminho é uma comunidade, a comunidade mais pequena que tenho, mas tenho sempre a igreja cheia, porque também tenho aqui pessoas à volta, até de Pousa Flores, do outro concelho, do Conselho de Ancião, até de aqui de Alvaiazes. Portanto, a igreja também está sempre repleta. Portanto, só é uma igreja, uma comunidade pequenina, mas também bastante acolhedora.
4: É certo. Eu sou jornalista da rádio, estou a fazer a reportagem com o senhor padre.
10: Será uma palavra do padre André, pode ser?
1: Na sacristia estão já duas crianças vestidas de acólitas, um menino e uma menina. Matilde tem 13 anos.
18: É uma sensação boa, gosto de ajudar.
1: E é acólita há 4 anos, desde que tinha a idade do irmão Martim, de 9 anos.
18: Eu via as pessoas aos dores, os antigos acólitos, e quando era pequenina sempre quis ser acólita, então comecei a ser acólita e gostei muito, gosto muito.
4: Também trouxeste o teu irmão?
18: Sim, trouxe. Ele precisa também.
4: Vais ensinando as coisas ao teu irmão durante a missa.
18: Claro, né?
1: É assim que vai ser na missa, prestes a começar.
9: Em nome do Pai e do Filho e do Espírito Santo.
1: E mesmo sem olhar para o papel, o padre volta à história do Pai e do Filho na homilia e no final da missa recorda que está a despedir-se dos paroquianos aqui de Maçãs de Caminho.
9: Os 10 anos, a gratidão, o amor, o serviço. O Senhor esteja convosco. Por intermédio de Nossa Senhora da Graça, a bênção de Deus Todo-Poderoso, Pai, Filho e Espírito Santo. Da missa à missão. E em paz, e o Senhor vos acompanhe.
1: Graças a Deus. Foram muitos os momentos em que, por estes dias em que acompanhámos o Padre André, assistimos às pessoas a despedirem-se emocionadas e a dizerem que iriam sentir saudades. Mas o momento mais marcante foi no final desta missa, com duas pessoas que vamos conhecer agora. José António Santos, de cabelo curto, branco, óculos, fato e gravata, tem 80 anos e é aqui sacristão desde os 14. Diz-nos que lamenta muito a saída do Padre André.
19: Não torna cá a vir nenhum rumor.
4: Parece que estou a ver ali uma lágrima no canto do olho, vai ter muitas saudades.
19: Muitas saudades que eu vou ter dele. Nunca cá teve nenhum como ele. Já conheci cá três padres, nenhum me tratou mal, mas este é especial. Pronto, mas é a vida.
1: Também a tentar esconder as lágrimas, ao lado está Ana Maria Marques. Cabelo curto, caneta e papel na mão, está cá como tesoureira há 10 anos, desde que o Padre André assumiu a paróquia.
20: Acho que foi a melhor coisa que aconteceu. Foi uma bênção do seu Padre André vir para cá e eu ser tesoureira. Aumentou a nossa fé, porque é uma pessoa muito humilde e muito corajosa para enfrentar qualquer desafio que nos aconteceu durante estes 10 anos.
4: Também conseguiu envolver outras pessoas que antes não estavam tão envolvidas?
20: Sim, conseguimos envolver muitas pessoas que nem vinham à igreja, que se afastaram e que agora, hoje em dia, que vêm.
1: É o caso do Rui Ferreira, que diz que o Padre André é um amigo que fica para a vida.
21: Faço parte do coro, sou catequista, essencialmente é isso.
4: E é desde que está aqui o Padre André, já era antes?
21: Já fui antes, depois fiz um intervalo grande, depois foi com, passado uns anos, o Padre André cá estar, que me conseguiu voltar a motivar para voltar a isso. E cá estou outra vez.
4: E como é que o Padre André conseguiu isso?
21: Com muito esforço e persistência. Às vezes até, digamos assim, um bocadinho chato. Mas foi bom. Tudo o que ele levou no tempo que aqui esteve, ao que me levou, foi muito bom, fortaleceu-me muito e é com muita pena que ele vai embora, sem dúvida.
4: O que é que leva para a sua vida destes 10 anos de contacto com o Padre André?
21: Acima de tudo, leva um amigo para toda a vida, independentemente da função dele como pároco, mas levo como um amigo para toda a vida e alguém que me fortaleceu e me transformou muito na fé.
1: Enquanto ouvimos Rui, a tesoureira Ana Maria larga sem lágrimas um abraço ao Padre André. Custa-lhe este tempo de despedidas de um padre que se tornou num amigo de família. E à espera de um abraço está também o sacristão José António, que confessa que vai sentir a falta destes abraços.
22: José, dê cá um abraço. Ele gosta dos meus abraços e vai sentir mais saudades. Ele disse, falou sobre isso. Vai ter saudades, dá um abraço.
19: Seu padre, eu, de certas pessoas, eu sinto no peito o abraço da pessoa. E você é um deles.
22: Muito bem.
19: É por isso que
22: vai ter saudades do meu abraço, não é?
19: Vou, sim, senhor.
22: Ó, oh, Sazé, é que há mais um abraço.
1: É com este abraço no coração que partimos rumo à última missa da manhã de domingo. A pouco mais de meia dúzia de quilómetros daqui, outra freguesia do concelho de Alvaiazer.
23: Maçãs de Dona Maria, 11:30.
4: Como é que é essa comunidade? Aproveitamos para falar já sobre
23: isso. É uma comunidade que tem duas missas. No tempo da catequese tem ao sábado, à tarde, com os meninos da catequese. E ao domingo tem outra celebração. É uma comunidade também unida. Devido à questão do Covid, foi uma comunidade que foi perdendo alguns elementos, porque é uma população também muito envelhecida, mas é uma comunidade boa.
4: Como é que foi ser padre durante a pandemia?
23: Não foi fácil. Durante a pandemia foi um tempo bastante difícil, mas procurei arranjar estratégia, sobretudo porque temos muitos lares.
24: Bom dia
23: a vocês. Eu faço mais campanha política que vocês. Boa continuação. Peço desculpa que aqui interrompi-me com a questão da campanha política, não é? Agora, eu estava a dizer que do tempo da pandemia tivemos que arranjar estratégia. Temos muitos lares, hospital, e tive que mandarem. Agora, nestes dias, em alguns lares, em algumas visitas, o que me disseram foi mesmo isso. Agradecer-nos palavras, sobretudo num tempo difícil. foi um tempo da pandemia, as missas foram transmitidas da paróquia de Alvaiás para as redes sociais, portanto foi um tempo que tivemos que arranjar estratégias para levar Deus, Jesus Cristo, a Eucaristia, àqueles que não podiam participar.
4: Por exemplo, no Facebook, que é aquela rede social mais popular, quantos amigos é que o Padre André tem?
23: Isso é... assim, os amigos não se pode ter mais, são 5 mil, mas já tenho seguidores, uns quase 3 mil seguidores. E tenho lá não sei quantos convites para aceitar, portanto não é fácil saber controlar tudo isso.
4: Portanto, é também uma forma de estar em contato com as pessoas através do Facebook, do Instagram, onde também tem página?
23: Sim, é uma forma de estar com as pessoas, porque hoje as pessoas utilizam tudo e mais alguma coisa para nos contactar, para pedir até casamentos, batizados, até certidões, portanto é uma forma de contactar. Às vezes não é uma resposta fácil imediatamente, porque temos uma vida muito, muito exigente, mas sempre logo que se possa, porque se eu não respondo logo, eu tenho este defeito, se eu não respondo logo, às vezes tenho que insistir, porque é tanta coisa. Mas é esta forma de comunicar e estar também no meio das pessoas.
4: Senhor Padre, sei que também gosta muito de cantar, por exemplo, nas festas, mesmo as festas de verão, sobretudo, não é? As festas, quando há bailes, também vai sempre a palco cantar uma ou duas músicas.
23: Sim, é verdade, pedem-me sempre, eu como gosto, até uma forma, quando não jogava futebol, de distrair e estar um bocado também, parece que me liberta, que ajuda-me a estar melhor também preparado. As pessoas gostam, e já não dispensam de que o Padre André vá pelo menos cantar uma ou duas músicas.

0: ano.
1: Chegamos entretanto a Massas Dona Maria e entramos na sacristia a poucos minutos da missa das 11h30, que vai ser transmitida em direto. É o que explica José Carlos Ferreira, que vai tratar da transmissão.
2: A Rádio ABC Portugal transmite ao domingo uma missa e na primeira semana de cada mês é transmitida ou de Massas Dona Maria ou de Albaeza.
1: E é transmitida na rádio e também vai para as redes sociais?
2: Para as redes sociais trabalhamos, passamos por Facebook na página da Paróquia de Albaeza. É por aí que transmitimos e depois para a rádio.
1: Mais à frente, a tratar dos últimos preparativos para a missa, está Isabel Simões. Cabelo curto, pintado, alguns sinais da passagem do tempo marcados na pele. É sacristã aqui em Massas de Dona Maria há 10 anos, desde que veio o Padre André.
3: Sim, sacristã desde que ele aqui está. Mas já cá trabalhava 40 atrás.
1: Como é que é trabalhar e estar aqui de perto com o Padre André?
3: Ah, isso é uma beleza, porque um sacerdote é um homem com um coração grande, ama a todos por igual, diz sim a todos, nem que tenha de passar por um caminho estreito. E se eu pudesse mudar para o mundo, para ele não sair.
1: Não é a única. Cerca de 2.000 pessoas juntaram-se num abaixo-assinado que entregaram ao Bispo de Coimbra, Virgílio Antunes, a pedir para o Padre André ficar na terra. A resposta do Bispo foi que a decisão já tinha sido tomada, tal como o Padre André já tinha previsto.
4: O que eu disse é que essa petição não ia resultar em nada, porque já o seu Bispo já tinha decidido, estava decidido. É, claro, mas ao mesmo tempo ficamos contentes, não é? Ficamos contentes porque é sentir o amor e o carinho das comunidades também por nós. Que valeu a pena, acima de tudo, que valeu a pena estes 10 anos ter estado no meio deles, né? nestas comunidades, que servem sempre com muito amor e alegria.
1: Uma das pessoas que lamenta a partida do Padre André é Ana Luísa Carvalho. Tem 30 anos e foi há cerca de uma década que foi desafiada pelo Padre a formar um grupo de jovens das 4 paróquias que o Padre André tinha no Conselho de Alvaiázere. Chama-se AMA, que são as iniciais dos nomes dessas 4 paróquias. Alvaiázere, Massas de Caminho, Massas de Dona Maria e Almoster.
5: Ele tomou posse em 2015 e só em novembro de 2016 é que conseguimos aqui unir alguns jovens e formar este grupo, que depois foi reunindo mensalmente.
1: Nas reuniões falam de temas que interessam aos jovens, rezam, cantam, fazem jogos e participam em atividades com outros jovens católicos, como aconteceu na Jornada Mundial da Juventude quando o Papa Francisco veio a Portugal. Neste percurso, Ana Luísa assegura que o Padre André teve um papel fundamental.
5: O Padre André foi mais do que um moderador e um guia espiritual. Foi uma pessoa aqui extremamente importante e que nos soube cativar a todos. Talvez tenha tido sempre uma palavra amiga, teve sempre a apoiar nos momentos mais difíceis e posso dizer que ele sempre caminhou connosco. Nunca faltou a nenhum dos encontros, nunca desistiu de nós e isso é sempre muito importante para nós. Sempre acreditou no potencial dos jovens para tornarmos aqui a igreja mais jovem, mais ativa, mais dinâmica. Pronto. E ao longo destes 10 anos, aqui da sua permanência, temos muito a agradecer-lhe pelo trabalho que fez connosco. E porque também nos fez perceber que nós somos o presente de hoje e não o futuro de amanhã, como ele nos dizia tantas vezes.
1: Sendo uma pessoa próxima das outras pessoas, crentes e não crentes, André vive os últimos tempos como pároco no Conselho de Alvaiázere, com emoções fortes.
4: Foi forte, tem sido forte, tem sido de manhã à noite. Não deixei de ver, tinha tirado férias, é verdade. Mas para deixar as coisas organizadas e passar o testemunho, e esta semana passar o testemunho ao colega que vai me substituir, ao Padre António José, pelo menos sentir cansado, sim, mas feliz, e sentir que estou com as pessoas, sou um deles, que nunca os abandonarei, de uma forma física, sim, mas que estarei sempre com eles, no coração deles. Eles também estão no meu coração, como o coração de Jesus tem que ter lugar para todos, todos, todos.
1: Há vários jantares de despedida. Em cada uma das 4 paróquias, juntam-se uma centena a centena e meia de pessoas. Em Alvaiázere, por exemplo, 170 pessoas à mesa. E há outros jantares de despedida mais pequenos, como com os amigos da bola. O orientador da equipa, Fábio Lourenço, garante que o Padre André já prometeu voltar para jogar.
6: Prometido é devido e o Padre André, e eu disse-lhe, diz Nosso Senhor, está aqui, as promessas fazem-se. Ele está lá em cima a olhar para nós, que pelo menos uma vez por mês que ele ia cá vir e jogar connosco. Mas sim, o Padre André penso que é uma excelente pessoa, é sempre uma mais-valia para o grupo e vamos sentir a falta dele, com certeza, ali na baliza, a fazer ali as suas defesas espetaculares, porque ele ainda defende muito.
1: os sons do último jogo aqui de André. Padre André, o guarda-redes de Deus. Amanhã é o dia da mudança. São 3:30 da tarde e os autocarros estão de partida de Alvaiaçre. Neste final de outubro, o céu segura-se para não chover. Fora aqueles que vão de carro, 150 paroquianos preparam-se para cumprir a tradição de entregar o Padre André à Nova Terra. Aqui no autocarro não há cantorias, não há grandes conversas. Numa viagem em que o silêncio e a tristeza dominam os 100 quilómetros até Tábua. E fazem eco as palavras de André.
4: Costuma-se dizer que os homens não choram. Mas os homens choram, os padres também choram, os padres também têm emoção. Portanto, somos seres humanos.
0: Na última meia hora estivemos a escutar a versão mais curta da reportagem O Guarda-Redes de Deus, um trabalho da autoria da repórter Sandra Henriques. Na RTP Play, no podcast do A1 Doc e nas principais plataformas digitais, está disponível uma versão alargada desta história, em que ouvimos também a viagem de autocarro e a chegada ao novo concelho. Partilhamos apenas esta mensagem de voz que o Padre André enviou há poucos dias à jornalista Sandra Henriques, agora que ele completa um mês no novo concelho.
7: Como posso resumir a minha vida neste mês? Está a ser um mês muito intenso,

0: volte também connosco, porque aqui, já sabe, há um doc para ouvir, há sempre uma história para contar.
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4: Estamos a 12 minutos do meio-dia. Está na hora de sabermos como está o trânsito com a Sandra Pereira. Sandra, que ponto de situação?
5: Está bastante complicado na VCI, no Porto, no sentido a Rábida Freixo, porque há muita demora na A1 a partir da zona de Canidelo e até antes da saída para Francos. E depois, mais à frente, para-se do Amial até ao nó da A3. No sentido a Rábida, Freixo a Rábida, há filas entre Monjoia e a saída para a A3 e depois mais à frente entre Francos e a Ponte da Arrábida. Já foi resolvido o acidente que tinha ocorrido no tabuleiro da Ponte da Arrábida. Na A3, no sentido Braga-Porto, há muita demora entre Pedroços e a VCI e depois a A28, Viana do Castelo-Porto, com filas na Avenida AEP, em direção à Avenida Sidónio Paes. Quanto a Lisboa, há já bastante intensidade para a Ponte 25 de Abril, de Lisboa para Almada, com filas a partir do acesso da A5 e temos também na segunda circular no sentido Benfica-Aeroporto, trânsito mais demorado entre a Escola Alemã e a zona das Calvanas. Atenção também à realização da Volta a Portugal em bicicleta. O trânsito vai estar condicionado hoje dia 12 na etapa 6 no percurso entre Santa Maria da Feira, Europarque, Castelo de Paiva, Sozelo, Sinfães, Rezende, Mesão Frio e Alto Douro, Peso da Régua. Os desvios estão assinalados no local.
4: Sandra Pereira regressa depois das notícias do meio-dia com uma atualização do trânsito. Até à uma está disponível para si a linha gratuita do trânsito. É o 821-0101.
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0: 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Boa tarde, é meio-dia, 11 da manhã nos Açores.
1: A intenção do Governo de afastar o Ministério Público de ações até 15 mil euros nos tribunais administrativos pode deixar os cidadãos desprotegidos. O alerta é do bastonário da Ordem dos Advogados. João Massano diz que não conhece o texto entregue pelo Executivo esta semana na Assembleia da República, mas alerta para os limites constitucionais de determinadas medidas. Escassez de recursos humanos, mas também falta de capacidade de treinamento e de respostas sociais são as razões apontadas pelos administradores hospitalares para os elevados tempos de espera que se têm registado nas urgências de vários hospitais do país. A Direção-Geral da Saúde pede cuidados redobrados a quem pretende ver o eclipse desta tarde. Na aldeia de Rio do Nouro, em Bragança, onde o eclipse vai ser total, ultimam-se os preparativos para o grande momento. Vamos estar em reportagem de novo de Rio do Nouro com Afonso de Sousa neste Jornal ao Meio-Dia.
0: Temas para continuarmos a desenvolver já a seguir no Jornal do Meio-Dia. A esta hora no Porto estão 26 graus, Coimbra está com 27, em Lisboa 28, Faro já está com 31 graus. Nas ilhas, a esta hora Ponta Delgada está com 24, no Funchal estão 25. Jornal do Meio-Dia, a edição é de João Vasco.
1: É uma medida que pode ser inconstitucional porque pode vir a deixar os cidadãos sem proteção. É assim que o bastonário da Ordem dos Advogados reage à intenção do Governo de afastar o Ministério Público de ações nos tribunais administrativos inferiores a 15 mil euros. A medida faz parte de um conjunto de alterações entregues esta semana pelo Governo no Parlamento que tem como objetivo agilizar os processos que passam por estes tribunais. Frisando que não conhece o texto entregue pelo Executivo, João Massano alerta para os perigos de se querer acelerar os processos a todo custo.
2: Para já ainda não temos o texto da lei que nos permita dizer se é isso que está aqui em causa e se esta celeridade pode ou não comprometer as garantias do cidadão face ao tribunal, mas de qualquer forma este afastamento do Ministério Público

0: ações até 15 mil euros. Eu diria que pode haver aqui uma situação que seja problemática. Eu espero que não seja, mas não nos podemos esquecer que o próprio Tribunal Constitucional, em 2022, declarou inconstitucionais, perdão, as normas que orientavam a intervenção do Ministério Público nas ações contra o Estado. Espero que a norma não passe a linha do que é admissível constitucionalmente.
1: O bastonário da Ordem dos Advogados acredita que um dos objetivos destas alterações seja ajudar a resolver os processos interpostos por imigrantes junto da AIMA, a Agência para a Integração, Migrações e Asilo, mas João Massana avisa que essas pessoas vão continuar a poder recorrer ao apoio judiciário.
0: Poderá abranger, mas eu diria que temos que ver, até porque no caso dos imigrantes, eles também podem recorrer ao apoio judiciário. Portanto, aí também haverá essa situação a ter em linha de conta. É como lhe digo, é um ponto que foi problemático em 22 e que vai depender da forma, e eu espero que a formulação da lei que venha a ser aprovada acautela aqui a questão da conformidade com a Constituição. É um ponto que eu diria que é problemático e que exige cautela.
1: Afastar o Ministério Público de ações nos tribunais administrativos, ações até 15 mil euros, pode ser inconstitucional, avisa o bastonário da Ordem dos Advogados, João Massano. O presidente da Associação Portuguesa dos Administradores Hospitalares considera que são várias as causas para os elevados tempos de espera que se têm registado nas urgências de vários hospitais. Xavier Barreto diz que a falta de capacidade de internamento e de respostas sociais em algumas dessas unidades acaba por ajudar a entupir as urgências numa altura do ano em que há muitos profissionais de férias e muitas pessoas fora da habitual zona de residência.
2: Vários tipos de situações, em alguns casos, certamente um aumento de procura. Há regiões do país que são mais procuradas e, portanto, há um aumento de população e muitas vezes os serviços não estão capacitados para responder a esse aumento. Noutros casos, admito que possa existir alguma carência de recursos. Este é um período mais difícil em que muitos prestadores de serviço estão menos disponíveis para assegurar turnos e uma parte importante dos turnos é geralmente assegurada por prestadores de serviço. Noutros casos, deixe-me dizer que estamos perante quase um bloqueio do fluxo de doentes, que acaba por levar a que muitos doentes fiquem no serviço de urgência. Falo dos doentes sociais, aqueles que não têm uma resposta social. E, portanto, nós temos aqui diferentes situações, com diferentes causas, com diferentes explicações.
1: O Hospital de Portimão, no Algarve, o Santa Maria, em Lisboa, o Amadora Sintra, o Garcia de Horta, bem como o Hospital de Vila Franca de Xira, o Hospital de Santo André, em Leiria, são alguns dos hospitais onde as urgências têm estado mais congestionadas e a situação pode prolongar-se pelo resto do verão, admite Xavier Barreto.
2: É difícil de prever como é que vai evoluir a procura nas próximas semanas, mas é certo que estes períodos vão sempre um desafio e, portanto, teremos que ir resolvendo da melhor forma, com a certeza, por além de que falta capacidade, falta recursos humanos em muitos casos, falta capacidade de internamento, faltam respostas sociais e, portanto, tudo isso acaba por contribuir para esta situação.
1: As razões dos administradores hospitalares para os elevados tempos de espera nas várias ou nas urgências de vários hospitais do país. Não tire os óculos certificados e tenha especial atenção ao comportamento das crianças. É o alerta da Direção-Geral da Saúde na contagem decrescente para o eclipse solar desta tarde. Gisela Leiras, da DGS, pede cuidados redobrados com as crianças, em especial as que têm menos de 2 anos de idade.
3: Uma criança com menos de 2 anos é muito pouco provável que vá manter os óculos. Uma criança com menos de 2 anos tem instintivamente reflexo de levantar os óculos, de mexer. Penso que qualquer adulto com uma criança pequena sabe que este risco pode acontecer. E mesmo que estejam a supervisionar a criança, é difícil conseguirmos em permanência garantir que ela vá manter os óculos colocados na cara. Portanto, diria que é um risco que não vale a pena correr. Os olhos das crianças são mais sensíveis e, portanto, não há necessidade de expor uma criança a este risco e de correr o risco dela poder olhar diretamente para o sol e ter lesões na retina.
1: Gisela Leiras diz que quem sentir algum problema relacionado com a observação do eclipse deve contactar a linha SNS 24. A responsável avisa que os problemas podem não surgir hoje, mas nos próximos dias.
3: a pessoa pode não sentir uma dor ou um desconforto no imediato e achar que não houve lesão. Podemos ter manifestações horas ou dias depois. Portanto, as pessoas devem manter-se atentas nos próximos dias e se tiverem alterações aqui da visão, seja verem manchas, pequenos pontos, alteração da coloração, dor ocular, nesse caso devem contactar a SNS 24 e procurar aqui o aconselhamento e encaminhamento médico.
1: A recomendação da Direção-Geral da Saúde. Rio de Honor, em pleno Parque de Montezinho, Bragança, é um dos locais mais privilegiados do país esta quarta-feira, porque está praticamente em cima da faixa da totalidade do eclipse solar. Imagino que a agitação seja grande por aí a esta hora. Afonso Sousa, nesta que é uma das aldeias mais bem preservadas do país.
4: Sim, continua a ser, apesar desta enchente de gente que nos últimos dias chegou e continua a chegar para ver esse eclipse total a partir daqui da aldeia ou de algum monte aqui ao lado mais perto. Mas a verdade é que, enquanto não se fazem horas para isso acontecer, aqui no Rio de Honor, há muita gente que vai a banhos para refrescar, porque as temperaturas estão altas, ainda hoje para Bragança são previstas, estão 38 graus de temperatura, por isso as pessoas vão fazendo isso mesmo. Um deles é este que eu tenho aqui à frente, que é um imigrante, e já vão perceber porquê. Bom dia.
5: Bom dia.
4: Bom dia, porque ainda também não almoçamos, não é? Por isso nós costumamos fazer isso. Como é que se chama?
5: Manuel Teles.
4: O Manuel que veio de França acampando por vários sítios até chegar aqui.
5: É verdade, e é um longo caminho, ainda nunca tinha feito, é um longo caminho.
4: Mas correu tudo bem?
5: Correu tudo bem.
4: E hoje já foi com a família à água?
5: Foi, levantamos-nos, pequeno almoço e água.
4: Tenho aqui a pequena a dizer que sim também. Olha, o Teles é fotógrafo?
5: Sim.
4: E veio por causa do eclipse?
5: Vim por causa do eclipse, sim, era uma oportunidade, é o último eclipse que vou ver na vida e queria ter essa experiência com a minha filha. Eu tenho um filho cá e a minha filha comigo lá, e queria juntar os dois no eclipse, era um bocado o meu sonho e acho que vou conseguir.
4: Vão-se juntar para ver, não é?
5: É isso.
4: Mais acima talvez do ponto onde estamos aqui, que é em baixo, e talvez aquele monte não nos deixe ver, ter acesso ao sol.
5: Sim, eu eventualmente ainda não temos decidido, tenho que ver também com a minha irmã e eventualmente ir para a Espanha, para um sítio aqui perto, mas não em Portugal.
4: Muito bem, e veio também com a família francesa?
5: Sim, um casal amigo que já tínhamos desde março, que andamos a programar um bocado a coisa para vir ver o eclipse aqui todos juntos, e foi assim.
4: Muito bem, muito obrigado. A Espanha está aqui ao lado. Boa observação, já tem óculos de certeza absoluta e as tais lentes, né, que é necessário para a máquina também.
5: Também, foi esse filtro. Meu amigo, que também é fotógrafo, que comprou, é só meter quando...
4: C'est bien, à tout à l'heure, para vocês, adieu.
6: Au revoir, Mael.
4: Sim, muito bem, uma família aqui muito feliz, que já foi à água e que vai ver o eclipse logo mais. Há muita gente que se prepara agora para almoçar, é verdade, e depois para apanhar um sítio em Rio do Nor ou Rua Dramil, que é outra aldeia aqui ao lado, onde também essa faixa total do sol ou da lua em frente ao sol há de estar perto das 7:30. É assim, uma agitação grande, há muita força policial e há também muitos bombeiros, muitos corpos, muitos sapadores florestais que se notam, estão espalhados por muitos sítios estratégicos para avisar as pessoas que não façam nenhum tipo de faísca, já não digo fogueira, mas faísca, mesmo andando pelo monte, pelos caminhos secundários de terra batida, que tenham cuidado ao fazer qualquer tipo de ação que possa ir nesse sentido. Uhum. De resto, o que se espera é que seja uma observação excelente para todos.
1: A reportagem do poliglota Afonso de Sousa em Rio de Honor. A Antena 1 abre uma emissão especial, recordo, esta tarde, a partir do aeródromo de Bragança, para acompanhar este fenómeno único. Terra, lua e sol vão estar em linha reta ao final da tarde de hoje. De Bragança vamos para Birmingham, para os europeus de atletismo. Há atletas portugueses em ação esta manhã. Nesta altura decorre a qualificação B do disco feminino, em que participa Irina Rodrigues. Já decorreu a qualificação A com Liliana K. Como foi o desempenho da atleta portuguesa Eduardo Gonçalves?
6: Bom desempenho de Liliana K no grupo A, alcançou a terceira marca, nesta altura no todo dos dois grupos ocupa a quarta posição, passam as 12 melhores à final e Liliana K com 61,86 metros a praticamente garantir o seu lugar na final.
7: Eu fazer logo a marca, mas eu acho que foi bom porque o primeiro lançamento é sempre o mais incógnito porque a gente fica muito nervoso. Então o primeiro lançamento, sendo próximo da marca de qualificação, já dá uma grande segurança. Entretanto tentei arriscar, só que com muita força ele não anda. Mas agora é só preparar para a final.
6: E nessa final, qual é a sua grande ambição? Chegar ao topo?
7: Sim, como sempre. Sempre foi a ambição de chegar ao topo. Mas como temos várias escadas, né? Então temos que tentar passar para as 8 primeiras e depois daí é arriscar até dar a medalha de ouro.
6: Motivada Liliana K nestes campeonatos da Europa que estão a decorrer aqui em Birmingham, a tarefa de Irina Rodrigues não está fácil. Ela no sumário está no 14º posto, fez um primeiro ensaio a 56,84 metros e portanto terá que lançar acima dessa distância para garantir também ela o lugar na final. Não correram bem as coisas a Karina Vanessa nos 400 metros, ficou pelo caminho logo na primeira eliminatória, 54 segundos 20 centésimos, mas com uma explicação objetiva para o facto, a atleta portuguesa viajou muito em cima da hora para Birmingham, não teve o tempo necessário de descanso e não conseguiu então a marca que almejava para esta sua participação nos europeus.
8: Acordamos muito cedo no dia anterior, depois hoje também, pronto, temos que acordar cedo porque a prova é cedo. Se as coisas tivessem sido de outra forma, tenho a certeza que os 54 não seriam a marca que sairia naquele relógio. Mas é o que eu digo, só posso fazer aquilo que depende de mim, o resto é o que é.
6: Karina Vanessa, fora logo na primeira eliminatória dos 400 metros planos. A jornada matinal de hoje vai encerrar-se perto da 1 da tarde, 400 metros barreiras, meias finais, e ali teremos a participação do Diogo Barrigana.
1: A reportagem de Eduardo Gonçalves nos europeus de atletismo que estão a decorrer em Birmingham, no Reino Unido.
9: Foi o Jornal do Meio-Dia, numa edição de João Vasco. Próxima edição à 1 da tarde e informação em permanência em notícias.rtp.pt.

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Antena 1, muito boa tarde. Nesta altura, meio-dia, 20 minutos. Bem-vindos para mais uma sessão das Tardes da 1. Eu sou a Xana Abreu, vou consigo até às 4 da tarde, nesta quarta-feira, 12 de agosto. Na abertura tivemos Maia Blandi com o

0: Assim chegamos então ao meio-dia e 21 minutos. Está na hora de termos a informação regional em síntese com Celina Faria.
1: Os empresários do Porto Santo contestam a decisão da TAP de não voar do continente para a ilha durante o inverno. A opção foi reafirmada pelo diretor de vendas da companhia aérea no Funchal. António Castro, presidente da Associação de Indústria, Comércio e Turismo do Porto Santo, é porta-voz do descontentamento.
2: Há 30 anos estávamos melhor, há 20 anos estávamos melhor, no que diz respeito ao serviço que a TAP, portanto, efetuava para Porto Santo. Nesse sentido, a TAP a fazer isto, eu e os comerciantes reconsideramos que uma companhia de bandeira portuguesa que não quer que o Porto Santo se desenvolva, que não ajuda o Porto Santo a se desenvolver.
1: António Castro entende que os governos da região e da República têm responsabilidades na questão da TAP assegurar as ligações aéreas em permanência entre o continente e o Porto Santo. Em julho, a inflação na Madeira situou-se em 4,7%, acima dos 3% registados a nível nacional. A taxa de variação média dos últimos 12 meses do índice de preços no consumidor subiu para 3,6%, é também superior à registada a nível nacional, são dados da Direção Regional de Estatística. As zonas altas são as melhores para a observação do eclipse desta tarde. Na Madeira, a Lua vai tapar parte do Sol à volta de 81%, mas a camada de nuvens prevista até aos 1.100 metros poderá condicionar a visibilidade nos locais mais baixos, como explica Ricardo Tavares, do Instituto Português do Mar e da Atmosfera.
3: Acima da nebulosidade, e prevê-se que essa nebulosidade poderá ir até aos 1.100, 1.200 metros, portanto acima dessa cota. Já se prevê o céu em geral um pouco nublado, portanto a partir dos 1.200 metros onde se prevê que seja o topo das nuvens, já haverá uma visão melhor do eclipse.
1: Na Madeira não vai ser possível ver uma escuridão plena, como a que vai ser registada em Rio de Honor, em Bragança, onde o eclipse vai ser total. Este ano e até a passada segunda-feira foram registados cerca de 180 avistamentos de lobos marinhos na região. Os dados registados pelo Instituto das Florestas e Conservação da Natureza dão conta de uma maior aproximação destes animais à zona da costa. São, no entanto, recomendados cuidados. Mais logo, a Associação Juvenil Reinventa organiza um evento musical para celebrar o Dia Internacional da Juventude. O Festival Sons da Juventude começa às 5 da tarde no Parque de Santa Catarina, no Funchal.
0: Meio-dia e 24.
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0: E voltamos então à música, agora com David Fonseca. O tema chama-se Nada a Perder. E daqui por 5 minutos, sensivelmente, avançamos também com mais uma edição do Jornal de Desporto. Mais uma vez, boa tarde, seja bem-vindo a esta aqui à sua rádio, RTP Antena 1 Madeira.

0: Vamos aos títulos do Jornal de Desporto.
1: Howard Bellis é o central que interessa ao Benfica. O inglês do Southampton pode custar 20 milhões. Neste jornal, a análise de quem o conhece bem. Encarnados viajam esta tarde para a Escócia, onde vamos estar nesta edição. Irán Kunda chegou na última noite a Lisboa para reforçar o Sporting e deve ser oficializado ainda hoje. André Silva continua em dúvida para a visita do Porto à Vila do Conde. Vamos em direto a Birmingham e ao peso da régua. Saber as últimas dos europeus de atletismo e da volta a Portugal em bicicleta e ainda as palavras de Camila Rebelo, vice-campeã da Europa de natação.
0: Vai ser assim o Jornal do Desporto. 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
1: Howard Bellis, 24 anos, inglês, defesa central do Southampton, formado no Manchester City, campeão da Europa de Sub-21, está no topo da lista do Benfica para reforçar a defesa e pode custar 20 milhões de euros. O central é um desejo de Marco Silva, mas quem o conhece desconfia da capacidade de Howard Bellis para jogar no Benfica. Bruno Reis estava na equipa técnica do Blackburn Rovers quando o jovem inglês lá jogou por empréstimo dos Citizens e fala de um jogador lento.
2: O Benfica estará na maior parte dos jogos em Portugal. Estará, como é natural nos três grandes, mais tempo no meio-campo adversário, mais tempo em zonas altas, e o Arwood Bellis não é um jogador rápido. Aliás, para se proteger dessa lacuna, até é um jogador que depois, porque tem uma boa leitura dos lances, tende a acompanhar logo movimentos de ruptura um pouco cedo e a baixar o seu posicionamento um pouco cedo, lá está, para se proteger da tal falta de velocidade, não que seja um jogador super lento, mas está longe de ser rápido, e portanto acaba por romper ali um bocadinho o que poderá ser uma organização da linha defensiva do Benfica em zonas mais altas. Pode haver ali alguma permeabilidade, sobretudo em ações de transição.
1: Nesta entrevista ao jornalista José Carlos Lopes, Bruno Reis diz também que o central inglês não é forte nos duelos, mas nesse aspecto tem margem de progressão.
2: É um jogador pouco agressivo, na minha opinião, sobretudo algo macio nos duelos. É frequente vê-lo a perder a posição perante algum encosto do adversário, muitas vezes até com adversários que não são tão fortes fisicamente quanto ele, tanto falar de jogadores extremos ou avançados, mais rápidos e mais móveis, e ele perde ali um bocadinho a posição. Acho que teria todas as condições, e terá ainda, é jovem, de melhorar bastante nesse aspecto, porque não se trata tanto de falta de capacidade, mas se calhar de falta de agressividade. E neste aspecto sinto que pode ser mais permeável.
1: Do que conhece de Howard Bellis, pelo tempo em que trabalhou no Blackburn Rovers e pela análise que faz, traça algumas semelhanças com o Tomás Araújo na saída de bola.
2: Bem, o Howard Bellis é um central que tem, na minha opinião, algumas semelhanças com o Tomás Araújo na perspectiva do que é a relação com bola. Ou seja, é um jogador forte, sem dúvida, nas ações de construção, consegue ligar jogo com facilidade, inclusive mete bolas em ruptura nas costas da linha defensiva adversária, e isto não, nem sequer estou a falar de bolas longas em termos de altas, estou a falar mesmo de passos de ruptura rasteiros a atravessar toda a estrutura do adversário. Portanto, tem essa capacidade não só de interpretar e os espaços e de definição, como depois da própria execução. Neste aspecto, faço essa relação com o Tomás, porque são dois centrais claramente muito, muito fortes no que é a relação com bola e as ações de construção.
1: Bruno Reis, analista que já passou por vários clubes em Portugal e não só, estava no Blackburn Rovers em 2020-2021, quando a passagem de Howard Bellis por empréstimo do Manchester City, central que é do agrado de Marco Silva. Enquanto é badalado o interesse no reforço da defesa, o Benfica oficializou esta manhã o empréstimo de Ivanovic Aulan, empréstimo válido até ao final da época sem opção de compra. Encarnados que têm viagem esta tarde para a Escócia, onde amanhã têm a tarefa facilitada para avançarem para o play-off de acesso à fase de liga da Liga Europa, depois de baterem o Arts na semana passada por 6-1 na Luz, em Edimburgo, à espera da equipa do Benfica. Já está o enviado especial da Antena 1, Paulo Sérgio. Paulo, ao contrário do habitual, está calor e não chove por essas paragens.
3: É a primeira evidência para quem chega a Edimburgo. Está sol, algum calor, a temperatura vai chegar aos 25 graus e não chove. Coisa rara por estas bandas até no verão. O Benfica aterra ao final da tarde aqui no norte da Escócia. Os encarnados trabalharam esta manhã no Seixal e não vão fazer qualquer treino no estádio Tynecastle, o palco do encontro de amanhã. Quando faltar um quarto para as 8 da noite, Marco Silva e um jogador vão fazer a antevisão do desafio. Certo é que ainda não será em Edimburgo que Horsens vai regressar à competição. O internacional norueguês trabalhou integrado esta manhã com os companheiros no Seixal, mas não vai viajar. Já o central Gabriel Índio, que saiu lesionado no jogo do Benfica B na segunda-feira, está recuperado e integra a comitiva. Depois de ter repetido o 11 inicial nos dois jogos anteriores, é quase certo que Marco Silva fará alterações na equipa, que amanhã vai subir ao relvado. A vantagem que traz de Lisboa, muito confortável, 6-1, o jogo com o Casa Pia na segunda-feira e muita gente a precisar de competição nesta fase da temporada, assim o obriga. Também o Arte se treinou esta manhã. O avançado grego Kzyridis, que foi titular em Lisboa na semana passada, assinou por uma equipa turca e já aqui não está. De fora continuam os centrais habitualmente titulares, o Olcott e Kingsley, ambos a recuperarem de lesão. O treinador belga, Wouter Vranken, faz a antevisão do jogo com o Benfica às 14h30.
1: Tudo para acompanhar com Paulo Sérgio, já está em Edimburgo à espera do Benfica. Se não houver surpresas, o Benfica já sabe que vai defrontar os dinamarqueses do Aarhus no play-off da Liga Europa, depois de os nórdicos terem sido eliminados da Champions pelo Sabah do Azerbaijão. O Sporting de Braga parte hoje para a Bulgária, onde o Dinamo de Minsk, da Bielorrússia, tem casa emprestada para a recepção aos minhotos, com vantagem de 1-0, levada da primeira mão. Os arsenalistas jogam passagem ao play-off de acesso à fase liga da Liga Conferência e, com mais uma baixa confirmada, Gorbi, com lesão muscular, vai parar 3 semanas e junta-se a RMB, Siku Niakate e Jonas Wind, que esta manhã também não treinaram. O Braga joga às 18h de amanhã. No Sporting, enquanto não se fecham as dossiês das saídas de Pedro Gonçalves e Daniel Bragança, o ataque vai ser reforçado com Iran Kunda. O extremo ex-Watford chegou na última noite à capital portuguesa e, perante a insistência dos jornalistas, deixou algumas palavras.
4: I'm good.
5: Are you happy to sign with Sporting?
4: Yes, I'm very happy.
5: What do it means to you sign with Sporting?
4: It means a lot. I'm very happy.
6: Are you happy to play in the Champions League?
4: Yeah, of course.
5: Have you talked to Rui Borges?
4: No.
5: What do you know about the club?
4: Good history.
5: In which position you like play more?
4: I'm an attacker. I play everywhere up top.
5: Yeah. How do you describe yourself as a player to Sporting fans?
4: Very fast. No, I haven't spoken to anyone yet.
5: Are you ready to do Michael Jackson celebration in Sporting Stadium?
4: Of course.
1: Muito feliz, muito rápido e preparado para festejar em Alvalade ao estilo de Michael Jackson. As palavras de Iran Kunda, à chegada a Lisboa, onde será submetido aos habituais exames médicos. A oficialização deverá acontecer nas próximas horas. Sporting, que é o primeiro dos três grandes a entrar em campo, já na noite de sexta-feira, recebe o Vitória de Guimarães. Ibrahima Baye de Abaste já treinaram integrados, com o restante grupo às ordens de Rui Borges. Amanhã, o técnico dos Leões aborda o jogo em conferência de imprensa. O mesmo acontece com Tiago Margarido em Guimarães. O Futebol Clube do Porto continua a preparar a visita à Vila do Conde, com André Silva em dúvida. O avançado se ilusionado jogou o Alverca, mas é dado como recuperável para o encontro da segunda jornada. Pelos Dragões, mantém-se o braço de ferro quanto à saída de Rodrigo Mora para a Roma. Há desencontro de verbas quanto às pretensões de André Villas-Boas e ao que a Roma está disposta a desembolsar no imediato. Em sentido contrário, o nome de Santiago Jiménez do AC Milan continua a ser dado como estando muito perto do Futebol Clube do Porto, e o cenário negocial é o mesmo. Estar-se-á nesta altura a discutir a forma e os valores da transferência do avançado mexicano. Esta noite em Salzburgo discute-se o primeiro troféu europeu da época, a Supertaça Europeia. De um lado o PSG, campeão da Europa, e do outro o Aston Villa, detentor da Liga Europa. Vitinha, médio dos franceses, espera repetir a vitória da época passada.
7: Acima de tudo sabemos que vai ser o primeiro jogo oficial e é um título, então é óbvio que vamos dar tudo nós para conseguir a vitória, para conseguir mais um título. É super importante, muito difícil de chegar aqui. Sabemos que temos que ganhar uma das grandes competições europeias para o fazer, e isso pode não acontecer todos os anos, como é óbvio. Felizmente conseguimos estar lá ano passado e ganhar, e este ano não é uma exceção, queremos fazer o mesmo.
1: Do lado do Aston Villa, Unai Emery já venceu 5 vezes a Liga Europa, mas nunca a Supertaça. O treinador espanhol garante uma equipa preparada.
8: We have won the Europa League and...
9: Ganhámos a Liga Europa e eu sinto-me confortável, feliz e exigente, ainda mais do que nas últimas épocas. Os jogadores estão a assimilar tudo o que estamos a pedir nas nossas exigências do dia-a-dia, na maneira como queremos construir a nossa mentalidade, e essa é a razão por que estamos aqui. E por isso estou grato aos jogadores.
8: This is the reason we are here. Of course, thankful for the players.
1: Paris Saint-Germain-Aston Villa às 8 da noite em Salzburgo, na Áustria, dirigido pelo árbitro somali Omar Artan, que se tornou famoso por ter sido impedido de entrar nos Estados Unidos para arbitrar o Mundial 2026. Em Birmingham, Inglaterra, continuam a decorrer os europeus de atletismo. Hoje é dia de final para Fatoumata Diallo nos 400 metros barreiras, mais logo à noite. Mas Eduardo Gonçalves, agora em direto, amanhã já ficou marcada para a comitiva portuguesa pela entrada em ação de Diogo Barrigana, Liliana K e Irina Rodrigues.
10: E vamos falar de Irina Rodrigues para já, e isto porque a atleta portuguesa está fora da final de lançamento do disco, três ensaios muito abaixo das suas possibilidades. O melhor foi o segundo, com 57,46 metros, o que lhe vale no total a 15ª posição. Necessitava-se ficar entre as 12 primeiras, e o que é facto é que não alcançou esse objetivo. Posso mesmo afirmar decepcionante esta participação de Irina. Nos últimos europeus tinha atingido o 4º lugar na final. Quem esteve muito melhor, obviamente, foi Liliana K, no grupo A, 61,86 metros, a dar-lhe acesso à final desta competição. Tentou e tenta sempre chegar ao topo.
11: Eu fiz logo a marca, mas eu acho que foi bom, porque o primeiro lançamento é sempre o mais incógnito, porque a gente fica muito nervoso. Então o primeiro lançamento, sendo próximo da marca de qualificação, já dá uma grande segurança. Entretanto tentei arriscar, só que com muita força ele não anda. Mas agora é só preparar para a final.
10: E nessa final, qual é a sua grande ambição? Chegar ao topo?
11: Sim, como sempre. Sempre foi a ambição de chegar ao topo, mas como temos várias escadas, né? Então temos que tentar passar para as 8 primeiras e depois daí é arriscar até dar a medalha de ouro.
10: Ora, como se vê, Liliana K, muito ambiciosa, pensa já no lugar mais alto do pódio na final do lançamento do disco feminino. Karina Vanessa, nos 400 metros, ficou pelo caminho logo na primeira eliminatória, 54 segundos, 20 centésimos. Ora, o que sucede é que a atleta portuguesa veio muito em cima da hora para Birmingham, pouco tempo de descanso até competir, e tudo isso se refletiu no seu desempenho, acabou eliminada. Diogo Barrigana vai participar perto da 1 da tarde, já não falta muito, na meia-final dos 400 metros barreiras, e Diogo também aponta para uma chegada a final, a ver, vamos, se recuperou bem desde a eliminatória até esta semifinal. O programa vai concluir-se, como referiste, Carlos Rui Abreu, com essa final tão aguardada dos 400 metros barreiras com Fatoumata Diallo, mas antes disso teremos ainda a qualificação do triplo salto masculino, onde vão pontificar Pedro Pichardo e Tiago Luís Pereira.
1: Tudo para acompanhar nos espaços noticiosos da RTP Antena 1 ao longo do dia, em direto de Birmingham, Inglaterra, com o enviado especial Eduardo Gonçalves. Agora vamos para a estrada. 6ª etapa da Volta a Portugal em bicicleta. Após o dia de descanso, hoje os ciclistas fazem a primeira incursão por Trás-os-Montes, ligação de pouco mais de 130 km entre Santa Maria da Feira e o Peso da Régua, onde, Pedro Ribeiro, já te encontras junto ao local onde o francês Alexis Guérin quer manter a camisola amarela.
12: Precisamente uma etapa que vai andar nas encostas e também nas margens do Rio Douro, e homenageia também a Estrada Nacional 222, considerada por muitos uma das mais bonitas do mundo. Temos dois prémios de montanha, três metas volantes. Há 38 anos que a Volta não partia de Santa Maria da Feira. Há 16 que não chegava à Régua. A última vez foi em 2010, quando partiu de Oliveira das Meias para aqui chegar, com vitória de Sérgio Ribeiro da Barbo. De amarelo continua Alexis Guérin. Dani Color tem 1 minuto e 12 segundos de vantagem para o seu companheiro de equipa, Artem Nires. Tiago Antunes, da FAPEL, está no terceiro lugar, a 1 minuto e 52 do camisola amarela.
1: Pedro Ribeiro, em direto do Peso da Régua, onde termina hoje a 6ª etapa da Volta a Portugal, volta que é feita de corredores, mas também de figuras singulares que guardam a memória viva da estrada. O médico da equipa da FAPEL, Benjamin Carvalho, é também o cronista de serviço da caravana. Presente em 26 edições da prova, o fascínio pelas duas rodas permanece intacto, como agora nos conta a jornalista Ariana Azevedo.
13: Fragas e estradas de vento.
14: Como qualquer um, a quem gosta da caça e da pesca, eu gosto disto, gosto de ciclismo.
15: Encontrei-o como o tenho visto sempre, sentado junto ao autocarro da FAPEL, observando atentamente tudo à sua volta. Com o ar dócil do típico médico de família que remonta à infância, Benjamin Carvalho é a alma silenciosa desta equipa. São já 26 voltas na Volta. Um fascínio que nasceu em criança na sua terra, Viana do Castelo, ao cruzar-se com a equipa da SEDMI, a famosa fábrica de boinas.
14: Disputava a Volta a Portugal curiosamente um ciclista da equipe tinha uma namorada que era eu que lhe dava as cartas e deixava-me pegar na bicicleta dele. Eu comecei, se calhar foi isso os erros da questão.
15: Dessa bicicleta de infância em Viana, à medicina desportiva profissional, o caminho fez-se de dedicação. Mas o doutor Benjamin não cura apenas as dores físicas do pelotão. Nas horas vagas, transforma a dureza da estrada em poesia pura. Nas redes sociais, escreve crónicas que nascem livres de amarras.
14: Um texto que sai um pouco assim, ao correr da pena, no, em momentos de lazer. Às vezes tenho assim um retorno um pouco abonatório, vai ser de um ou outro palavrão, mas eu nunca vou atrás corrigir aquilo que escrevo.
15: Um estilo único e autêntico de quem fez um pacto eterno com as estradas.
14: Enquanto puder andar aí, tudo bem. Eu fiz um contrato vitalício. Vamos lá ver.
1: As histórias à volta da volta. Nos europeus de desportos aquáticos que decorrem em Paris, ontem foi dia de medalha de prata para Portugal. A nadadora olímpica Camila Rebelo, campeã em 2024, ficou em segundo lugar na final dos 200 metros costas e renovou o recorde nacional pelo segundo dia consecutivo. A atleta portuguesa estava satisfeita pela medalha e pelo novo recorde nacional.
16: Fiz recorde pessoal, sei lá, é um conjunto de emoções que independentemente da cor é medalha. Acho que isso já por si só é gratificante.
1: Declarações da campeã Camila Rebelo à Antena 1. A finalizar os resultados desta manhã, Francisca Martins garantiu um lugar nas meias finais dos 200 metros livres. A nadadora do Foca de Felgueiras vai nadar na segunda meia final esta tarde a partir das 17h34. Vasco Morgado foi sexto na terceira série dos 100 metros mariposa, sendo eliminado. A mesma sorte para Camila Rebelo, que não conseguiu apurar-se para os 50 metros costas, tendo sido décima na sua série.
0: Foi o Jornal do Desporto numa edição de Carlos Rui Abreu. 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

0: O Jornal de Desporto. Agora estamos com a pica do 7 de António Zambujo. E vamos já de seguida à reposição da rubrica de humor Portugalex.
1: Hoje é Dia Internacional do Castor. E isto é mesmo verdade, não fomos nós que inventámos. A líder do PAN quer dizer algumas palavras sobre o simpático animal.
2: Os castores são animais incríveis que constroem barragens. Se construíssem também aeroportos, não estávamos à espera do novo aeroporto de Lisboa há 50 anos, porque eles são mais decididos que os nossos governos. Vamos entregar no Parlamento uma proposta para que todos os castores recebam pelo menos o salário mínimo e tenham direito a férias e subsídio de desemprego. Feliz Dia do Castor!
3: Já está em cena um musical sobre José Sócrates e o Portugalex sabe que a seguir virá a exposição imersiva sobre o antigo primeiro-ministro.
4: É verdade, vai ser tipo a exposição da Amália, mas com o Sócrates. As pessoas vão entrar num ambiente completamente imersivo, vão poder sentir as texturas das gravatas italianas e das amostras para os cortinados da Casa de Paris. Vão poder sentir os cheiros do pó dos dossiers e das baguetes francesas e ouvir as escutas e os hinos de apoio a José Sócrates.

0: E no fim, vão poder mergulhar num cofre cheio de notas do Monopólio, que simboliza o cofre da mãe. Acho que vai ser muito emotivo e os bilhetes vão custar 20 fotocópias.
1: Porreiro, pá! Eu quero uma percentagem disso, então!
2: Ficamos agora com uma queixinha ao provedor do ouvinte do Portugalex, numa mini edição especial de...
3: Vão chatear o Camões!
0: Senhor provedor, eu reparei que a RTP tem um novo slogan, RTP Uma por Todos, e queria manifestar o meu profundo desagrado pela falta de inclusividade. Gostava muito de ter imposto Uma por Todos, com E, para ser em linguagem inclusiva. RTP, por acaso, é só para homens cisgénero? Era só isso que eu gostava de saber.
3: Ah, foi? Não me diga uma coisa dessas. Olha, castigo, vou obrigar os autores da campanha a traduzirem a Constituição para a linguagem inclusiva. Já que andam a falar em rever a Constituição, matam-se logo dos coelhos. Pode ser?
0: Fico-lhe muito agradecida.
3: Quanto a si, porquê é que não vai traduzir os rótulos das conservas que tem na despensa para a linguagem inclusiva? Hã? Podia ser que ficasse sem tempo para me vir moer o juízo.
0: Boa ideia, Sr. Provedor. Vou fazer isso mesmo. Só uma coisa. Como é que se diz atum em linguagem inclusiva?
3: É atune! Com E!
0: Agradecido, Sr. Provedor.

0: Celebramos também esta música de Carlos Vives com Shakira, La Bicicleta, e está na hora certa de termos então aqui mais uma edição do Diário Regional.
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0: Antena 1, boa tarde, é uma hora.
2: Os empresários do Porto Santo admitem desilusão com a TAP por ter decidido continuar a não voar do continente para a ilha durante o inverno. Na Madeira, a camada de nuvens previstas até aos 1.100 metros pode condicionar a visibilidade do eclipse nos locais mais baixos. Ao fim da tarde, a lua vai esconder parcialmente o sol na região. São sons para celebrar o Dia Internacional da Juventude. O festival no Parque de Santa Catarina começa às 5 da tarde.
0: Títulos em desenvolvimento na edição do Diário Regional desta quarta-feira, 12 de agosto. O controle técnico é de Paulo Fernandes, a edição de Celina Faria.
2: Os empresários do Porto Santo contestam a decisão da TAP de não voar do continente para a ilha durante o inverno. A opção foi reafirmada no Funchal pelo diretor de vendas da Companhia Aérea Portuguesa. António Castro, presidente da Associação de Indústria, Comércio e Turismo do Porto Santo, é porta-voz do descontentamento.
3: Os comerciantes, os empresários locais estão estupefactos com a situação. O que aconteceu ano passado, esperávamos que este ano a TAP reconsiderasse e que retomasse as ligações o ano todo. Quanto à TAP, há 30 anos estávamos melhor, há 20 anos estávamos melhor, no que diz respeito ao serviço que a TAP, portanto, efetuava para Porto Santo. Nesse sentido, a TAP a fazer isto, eu e os comerciantes reconsideramos que uma companhia de bandeira portuguesa que não quer que o Porto Santo se desenvolva, que não ajude o Porto Santo a se desenvolver.
2: António Castro entende que os governos da região e da República têm responsabilidades na questão da TAP assegurar as ligações aéreas em permanência entre o continente e o Porto Santo.
3: Precisamos da ajuda do Governo Regional da Madeira nesta posição e também no Governo Central, que tem mãos sobre a TAP e que terá que ter uma palavra sobre isto.
4: Temo que com a questão da privatização da TAP ainda possa piorar as ligações ao Porto Santo.
3: Pode piorar ou pode melhorar. Não sei qual é a estratégia comercial que a privatização irá atuar. Não sei. Eu sei que isto tem que melhorar. E nós não somos portugueses igual aos outros portugueses do continente. Não temos culpa de viver numa ilha. E isto é continuidade territorial para os transportes aéreos. Tem que continuar e não é assim desta forma.
2: António Castro, ouvido pelo jornalista Marco António Sousa, assumiu que os empresários defendem que devia existir pelo menos uma ligação entre o continente e o Porto Santo no inverno, pelo menos uma vez por semana. Em julho, a inflação na Madeira situou-se em 4,7%, acima dos 3,3% registados a nível nacional. A taxa de variação média nos últimos 12 meses do índice de preços no consumidor subiu para 3,6%, também superior à registada a nível nacional. Os preços dos bens aumentaram 2,4%, enquanto os serviços registaram um acréscimo mais expressivo de 5%, dados divulgados hoje pela Direção Regional de Estatística. As zonas altas são as melhores para a observação do eclipse desta tarde. Na Madeira, a lua vai tapar parte do sol à volta de 81%, mas a camada de nuvens prevista até aos 1.100 metros pode condicionar a visibilidade nos locais mais baixos. David Sousa.
5: A previsão de nubosidade para esta tarde pode prejudicar a visibilidade do eclipse. O fenómeno terá observação condicionada pela presença de algumas nuvens, como explica Ricardo Tavares, do Instituto Português do Mar e da Atmosfera.
6: Vai haver alguma nubosidade. Não se prevê que essa nubosidade possa impedir totalmente que se veja o céu. No entanto, poderá realmente, pontualmente, dificultar a visão do eclipse.
5: Acima dos 1.100 metros de altitude, as condições de observação serão mais favoráveis.
6: Acima da nebulosidade, e prevê-se que essa nebulosidade poderá ir até aos 1.100, 1.200 metros. Portanto, acima dessa cota. Já se prevê o céu em geral um pouco nublado, portanto, a partir dos 1.200 metros, onde se prevê que seja o topo das nuvens, já haverá uma visão melhor do eclipse.
5: E para além das condições de observação do eclipse, o IPMA prevê um dia quente em toda a região.
6: E ao longo do dia vão continuar as temperaturas elevadas. O vento será fraco a moderado do quadrante norte, nada de muito significativo, mas as temperaturas vão ser elevadas ao longo do dia de hoje, ainda temperaturas entre os 26 e os 28 graus, um pouco da região.
5: Ricardo Tavares, do Instituto Português do Mar e da Atmosfera.
2: Na Madeira não vai ser visível uma escuridão plena, como a que vai ser registada em Rio do Nor, em Bragança, onde o eclipse vai ser total, mas em todo o país vai ser possível observar a Lua esconder o Sol. O fenómeno único começa por volta das 18h49 na Madeira. Os dias vão continuar quentes, foi prolongado até sábado o aviso amarelo do Instituto do Português do Mar e da Atmosfera, devido ao calor na Madeira e no Porto Santo. Este ano e até à passada segunda-feira foram registados cerca de 180 avistamentos de lobos marinhos na região. Tem sido registado um aumento das observações destes animais selvagens junto à zona costeira e são três os lobos marinhos que costumam ser vistos com frequência, Cláudia Ornelas.
7: Os avistamentos de lobos marinhos são cada vez mais frequentes. Paulo Oliveira, vice-presidente do Instituto das Florestas e Conservação da Natureza, indica as causas.
8: Já não os veem as pessoas como uma ameaça e já estão perfeitamente habituados à presença das pessoas. Por outro lado, também há uma grande sensibilização das pessoas relativamente a reportar quando veem. Portanto, é um trabalho que temos feito há muito tempo, de pedir às pessoas que reportem, que são dados extremamente importantes para nós.
7: Este ano e até a passada segunda-feira foram registados 181 avistamentos.
8: É claro que a zona esta da Costa Sul tem muito mais observações, porque também anda muito mais gente no mar. Há três animais que andam mais aqui. Portanto, são dois pré-adultos, que são os que andam aqui mais nesta zona do Funchal. E depois temos um macho adulto que anda mais para os lados da Ponta de São Lourenço.
7: Paulo Oliveira recorda, lobo marinho é um animal selvagem.
8: Pode se tornar agressivo se sentir assustado e se sentir de alguma maneira posto em causa. Por outro lado, o lobo marinho é muito curioso. Uma das ações que eles fazem, que tomam, é mordiscar objetos, portanto. E é um pouco isso que provoca as interações com as pessoas. Portanto, a primeira coisa que temos que fazer quando, na presença do lobo marinho, é, se estivermos dentro da água, é sair calmamente, sem causar perturbação. Outro ponto também crucial e que ainda, infelizmente, ainda acontece, é as pessoas se jogarem para dentro da água para filmarem o lobo, ou para ver de mais perto, ou por simples brincadeira. Portanto, isto é extremamente perigoso. Outra recomendação também muito importante é os pescadores nunca alimentarem os lobos marinhos.
7: O Instituto das Florestas e Conservação da Natureza apela aos cidadãos que reportem os avistamentos de lobos marinhos.
2: As mensagens do Vogal do Instituto das Florestas e Conservação da Natureza para quando são observados lobos marinhos. Hoje é Dia Internacional da Juventude, é uma forma de reconhecer o papel fundamental dos mais novos nas sociedades. Neste dia, a rádio dá a conhecer o percurso de sucesso de um jovem madeirense que aos 25 anos é responsável pela venda de algumas das propriedades mais caras na Madeira, uma história que foi ouvida pelo jornalista Marco António Sousa.
9: Mário O'Brien nasceu na Madeira, mas cedo foi viver para as Caldas da Rainha. Mais tarde, aos 18 anos e após várias contrariedades, regressou à ilha onde nasceu. Pouco depois, surge a possibilidade de integrar a KW Imobiliária, uma oportunidade que aproveita com determinação.
10: Naquele momento da minha vida estava muito focado em dizer que não, porque tinha que trabalhar e esforçava-me imenso. Era o primeiro a entrar, era o último a sair, tentei muito levar isso. Principalmente no início, porque no início quando é muito difícil, principalmente para quem tinha 18 anos, é mais uma de trabalhar mais com concorrência, naquele caso.
9: Hoje, aos 25 anos, é um caso de sucesso na Madeira, conhecido pela transação de alguns dos mais caros imóveis da ilha. Mário O'Brien descreve a chave do sucesso.
10: Aprender a dizer que não é sendo número um, isso é mesmo, vejam como uma concorrência. cada lugar que vocês estão, seja no teu trabalho, mas seja no meu, vejam como uma competência. Porque é realmente uma competência. É, assim, as pessoas lutam para poder ter um melhor posto de trabalho. E o objetivo é mesmo tentar trabalhar mais com os outros, tentar exigir mais de si do que os outros, principalmente quando somos jovens. Não todo mundo tem a arriscar.
9: Apesar de trabalhar no setor de luxo, o jovem consultor entende as limitações dos jovens.
10: Eu sei que está difícil para os jovens, para mim, tem piada, porque eu costumo dizer, às vezes há alguns amigos meus que é, eu sei que estou a vender, estou a ganhar dinheiro, estou ok, mas se eu vender e os preços sobem, eu também quero comprar alguma coisa, os preços sobem para todos.
9: Há 2 anos, o Governo da República implementou várias medidas de apoio jovem à aquisição de imóvel, medidas que tiveram impacto na procura.
10: O problema de maior parte dos jovens tem um pouco a confiança que sobem tudo. Ah, uma cava de cheiro, não sei o quê, um produto. Basicamente, muito jovem, que teve à espera dessa descida, que nunca aconteceu, e do nada nos dão, o Estado vem com esta ideia que eu vou ser sincero, não sei se foi a melhor ideia. Eu não sei se foi uma estratégia, porque o que acontece, os preços subiram ainda mais, não é? Porque com o IMT jovem ajuda, mas ao mesmo tempo os preços agora subiram imenso.
9: Mário O'Brien, consultor imobiliário de 25 anos, que já foi responsável pela transação de algumas das propriedades mais caras da Madeira.
2: Um jovem bem sucedido nos negócios do imobiliário. Para celebrar o Dia Internacional da Juventude, a Associação Juvenil Reinventa organiza um evento musical no Parque de Santa Catarina, no Funchal. O festival começa às 5 da tarde. Beatriz Sousa, da organização, descreve o programa.
11: Das 5 às 6 temos som ambiente, às 6 temos a artista Isabel Gonçalves, às 7 temos a Tuma. Entre artistas vamos ter o Pedro, que faz beatbox, é um artista regional. E depois temos o DJ Sil e o tão esperado Peruca.
12: Vai ser um programa divertido, vai ser, claro, um programa animado. Que tipo de espetáculo é que vai ser?
11: Estamos a tentar que seja o mais divertido e para os jovens que eles possam aproveitar a tarde e celebrar o Dia Internacional da Juventude.
2: Sons da Juventude é o nome do festival, que é organizado pela Associação Reinventa, que desenvolve atividades para crianças e jovens no bairro da Nazaré, no Funchal. Foi o que descreveu Ana Abreu, uma das responsáveis, em declarações ao jornalista Pedro Filipe Costa.
13: Criar experiências e oportunidades para os jovens da associação, do bairro, e de alguma forma tentamos criar um espaço onde eles têm voz e que são ouvidos. É o motto da associação, é dar voz aos jovens.
12: Que projetos têm desenvolvido?
13: Nós temos tentado criar ações de sensibilização para combater a vulnerabilidade social. Temos também as oficinas de dança.
2: E mais logo, a partir das 5, a Associação promove o Festival Sons da Juventude no Parque de Santa Catarina, uma forma de comemorar o Dia Internacional da Juventude.

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Vamos na trajetória das duas com uma hora de música portuguesa durante este mês de agosto. Será assim entre a uma e as duas. Hora certa às notícias, depois a Xana Abreu segue tarde fora nas tardes da 1. Boa tarde.

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1: Muito boa tarde, são 2 horas. Uma nos Açores.
2: Apesar das polémicas em que está envolvido, Luís Neves garante que não há razões substantivas para abandonar o cargo de Ministro da Administração Interna e que sente total legitimidade para permanecer no governo. O Primeiro-Ministro assegura que a aquisição de 3 fragatas à Itália será feita com total clareza e transparência e classifica de totalmente legítimo que o Ministro da Defesa tenha decidido processar André Ventura, o deputado Chega Pedro Frazão e o jornal 24 Horas por causa da forma como abordaram o caso. A imprensa croata diz que 2 dos 4 portugueses que viajavam num barco insuflável no país que naufragou e que foram dados como desaparecidos foram resgatados com vida.
1: São notícias para desenvolvermos agora no Jornal das 2. Temperaturas a esta hora no Porto estão 27 graus, Lisboa está com 30, Coimbra com 31 e em Faro 32 graus. Nas ilhas, Funchal está com 27 graus, em Ponta Delgada estão 24. Jornal das 2, a edição é de João Vasco.
2: Luís Neves não encontra razões substantivas para abandonar o cargo de Ministro da Administração Interna. Questionado esta tarde sobre se tem condições para se manter como Ministro, tendo em conta as polémicas em que está envolvido, Neves voltou a afirmar que sente total legitimidade para permanecer no Executivo.
3: Sentir-me-ei sempre enobrecido porque não há nem haverá nenhuma questão que me leve a que abandono o cargo que ocupo com muito orgulho, sendo privilegiado, orgulhoso de estar a desempenhar estas funções. Só saio do governo se houvesse uma razão substantiva. Como essa razão substantiva não existe, nem existirá, continuei.
2: Declarações de Luís Neves durante um encontro com os jornalistas em que revelou que o número de acidentes no país aumentou nos primeiros 6 meses deste ano, por comparação com o mesmo período do ano passado, e onde anunciou que o policiamento das estradas por polícias à paisana vai começar já este fim de semana. Teresa Correia.
4: As operações à paisana passam a ser o novo normal e começam já neste fim de semana, anunciou o Ministro da Administração Interna.
3: No próximo fim de semana, é um fim de semana de transição de férias e têm ocorrido muitos acidentes nestas alturas. Do ponto de vista de análise do passado, estes fins de semana são fins de semana com dados trágicos, que já ocorreram em julho e em próprio agosto. E por isso, durante esse período, irão ocorrer muitas operações com foco na imprevisibilidade e no foco de quem atua no terreno não estar sinalizado.
4: Decisão tomada depois de ser conhecido o agravamento das mortes na estrada.
3: Ocorreram 17.941 acidentes e tivemos 225 vítimas mortais, com 20.700 feridos leves e 1.371 feridos graves. São números que nos devem impressionar a todos. São números em que tivemos aqui também um novo dado. Temos vindo a falar, temos muitos atropelamentos. Há muita gente distraída, há muita incivilidade, quer por parte do condutor, quer por parte de quem utiliza as estradas. E por isso temos de facto aqui números que são particularmente graves. Temos 23 vítimas mortais nesta esfera.
4: A 1 de novembro começam também testes-piloto de novos equipamentos tecnológicos para as brigadas de trânsito e o combate à sinistralidade na estrada. Passa também pelo endurecimento do Código da Estrada, que deverá estar concluído no final do ano. Luís Neves diz que 70% das alterações estão concluídas.
2: As medidas que aí vêm no combate à sinistralidade. O Primeiro-Ministro considera totalmente legítimo que o Ministro da Defesa tenha decidido processar André Ventura, o deputado do Chega Pedro Frazão e o jornal 24 Horas, por causa da forma como abordaram o tema da aquisição de 3 fragatas ao governo italiano por parte do Executivo português. Luís Montenegro assegura que as acusações de falta de transparência na aquisição destas fragatas não fazem sentido e que o negócio será feito com total clareza e transparência. Em declarações aos jornalistas em Cascais, o chefe de governo recusou a ideia do governo estar a passar por um período complicado. Madalena Salema.
5: Apesar do caos nos exames e das polémicas a envolverem o ministro da Administração Interna, Luís Montenegro rejeita a ideia de uma maré de dificuldades acrescidas na governação.
6: Não, nem foi conturbada esta viagem, nem foram conturbadas as últimas semanas do governo.
5: O primeiro-ministro assistiu ao Largo de Cascais a um exercício da Marinha no combate ao narcotráfico e garantiu total transparência na compra de 3 fragatas à Itália.
6: Para que fique muito claro, nós garantimos clareza e transparência absolutos. Não vale a pena estarmos a poupar nas palavras. Tudo, mas tudo o que puder ser feito e vai ser feito para garantir a transparência deste processo, nós vamos assegurar.
5: Quanto à polémica que envolve o Ministro da Defesa e André Ventura, com Nuno Melo a avançar com um processo por difamação ao líder do Chega, o Primeiro-Ministro mostrou-se solidário.
6: É totalmente legítimo, creio que ninguém põe isso em causa, que alguém que sente a ofensa dos seus direitos, incluindo o seu direito ao bom nome, possa reagir. Isso também é democrático. Eu creio que nós já não vivemos no tempo do condicionamento e, portanto, nós não nos deixamos condicionar da mesma maneira que aqueles que trabalham na comunicação social ou que exercem funções político-partidárias também não se devem condicionar.
5: Primeiro-Ministro e Ministro da Defesa apareceram lado a lado e em total sintonia.
2: Nas declarações que fez aos jornalistas, Luís Montenegro lamentou a morte de um cidadão português na Croácia. Este cidadão esteve envolvido num acidente com um barco insuflável que foi atingido por uma tempestade. Fez votos também, o Primeiro-Ministro, de que os desaparecidos sejam encontrados com vida.
6: Tive apenas conhecimento há poucos instantes desse acidente. Quero expressar o nosso lamento e pesar em nome do Governo para a vítima mortal que já enfim, foi identificada e desejar que as pessoas que se encontram desaparecidas possam ser encontradas rapidamente e com vida.
2: Ora, de acordo com a imprensa croata, 2 dos 4 portugueses, neste caso 2 portuguesas mulheres que viajavam neste barco, que estavam dadas como desaparecidas, foram resgatadas com vida. É uma informação que a Antena 1 já tentou confirmar junto do Ministério dos Negócios Estrangeiros, que diz apenas à Rádio Pública que continua a aguardar por informações oficiais das autoridades croatas. Para observar o eclipse solar desta tarde, não basta ir à janela de casa ou do prédio e com os óculos certificados para olhar o sol. Pedro Ré, presidente da Associação Portuguesa de Astrónomos Amadores, explica que não será assim tão simples observar o eclipse, porque o sol a essa hora vai estar bastante baixo e basta um prédio, uma encosta, uma linha de árvores para o tapar.
7: O que as pessoas devem fazer é procurar um local onde esteja acessível o lado poente. Se a janela for para o lado poente, ou seja, onde põe o sol, mais ou menos na região noroeste, aí é possível ver o eclipse. Se não, terão que procurar um local plano, onde seja possível ver o lado para onde se põe o sol. Eu devo dizer que a fase máxima deste eclipse ocorre com o sol relativamente baixo em relação ao horizonte, cerca de 10 graus acima do horizonte, de modo que qualquer árvore ou edifício ou a elevação que se interpõe entre nós e o sol pode ser um problema. De modo que é preciso procurar o lugar adequado. Não basta ir à janela, temos que saber exatamente para onde olhar.
2: Pedro Ré, explica-nos também o que se vai poder ver ao final da tarde de hoje. Que fenómeno é este que vai acontecer?
7: Quando o eclipse atinge a sua fase máxima, vai escurecer. Se estivermos lá em cima em Bragança, vai escurecer bastante. Não fica noite, né? E aliás, mesmo na fase de totalidade, nunca fica completamente noite, mas vai escurecer. As sombras ficam mais marcadas, há uma temperatura de cor diferente, as cores ficam com um aspecto metálico e isso é interessante se observar. E depois vai voltar, à medida que o sol vai descobrindo outra vez, há locais em que o sol ainda se põe parte eclipsado, mas vai ficar outra vez mais claro. Ou seja, é como se fosse um crepúsculo antecipado, mas passando a fase máxima acaba por ficar mais claro de novo. Mas estamos muito próximos do pôr do sol. Passada uma hora da fase máxima, vamos ter o pôr do sol.
2: As explicações do Presidente da Associação Portuguesa de Astrónomos Amadores, Pedro Ré, para o que vai acontecer. Já se sabe que o local privilegiado para assistir ao eclipse é o Parque Natural de Montezinho, no distrito de Bragança, porque aí o eclipse vai ser total, mas um pouco por todo o país há vários locais que vão estar esta tarde portas abertas ou com programação especial. Arlinda Brandão, para acompanhar o fenómeno.
8: O eclipse total do Sol em Portugal só pode ser visto no distrito de Bragança, no Parque Natural de Montezinho, mas em Braga a ocultação do Sol vai estar próxima, ou seja, nos 99%. E nesta zona do país, a Albufeira do Azibo, em Macedo Cavaleiros, é um local recomendado para uma boa observação. Também a norte, mas junto ao mar, é recomendada a Praia de Moledo, em Caminha. Em Vila Real, o Mirador de São Leonardo da Galafura, em Peso da Régua, é um local também apropriado para a observação do eclipse. No Porto, onde a percentagem do Sol que fica tapado é de 98%, a Foz do Douro pode ser uma boa escolha. Caminhando para sul, o Cabo do Mondego, na Figueira da Foz, é uma opção. E não muito longe de Coimbra, a Praia Fluvial de Reconquinho, em Penacova, é tida como um bom local para observar o eclipse. Na Serra da Estrela, a Torre e Penhas Douradas são bons locais, e descendo para a região de Lisboa, onde a ocultação do Sol vai estar nos 95%, o Cabo da Roca, em Sintra, é um local aconselhado para ir. No Alentejo, a Vila de Monsaraz tem condições para se acompanhar o eclipse em boas condições, assim como junto à Albufeira do Alqueva. No Algarve, no Cabo de São Vicente, em Sagres, onde existe um pôr do Sol que chama multidões, é também um bom local para acompanhar o eclipse solar.
2: E também pode acompanhar o eclipse através da rádio. A Antena 1 abre uma emissão especial ao final da tarde, a partir do aeródromo de Bragança, para acompanhar então este tão aguardado fenómeno. Vamos aos europeus de atletismo, que estão a decorrer em Birmingham, no Reino Unido. A participação portuguesa fechou esta manhã com a eliminação, Eduardo Gonçalves, de Diogo Barrigana, nos 400 metros barreiras masculinos.
9: Fez 50 segundos e um centésimo, pior do que realizou na eliminatória, e o próprio atleta reconheceu isso mesmo.
10: Foi uma prova mais bem conseguida, mesmo sem ter esforçado ao máximo ontem para conseguir qualificação para hoje, obtive um resultado melhor do que comparando ao de hoje, não é? Não estava com todas as minhas capacidades, meu corpo não estava a sentir bem, mesmo assim entrei na pista a acreditar que era possível, esforcei-me e arrisquei o máximo que deu. Mas o corpo não respondeu da forma que eu queria. Portanto, é voltar a trabalhar e preparar um campeonato destes futuramente melhor.
9: Diogo Barrigana foi o 20º entre 24 atletas nestes 400 metros barreiras, ficou-se pela terceira semifinal. Também a Karina Vanessa, mas nos 400 metros planos, foi a redada das meias finais, 54 segundos 20 centésimos, e no disco, na qualificação do disco feminino, sortes diferentes. Liliana K participou no grupo A, cedo garantiu o apuramento para a final, 61 metros 86 centímetros, Liliana K, que vai então marcar presença nessa final do disco. Já Irina Rodrigues, com um resultado bem abaixo das suas possibilidades, apenas 57 metros 46 centímetros, disputando o grupo B, manifestamente insuficiente para passar à final. E porque de final estamos a falar, é aguardada a final dos 400 metros barreiras aqui em Birmingham, 21 horas 8 minutos, é a hora marcada para essa final, onde vamos ter Fatoumata Diallo. Antes, pelas 20h40, inicia-se a qualificação para a final do triplo salto masculino, Pedro Pichardo e Tiago Luís Pereira tentando garantir esse objetivo.
2: São as esperanças portuguesas para medalhas no dia de hoje. Portugal segue para já sem qualquer medalha nestes europeus de atletismo que estão a decorrer em Inglaterra.
11: João Vasco, edição das 14h, num simultâneo com a RTP Antena 1 Madeira e também RTP Mundo. A informação segue em permanência em noticias.rtp.pt. Quatorze minutos depois das 14h, muito boa tarde, vamos para a estrada.
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11: Acompanhamento em permanência na Antena 1 da Volta a Portugal em bicicleta. Temos hoje mais uma etapa. Vamos aos pormenores. Pedro Ribeiro, boa tarde.
13: Boa tarde, Filomena. Com muito calor, obviamente. Partida de Santa Maria da Feira. A cidade já não assistia a uma partida de etapa há 38 anos. A última vez Foi em 1988. A Régua assiste uma vez mais a uma chegada. A última vez foi em 2010, ou seja, há 16 anos, Oliveira das Meias Régua, onde Sérgio Ribeiro, na altura da Barbô, venceu a etapa. Antes de falar da tirada de hoje, vou ter com a Ariana Azevedo, até porque há uma família em destaque em Santa Maria da Feira. Em destaque, obviamente, no ciclismo, a família Andrade, avô, pai e filho, são três.
14: Avô, pai e filho, e filhos e sobrinhos, enfim, é toda uma família ligada toda ao ciclismo, exatamente. Falei com vários, falei com o Joaquim Andrade pai, com o Joaquim Andrade filho, com o Pedro Andrade neto, que corre pelo Feirense, e portanto toda a família está ligada ao ciclismo. O Joaquim Andrade mais velho venceu a Volta a Portugal em bicicleta em 1969 e falou-nos um pouquinho sobre esse momento.
15: Tenho umas memórias bonitas, não é? Portanto, era outro tempo. Não me esquece que ficámos em Lisboa mais um dia, para depois termos recebido em Sangalhos, num carro descapotável, a partir da Coria, viemos até Sangalhos, isso foi uma coisa emocionante, tanto que tenho sempre recordado para as recordações de toda a minha vida.
14: As recordações de Joaquim Andrade pai, quanto a Joaquim Andrade filho. Ele é o recordista em voltas a Portugal, percorreu 21 e chegou a vencer um contrarrelógio em Santa Maria da Feira, guarda memórias muito felizes. Para ele é também muito especial estar na sua localidade natal a partir na etapa.
16: Por mais que não queiramos pensar nisso, acaba sempre a ser especial. Além de mais, por revermos todas as pessoas que nos vêm dar apoio, algumas que até já não vi há algum tempo. E claro, e sabemos sempre que mexe sempre com a emoção dos ciclistas e estarem a pé na terra, embora alguns ciclistas não sejam daqui, mas pelo pouco tempo que alguns estão, já se identificam muito com o clube. E claro, é uma emoção grande e é um incentivo extra.
14: Na próxima hora ouviremos também Pedro Andrade Filho, que esta hora está também já na corrida com o pelotão compacto. O camisola amarela Alexi Guerrin acredita que há um potencial candidato, ele fala em dois, mas mais de um, Rui Oliveira é o favorito, diz Guerra, para vencer esta etapa.
17: Para mim, o favorito hoje é Rui. Rui pode ganhá-lo. Esta é uma etapa para ele, para Rui e Conte também.
14: E para ti, Pedro, para os ouvintes da nossa rádio, fica aqui a dica do camisola amarela. Ele próprio diz como é que se pronuncia o nome dele.
17: Sim, é bom, Alexi Guerra, é bom.
14: Pronto, estão desfeitas as dúvidas assim.
1: Guerra.
14: Para toda a
1: Eu
14: gente.
1: Tenho também Alex uma pergunta para queijo. Em 1969, o Joaquim Andrade vence a volta por que equipa?
14: Vais ter que me dizer.
1: Sangalhos. Vamos embora. Meta volante, quilómetro 25.4 na Póvoa do Lanhoso. Novamente, meta volante, quilómetro 47 no Lindoso. Há uma primeira passagem pela meta ao quilómetro 52 no Gerês. Prémio de montanha na Mata da Albergaria da primeira categoria ao quilómetro 61, depois de 12 quilómetros sempre a subir. Outro prémio de montanha ao quilómetro 118 no Alto de Jarmil, primeira categoria, depois de 12 quilómetros também sempre a subir. Os últimos 4 são no Empedrado. Há ainda um prémio de montanha de terceira categoria que coincide com a meta na Vila do Gerês ao quilómetro 153, 6 quilómetros sempre a subir. Entrada em Espanha na etapa de hoje entre o quilómetro 65 e o quilómetro 88.8, ou seja, são 23.8 quilómetros percorridos no país vizinho. Estamos cá ao longo da tarde para acompanhar a par e passo a etapa 7 da Volta a Portugal em bicicleta.
11: Está combinado com o Pedro Ribeiro e também com a Ariana Azevedo.
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2 horas e 23 minutos. Continuamos então nas tardes da 1. Eu sou a Xana Abreu, vou consigo até às 4 da tarde. E na abertura desta hora de emissão tivemos Ivete Sangalo com Alejandro Sanz, Nome Compares.

Agora estamos a 20 minutos das 3 da tarde, emissão das aqui na sua RTP Antena 1 Madeira. Estamos em programa de quarta, 12 de agosto. E agora Fly Away de Lenny Kravitz, para depois recordar Jealous.

Mais uma recuperação aqui nas tardes da 1 com Phil Collins, In The Air Tonight, numa altura em que o relógio marca... ou faltam 4 minutos para as 3 da tarde. Agora a Maura com Saber Quem Sou. Às 3 vamos atualizar as notícias do país e do mundo.

0: 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Boa tarde, são 3 horas no continente e na Madeira, 2 nos Açores. Vamos conhecer as notícias que marcam esta quarta-feira, João Vasco.
1: As autoridades croatas anunciam que 2 dos 4 portugueses que estavam desaparecidos depois de um acidente com um barco insuflável foram encontrados com vida. Há ainda um outro cidadão nacional desaparecido. Um dos elementos que viajava nesta embarcação foi encontrado já sem vida. Luís Montenegro recusa a ideia do governo estar a viver semanas conturbadas por causa das falhas nos exames nacionais do secundário e das polémicas que envolvem Luís Neves. Já o ministro da Administração Interna diz que não vê razões substantivas para abandonar o cargo. O cabaz alimentar com 63 produtos monitorizado pela DECO desceu 1,53€ na última semana. Ainda assim, no início deste ano, os consumidores gastavam menos 10,24€ para comprarem bens como carne, peixe, fruta ou legumes.
0: Notícias às 3 da tarde. A edição é do jornalista João Vasco.
1: A agência de notícias espanhola EFE e a imprensa da Croácia, citando fontes oficiais croatas, revelam que foram encontrados com vida 2 dos 4 portugueses que estavam desaparecidos perto da costa de Rijeka, depois de um acidente com um barco insuflável. De acordo com a informação disponível, Arlinda Brandão, estes cidadãos nacionais foram resgatados esta manhã.
2: O primeiro resgate aconteceu a cerca de 20 quilómetros do local onde os 4 jovens, com cerca de 30 anos, entraram no mar. Era uma mulher que tinha sido avistada a partir de um avião que participava nas operações de busca. Pouco tempo depois, e a 2 quilómetros dali, foi localizado um outro sobrevivente, um homem. Os 2 resgatados, que passaram mais de 8 horas no mar, estão a ser atendidos pelos serviços de emergência. Do que se sabe, os 4 jovens portugueses desapareceram ao largo da Croácia durante a madrugada de hoje, quando um pequeno barco de recreio a remos, que apanharam a partir de um parque de campismo, se virou durante uma tempestade.
1: Contactado pela Antena 1 sobre estes resgates, o Ministério dos Negócios Estrangeiros diz que continua a aguardar por uma informação oficial por parte das autoridades da Croácia sobre este tema. De acordo com a informação disponível, um outro cidadão nacional continua desaparecido. Um quarto elemento que viajava neste barco acabou por morrer. Essa informação foi adiantada ao início da tarde pelo próprio Ministério dos Negócios Estrangeiros. O Primeiro-Ministro assegura que a aquisição de 3 fragatas à Itália será feita com total clareza e transparência e classifica de totalmente legítimo que o Ministro da Defesa tenha decidido processar André Ventura, o deputado Chega Pedro Frazão e o jornal 24 Horas por causa da forma como abordaram este caso. Em declarações aos jornalistas esta tarde, depois de ter acompanhado um exercício de combate ao narcotráfico por parte da Marinha Portuguesa, Luís Montenegro rejeitou a ideia do governo estar a passar por um período complicado. Madalena Salema.
3: Apesar do caos nos exames e das polémicas a envolverem o ministro da Administração Interna, Luís Montenegro rejeita a ideia de uma maré de dificuldades acrescidas na governação.
4: Não, nem foi conturbada esta viagem, nem foram conturbadas as últimas semanas do governo.
3: O primeiro-ministro assistiu ao Largo de Cascais a um exercício da Marinha no combate ao narcotráfico e garantiu total transparência na compra de 3 fragatas à Itália.
4: Para que fique muito claro, nós garantimos clareza e transparência absolutos. Não vale a pena estarmos a poupar nas palavras. Tudo, mas tudo o que puder ser feito e vai ser feito para garantir a transparência deste processo, nós vamos assegurar.
3: Quanto à polémica que envolve o Ministro da Defesa e André Ventura, com Nuno Melo a avançar com um processo por difamação ao líder do Chega, o Primeiro-Ministro mostrou-se solidário.
4: É totalmente legítimo, creio que ninguém põe isso em causa, que alguém que sente a ofensa dos seus direitos, incluindo o seu direito ao bom nome, possa reagir. Isso também é democrático. Eu creio que nós já não vivemos no tempo do condicionamento e, portanto, nós não nos deixamos condicionar da mesma maneira que aqueles que trabalham na comunicação social ou que exercem funções político-partidárias também não se devem condicionar.
3: Primeiro-Ministro e Ministro da Defesa apareceram lado a lado e em total sintonia.
1: Luís Montenegro e Nuno Melo, alinhados sobre a aquisição de 3 fragatas ao governo italiano, asseguram que o negócio será feito com total clareza e transparência. Luís Neves não encontra razões substantivas para abandonar o cargo de ministro da Administração Interna. Questionado esta tarde sobre se tem condições para se manter como ministro, tendo em conta as polémicas em que está envolvido, Luís Neves voltou a afirmar que sente total legitimidade para permanecer no governo.
5: Sentir-me-ei sempre enobrecido, porque não há nem haverá nenhuma questão que me leve a que abandono o cargo que ocupo com muito orgulho. Sinto-me privilegiado, orgulhoso de estar a desempenhar estas funções. Só saio do governo se houvesse uma razão substantiva. Como essa razão substantiva não existe, nem existirá, continuei.
1: Nesta conferência de imprensa, Luís Neves falou também sobre o caso da turista que foi atingida por uma bala perdida no início da semana em Lisboa. Questionado sobre as afirmações de Carlos Moedas, que criticou o facto do principal suspeito deste caso ter ficado obrigado apenas a apresentações semanais na esquadra de residência, o ministro lembrou que as medidas de coação a este homem foram decretadas no âmbito de um outro processo e que a investigação ao tiroteio ocorrido na capital ainda não terminou.
5: O suspeito está a realizar diligências que acompanharam desde o primeiro momento, desde ontem, quando este suspeito foi buscado, com a Polícia Judiciária, que é que até é a competência da investigação dos crimes de homicídio. E por isso, esse trabalho irá continuar e veremos quais são as medidas de coação que serão aplicadas no âmbito dessa investigação criminal. Portanto, respeito todas as posições que aqui foram tomadas.
1: Declarações de Luís Neves durante um encontro com os jornalistas, onde revelou que o número de vítimas da sinistralidade rodoviária aumentou nos primeiros 6 meses deste ano, por comparação com o mesmo período do ano passado, e onde anunciou que o policiamento das estradas por agentes à paisana vai começar já no próximo fim de semana. Teresa Correia.
6: As operações à paisana passam a ser o novo normal e começam já neste fim de semana, anunciou o ministro da Administração Interna.
5: No próximo fim de semana, é um fim de semana de transição de férias e têm ocorrido muitos acidentes nestas alturas. Do ponto de vista de análise do passado, estes fins de semana são fins de semana com dados trágicos, que já ocorreram em julho e em próprio agosto. E por isso, durante esse período, irão ocorrer muitas operações com foco na imprevisibilidade e no foco de quem atua no terreno não estar sinalizado.
6: Decisão tomada depois de ser conhecido o agravamento das mortes na estrada.
5: Ocorreram 17.941 acidentes e tivemos 225 vítimas mortais, com 20.700 feridos leves e 1.371 feridos graves. São números que nos devem impressionar a todos. São números em que tivemos aqui também um novo dado. Temos vindo a falar, temos muitos atropelamentos. Há muita gente distraída, há muita incivilidade, quer por parte do condutor, quer por parte de quem utiliza as estradas. E por isso temos de facto aqui números que são particularmente graves. Temos 23 vítimas mortais nesta esfera.
6: A 1 de novembro começam também testes-piloto de novos equipamentos tecnológicos para as brigadas de trânsito e o combate à sinistralidade na estrada. Passa também pelo endurecimento do Código da Estrada, que deverá estar concluído no final do ano. Luís Neves diz que 70% das alterações estão concluídas.
1: O calendário das medidas que vão entrar em vigor para reduzir os acidentes nas estradas portuguesas. Volto ao tema de abertura deste noticiário, um acidente com um barco insuflável na Croácia. Para lhe confirmar a informação que dei há pouco, o Ministério dos Negócios Estrangeiros acaba de referir numa nota enviada às redações que 2 dos portugueses que estavam desaparecidos na sequência de um acidente com este barco foram de facto encontrados com vida. Trata-se de um homem e uma mulher que foram resgatados e que estão a ter acompanhamento médico, diz o Ministério dos Negócios Estrangeiros. nesta nota enviada às redações. Pela primeira vez nas últimas semanas, o cabaz alimentar monitorizado pela DECO desceu 1,53€. A Associação de Defesa do Consumidor revela que o cabaz, composto por 63 produtos, custa agora 252 euros. No início deste ano, os consumidores gastavam menos 10,24€ para adquirirem os mesmos bens. O cabaz alimentar inclui produtos como carne, frutas, legumes, laticínios, peixes e também congelados. É uma medida que pode ser inconstitucional porque pode vir a deixar os cidadãos sem proteção. É assim que o bastonário da Ordem dos Advogados reage à intenção do Governo de afastar o Ministério Público de ações nos tribunais administrativos inferiores a 15 mil euros. A medida faz parte de um conjunto de alterações entregues esta semana pelo Executivo na Assembleia da República, que tem como objetivo agilizar os processos que passam por estes tribunais. Frisando que não conhece o texto entregue pelo Governo no Parlamento, João Massano alerta para os perigos de se querer acelerar os processos a todo o custo.
7: Para já ainda não temos o texto da lei que nos permita dizer se é isso que está aqui em causa e se esta celeridade pode ou não comprometer as garantias do cidadão face ao Tribunal, mas de qualquer forma este afastamento do Ministério Público nas ações até 15 mil euros, eu diria que pode haver aqui uma situação que seja problemática, eu espero que não seja, mas não nos podemos esquecer que o próprio Tribunal Constitucional em 2022 declarou inconstitucionais, as normas que limitavam a intervenção do Ministério Público nas ações contra o Estado. Espero que a norma não passe a linha do que é admissível constitucionalmente.
1: O bastonário da Ordem dos Advogados acredita que um dos objetivos destas alterações seja ajudar a resolver os processos interpostos por imigrantes junto da AIMA, a Agência para a Integração, Migrações e Asilo, mas avisa que essas pessoas vão continuar a poder recorrer ao apoio judiciário.
7: Poderá abranger, mas eu diria que temos que ver, até porque no caso dos imigrantes eles também podem recorrer ao apoio judiciário, portanto aí também haverá essa situação a ter em linha de conta. É como lhe digo, é um ponto que foi problemático em 22 e que vai depender da forma, e eu espero que a formulação da lei que venha a ser aprovada acautela aqui a questão da conformidade com a Constituição. É um ponto que eu diria que é problemático e que exige cautela.
1: Afastar o Ministério Público de ações nos tribunais administrativos até 15 mil euros pode ser inconstitucional, avisa João Massano, bastonário da Ordem dos Advogados. O aeroporto italiano da Catânia, na Ilha Sicília, vai permanecer encerrado, pelo menos até quinta-feira à tarde, devido à erupção do Monte Etna, que continua a expelir cinzas vulcânicas. O anúncio foi feito esta tarde pela empresa que gera este aeroporto. Nos últimos dias, em plena época turística, o aeroporto de Catânia tem sofrido perturbações e encerramentos devido à erupção do Monte Etna, que vai hoje no sexto dia consecutivo. Vários nomes da música alternativa e não só juntam-se a partir desta quarta-feira nas imediações da Praia Fluvial do Taboão, no Alto Minho. Wet Leg, Underworld, Thundercat e MIA são algumas das figuras que marcam a edição deste ano do Festival Paredes de Coura. Um cartaz convidativo, Miguel Soares, embora a organização admita que este ano não foi fácil contratar artistas.
8: E nem sequer é a melhor edição de sempre, assumo o diretor do festival, João Carvalho.
9: Desta vez não vou dizer, mas curiosamente ou não, porque acho que conseguimos um excelente cartaz, estamos ainda acima das vendas do ano passado.
8: Vendas 4% superiores. E não é a melhor edição porque houve dificuldades.
9: Foi dos anos mais complicados para fechar o cartaz.
8: Porquê? Por se ter antecipado uma semana.
9: Coisa da qual estou já completamente arrependido.
8: Para tentar ter mais nomes disponíveis.
9: Imediatamente vi que foi uma estratégia errada e portanto para o ano, que é que uma notícia em primeira mão volta para as datas do costume, portanto para o fim de semana a seguir.
8: O cartaz continua a ser fundamental e o do próximo ano já está a ser trabalhado.
9: Um dos grandes cabeças de cartaz na história do festival pode voltar no próximo ano. As negociações estão muito, muito avançadas.
8: Este ano a dificuldade foi tanta que João Carvalho fez algo de inédito.
9: Pela primeira vez na vida eu falei diretamente com alguns artistas.
8: Mas vamos aos nomes. Nick App e Wet Leg, hoje, a abrir. Amanhã, destaque para Underworld, uma banda mítica.
9: Sim, mítica, completamente mítica. E, portanto, acho que é o espaço ideal e estou ansioso para os ver ao vivo aqui em Paredes de Cora.
8: Para além de Thundercat, MIA, Block Party e tantos outros, João Carvalho está ansioso por Sérgio Godinho. Um concerto muito especial.
9: Super especial, e se me perguntar qual é o concerto que eu mais quero ver, é mesmo este ano.
8: Homenagem a uma das pessoas que melhor canta a liberdade, tão essencial nos tempos que correm.
10: Passo, pão, habitação, saúde, educação.
1: Para quem gosta de música alternativa e não só, não há dúvidas de que o caminho a seguir nos próximos dias, até sábado, é Paredes de Coura.
0: Edição das 3 da tarde com João Vasco, num simultâneo com a RTP Antena 1 Açores e RTP Mundo. 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Ora viva, boa tarde, são 13:15, vamos para a estrada para acompanhar mais uma etapa da Volta a Portugal em bicicleta.
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0: Pedro Ribeiro, vamos aos pormenores, boa tarde.
12: Boa tarde uma vez mais, Santa Maria da Feira, peso da régua 132 km, 600 metros e há uma hora atrás estava com uma pedalada tão grande que já te falei das metas volantes e dos prémios de montanha de amanhã, da 7ª etapa. Portanto, vamos repor toda a verdade neste momento, já que prémios de montanha temos em Pedurido, 3ª categoria ao quilómetro 44, daqui a pouco já dou resultados. Também prémio de montanha em Troquela, de 2ª categoria ao quilómetro 61 e 3 metas volantes. Castelo de Paiva, quilómetro 50, Sinfães ao quilómetro 76 e São Nicolau ao quilómetro 118. Antes de dar estes resultados que já tenho, vou passar pela Ariana Azevedo, que tem motivos da reportagem na estrada junto ao pelotão.
13: Pedalada que tu tinhas, Pedro. Há vários motivos da reportagem. Ui. Aqui, 4 abandonos. O dorsal 167, Pere Barceló, da Meridian Racing. Também o 94, Patrick Welch, da APS Pro Cycling. Também da APS Pro Cycling, Liam Flanagan, dorsal 95. E Felipe Marques, dorsal 53, da Localiza Mel Swift. Ouvimos o Joaquim Andrade na intervenção passada. Agora ouvimos Pedro Andrade, da equipa do Feirense. Ele é 47º na geral individual. Está a 17 minutos e 39 segundos de Alex Iguerrão, camisola amarela. E deu aqui uma perspectiva do que será a etapa de hoje.
14: Hoje acredito que não, que à partida, nunca sabemos, mas que não vai ser dos dias que vai haver mais diferença entre os da geral, mas amanhã no Jerez sim, e na Senhora da Graça e o Abner quer subir o máximo, quer subir e queremos que ele suba o máximo de lugares na classificação geral e continuar também a lutar pelas etapas.
13: Aqui Pedro Andrade a falar do seu companheiro de equipa Abner Gonzalez, ele que é 11º da geral, está a 3 minutos e 53 segundos do camisola amarela. O seu pai e diretor desportivo Joaquim Andrade acredita que hoje é um bom dia para o Feirense ser feliz.
15: Nós iremos procurar ser protagonistas, iremos procurar estar na discussão da etapa. Esta é daquelas etapas que nós costumamos dizer que não se vai encontrar o vencedor da volta, mas que pode eliminar alguém e acima de tudo pode causar o endurecimento da prova, que eu penso que será o objetivo de todas as equipas, menos a de líder, tornar a corrida dura. E este percurso não é tão fácil como parece, é um percurso exigente, uma zona difícil, e penso que poderá ter história, a etapa uma história bonita, e tenho quase certeza que vai ser uma etapa corrida a alta velocidade e extremamente bem.
13: Manuel Correia da Oliveirense tem José Fernandes em quarto, a 2 e 4 do primeiro lugar, não quer é perder segundos.
16: Hoje é um bom dia para ver se o José não perde tempo ou os segundos para tentar ganhar, se tiver pernas para isso. Estamos na Senhora da Graça e na etapa dos Jerez. Tentar estar com os melhores, depois logo vimos.
13: Fazemos ainda uma passagem por Pedro Silva, do Boa Vista, que hoje também acredita que a etapa poderá trazer algo mais.
17: É depois do dia de descanso, há ciclistas que se dão-se bem, outros ciclistas dão-se mal. Acho que é uma etapa onde se tem mais a perder do que a ganhar, mas pronto, nós partimos sempre com a ambição de ganhar esta etapa e se possível, começar já a ganhar segundos aos nossos adversários.
13: Alguns dos protagonistas que ouvimos em Santa Maria da Feira terá certamente novidades sobre os fugitivos que já passaram pela contagem de montanha de Tarouquela.
12: São 22 na frente da corrida, tem cerca de 1 minuto e 6 segundos para o grosso do pelotão, onde vem a trabalhar a equipa da Anicolor. Há pouco passagem no prémio de montanha de terceira categoria, Pedrido, Ruben Rodrigues do Boa Vista foi primeiro, Ben Morris da NSN Development Team foi segundo e Gonçalo Carvalho do Mortágua terceiro. Últimos resultados obtidos na meta volante de Castelo de Paiva, onde André Carvalho da Ávila de Loutano foi primeiro, Rui Oliveira segundo e Daniel Cávia da formação de Burgos o terceiro. De amarelo, já sabemos, vem Alex Guerra, tem 1 minuto e 12 segundos de vantagem para Artam Nis e 1 minuto e 52 para Tiago Antunes da EFAPEL.
0: Vamos continuar atentos à volta a Portugal em bicicleta, a equipa na estrada com o Pedro Ribeiro e também com a nossa repórter que vai acompanhar a Ariana Azevedo a par e passo tudo aquilo que vai acontecendo na estrada.
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2: Agora 3 horas e 21 minutos, vamos para mais uma hora de emissão nesta quarta-feira, 12 de agosto. E na abertura temos Marvin Gaye com Studio Rio para esta versão de Sexual Healing.

De regresso à música portuguesa com Yolanda e o tema Noite Inteira. Agora o relógio já marca 3 horas 35 minutos. E vamos a Sérgio Mendes com One Nation.

0: informações de proteção durante o eclipse, em especial os cuidados especiais com crianças. As crianças pequenas não devem olhar nunca diretamente para o sol, mesmo usando óculos para eclipse, porque podem retirar os óculos de uma forma inesperada, porque podem colocar os óculos incorretamente, porque podem levantar os óculos para espreitar e porque não compreendem o perigo de olhar diretamente para o sol. Quanto mais nova for a criança, maior é a dificuldade em utilizar corretamente os óculos de proteção e saiba que bastam alguns segundos de exposição para provocar lesões permanentes na retina.
1: Trae-me tus huesos.
0: Portanto, particular destaque e proteção para as crianças. Uma vez que o eclipse solar tem graves efeitos na saúde, pode haver queimadura solar no olho, uma retinopatia solar. Uma vez que ocorre sem qualquer sensação de dor, pois não há receptores de dor na retina. Usualmente há dano ou destruição dos fotorreceptores, que são as células sensíveis à luz. Este eclipse solar pode causar cegueira e pode ocorrer numa situação extrema e pode ser também irreversível. A perda de visão pode não ser imediatamente aparente. Portanto, todo o cuidado é pouco durante o eclipse solar que acontece nesta quarta-feira. Especial atenção às crianças.

Ora então, penso que já todos sabemos que hoje vai ser possível observar um eclipse total do Sol em Portugal, parcial, digamos, aqui na Madeira. O eclipse é, como sabem, um raro fenómeno natural que ocorre quando a Lua se interpõe entre a Terra e o Sol, projetando uma sombra na superfície terrestre que transforma o dia em noite. O eclipse durará aproximadamente 2 horas. O início está previsto para as 18h33 e o fim às 20h23. A máxima ocultação do Sol terá uma duração de menos de meio minuto e acontece por volta das 19h30, 19h33, por volta mais ou menos dessa hora. Importante dizer que este eclipse solar poderá ter impacto na saúde e na segurança de todos nós, aumentando a probabilidade de acidentes e contribuindo para o aparecimento de lesões, sobretudo ao nível da visão. O que é que não deve fazer durante o eclipse solar? Não deve olhar diretamente para o Sol, a olho nu e sem proteção. Mesmo que apenas por alguns segundos, a intensa radiação solar pode causar danos permanentes na retina, que é a parte do olho.

diretamente responsável pela visão. Não deve olhar diretamente para o sol através de dispositivos sem filtro específico. Nunca olhe diretamente para o sol através da câmara do seu telefone, do visor óptico da câmara, de um telescópio, de binóculos sem filtros solares especializados. Portanto, tire da ideia ter o telemóvel na mão e filmar se não tiver os óculos certificados para o eclipse solar. Nunca deve utilizar radiografias ou vidros negros, lentes ou outros materiais como filtros solares. Estes filtros não são suficientes para evitar danos na retina durante o eclipse solar, pois são incapazes de filtrar toda a radiação nociva para os olhos. Volto a recordar, as crianças devem ser acompanhadas por um adulto durante o eclipse. Os pequenitos não devem olhar nunca diretamente para o sol, mesmo usando os óculos para o eclipse, os óculos certificados, porque a todo momento podem retirar os óculos de forma inesperada, podem até colocar os óculos incorretamente e, por serem crianças, tendem a levantar os óculos para espreitar. E todos sabemos que as crianças não compreendem o perigo de olhar hoje diretamente para o sol.

Red Shoes com o tema Não É Normal, e agora vamos até Michael Jackson com Justin Timberlake. Love Never Felt So Good. Agora que estamos a 2 minutos e meio das 4 da tarde, vem então por aí a informação regional. Depois continua esta emissão das tardes da 1, mas já com o Ricardo Candelária. Eu sou a Xana Abreu e marco o encontro consigo aqui amanhã a partir do meio-dia. Continuação de uma excelente tarde e todo o cuidado. Nada de olhar para o eclipse solar sem óculos certificados. Nada de gravar pelo telemóvel ou fotografar sem câmara, com câmaras sem o filtro indicado. E pronto, da minha parte é tudo.

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2: Os empresários no Porto Santo contestam a decisão da TAP de não voar do continente para a ilha durante o inverno. Em julho, a inflação na Madeira ficou acima daquela registada a nível nacional, 4,7%. Sem óculos apropriados, não se deve olhar para o eclipse, o conselho é dado pelo médico Nuno Silva.
1: Títulos em desenvolvimento na edição do Diário Regional desta quarta-feira, 12 de agosto. O controle técnico é de Paulo Fernandes e a edição de Felipe Ramos.
2: Os empresários no Porto Santo contestam a decisão da TAP de não voar do continente para a ilha durante o inverno. A opção foi reafirmada no Funchal pelo diretor de vendas da companhia aérea. António Castro, presidente da Associação de Indústria, Comércio e Turismo do Porto Santo, é o porta-voz desse descontentamento.
3: Os comerciantes, os empresários locais estão estupefactos com a situação. O que aconteceu ano passado, esperávamos que este ano a TAP reconsiderasse e que retomasse as ligações o ano todo. Quanto à TAP, estamos há 30 anos estávamos melhor, há 20 anos estávamos melhor, no que diz respeito ao serviço que a TAP, portanto, efetuava para Porto Santo. Nesse sentido, a TAP a fazer isto, eu e os comerciantes reconsideramos que uma companhia de bandeira portuguesa que não quer que o Porto Santo se desenvolva, que não ajude o Porto Santo a se desenvolver.
2: António Castro entende que os governos da região e da República têm responsabilidades na questão da TAP para esta assegurar as ligações aéreas em permanência entre o continente e o Porto Santo.
3: Precisamos da ajuda do Governo Regional da Madeira nesta posição e também no Governo Central, que tem mãos sobre a TAP e que terá que ter uma palavra sobre isto.
4: Temo que com a questão da privatização da TAP ainda possa piorar as ligações ao Porto Santo.
3: Pode piorar ou pode melhorar. Não sei qual é a estratégia comercial que a privatização irá atuar. Não sei. Eu sei que isto tem que melhorar. E nós não somos portugueses igual aos outros portugueses do continente. Não temos culpa de viver numa ilha. E isto é continuidade territorial para os transportes aéreos. Tem que continuar e não é assim desta forma.
2: António Castro, declarações ao jornalista Marco António Sousa. Os empresários defendem que pelo menos uma vez por semana, no inverno, a TAP deve ligar o continente ao Porto Santo. Em julho, a inflação na Madeira situou-se nos 4,7%, acima dos 3% registados a nível nacional. A taxa de variação média nos últimos 12 meses do índice de preço ao consumidor subiu para 3,6, também superior àquele registado a nível nacional. Os preços dos bens aumentaram 2,4%. As zonas altas são as melhores para a observação do eclipse desta tarde. Na Madeira, a Lua vai tapar parte do Sol à volta de 81%, mas a camada de nuvens prevista até aos 1.100 metros de altitude poderá condicionar a visibilidade nos locais mais baixos. David Sousa.
5: A previsão de nubosidade para esta tarde pode prejudicar a visibilidade do eclipse. O fenómeno terá observação condicionada pela presença de algumas nuvens, como explica Ricardo Tavares, do Instituto Português do Mar e da Atmosfera.
6: Vai haver alguma nebulosidade, não se prevê que essa nebulosidade possa impedir totalmente que se veja o céu. No entanto, poderá realmente, pontualmente, dificultar a visão do eclipse.
5: Acima dos 1.100 metros de altitude, as condições de observação serão mais favoráveis.
6: Acima da nebulosidade, e prevê-se que essa nebulosidade poderá ir até aos 1.100, 1.200 metros, portanto, acima dessa cota. Já se prevê o céu, em geral, um pouco nublado, portanto, a partir dos 1.200 metros, onde se prevê que seja o topo das nuvens, já haverá uma visão melhor do eclipse.
5: E para além das condições de observação do eclipse, o IPMA prevê um dia quente em toda a região.
6: E ao longo do dia vão continuar as temperaturas elevadas. O vento será fraco a moderado do quadrante norte, nada de muito significativo, mas as temperaturas vão ser elevadas ao longo do dia de hoje, ainda temperaturas entre os 26 e os 28 graus, um pouco toda a região.
5: Ricardo Tavares, do Instituto Português do Mar e da Atmosfera.
2: Sem óculos apropriados não se deve olhar diretamente para o eclipse. O médico Nuno Silva explica que podem ser feitos danos irreparáveis na visão, embora não exista sensação de dor.
0: Que a visualização do eclipse solar sem essa proteção leva a uma lesão direta da retina, no centro da retina, na mácula, que depois pode ter um efeito variável sobre a visão, em termos de perda de acuidade visual ou perda de campo visual central, que nós depois não conseguimos tratar. É chamada retinopatia solar, e isso pode ser evitado se a pessoa que estiver a visualizar o eclipse usar a proteção adequada. Os óculos de sol normais, digamos assim, não fornecem essa proteção.
2: O especialista explica que os equipamentos a utilizar devem ser certificados. Simples óculos de sol ou outros dispositivos caseiros não garantem segurança para a visão. A Juventude do Chega Madeira reclama a criação de uma linha financeira de apoio destinada a cobrir obras em residências degradadas. A coordenadora Renata Rocha diz que esta linha de apoio deverá juntar-se à linha de apoio já existente para a habitação jovem.
7: Exigir o prolongamento de 100% habitacionais mais uma linha de apoio para obras para os jovens, porque os jovens cada vez mais têm dificuldade para comprar casa na Madeira, os 100% habitacionais apenas cobrem o valor de uma casa pronta já a habitar. Se o Estado aprovasse a linha de obras de apoio aos jovens, seria uma possibilidade de comprar casas já antigas, degradadas, em que o valor é mais baixo e o valor podia ser apoiado na parte das obras.
2: Declarações da Juventude do Chega a reclamar o reforço da linha de apoio para a aquisição de habitações para os jovens. E hoje é Dia Internacional da Juventude, uma forma de reconhecer o papel fundamental dos mais novos nas sociedades. Neste dia, a rádio dá a conhecer o percurso de sucesso de um jovem madeirense. Aos 25 anos, é responsável pela venda de algumas das propriedades mais caras da Madeira.
4: Mário O'Brien nasceu na Madeira, mas cedo foi viver para as Caldas da Rainha. Mais tarde, aos 18 anos e após várias contrariedades, regressou à ilha onde nasceu. Pouco depois surge a possibilidade de integrar a KW Imobiliária, uma oportunidade que aproveita com determinação.
8: Naquele momento da minha vida estava muito focado em dizer que não, porque tinha que trabalhar e esforçava-me imenso. Era o primeiro a entrar, era o último a sair, tentei muito levar isso. Principalmente no início, porque no início como é muito difícil, principalmente para quem tinha 18 anos, é mais uma de trabalhar mais que concorrência, naquele caso.
4: Hoje, aos 25 anos, é um caso de sucesso na Madeira, conhecido pela transação de alguns dos mais caros imóveis da ilha. Mário O'Brien descreve a chave do sucesso.
8: Aprender a dizer que não, não é ser número um. E segundo, é mesmo, vejam como uma concorrência. Em cada lugar que vocês estão, seja no teu trabalho, mas seja no meu, vejam como uma concorrência. Porque é realmente uma competência, assim, as pessoas lutam para poder ter um melhor posto de trabalho. E o objetivo é mesmo tentar trabalhar mais com os outros, tentar exigir mais de si do que os outros, principalmente quando são jovens, não estão também a arriscar.
4: Apesar de trabalhar no setor de luxo, o jovem consultor entende as limitações dos jovens.
8: Eu sei que está difícil para os jovens, para mim tem piada, porque eu costumo dizer, às vezes há alguns amigos meus que é, eu sei que estou a vender, estou a ganhar dinheiro, estou tudo ok, mas se eu vender os preços jovem, eu também quero comprar alguma coisa, os preços jovem para todos.
4: Há 2 anos, o Governo da República implementou várias medidas de apoio jovem à aquisição de imóvel, medidas que tiveram impacto na procura.
8: O problema de maior parte dos jovens tem um pouco a confiança que sabem tudo. Uma cava de cheia, não sei o quê, um pouco. Basicamente, muito jovem, que teve à espera dessa descida, que nunca aconteceu, e do nada nos dão o Estado, vem com esta ideia que eu vou ser sincero, não sei se foi a melhor ideia, não sei se foi a melhor estratégia, porque o que acontece, os preços subiram ainda mais, não é? Porque com o IMT jovem ajuda, mas ao mesmo tempo os preços agora subiram imenso.
4: Mário O'Brien, consultor imobiliário de 25 anos, que já foi responsável pela transação de algumas das propriedades mais caras da Madeira.
2: Até à passada segunda-feira, este ano, já foram registados cerca de 180 avistamentos de lobos marinhos. Têm sido registados aumentos das observações destes animais selvagens junto à costa. São 3 os lobos marinhos que costumam ser vistos com mais frequência, Cláudio Ornelas.
9: Os avistamentos de lobos marinhos são cada vez mais frequentes. Paulo Oliveira, vice-presidente do Instituto das Florestas e Conservação da Natureza, indica as causas.
10: Já não os veem as pessoas como uma ameaça e já estão perfeitamente habituados à presença das pessoas. Por outro lado, também há uma grande sensibilização das pessoas relativamente a reportar quando veem. Portanto, é um trabalho que temos feito há muito tempo, de pedir às pessoas que reportem, que são dados extremamente importantes para nós.
9: Este ano e até a passada segunda-feira foram registados 181 avistamentos.
10: É claro que a zona esta da Costa Sul tem muito mais observações, porque também anda muito mais gente no mar. Há três animais que andam mais aqui. Portanto, são dois pré-adultos, que são os que andam aqui mais nesta zona do Funchal. E depois temos um macho adulto que anda mais para os lados da Ponta de São Lourenço.
9: Paulo Oliveira recorda, lobo marinho é um animal selvagem.
10: Pode se tornar agressivo. Se se sentir assustado e se sentir de alguma maneira posto em causa. Por outro lado, o lobo marinho é muito curioso. Uma das ações que eles fazem, que tomam, é mordiscar objetos, portanto, e é um pouco isso que provoca as interações com as pessoas. Portanto, a primeira coisa que temos que fazer quando, na presença do lobo marinho, é, se estivermos dentro da água, é sair calmamente, sem causar perturbação. Outro ponto também crucial e que ainda, infelizmente, ainda acontece, é as pessoas se jogarem para dentro da água para filmarem o lobo, ou para ver de mais perto, ou por simples brincadeira. Portanto, isto é extremamente perigoso. Outra recomendação também muito importante é os pescadores nunca alimentarem os lobos marinhos.
9: O Instituto das Florestas e Conservação da Natureza apela aos cidadãos que reportem os avistamentos de lobos marinhos.
2: Períodos de céu muito nublado, possibilidade de ocorrência de precipitação fraca no final do dia, vento fraco a moderado de nordeste.

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2: 13 minutos, praticamente depois das 4. Boa tarde, bem-vindos a mais um período de emissão. É a sessão de regresso a casa nesta quarta-feira, 12 de agosto.
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2: É dia assinalado pelo tal eclipse do século, para assistir com as devidas precauções logo mais ao fim da tarde. Para já, começamos com a música, trazemos David Bowie. Grande recordação, este Absolute Beginners. Muito boa tarde, sejam bem-vindos.

Voltamos às 4h26 com as três canções iniciais desta hora. Primeiro com David Bowie, Absolute Beginners, foi o que escutámos. Também Even Better Than The Real Thing, um dos temas incluídos naquele que foi para muitos o último dos grandes discos dos U2. Achtung Baby, vem do início dos anos 90. Aqui Pet Shop Boys, a dupla londrina com East End Girls, também recordados na rádio. Tarde, então, desta quarta-feira, agora dentro de fronteiras com José, neste tema já com algum tempo, chama-se Paraíso.

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três canções na tarde da rádio nesta quarta-feira, dia 12 de agosto. Aqui Duarte Pinto da Mata, O Que Seria de Nós, um dos novos nomes a emergir na cena pop nacional. Ainda Carlão com Tatanka em Via Láctea e no início José com Paraíso. Estamos então a correr nesta... Vai correndo, aliás, na tarde desta quarta-feira, o som da rádio com as temperaturas a rondarem os 26 graus no Funchal, 27 no Porto Santo. Continuamos em contagem decrescente para o eclipse do século, logo mais ao fim da tarde, para ver com toda a precaução. Para já, a música de Manu Zayt,

Chegamos praticamente a 10 minutos das 5, é o final da primeira de 4 horas no regresso a casa de meio da semana, nesta quarta-feira, dia 12 de agosto. Vai correndo o som da dupla britânica de XX, I Dare You.

0: Um projeto então para hoje.
1: Ganhou uma etapa da Taça da Europa.
2: É título de Tina Turner.
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0: Ficamos praticamente a 1 minuto e meio das 5 da tarde. É o final desta hora de emissão aqui com Archie e esta patroa. Escutamos também Chakras. Foi outra das propostas que subiu à rádio com Evandro e também Julinho KPSD. Vamos então aguardar o início da informação às 5 em ponto, em simultâneo com a RTP Antena 1. Digo-lhe também que a esta hora estão 26 graus no Funchal, 27 no Porto Santo.
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0: São 5 horas no continente e na Madeira, 4 nos Açores. De regresso à atualidade com Susana Barros, principais títulos.
1: O antigo Presidente da República, Marcelo Rebelo de Sousa, sentiu-se mal esta tarde e está a ser observado no Hospital de Faro. Conduzir a mais de 180 km por hora poderá ser crime, agora é apenas contra a ordenação. O Ministério da Administração Interna vai reforçar a fiscalização nas estradas. Em contagem decrescente para o eclipse, vamos até Bragança e a Santo Amaro de Oeiras, onde ainda há quem procure óculos certificados.
0: Para já, ainda estão 24 graus no Porto e em Ponta del 27 no Funchal, 29 em Coimbra e também em Faro e 31 em Lisboa. Notícias às 5 da tarde com Susana Barros.
1: Marcelo Rebelo de Sousa sentiu-se mal ao início da tarde e está a esta hora a receber cuidados médicos no Hospital de Faro. O antigo Presidente da República foi transportado de ambulância para o hospital com sinais de indisposição em Monte Gordo, no Algarve, onde está de férias. No Hospital de Faro encontra-se a repórter da Antena 1, Tatiana Felício. Tatiana, boa tarde. Já há alguma informação da parte do hospital?
2: Boa tarde. Não, na verdade ainda há muito pouca informação, não sabemos ao certo nem o que aconteceu por fontes oficiais, nem o estado de saúde de Marcelo Rebelo de Sousa. Aquilo que sabemos é que o antigo Presidente da República sentiu-se mal, como dizias, ao início da tarde. Aparentemente teve um episódio de desmaio enquanto estava em Monte Gordo, onde já é hábito passar férias. Terá sido assistido pelo INEM nesta localidade, que pertence ao município de Vila Real de Santo António, e foi depois transportado aqui para o Hospital de Faro, onde deu entrada e onde aparentemente ainda se encontra. Por enquanto, como eu dizia há pouco, são muito poucas ou nenhumas as informações que chegam ao exterior sobre o estado de saúde de Marcelo Rebelo de Sousa. O antigo Presidente da República deverá ter dado entrada aqui no Hospital de Faro na última hora, mas para já não há informações oficiais nem concretas sobre o seu estado de saúde.
1: Vamos então aguardar por essas informações oficiais, pelo menos a indicação de que o antigo presidente Marcelo Rebelo de Sousa está a ser observado no Hospital de Faro. Vai aumentar a fiscalização na estrada. O governo anunciou hoje o reforço das operações com polícias à paisana. O ministro da Administração Interna diz que os números da sinistralidade rodoviária são graves. Os atropelamentos subiram. Luís Neves reuniu-se esta manhã com responsáveis da GNR, PSP e Autoridade Nacional de Segurança Rodoviária e no final anunciou um plano para ser aplicado já este fim de semana. Teresa Correia.
3: As operações à paisana passam a ser o novo normal e começam já neste fim de semana, anunciou o ministro da Administração Interna.
4: No próximo fim de semana, é um fim de semana de transição de férias e têm ocorrido muitos acidentes nestas alturas. Do ponto de vista de análise do passado, estes fins de semana são fins de semana com dados trágicos, que já ocorreram em julho e em próprio agosto, e por isso, durante esse período, irão ocorrer muitas operações com foco na imprevisibilidade e no foco de quem atua no terreno não estar sinalizado.
3: Decisão tomada depois de ser conhecido o agravamento das mortes na estrada.
4: Ocorreram 17.941 acidentes. E tivemos 225 vítimas mortais, com 20.700 feridos leves e 1.371 feridos graves. São números que nos devem impressionar a todos. São números em que tivemos aqui também um novo dado. Temos vindo a falar, temos muitos atropelamentos. Há muita gente distraída, há muita incivilidade, quer por parte do condutor, quer por parte de quem utiliza as estradas, e por isso temos de facto aqui números que são particularmente graves. Temos 23 vítimas mortais nesta esfera.
3: A 1 de novembro começam também testes-piloto de novos equipamentos tecnológicos para as brigadas de trânsito e o combate à sinistralidade na estrada. Passa também pelo endurecimento do Código da Estrada, que deverá estar concluído no final do ano. Luís Neves diz que 70% das alterações estão concluídas.
1: E uma dessas medidas, o novo Código da Estrada, poderá ser a mão mais pesada relativamente à circulação a mais de 180 km por hora poderá passar a ser considerado crime no novo código. Nesta altura é apenas uma contraordenação, medidas do governo para reduzir os acidentes nas estradas portuguesas. Na volta a Portugal, o espanhol Javier Isaza foi o mais rápido na sexta etapa, que ligou Santa Maria da Feira a Peso da Régua, mas a camisola amarela, Pedro Ribeiro, não mudou de mãos.
5: Não mudou de mãos, mas não ganhou para o susto Guerrin, porque Nietzsche, o segundo classificado, seu companheiro de equipa, faz quinto lugar na etapa de hoje, e o camisola amarela Guerrin, 26º, perdeu 23 segundos para o companheiro de equipa. Isto quer dizer que cada vez está mais apertado em termos de classificação geral individual. Dizer apenas que na etapa, Javier Isaza foi primeiro, Rui Oliveira o segundo, perdeu ao sprint, o terceiro foi Francisco Campos. Ora, na geral individual, neste momento temos Alex Guerrin da Anicolor com 1 minuto e 4 segundos de vantagem apenas para o seu companheiro de equipa. Tiago Antunes aparece na terceira posição, estão todos muito perto na véspera de uma etapa difícil que amanhã vai terminar no Jerez.
1: Pedro Ribeiro, com os resultados desta sexta etapa da Volta a Portugal em bicicleta. Portugal, de olhos postos no céu, é no Parque Natural de Montezinho, em Bragança, que o eclipse total do Sol poderá ser observado a 100%. No aeródromo de Bragança, onde se situa o posto de observação da ciência viva, está tudo a postos. Afonso de Sousa, aqui em direto, para assistir a este fenómeno.
6: É um verdadeiro festival, Susana. A gente a entrar aqui no aeródromo, que é uma coisa doida, assim como diz o povo, mas muita gente mesmo, e aqui há também tudo o que é mais parecido com uma feira. Há produtos da terra que estão a ser vendidos em barraquinhas, há também algumas tascas, diria eu, de comes e bebes, há tudo o que é necessário para as pessoas estarem à vontade, porque o espaço é realmente enorme. Há muita segurança, muita GNR, muitas pessoas de apoio, dois palcos, um mais pequeno que o outro. Esta hora está a haver uma palestra com o comissário do Eclipse, e as pessoas por aqui no recinto vão estando por sítios, por famílias, com algumas que vieram precavidas com guarda-sóis, porque realmente está um sol intenso a esta hora, e com algumas mantas para pôr no terreno, e por aqui vão estando, vão falando, vão comentando. Boa tarde, vou falar com esta senhora aqui, viva, como está?
7: Boa tarde, como está?
6: Então a senhora vem de Coimbra, é? Como é que eu sei?
7: Pois é isso.
6: Olhei para si e percebi logo que era de Coimbra.
7: Pronto, sou de Coimbra.
6: E veio de propósito ver o eclipse?
7: Viemos propositadamente ver o eclipse e fazer uma grande...
6: festa para o João.
7: Exatamente.
6: Que o João faz anos hoje.
8: Sim.
6: Quantos anos é que faz o João?
8: 11.
6: Não te vais esquecer deste eclipse, é certo?
8: Provavelmente, muito provavelmente.
6: Ok, muito bem, bom eclipse para todos e boa festa já agora, que estão aqui muito bem acomodados. Até já. Até já. É isto, como esta família ou outras que vêm de todo lado para ver o eclipse mais daqui a pouco, não vai demorar muito, mas uma grande feira, tudo bem organizado até agora, que se pode dizer.
1: Uma festa em Bragança. Na Praia de Santo Amaro de Oeiras, Cláudio Godinho, também em direto, ainda há quem procure óculos para observar o eclipse.
9: E há uma grande fila neste momento aqui na praia, não só quem já estava aqui na praia, mas houve quem se deslocasse até ao areal de propósito para conseguir alguns óculos, isto porque vai haver aqui um evento na praia de Santa Mar de Oeiras, com música, que aliás já se ouve, vai haver aqui também uma televisão muito grande, um grande ecrã, onde vai ser transmitido o eclipse, e há também um local que a partir das 6 da tarde vai distribuir alguns óculos. No entanto, aquilo que temos ouvido é que não vai haver óculos para toda a gente que está à espera. Neste momento a fila já tem centenas e centenas de pessoas. As primeiras, pelo menos, algumas das pessoas que estavam no início da fila tinham dito que estavam ali desde as 4h, 4h30, só às 6 é que começam a distribuir esses óculos. E uma das pessoas que está aqui nesta fila é Nelson, que ainda tem aqui, ainda já aqui, dezenas até centenas de pessoas à frente. Acredita que vai conseguir os óculos?
10: Eu espero que sim. A minha expectativa é conseguir os óculos. Agora é ver se daqui até chegar ao fim da ao fim da fila, ao fim ou ao princípio da fila, a ver se consigo encontrar os óculos.
9: E já tinha tentado conseguir óculos para ver o eclipse antes?
10: Já passei em farmácias, em óticas e nada. Tudo esgotado.
9: E o Nelson não veio sozinho, também tem aqui a mulher, os filhos, não é? Queria óculos para todos.
10: Queria. Adoraria se pudesse encontrar para todos, mas não sei não.
9: E porquê é que veio aqui? Não estava na praia.
10: Não. Vim cá de propósito, ouvi dizer que estavam aqui a dar óculos. Disse, pá, vou tentar a minha sorte a ver se consigo lá os óculos. Mas estou a ver que você vai ser um bocado difícil.
9: E estava à espera de ver aqui o eclipse, aqui a partir do Areal?
10: Sim, obviamente sim.
9: Se não conseguir, então também pode ver aqui a transmissão, muito obrigada, neste grande televisor, até porque há aqui um telescópio que vai estar virado para o Sol e tentar mostrar o eclipse.
1: Cláudia Godinho, na praia de Santo Amaro de Oeiras, é preciso referir que mesmo com óculos certificados é preciso ter cuidado a observar este eclipse.
0: E daqui por 20 minutos começa então também a nossa emissão especial na Antena 1, condução de Miguel Soares, e que vai acompanhar então também este eclipse solar em 2026. Edição das 5 com Susana Barros, simultâneo com a RTP Antena 1 Madeira, também com a RTP Mundo, em permanência em notícias.rtp.pt.

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1: 12 minutos depois das 5, boa tarde, mais uma hora na rádio. Vamos nesta quarta-feira, dia 12 de agosto, dia de eclipse do século. Depois das 6, iremos receber aqui na rádio Laurindo Sobrinho, é o coordenador do Grupo de Astronomia da Universidade da Madeira. Vai falar-nos sobre este fenómeno que iremos assistir logo mais ao fim da tarde. Para já começa a música Glide com Naked and Portugal the Man. Bem-vindo.

Chama-se Walking on a Dream, os Empire of the Sun, tema já com alguns anos que recordamos aqui na rádio. Também os Expensive Soul, O Amor é Mágico, e no início Naked com Portugal the Man em Glide. Três temas pop para a tarde de quarta-feira, neste dia 12 de agosto. Iremos acompanhar daqui a pouco, depois da síntese das 5h30 da tarde da emissão, um pouco da emissão da RTP Antena 1 em Lisboa, com o Miguel Soares, a propósito do eclipse. Lembro que depois das 6h recebemos também na rádio Laurindo Sobrinho, é o coordenador do Grupo de Astronomia da Universidade da Madeira. Vem, obviamente, falar-nos sobre o eclipse que iremos assistir logo mais ao fim da tarde. 5h23, Peter Tosh com Johnny B. Goode. Boa tarde.

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1: Tinha aqui uma música dos Mercado do Negro que faz muito sentido passar no dia de hoje. Chama-se Ao Lua. Escutaremos-la mais adiante, porque dentro de instantes vamos ter a síntese da atualidade e do desporto, e também iremos acompanhar o chefe da emissão especial a propósito do eclipse da RTP Antena 1.
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1: Com o jornalista Miguel Soares. É para escutar já daqui a pouco.
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0: Pedro Carvalho, nesta síntese, começas com os árbitros da segunda jornada da Liga.
1: Já vamos às declarações de Rui Costa, presidente do Benfica. Antes, já árbitros para a segunda ronda da Liga Portuguesa. David Silva dirige o Sporting Vitória Sport Clube de Guimarães. Miguel Fonseca apita o Rio Ave Futebol Clube do Porto. E João Pinheiro é o juiz escolhido para o Casa Pia Benfica. No Sporting de Braga, Gil Vicente, Fábio Veríssimo. E no Alverca, Estrela da Amadora, José Bessa. Académico de Viseu, Santa Clara, João Gonçalves. Nacional Estoril, Bruno Costa. Arouca Moreirense, André Narciso. E Famalicão Marítimo, o árbitro é Miguel Nogueira. Rui Costa disse hoje que a realização do jogo com o Académico de Viseu à porta fechada abriu um precedente muito perigoso no futebol português.
2: Numa era que se procura tanto os direitos televisivos e que se procura tanto a mudança do futebol português, que se tenha permitido que um jogo do Campeonato Nacional, da Primeira Liga Nacional, tenha sido jogado à porta fechada num espetáculo. Eu estive lá dentro e foi mais do que deprimente. Com certeza muitos de vocês estiveram lá e podem testemunhar aquilo que eu estou a dizer, e é vergonhoso que se tenha passado isto no futebol português. Vergonhoso.
1: Quanto ao empate, dois golos no arranque da Liga com a equipa viziense, não devia ter acontecido.
2: Eu tenho assistido aos trabalhos da equipa diariamente, ou quase diariamente, e estou muito otimista perante aquilo que está a ser feito, mas a verdade é que não ganhámos. E a verdade é que perdemos dois pontos em casa que não podíamos ter perdido.
1: O presidente encarnado garantiu ainda que vai chegar um central nos próximos dias ao plantel de Marco Silva. Rui Costa, antes da partida da comitiva encarnada para Edimburgo, Orsnes está lesionado, não viajou. Miguel Figueiredo foi chamado por Marco Silva. O Benfica defronta amanhã o Arts na segunda mão da terceira pré-eliminatória da Liga Europa, 19h45, relato de Paulo Sérgio, sendo que encarnados levam até à Escócia uma vantagem confortável. Golearam por 6-1 no primeiro encontro. O Braga defronta amanhã o Dinamo Minsk na Bulgária, após triunfo por 1-0 na primeira mão desta terceira pré-eliminatória da Liga Conferência. Vantagem curta que não permite distrações, sublinha o treinador Carlos Vicens.
3: Temos que tratar de olvidar-nos do resultado da primeira mão. E centrar-nos em fazer um muito bom
4: partido. Temos que esquecer o resultado da primeira mão e concentrar-nos em fazer um grande jogo. Vai ser necessário se queremos estar no play-off. Temos de aprender com os erros da primeira mão e ser mais contundentes. Temos de defender melhor, tanto a pressionar como em bloco baixo. Apesar de jogarmos num campo que não conhecemos, temos que ter dinâmicas no ataque que nos permitam ter ocasiões para marcar golos.
3: Um ataque que nos permita chegar, generar ocasiões de gol e marcar goles.
1: No Braga, Gorbi, Niakate, Jonas Wind e RMB falham o jogo por lesão. Dinamo Minsk Braga amanhã às 18 horas no estádio Beroe, em Staras, agora na Bulgária. Jogo à porta fechada. Hoje há Supertaça Europeia. O PSG, campeão da Europa, recebe, ou melhor, defronta o Aston Villa, detentor da Liga Europa, em Salzburgo. Jogo a partir das 20 horas. Agora a volta a Portugal em bicicleta. Vamos a um resumo da sexta etapa com a reportagem de Pedro Ribeiro e Ariana Azevedo. Muito boa tarde.
5: Boa tarde, uma etapa de facto fantástica, aquecida pela formação da EFAPEL durante a primeira parte. Chegou a colocar Tiago Antunes, o terceiro da geral individual, numa fuga. A verdade é que mais à frente foram apanhados pelo grosso do pelotão, de onde saiu de imediato Rui Oliveira, o português da Emirates. Andou com outro companheiro de profissão durante alguns quilómetros sozinhos. A verdade é que também acabaram por ser apanhados e desferir novamente Rui Oliveira um ataque final, só que pela frente apanhou um basco que conseguiu ganhar a etapa ao sprint. A verdade é que Alexis Guérin não chegou junto com Artem Nis e por isso mesmo perdeu 23 segundos para o seu companheiro de equipa. Alexis Guérin está de amarelo. Artem Nis está no segundo lugar a 49 segundos. Tiago Antunes é terceiro. Ele pertence à EFAPEL, está a 1 minuto e 28. Isto antes de uma etapa fantástica que vai terminar amanhã. Começa em Vieira do Minho, vai terminar no Gerês. Tem prémios de montanha, tem metas volantes e aí os da frente vão poder bonificar, mas será de facto um uma etapa fantástica como aquela que ocorreu hoje.
1: Pedro Ribeiro e Ariana Azevedo na sexta etapa da Volta a Portugal em bicicleta.
0: David Carvalho é mais uma síntese do desporto na RTP Antena 1 e também na RTP Mundo, em permanência em desporto.rtp.pt. E já a seguir, o eclipse solar chega à rádio.
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0: É o maior eclipse total do Sol visível em Portugal nos últimos 114 anos e Bragança é a cidade portuguesa onde vai ser possível ver este fenómeno a 100%. E a partir de agora e até às 8 da noite olhamos para o céu através dos óculos da rádio com o Miguel Soares, que está no aeródromo de Bragança. Miguel, olá, boa tarde.
9: Boa tarde, Carina Jorge.
0: Olá, boa tarde.
9: A quem nos ouve.
0: Ia dizer que estás a assistir a isto de camarote. Sim, ia dizer que estava com uma certa inveja boa, vá, porque estás a assistir a tudo isto de camarote. Que maravilha.
9: Olha, neste momento estou a assistir a muita animação, muita curiosidade, muitas pessoas aqui presentes neste recinto, mas do eclipse, para mim, que sou leigo nestas matérias, ainda nem sinal. Mas já vamos falar com os especialistas sobre isso. Hoje há um rendezvous, um encontro, há muito esperado, entre a lua e o sol, uma coreografia perfeita, uma dança harmoniosa, pontual, que silencia o céu. Já se lia no Evangelho de Mateus, o sol se escurecerá e a lua não dará a sua luz e as estrelas cairão do céu. Frase repetida no de Marcos, e que bem poderia descrever o fenómeno de hoje em que a um eclipse se junta uma chuva de estrelas. Socorro-me do texto do coordenador da área de Ciência das Religiões na Universidade Lusófona, Paulo Mendes Pinto, publicado esta semana na revista Visão. Os evangelistas usam a imagem do eclipse para demonstrar o fim dos tempos. Já tivemos, digo eu, a nossa carga apocalíptica na mudança de milénio. Hoje, apesar do manto de escuridão para o qual estamos alertados, sabemos bem que nenhum fim dos tempos terá lugar. Na antiguidade, contudo, os eclipses eram, por quem me compreendidos, sinais de alarme, de máxima desordem. Não é final o que a ignorância, consciente ou inconsciente, nos causa sempre? O medo inexplicável do que está para lá da nossa compreensão, da nossa capacidade de cifrar o mundo, o medo que nos é estranho, de outras culturas e povos, e não apenas de fenómenos naturais terrestres ou cósmicos. O primeiro eclipse que a documentação escrita nos revela teve lugar a 3 de maio de 1375 a.C., foi observado na cidade de Ugarit, na atual Síria. Hoje, 3.400 anos depois, estamos em Bragança, no aeródromo, junto à cidade, no ponto de observação montado pela Ciência Viva para testemunhar o eclipse solar de 2026. Vamos estar em emissão especial aqui na Antena 1 até às 8 da noite, com especialistas, repórteres em vários pontos do país e de Espanha, para narrar este evento que acaba por ser extraordinário, pois é, em Portugal, o único das nossas vidas. O próximo eclipse solar total visível a partir do nosso país está previsto para 2144. E porquê Bragança? É a pergunta que faço sem mais demoras ao primeiro convidado da tarde, o astrónomo e presidente da Ciência Viva, a Agência Nacional para a Cultura Científica e Tecnológica, Pedro Russo. Boa tarde, Pedro.
10: Boa tarde.
9: Porquê
10: tarde.
9: Bragança?
10: E porquê não Bragança, não é?
9: Claro, essa
10: é
9: mas questão. Porquê neste caso? Neste caso, há uma razão.
10: Tivemos aqui uma razão e, na verdade, o alinhamento que temos aqui entre o Sol, a Lua, este alinhamento perfeito e que acaba por termos aqui uma sombra que acaba por percorrer a Península Ibérica, grande parte da Espanha, que entra ali na zona de Galiza, atravessa todo o território espanhol e toca aqui neste cantinho,
9: no
10: Parque Natural de Montezinho, só numa pequena parte do Parque Natural de Montezinho.
9: Aqui no ponto onde nós estamos é
10: 99.9%. Estamos muito perto, quase 100. Mas nós astrónomos gostamos de precisão, gostamos de alguma precisão.
9: Também... Eu diria que qualquer cidadão comum não consegue distinguir.
10: Vamos conseguir distinguir, porque a diferença é muito grande. Porque, na verdade, quando contemos o Sol a tapar completamente, a Lua a tapar completamente o Sol, quando estamos no 100%, conseguimos ver a coroa solar, que de outra forma não conseguimos ver.
9: E aqui, a 99,9%.
10: Aqui não vamos conseguir ver, porque mesmo aquele 0,1%...
9: Para quem não percebe o que é a coroa solar, estamos a falar
10: A falar da atmosfera do Sol, a parte mais exterior do Sol, e nessa camada mais exterior do Sol, que não é visível normalmente, porque o Sol é muito intenso, mas quando a Lua tapa completamente o Sol, conseguimos ver essa atmosfera do Sol, que de outra forma não conseguimos ver. Nós agora temos uma forma de fazer eclipses artificiais, com telescópios espaciais conseguimos tapar o Sol, mas de outra forma era a única forma que tínhamos para estudar esta parte do Sol. E sem estarmos 100% não vamos conseguir ver, mas vamos estar muito, muito perto.
9: A Lua vai passar, como ouvimos, entre a Terra e o Sol, e aqui no nordeste de Portugal haverá uma zona de totalidade, já aqui percebemos. No resto do país o eclipse será parcial, mas também muito significativo, em especial na região norte. Clotilde Nogueira é a diretora executiva do Ciência Viva Bragança. Como se preparou a cidade para este acontecimento? Há um entusiasmo especial por ser o ponto do país a partir do qual este eclipse é, por assim dizer, mais visível?
11: Obviamente que sim. Boa tarde. Obrigada pelo convite. Bragança está aqui no Nordeste Transmontano, muitas vezes um pouco isolado, digamos assim, do resto do país. Ao sermos brindados com a totalidade na nossa região, houve um grande interesse, não só pelos locais, como também por nacionais e pessoas fora do país, em deslocarem-se para Bragança para observar o eclipse. E isso faz com que haja não só este evento astronómico raro traga pessoas aficionadas, não só pelo evento, mas sim também conhecerem depois a região e tudo o que nós temos aqui no nosso território para oferecer.
9: Já voltamos à conversa, mas gostava de primeiro vos descrever, com a ajuda do repórter Afonso de Sousa, o ambiente e o cenário aqui montado no aeródromo de Bragança, para assistir a esse bailado entre o Sol e a Lua, já com centenas, pelo menos, de pessoas à nossa volta, Afonso.
12: Milhares, diria eu. Esta parte do lado esquerdo da pista do aeródromo, propriamente dita, que funciona aqui como o local ideal para ver o sol está mesmo em frente e mesmo aqui em cima não há nenhuma nebulosidade, há um fumo que vem de uns incêndios.
9: Mas há vento,
12: exatamente.
9: Audível de resto na nossa reportagem.
12: Exatamente. Há um vento que ainda bem, porque está um calor muito forte.
9: Ajuda a refrescar
12: forte.
9: Um pouco.
12: Exato. Aqui está montado todo o cenário para que a observação seja perfeita. Há umas tendas com uns palcos onde vão sendo feitas algumas informações às pessoas que lá estão. Há também outro palco pequeno, onde há palestras alusivas a este eclipse e a outros que virão também, e mais algumas coisas, tudo que o Centro de Ciência Viva a nível nacional preparou para todos. Aqui no recinto há muita gente que trouxe guarda-sóis, já sabia que iria estar muito calor e sol, trouxeram guarda-sóis, trouxeram mantinhas para sentarem no chão, trouxeram comida, bebidas, obviamente. Também aqui há algumas barracas de comidas e bebidas para quem eventualmente quiser, e deve haver bastante gente, porque isto ficar aqui 4 ou 5 horas não é fácil. Continuam a entrar pessoas neste recinto, porque há uma porta, obviamente. O que isto parece mais é um festival de verão, com muitos guarda-sóis, muitas pessoas, muitas famílias, é o que se vai notando. Eu estou aqui mesmo na primeira fila, eu digo primeira fila porque há aqui uma série de grades que não deixam que as pessoas passem um pouco mais para lá, também não é necessário, o recinto não está cheio ainda, e nesta primeira fila eu estou a ver que está aqui uma senhora que veio de Lisboa.
13: Lisboa?
12: Já veio há um dia ou dois.
13: Viemos na segunda-feira.
12: Andaram a fazer o que ainda não tinham feito?
13: Exato, andámos a passar aí por as nossas terrinhas bonitas.
12: Muito bem, a fazer a Nacional 2, não é?
13: É.
12: E esta coisa do eclipse, porquê?
14: Olha, porque sempre gosto muito sou uma apaixonada por pôr do sol, por nascer do sol, sempre que vou passear a qualquer lado e que tenho a oportunidade, não perco nascer ao pôr do sol. Gosto muito das fases da lua, a lua cheia, o quarto minguante, a lua nova.
15: Isto foi
14: tão publicitado. É uma coisa que aconteceu há 100 anos atrás. E foi tão publicitado, e sei que só vai aparecer daqui a 100 e não sei quantos anos, que entusiasmámos os dois, vinho e marido, entusiasmámos-nos imenso, e pronto, estamos expectantes.
15: Muito bem, com os óculos na mão, já seguros para daqui a pouco pôr, para ver então esse eclipse. E vieram também mais pessoas aqui ao lado, com um guarda-sol, já prevenidas. Boa tarde.
16: Boa tarde.
15: Vieram de onde?
16: Figueira da Foz.
15: Para
16: ver o eclipse.
15: Já tinha vindo a Bragança?
16: Sim, já, pai, há 20 e tal anos.
15: Está diferente?
16: Está diferente, para melhor.
15: E com o eclipse ainda mais?
16: Ainda melhor.
15: Alguma confusão? Talvez, não sei.
16: Tudo tratado em condições.
15: Muito bem.
16: Sim.
15: Muito bem organizado. Muito obrigado.
16: Obrigada.
15: Boa observação para vocês também. É isso, nota-se que há muita gente, mas que há uma organização... Cuidado, é bem feita, com muitas forças de segurança, mas que estão um pouco disfarçadas pelo meio das pessoas. Há também gaiteiros, que vão tocar mais daqui a pouco, e outros músicos que também vão fazer esta festa, que há de continuar à tarde dentro até às 8, pelo menos aqui na nossa emissão. A reportagem de Afonso de Sousa aqui no recinto do aeródromo de Bragança, onde estamos instalados. Em Espanha, correspondente da RTP Antena 1 no país vizinho, Ana Romeu, está em Guadalajara. Ana, como é que está o ambiente e a curiosidade se por aí? Não é possível esse contacto, vai ser daqui a instantes. Bom, regressando aqui a Bragança e às condições que aqui temos, eu perguntava a Clotilde e Pedro Russo, quem quiser responder, quais acham que são as condições ideais para se assistir a um eclipse solar? Estamos perante essas condições atmosféricas ideais, céu limpo, visibilidade máxima ou não, este vento? Claro que é uma ajuda para quem é que está a suportar este calor, mas não é disso que eu falo, da questão da visibilidade.
17: Eu acho que estamos aqui com condições muito, muito boas, não diria perfeitas, porque estamos aqui num eclipse de verão, onde está bastante quente e sentimos esse calor e o sol aquece mesmo, mas por outro lado temos um céu praticamente limpo, não estamos com se calhar algum resto de alguns incêndios que infelizmente estão a nos afetar.
15: Isso foi logo visível logo
17: pela manhã, mas acho que não vão ter um impacto muito grande na observação do eclipse. Vamos daqui a pouco mais de meia hora, vamos começar aqui, o eclipse vai começar e teremos aqui umas condições quase perfeitas. Eu também sei que infelizmente não é o caso em todo Portugal continental. Quem está junto ao mar, pelo menos nas zonas do norte, já está uma neblina a entrar, a famosa neblina do norte, está a entrar já ali pela costa e provavelmente muitas pessoas não vão poder observar este
15: eclipse. Já não tem tempo de chegar aqui a Bragança, Clotilde, mas há muitos forasteiros que cá vêm. Notam também, não só por parte do cidadão comum, mas de pessoas mais ligadas à ciência, que há essa curiosidade? Estão a receber aqui muitos especialistas e investigadores?
18: Sim, isto tudo foi articulado com a Ciência Viva, com a Agência Nacional. E também a parte dos caça-eclipses, não é? Uhum. Tivemos contactos...
15: Há os caça-fantasmas e há os caça-eclipses.
18: Exatamente. Tivemos contactos de americanos, de vários, pessoas de vários países, para vir assistir aqui ao eclipse. Obviamente que, dado ser uma área muito restrita, uhum, e a área que é visível e a duração que é em Espanha, acabou por, não digamos competir, mas ser mais atrativo para essas pessoas.
15: Porque Espanha tem uma grande, vasta área dentro da chamada faixa da totalidade. Querem explicar, Pedro, o que é esta faixa da totalidade?
17: Essa faixa de totalidade é uma faixa, como a palavra diz, que neste caso vai atravessar toda a Península Ibérica, e tocar aqui em Portugal, como também já referimos, onde há um alinhamento perfeito entre o Sol, a Lua e a Terra. Uma faixa que pode ter algumas até a centenas de quilómetros, mas terá, e aí o alinhamento é perfeito e teremos o eclipse a 100%. De facto, em Espanha temos aqui uma grande área que vai do norte de Espanha até ao sul de Espanha, de muito perto de Barcelona, e que acaba por ser visível o telescópio, o eclipse em toda a sua totalidade, e é claro que é uma zona muito grande, com muitas mais cidades onde o eclipse é visível e com um território muito mais vasto. Aqui em Portugal temos aqui Bragança neste cantinho que também nos torna bastante únicos.
15: Falamos do ponto onde será visível a 100%, digamos assim, o eclipse solar, incluindo a coroa do Sol. Clotilde Nogueira, estamos a falar de uma área muito específica do Parque Natural de Montezinho.
18: Sim, estamos a falar numa área muito... Embora a área até possa

0: Como elas estão num vale, não é possível ver o eclipse total.
1: E os acessos estão de alguma forma condicionados, até por causa do risco de incêndios, até porque esta emissão e esta vossa iniciativa estava para acontecer naquele local, mas houve uma deslocação para aqui para o aeródromo por causa do risco de incêndio.
0: Exatamente, o risco de incêndio é máximo hoje e como estamos todos a sentir, estão 38 graus em Bragança, foi a temperatura máxima atingida e daí o deslocarmos-nos aqui para o aeródromo. E claro que o acesso a Rio do Nouro é condicionado também para evitar essa concentração e as pessoas colocarem-se em risco.
1: De resto, há recomendações da própria Proteção Civil, precisamente por causa desse risco. A Autoridade Nacional de Emergência e Proteção Civil elaborou um plano para fazer face à afluência e prevê alguns acessos condicionados a algumas zonas do parque, também posicionamento meios incluindo da GNR, e são recomendações extensíveis a outras áreas rurais ou florestais do país às quais as pessoas se desloquem para assistir-se ao eclipse solar. Agora sim, vamos aqui até à vizinha Espanha, já falei há pouco, para irmos ao encontro da correspondente da Antena 1 e RTP no país vizinho, Ana Romeu, que está em Guadalajara. Qual é o ambiente aí? Há muita expectativa, muita curiosidade?
2: Sim, nesta altura estou precisamente em Guadalajara, mas no Observatório Oficial de Dieves, é o maior observatório espanhol nesta altura, e aqui diria que há uma espécie de festa da ciência. Conta também com a presença, por exemplo, de dois astronautas espanhóis, físicos, também cientistas moleculares, portanto tudo à volta da ciência. Aqui este compasso de espera para que seja possível então olhar para o céu e ver o Sol ser totalmente tapado pela Lua. Já se sabe que isso vai acontecer primeiro na Galiza e depois vai andando de oeste para leste, terminando nas Baleares. Espanha é privilegiada, uma vez que tem 13 comunidades autónomas onde este fenómeno vai ser totalmente possível de ser observado. Neste sítio onde me encontro, em Guadalajara, mas também na Galiza, na Cantábria, no País Vasco, como disse também, nas Baleares. O risco é alguma nebulosidade, sobretudo na parte norte do país, o que significa que pode estar em causa, de facto, olhar para o céu e ver esse eclipse solar total a acontecer. E o outro risco, já se sabe, é o risco de incêndio, porque nesta altura há milhões de pessoas a deslocarem-se de um lado para o outro. As autoestradas das principais saídas, quer de Barcelona, quer de Madrid, estão completamente interrompidas, no sentido em que há muito, muito trânsito, e portanto esses são os dois riscos. Ou nuvens ou o perigo de incêndios, com tantas pessoas a andarem de um lado para o outro com estas temperaturas tão elevadas.
1: Espanha privilegiada, e mais do que privilegiada, uma vez que no próximo ano vai ter outro eclipse total visível a partir do sul do país. Mas regressamos a Bragança para assinalar-se este acontecimento no país. Pedro Mota Machado, boa tarde. Houve e há muitas atividades envolvidas em torno do fenómeno. O senhor é astrofísico e comissário nacional para o eclipse do sol 2026. Quer explicar em que consistiu e consiste o seu trabalho afinal como comissário?
3: Dado é ajudar, por um lado, a ciência viva, e fica aqui, antes de mais, uma palavra de apreço à ciência viva, quer nacional, quer à ciência viva de Bragança, pelo facto de terem envidado esforços incríveis para montar este fantástico e espetacular evento que está a decorrer, como podemos ver aqui à nossa volta. Olha, eu estava a passar há bocado, e sabe o que é que eu senti? Na empatia, no sorriso das pessoas, vem-me à cabeça a seguinte frase: nós estamos num verdadeiro Woodstock astronómico. Ouça, no meio de...
1: Sabe que a primeira pergunta que aqui me fizeram quando eu mal cheguei aqui, ainda estava isto praticamente vazio, foi onde é que o sol se põe? E eu tinha acabado de chegar e eu ainda nem tinha tido tempo de pensar, e eu não sei. E a pessoa que me fez a pergunta ficou super desiludida, mas como é que este tipo vem para aqui, para este local, e que percebeu que trabalhava na rádio, não percebeu o que fazia, mas percebeu que trabalhava na rádio, como é que não sabe? Eu tinha mesmo acabado de chegar. Mas isso demonstrou o entusiasmo que falava.
3: Nós precisamos sempre de referências e temos que ver em que sítio é que está a andar o sol, onde é que se vai pôr o sol, não é? Oeste. E isso, claro que, por exemplo, este tipo de medições e ver com antecedência

0: referência para a escolha dos locais, foi algo que foi feito pelos meus colegas que estão aqui presentes nesta mesa agora, e que claro que foi tudo acautelado com muito tempo, porque às vezes parece que é tudo fácil, que as coisas caem do céu, mas a única coisa que cai do céu é às vezes chuva, que parece que não é hoje, ou às vezes eclipses, quando a gente tem muita sorte, não é?
1: Há uma chuva, mas de estrelas, não é?
0: E já viu, mas isso é só revela que
1: depois das 10 da noite, não é?
0: É, depois das 10
1: só revela
0: tem que haver uma organização incrível, não imagina? Imagine só a antecedência com que tivemos que fazer todas as encomendas para no dia do eclipse, umas horas depois, termos aqui à borla e para toda a gente, de forma ultrademocrática, um espetáculo fascinante que é um fogo de artifício natural, sem risco de incêndios nem nada.
1: Muito rapidamente, o que é que as pessoas que aqui fiquem à espera, quer das chuvas estrelas, quer do eclipse, podem observar no céu, no seu entender, que poderá ser mais entusiasmante?
0: São várias coisas. Primeiro, com a ajuda dos óculos do eclipse, obviamente, porque não se pode olhar para o... Isso já toda a gente sabe.
1: Mas é bom fazer esse olhar.
0: Até o grande urso que está aqui na nossa frente tem uns óculos postos, não é?
1: Lá temos aqui um urso no centro do recinto. É um urso que simboliza o quê já agora?
0: Isto, os meus colegas de Paris sabem melhor.
1: É alguma mascote?
2: Não, foi... Há uns anos houve vestígios de um urso que passou aqui pelo Parque Natural Montezinho, e foi ali perto de Vilarinho.
1: Ah, sim, estou recordado. Estou
2: daí
1: recordado.
2: Este urso que está aqui é o Vilarinho.
1: Foi adotado.
0: Já tem os óculos postos, já está tudo preparado para ver o eclipse. O que é que as pessoas vão ver? Com a ajuda dos óculos vão ver que vai começar a desaparecer o disco solar tapado pela Lua, e quando isso começar a acontecer, quando for já uma área significativa do Sol a ser tapado pela Lua, vamos sentir, e vai ser uma delícia, vai ficar mais frio. Que maravilha, que está um calor enorme agora. Vai ficar mais frio, vamos então sentir o abaixamento da temperatura, vamos sentir também que fica... Não vai ficar de noite, porque não é eclipse total, é quase, é 99,9% aqui onde nós estamos, mas a luz vai ficar um azul prateado, vai ficar muito bonito. As sombras ficam completamente diferentes. Reparem nisso depois, que vão ver que durante o eclipse, aliás, com isto todo nota-se isso, que as sombras é mais umbra, é binário, ou iluminado ou escuro, a zona de transição
1: mais dura, uma sombra mais dura, para quem gosta da fotografia percebe o que eu quero dizer. E já agora, para quem também quer fazer reportagem fotográfica ou filmes, para registar imagens, também deve ter os mesmos cuidados, usar filtros no próprio equipamento para não prejudicar a visão nem o equipamento. E Carina Jorge, agora vamos sair para as notícias, meteorologias, temperaturas, mas já voltamos de novo daqui a instantes. Bragança.
3: Fica combinado. Miguel Soares, em direto do Aeródromo de Bragança, para acompanhar este eclipse solar em 2026. Antes disso, e tal como dizia o Miguel, vamos lá então olhar para o dia de amanhã. Céu pouco nublado ou limpo, com mais nebulosidade junto à costa no norte e centro do país, e uma pequena subida de temperatura no Algarve. Começamos pelo Porto e por Aveiro, onde estarão amanhã 25 graus de máxima. Viana do Castelo e Leiria, 26. Coimbra, 30. Lisboa, 32. Braga, Santarém e Faro, 33. Guarda e Setúbal, 34. Vila Real e Viseu, 35. Porto Alegre, 37. Bragança e Beja, 38. E por fim, Castelo Branco e Évora. Amanhã chegam aos 39 graus de máxima. Vêm aí as notícias.

0: 6 horas no continente e na Madeira, 5 nos Açores. Susana, de volta à atualidade, principais títulos a esta hora.
1: O primeiro-ministro garante que Marcelo Rebelo de Sousa está tranquilo, bem disposto e restabelecido. O antigo presidente da República sentiu-se mal ao início da tarde e está em observação no hospital de Faro. Conduzir a mais de 180 km por hora poderá vir a ser crime. O Ministério da Administração Interna vai reforçar a fiscalização nas estradas. O povo português não pode ser xenófobo. O historial de imigração não lhe dá esse direito. Palavras do Núncio Apostólico esta tarde em Fátima.
0: Por agora estão 22 graus no Porto, 24 em Ponta Delgada, 27 em Coimbra e no Funchal e 30 em Lisboa e Faro.

0: Notícias às 6 da tarde, edição de Susana Barros. O primeiro-ministro anunciou há pouco na rede social X que já falou ao telefone com o Marcelo Rebelo de Sousa, que encontrou tranquilo, muito bem disposto e restabelecido da situação que o levou hoje a comprovar uma vez mais, segundo o Luís Montenegro, a comprovar a qualidade do Serviço Nacional de Saúde e a competência dos profissionais do SNS. Palavras de Luís Montenegro há pouco, numa altura em que Marcelo Rebelo de Sousa ainda está no Hospital de Faro. Tatiana Felício, agora em direto do hospital. Alguma informação para já do hospital sobre Marcelo?
1: Não, por aqui não há informações oficiais por parte da administração hospitalar, mas consegui apurar junto de uma fonte interna do hospital que Marcelo Rebelo de Sousa deverá estar agora em observação e a realizar exames médicos numa zona reservada para preservar naturalmente a sua privacidade, ainda sem uma confirmação oficial, lá está, mas esta mesma fonte indica que poderá ter tratado de uma crise vasovagal. Ao que tudo indica, o antigo Presidente da República sofreu um breve desmaio, uma indisposição ao início da tarde, estaria num restaurante em Monte Gordo, onde costuma passar férias, no concelho de Vila Real de Santo António, e foi transportado por prevenção para o Hospital de Faro, pouco antes das 4 da tarde, onde ainda se encontra em observação e aparentemente a realizar exames médicos. São estas, para já, as informações, como eu dizia ao início, não oficiais, por parte da administração hospitalar sobre o estado de saúde do antigo Presidente da República.
0: Tatiana Felício, em direto do Hospital de Faro, onde se encontrou o antigo Presidente da República, Marcelo Rebelo de Sousa, que se sentiu mal ao início da tarde e está em observação. Luís Montenegro já disse, no entanto, que este episódio demonstrou a qualidade do Serviço Nacional de Saúde e a competência dos profissionais do SNS. Há um incêndio no concelho do Sabugal, no distrito da Guarda. Está a ser combatido com 9 aeronaves. Rui Oliveira, o oficial de operações da Proteção Civil, disse há pouco à Antena 1 esperar que, com a mobilização de meios, em breve se consiga dominar este fogo.
2: Temos então o incêndio em nave no concelho de Sabugal, nas Beiras e Serra da Estrela. Neste momento é o incêndio que maior número de meios mobiliza. Estamos com 149 operacionais, 36 veículos e 9 meios aéreos. O incêndio, neste momento, a cabeça do incêndio já se encontra dominado, juntamente com o flanco direito, estando apenas ativo o flanco esquerdo. Aguardamos então a chegada dos meios aéreos que foram, entretanto, reforçados, e dos meios terrestres, e contamos na próxima hora ter o incêndio em resolução.
0: Nesta altura há 9 meios aéreos, 130 de operacionais a combater este incêndio no concelho do Sabugal. O ministro da Administração Interna admite que circular a mais de 180 km/h pode passar a ser considerado crime. No Ministério da Administração Interna em Lisboa, Luís Neves, no final de uma reunião com responsáveis da Autoridade Nacional de Segurança Rodoviária, GNR e PSP, afirmou que estão a ser pensadas medidas a introduzir no novo Código da Estrada, de modo a tornar a circulação em Portugal mais segura.

0: Não é possível ouvir nesta altura o ministro Luís Neves, eram palavras do ministro da Administração Interna, a admitir que circular a mais de 180 km por hora poderá passar a ser considerado crime. Vamos tentar melhorar este som e ouvi-lo em melhores condições. Um cristão não tem o direito a ser xenófobo, o povo português também não. Quem o diz é o núncio apostólico em Portugal, Andrés Carrascosa, está em Fátima, presidir à peregrinação de agosto, e em conferência de imprensa esta tarde defendeu que a história da imigração dos portugueses ajuda a compreender o fenómeno e o movimento migratório.
1: Eu acho que um cristão não tem direito a ser xenófobo, a dizer todo mundo é mau. Momento. Com a fé, com o evangelho na mão, não temos direito. Mas se não temos direito como cristãos, eu acho que o povo português é um povo que não tem direito a ser xenófobo. Porque tantos momentos da sua história, tantos portugueses, saíram procurar melhores condições de vida para a própria família em outros lugares e sofreram aquilo que sofreram.
0: Andrés Carrascosa, o representante diplomático da Santa Sé em Portugal, o núncio apostólico, acrescentou que ser xenófobo é ver todos os estrangeiros como maus. A crítica de Carrascosa hoje em Fátima, onde são esperados milhares de pessoas para a peregrinação internacional de agosto. O cabaz alimentar desceu na última semana, custa menos 1,53 euro. O porta-voz da DECO Proteste, Nuno Figueiredo, explica que, apesar do preço do peixe ter subido, outros produtos, como os legumes e os cereais, contribuíram para a descida deste cabaz.
2: O cabaz, apesar de ter reduzido face à semana anterior, dou-lhe um exemplo. Há duas semanas, o cabaz estava num valor mais alto. Subiu 30, 40 cêntimos e agora baixou 1 euro e pouco. Normalmente, o que define o valor do cabaz e o que desestabiliza é a carne e o peixe. E esta semana, mesmo tendo sido um valor mais baixo face à semana passada, o peixe subiu. A sorte é que, no meio de tudo isto, os valores que desceram tiveram um peso maior. Falamos essencialmente de legumes, cereais e produtos dessa linha, que baixaram os valores face à semana anterior. E, como dizia anteriormente, depois existe a carne e o peixe, que assumiram um valor inverso.
0: A DECO Proteste revela que o cabaz, composto por 63 produtos, custa agora 252 euros, um valor que ainda assim fica acima do preço praticado no início do ano.
2: O valor ainda está bastante acima do que estava no arranque deste ano 2026. Estamos a falar num valor de cerca de perto de 11 euros mais caro do que estava no início deste ano, portanto nem sequer falemos de como estava há 2 anos e há 3 e há 4, mas basta recuar até janeiro deste ano para termos um aumento a rondar os 11 euros. E mesmo quando o cabaz baixa semanalmente, nunca baixa para o valor aproximado sequer àquilo que tínhamos no início de 2026.
0: O porta-voz da DECO Proteste, Nuno Figueiredo, o cabaz alimentar baixou 1,53 euros na última semana. Morreu Eugénio Fonseca, o antigo presidente da Cáritas Portuguesa, agora dirigia a Confederação Portuguesa de Voluntariado. O presidente da República já lamentou e lembrou o exemplo de cidadania e a convicção, humanidade e sentido de bem comum de Eugénio Fonseca, que faleceu hoje com 69 anos. O eclipse já começou na Islândia, também em Espanha. Aqui em Portugal continuamos em contagem decrescente. Muita gente espalhada pelo país à procura do melhor local para não perder o fenómeno. Vou até a Vila Nova de Gaia, onde está o repórter João Coraceiro, no Jardim do Morro. João, muita gente aí à espera do eclipse?
3: Muita gente à espera e começo por fim a perceber que as pessoas vêm até aqui ao Jardim do Morro mesmo para ver o eclipse, porque já vão despontando pelas toalhas espalhadas pela relva alguns óculos certificados. Caso contrário, pensar-se-ia até há cerca de meia hora que é uma tarde de verão absolutamente normal. Eu estou mesmo ao lado da Sofia Ferreira e do marido, óculos certificados na mão. Pelo que eu percebo, foi planeado com bastante antecedência.
4: Foi. Mal a gente soube do evento, a gente procurou antecipar-se e comprar os óculos com algum tempo para não andar nas filas de espera das farmácias.
3: Conseguiu-os num supermercado, certo?
4: Sim, consegui no Auchan de Gondomar há 2 semanas atrás com a maior facilidade.
3: conhece amigos, familiares que não tenham tido a mesma sorte e que não tenham óculos para ver o eclipse agora?
4: Sim, conheço alguns que não têm, até optaram por não vir porque não tiveram acesso aos óculos.
3: Expectativas para daqui a 30 minutos, Sofia?
4: Seja um final de tarde espetacular, já é normal aqui no jardim, mas hoje vai ser épico.
3: E estamos mesmo num local privilegiado, portanto, mesmo em frente ao sol, de frente para o Rio Douro.
4: Sim, está mesmo na fila da frente, está mesmo espetacular. O ambiente aqui do morro já costuma ser espetacular, mas hoje está fenomenal.
3: Muito obrigado, bom eclipse.
4: Obrigada.
3: Bem, pelas conversas que eu também fui ouvindo aqui e ali, já se admite daqui a cerca de meia hora que vai ser uma enchente de pessoas ainda maior do que já se observa aqui no Jardim do Morro, e por enquanto a música com o sol ainda a espreitar em pleno e também o rio vão tornando essa espera pelo eclipse bastante agradável.
0: João Coraceiro, em Vila Nova de Gaia, e em Santo Amaro do Eiras, Cláudia Godinho, na praia, há uma hora ainda havia quem procurasse por óculos, e nesta altura...
5: Continua a ser uma verdade, sendo que às 6 da tarde houve aqui uma festa, porque foi o momento em que esses óculos que iam ser aqui disponibilizados começaram a ser distribuídos pelas pessoas. As pessoas bateram palmas, continuam a ser distribuídos, é um par por pessoa, e assim vão recebendo as pessoas e vão saindo. Mas houve quem tivesse já trazido os óculos e não precisa de estar na fila. Aqui junto ao ecrã gigante, onde vai ser também transmitido o eclipse, há quem aproveita a sombra, há muitas toalhas no chão, pessoas que trouxeram cadeiras, que esperam e que aguardam por esse momento, vêm com os amigos, com a família. E aqui o caso da Margarida Amaro, que até traz aqui um pormenor, uns brincos com o sol para assistir a este eclipse. Margarida, porque é que este foi o sítio escolhido?
6: Foi o sítio escolhido porque é perto da minha casa, costumo vir aqui, gosto da praia e pareceu-me bem vir à praia ver o eclipse solar.
5: Sendo que foi só uma vinda à praia para ver o eclipse, não foi para aproveitar um dia de praia?
6: Foi só uma vinda à praia para ver o eclipse, mesmo.
5: E vocês até trouxeram já os óculos convosco, foi difícil encontrar?
6: Trouxemos os óculos connosco, eu fui a que mais me adiantei, mas os meus amigos tiveram uma grande dificuldade em encontrar, só que depois lá conseguiram, mas com antecedência.
5: E quais são aqui as expectativas para esse momento?
6: Eu estou curiosa, porque nunca pensei em ver isto, não é? Acontece de muito em muito tempo, mas a expectativa é que seja um momento bonito, de alguns segundinhos, mas muito bonito.
5: Muito obrigada, Margarida. A Margarida é uma das centenas de pessoas que estão, centenas, não, milhares de pessoas que estão aqui para ver o eclipse em Lisboa.
0: Uma das várias milhares de pessoas, Cláudio Godinho, em Santo Amaro de Oeiras. E vamos continuar com a emissão a partir de Bragança, Karina.
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12: 13 minutos depois das 18, voltamos à emissão da RTP Antena 1 Madeira. Voltaremos ainda a ligar à emissão nacional da RTP Antena 1. Emissão especial a propósito do eclipse solar com o jornalista Miguel Soares. Voltaremos a esse contacto mais adiante. Daqui a pouco, às 6:30, teremos o Diário Regional.

Os Mercado Negro na emissão da RTP Antena Madeira, ou Lua. Bem a propósito, neste dia de eclipse do século, daqui a pouco, Laurindo Sobrinho é o coordenador do Grupo de Astronomia da Universidade da Madeira, vem também falar-nos sobre este fenómeno já dentro de alguns instantes.

0: 18:18, tarde desta quarta-feira, dia 12 de agosto. Está em contagem decrescente, então, esse momento em que teremos a oportunidade de assistir a um eclipse solar que, segundo dizem os entendidos, será o eclipse do século. Temos connosco, como tenho anunciado, Laurindo Sobrinho, professor da Universidade da Madeira, também coordenador do Grupo de Astronomia da Universidade da Madeira. Vem-nos falar um pouco sobre, enfim, sobre as particularidades que, eventualmente, este fenómeno poderá ter aqui na Madeira. Boa tarde, bem-vindo. Antes de mais, e isto de um modo muito simplista, o que vamos assistir é nada mais nada menos do que a interposição da Lua entre o Sol e a Terra.
1: Exatamente, sim. Bem, obrigado pelo convite. Portanto, nós vamos assistir um eclipse parcial a partir das 18:50 aqui na Madeira. Exatamente, vamos ter a passagem da Lua entre a Terra e o Sol. É um evento relativamente raro. Para acontecer tem de haver uma série de coincidências.
0: Isto ao fim e ao cabo é uma trajetória, é um encontro, são pontos que os planetas só ocupam de muitos em muitos anos, não é?
1: Exato. Portanto, nós temos de pensar na dinâmica do sistema solar, neste caso da Terra, da Lua e do Sol, portanto, num espaço a três dimensões. Nós temos a órbita da Lua à volta da Terra não segue o mesmo plano da órbita da Terra à volta do Sol, tem uma ligeira inclinação, daí que os eclipses sejam relativamente raros. Além disso, além da Lua estar a andar à volta da Terra, a órbita da Lua em si também vai rodando. E então, acontece que existem umas alturas em que o alinhamento é o indicado, mas a Lua não está lá. Existem umas alturas em que a Lua está no ponto certo, mas o alinhamento não está a apontar para o Sol. Daí que
0: daí a raridade deste momento que vamos assistir. Ao que tenho visto, teremos um efeito de 76%. Sim. Comparativamente a uma faixa que irá percorrer o norte de a zona da Galiza até Barcelona, portanto, uma trajetória algo circular. Ainda apanha um pouco de Portugal, duas aldeias, se não me engano, em Bragança. Sim. Aí será o breu, como se diz em termos simplistas, em termos populares.
1: Sim, a Lua vai esconder completamente, vai tapar completamente o Sol nessa faixa. Portanto, a Lua é um objeto muito mais pequeno do que o Sol, portanto, o raio é cerca de 400 vezes mais pequeno. No entanto, dadas as distâncias, como o Sol também está 400 vezes mais distante, acontece que a divisão aparente
0: tapar,
1: mais ou menos
0: consegue
1: basicamente
0: tapar.
1: Igual, sim. Exatamente. Então é mesmo na perfeição. Portanto, esconde o Sol, no caso do norte de Portugal, nessas duas aldeias, serão à volta de 26 segundos de escuridão, portanto vamos conseguir ver como se fosse noite.
0: Pleno, exatamente, plena
1: mas
0: escuridão.
1: Depois, passado esses 26 segundos, volta a aparecer o Sol e voltam a aparecer os riscos para a observação direta do eclipse, neste caso.
0: Justamente, já lá iremos. De qualquer modo, nas outras latitudes, não será, portanto, a Lua não, o Sol não ficará totalmente tapado.
1: Exato.
0: No caso da Madeira, vai escurecer, obviamente, muito ao ponto
1: não,
0: de...
1: Não, não tanto. Eu tive, portanto, no caso da Madeira, a Lua vai cobrir cerca de 67% do Sol. No entanto, o brilho do Sol ainda é cerca de 115 mil vezes a Lua cheia. E, portanto, eu não consigo imaginar bem o que isso vai, mas o que pode acontecer eventualmente... Pode dar uma sensação de ficar um bocadinho mais de escuro.
0: Alguma coisa
1: como
0: a mudar.
1: Num dia de inverno, pode-se ver as sombras mais acentuadas, mas não. Se chegássemos aos 90 e tais, então aí já poderíamos ver um efeito mais.
0: Mais noturno.
1: Sim. Mas mesmo assim, ainda. Como num dia. Como num daqueles dias de inverno assim mais carregados. Sim.
0: Alguma coisa vai mudar, estamos expectantes para ver o que é que irá acontecer. Em termos de previsão, tem conhecimento da previsão meteorológica, se haverá nebulosidade ou não, ou se será preciso subir às cotas mais altas para...
1: Eu penso que nas cotas mais altas o céu vai estar mais limpo. Cá em baixo, como é um... A julgar pelo que tem acontecido nos últimos dias, como é um evento que vai acontecer ao fim do dia, portanto, junto ao horizonte, nos últimos dias, e penso que hoje também está a acontecer mais ou menos o mesmo. Ao fim da tarde as nuvens aparecem, mas junto ao horizonte existem sempre algumas abertas. Vamos esperar que seja o caso do dia de hoje.
0: Portanto, o fenómeno vai ocorrer a uma... Digamos que o sol não vai estar alto, vai estar baixo, como se diz.
1: Sim, aliás, o eclipse acaba quando o sol está mesmo, aqui no caso da Madeira, quando o sol está mesmo a arrasar o horizonte.
0: Sim, mesmo no limite.
1: Sim. Mesmo no limite.
0: Muito bem, existem riscos que têm sido largamente noticiados. Esses riscos têm a ver com a visão, não é? E com a necessidade de colocar óculos que não poderão ser... quaisquer óculos, não é? Que conselho dá nesta altura? Obviamente não, vai reforçar esses...
1: Nunca olhar diretamente para o sol, nem no dia do eclipse, nem em qualquer dia. Portanto, aliás, eu até diria que o dia mais seguro para olhar para o sol é no dia do eclipse. Porquê? Se nós olharmos para o sol num dia normal... mais do que 2 segundos a olhar fixamente o sol pode levar a lesões irreversíveis na nossa retina. O que acontece, portanto, o sol está a emitir radiação visível, radiação infravermelha, radiação ultravioleta. A radiação ultravioleta é essencialmente aquela que nos faz mal. Quando nós olhamos para o sol num dia normal, a nossa vista fica completamente ofuscada, nós afastamos logo o olhar. Quando há um eclipse, a dada altura, naqueles locais onde o eclipse vai ser mais acentuado, a dada altura nós conseguimos olhar para o sol já sem muito desconforto. Então ficamos ali fixadamente a olhar para o sol. A radiação que nós estamos a receber do sol, embora seja numa dose mais baixa, a radiação ultravioleta que nós estamos a receber ainda é suficiente para causar essas lesões irreversíveis.
0: Sim, sim.
1: E depois tem uma agravante, que é nós não sentimos dor. Portanto, aquilo que vai acontecer pode se manifestar uma hora a seguir, uma semana a seguir, 5 anos a seguir. Okay?
0: Sim. Portanto, a recomendação é não olhar sem os óculos.
1: Sim. E quando estivermos a usar os óculos, antes, pomos os óculos a olhar para o chão e depois então olhamos para o sol. Portanto, não olhamos em primeiro lugar para o sol para então pôr os óculos. Que já vai ali mais 1 segundo. Sim. Já vai queimar mais um pouco. E portanto aos poucos
0: houve aqui uma situação em termos, posso dizer, comerciais. Os óculos escasseiam pelos vistos.
1: Sim.
0: São poucas as pessoas que terão tido acesso a esses óculos. O que poderá ser um problema, não é? Convém pedir os óculos emprestados ao vizinho.
1: Este eclipse, por alguma razão, foi mais mediático do que alguns que aconteceram no passado. Entende-se no norte do país, entende-se, mas aqui na Madeira nós tivemos em 2015, tivemos um mais ou menos na mesma dimensão. Também em 1999 também tivemos um mais ou menos na mesma dimensão. Portanto, e não houve essa... Não houve essa
0: preocupação.
1: Sim, exatamente.
0: E relativamente aos animais, obviamente os animais também vão ter a percepção de que alguma coisa de diferente está a acontecer. Em termos de,
1: sim, não,
0: de visão, também poderá afetar os animais. Há algum tipo de cuidado que, na sua opinião, deverá
1: ser? Não, normalmente os animais, por natureza, não se põem a olhar fixamente para o sol. À exceção do animal homem, não fazem isso. O que pode acontecer nas zonas onde existe a globalidade, onde o eclipse vai atingir a sua globalidade, é que os comportamentos dos animais podem-se
0: alterar, sim.
1: Modificar. Então os colegas da área da biologia estudam esses locais, os animais daquela zona, como também os eclipses, em cada uma das zonas onde acontecem são eventos raros. Às vezes existe algum tipo de animal ou fauna que ainda não foi devidamente estudada nessa situação.
0: Há aqui uma oportunidade também para fazer esse estudo nessas zonas.
1: E também às vezes também naquela zona da globalidade, o clima muda também ligeiramente, também o pessoal da área...
0: Quando diz o clima, diz a temperatura?
1: Sim, a temperatura pode-se gerar um microclima, mais um ventinho, uma tempestade, uma nuvenzinha, portanto, há sim uma modificação que pode ir acompanhando o rastro ou de ir acompanhando o eclipse, portanto...
0: Muito bem. Para fecharmos a nossa conversa, há também associado, não sei se associado, mas há também previsto um outro fenómeno muito interessante, que é uma queda de meteoros, que se chamam as Perseidas.
1: Sim.
0: O que poderemos ver? Julgo que aqui na Madeira poderemos ter a oportunidade de ver...
1: Sim, por acaso ontem estive lá em cima no Arieira e já vi alguns, e penso que esta noite é a noite mais intensa, e amanhã também... portanto, por volta da meia-noite, uma, duas da manhã, se olharmos para a zona da constelação de Perseus, também quem não saber exatamente onde fica, sim, se estiver a olhar para o céu, vai virar, se tiver de ver algum, vai-lhe chamar a atenção. Porque ontem não estava à espera de ver, chamou-me a atenção.
0: Mas será significativo ou será uma de vez em quando?
1: Não, pode ser bastante. A ideia é que seja bastante significativo, mas às vezes a Terra passa ligeiramente ao lado do que nós estamos à espera. Portanto, são restos da passagem de um cometa que aconteceu a última vez que ele passou foi em 1992, salvo erro. E quando a Terra passa nesse rasto, as partículas que ficaram lá
0: entram na atmosfera e fazem esse efeito.
1: Entram na atmosfera e devido à fricção fazem esse efeito.
0: Muito bem. Laurindo Sobrinho, obrigado por ter vindo aqui à Antena 1. Temos o Diário Regional dentro de segundos para nos falar, enfim, sobre estes fenómenos, o eclipse e também a queda dos meteoritos. Obrigado por ter vindo. Até uma próxima oportunidade.
1: Obrigado.
0: Muito bem. Ficamos então a praticamente 30 segundos do Diário Regional às 6:30 da tarde.

0: 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Boa tarde, são 6:30.
1: Eclipse solar, estamos a poucos minutos de começar a ver o fenómeno na Madeira. Pico do Arieiro, um dos locais onde se reúnem muitas pessoas sem óculos apropriados, não se deve olhar para o sol durante o eclipse. Nos próximos dias, as temperaturas máximas vão manter-se elevadas. As previsões levam a Proteção Civil a adotar medidas preventivas, elevando também o estado de prontidão. Até ao final do ano, a Madeira terá mais 7 conservadores de registros.
0: São os títulos às 6:30, Diário Regional, edição do jornalista Filipe Ramos, com a operação de Paulo Fernandes.
1: Eclipse solar, estamos a poucos minutos de começar. O Pico do Arieiro, um dos locais que reúne muitas pessoas, onde está também a Associação de Astronomia da Madeira e onde está também a jornalista Cláudia Ornelas.
2: É verdade, por cá já se encontram muitas pessoas preparadas para ver este eclipse. Algumas trouxeram mantas, outras telescópios e filtros para esta iniciativa organizada pela Associação de Astronomia da Madeira. Comigo tenho Diogo Walter, da Associação de Astronomia. Estavam à espera de tanta gente?
3: Estávamos expectantes de ter gente, mas assim tanta afluência. Nós sabíamos que no ao pé do radar teria bastante gente, mas aqui, como é um local não muito de fácil acesso, estamos surpreendidos por ter tanta gente.
2: De que forma é que se prepararam para este evento?
3: Portanto, ontem tínhamos cá a fazer testes nos nossos telescópios, a ver se estava tudo bem. E depois, entretanto, hoje chegamos mais cedo. E fizemos a montagem que era mesmo para receber as pessoas.
2: As condições atmosféricas são as ideais?
3: Sim, são as perfeitas. Temos tido bastante calor, apesar de termos bastante umidade, muito provavelmente no Funchal, em cotas mais baixas,
2: E quais serão os momentos altos deste eclipse?
3: E penso que o momento mais alto é mesmo quando vermos o total, não o total, mas o total parcial, que é o ciclo de 77%, volta, penso que é para as 8, onde podemos ver o céu a escurecer e o momento da primeira estrela. Provavelmente vamos poder ver uma estrelinha ou outra.
2: Muito obrigada, Diogo Walter. Comigo tem também Rui Silva, que veio assistir este fenómeno. Há quanto tempo está cá?
4: Muito boa tarde. Estamos cá mais ou menos há meia hora, saímos bastante cedo para poder estar aqui e a viagem correu bem e estamos entusiasmados por estar aqui com o ambiente, com a atmosfera, com estas pessoas todas aqui à nossa volta. E depois
2: de que
4: aguardamos.
2: Forma é que se prepararam já agora?
4: Trouxemos, além do telescópio que nós trouxemos, que não vamos usar porque há muitos aqui muito mais sofisticados que o nosso, trouxemos o filtro, os óculos, vamos partilhar, só conseguimos um par de óculos, e foi essa a nossa preparação e vamos partilhar em família um momento. E depois esperamos ver o eclipse a decorrer e também esperamos pela noite porque queremos ver as Perseidas, e que é o outro fenómeno que vai acontecer esta noite.
2: De curiosidade, como é que arranjou esses óculos?
4: Já fui há uns aninhos, eu guardei eles bem guardados, estimei eles, porque foi muito difícil na altura já conseguir, também foi através das farmácias, e são diferentes dos atuais, são muito maiores. Dá-nos uma amplitude maior para podermos observar, não são tão pequenos.
2: Muito obrigada, Rui Silva. Na Madeira, o eclipse é parcial, o início está previsto para as 18:49, o máximo ocorre às 19:46. O último eclipse total visível em Portugal continental ocorreu há 114 anos. Depois de o evento de hoje, o eclipse total do Sol em território nacional só acontecerá em 2144.
1: E sem óculos apropriados não se deve olhar para o eclipse. O médico Nuno Silva explica que podem ser feitos danos irreparáveis na visão.
5: A visualização do eclipse solar sem essa proteção leva a uma lesão direta da retina, no centro da retina, na mácula, que depois pode ter um efeito variável sobre a visão em termos de perda de acuidade visual ou perda de campo visual central, que nós depois não conseguimos tratar. É chamada retinopatia solar, e isso pode ser evitado se a pessoa que estiver a visualizar o eclipse usar a proteção adequada. Se os óculos de sol normais, digamos assim, não fornecem essa proteção.
1: especialista lembra também que devem ser utilizados sempre equipamentos certificados. Nos próximos dias, as temperaturas máximas vão manter-se elevadas. Amanhã prevê-se um aumento do vento, sobretudo no leste e oeste e também nas terras altas da Madeira. Nestas zonas, a umidade do ar continuará baixa, aumentando temporariamente o risco de propagação de incêndios rurais. As previsões levam a que o Serviço Regional de Proteção Civil adote medidas preventivas nas próximas horas. Walter Pereira, adjunto de comando, deixa recomendações à população.
6: Evitem atividades que possam provocar faíscas em espaços rurais, face àquilo que são as condições meteorológicas que estão a afetar a região. Não fazer fogueiras, uma vez que estas estão proibidas desde o dia 1 de abril até o próximo dia 31 de outubro. E, naturalmente, aspectos relacionados com a segurança pessoal ou autoproteção dos cidadãos, nomeadamente face às condições meteorológicas e ao calor, terem atenção à hidratação e exposição durante os períodos mais críticos e, naturalmente, pedir que as pessoas estejam atentas a toda a informação que for veiculada, quer pela parte do Instituto Português do Mar e da Atmosfera, quer pela a Proteção Civil e outras forças de segurança, e alertar sim que as pessoas, sempre que estiverem perante ou detectarem um incêndio, que liguem imediatamente à linha 112.
1: Nos próximos dias, a Proteção Civil vai reforçar a vigilância e o patrulhamento. Até ao final do ano, a Madeira terá mais 7 conservadores de registros. Depois de mais de 20 anos sem novos ingressos na carreira, o Ministério da Justiça vai reforçar os serviços de registro com a entrada destes novos conservadores. Na Madeira são 7 os profissionais que vão reforçar as conservatórias, elevando para 16 o número existente na região. Isabel Nóbrega Sá.
7: O Ministério da Justiça abriu um concurso para a entrada de novos conservadores de registros. A Madeira tinha pedido uma cota específica que acabou por ser contemplada. São 7 os novos conservadores que vão reforçar os serviços de registro da região, como revela a Antena 1, a diretora regional da Administração da Justiça, Gregória Pereira.
8: Nós temos neste momento 7 candidatos em formação, têm um contrato até 31 de agosto. Os candidatos já aprovaram as fases de avaliação e o que é expectável é que estes 7 candidatos sejam colocados logo após terminar desta fase formativa e se proceda a um procedimento para o provimento desses candidatos de ingresso cá na região.
7: Mas o reforço não fica por aqui. Ainda durante este mês de agosto decorre um concurso de mobilidade destinado aos atuais conservadores de registros. Com estas novas entradas, a Madeira passa a contar com 16 conservadores, um número que a diretora regional considera positivo.
8: Isso já vem colmatar praticamente todas as nossas necessidades. Contamos que todos os lugares fiquem ocupados. Isto é uma realidade que nós já anelávamos há algum tempo que acontecesse, mas como a abertura de procedimento não dependia da região, efetivamente tivemos que aguardar que houvesse este procedimento a nível nacional, que se concretizou. Portanto, temos obviamente todo o interesse para completarmos os quadros da região em termos de conservadores.
7: Na prática, o reforço de profissionais deverá permitir aumentar a capacidade de resposta das conservatórias.
8: Ficam todas as conservatórias com tudo o que tem a ver com atos próprios de conservador ficam assegurados. Obviamente que também para os oficiais de registro é muito bom contar com o conservador em caso de dúvidas do que ter que recorrer a conservadores das conservatórias limítrofes, há sempre um apoio mais direto. E tudo isso esperamos que se vá repercutir na celeridade dos processos.
7: Os 7 novos conservadores fazem parte do primeiro reforço anunciado pelo Ministério da Justiça depois de mais de 2 décadas sem novos ingressos na carreira.
1: O JPP considera um insulto os preços que são necessários pagar pelas viagens aéreas para os jovens que ingressam na universidade pela primeira vez. Numa ação junto ao aeroporto, Nino Pereira apontou os valores que estão a ser praticados.
9: Uma viagem de ida e volta, portanto, da Madeira para Lisboa, está a custar 639 euros. Ora, aquilo que nós sabemos é que os estudantes, portanto, que vão ingressar agora no ensino superior, não podem se inscrever no programa estudante insular, portanto, não podem adiantar os 59 euros. Isto porquê? Porque precisam de fazer a sua matrícula primeiro. Muitas das faculdades é presencialmente no continente e, portanto, a Juventude dos Juntos pelo Povo considera esta uma situação inaceitável e que temos que resolver o quanto antes. Aquilo que nós queremos, portanto, não são privilégios para os estudantes madeirenses. Aquilo que nós queremos é que o princípio básico da continuidade territorial e a igualdade de oportunidades, portanto, para todos os jovens portugueses, incluindo os jovens madeirenses.
1: O JPP é da opinião que as alterações feitas ao mecanismo de continuidade territorial pelo Governo da República, com o apoio do Governo Regional, é um péssimo exemplo de como o Estado trata os residentes nas regiões autónomas. No Porto Santo, o encerramento de um bar no centro da cidade leva um empresário a acusar o presidente da Câmara de abuso de poder. Miguel Petencourt considera que não tem todas as autorizações necessárias, mas que a Câmara mandou fechar o bar sem razões aparentes.
10: Tem que haver uma razão muito forte, porque não tenho reclamações de ruído, eu não tenho confusões, tenho um bar em Maclado, o meu bar, quando veio a fiscalização da ARAI e a fiscalização da polícia, tenho toda a documentação em dia, só que isto é mesmo perseguição e abuso de poder do seu presidente.
1: O empresário vai avançar com uma providência cautelar para contrariar a ordem de encerramento e refere que o seu bar não tem queixas de ruído ou distúrbios.
10: Este é um processo que está em tribunal administrativo e o presidente achou que já não tem outra hipótese de fechar o bar, porque até saiu um arquivamento do Ministério Público por causa da desobediência, porque eu tenho toda a documentação metida na Câmara. Os advogados estão a tratar dessa situação toda e ele, como pode usar esse poder, inclusive os meus advogados alertaram-me para isso, porque ele tem esse poder, eu posso fazer isso. E isto foi uma maneira que ele arranjou. Isto já passa-se há 3 anos. Isto já há 3 anos. Todos os anos, quando chega esta altura, onde é que o portanto fica com uma agente, arranjam-me sempre maneira de fazer estas situações, porque todos os anos acontece-me isto. Porquê que ainda foi fechado no mês de junho? Porquê que ainda foi fechado no mês de julho? E porquê que foi fechado agora no mês de agosto, quando está o pico das pessoas cá no Porto Santo?
1: A Antena 1 tentou ao longo da tarde contactar o presidente da Câmara do Porto Santo para obter esclarecimentos sobre esta decisão, mas até o momento Nuno Batista esteve incontactável. A Praia de São Tiago, no Funchal, é hoje lugar de um conjunto de atividades para assinalar o Dia Internacional da Juventude. A iniciativa partiu da Câmara do Funchal, proporcionou diversas experiências para os mais jovens. O jornalista Marco António Sousa falou com alguns dos participantes.
11: Sejam bem-vindos às comemorações do Dia Internacional da Juventude.
12: A Praia de São Tiago serviu de palco para assinalar o Dia Internacional da Juventude, uma iniciativa que contou com diversas atividades aquáticas e muita adesão dos mais novos, caso de Silvia Abreu.
13: Acabámos de ir ao trampolim, mas ainda queremos experimentar as outras atividades porque parece-me bastante atraente estas atividades, pronto.
14: É interessante este tipo de iniciativas, sim, assim na praia?
13: São, porque conseguem atrair bastante as pessoas para este tipo de atividades e acho que no geral todas as pessoas gostam.
12: Simone Silva quer mais atividades como esta.
15: Nós fomos para o trampolim, eu gostei muito da atividade porque conseguimos divertir e saltar e foi isso.
14: O que é que queres fazer mais ao longo da tarde?
15: Quero ir ao slide e ao barco, e mais nada. E mais uma vez ao trampolim.
14: O que é que achas deste tipo de atividades?
15: Deveriam fazer mais vezes, ainda por cima gratuitamente.
12: Santiago Marcos sabe bem o que quer experimentar.
16: Uma das atividades que eu quero mais fazer é o snorkeling e essas do sofá o barco vai-nos levar. Eu gostava muito de experimentar isso e o caiaque também.
12: O evento contou também com um espaço com 2 simuladores de rally.
16: Eu acho espetáculo, é porque para as pessoas não podem nadar, têm aqui uma atividade, mas na minha opinião não podem estar muito agarrados, devemos conviver, mas uns 5 minutinhos aqui acho que é muito bom para as pessoas conviverem e jogar juntos.
12: A iniciativa é da Câmara do Funchal. Filipa Gomes, a chefe de divisão da juventude, escreve o objetivo.
17: É o terceiro ano que fazemos atividades nas praias, que é exatamente atividades para os jovens, com os jovens, forma de pôr os jovens em ativos, fora de casa e em convívio. O que é que vamos ter exatamente? Temos várias atividades aquáticas, um sofá aquático, temos snorkeling, stand-up paddle, o slide, que vão conseguir ver daqui a pouco em ação, e também tendas com jogos e esportes, rallies e fifas.
12: Muitos jovens marcaram presença na Praia de São Tiago, uma iniciativa da Câmara para assinalar o Dia Internacional da Juventude.
1: O grupo de folclore da Boa Nova desloca-se à França para participar num Festival Internacional de Folclore em Lanes. Será de 13 a 20 de agosto. Estão previstas várias atuações, uma delas em dia de aniversário do grupo, explica Danilo Fernandes.
18: Vamos a Lanes, sudoeste da França. Vamos ter um festival internacional exatamente no dia que nós estamos a comemorar os 61 anos, que é no dia 15 de agosto, é o dia principal do evento. Pois nós vamos ter outras atuações noutros dias. Somos à volta de 30 pessoas. 30 pessoas que vamos lá a esse evento. Para nós é extremamente importante, já desde 2018, que nós nem íamos um festival internacional pela Europa. Temos este ano ir à Europa e começar a voltar a alguns países europeus, porque também vale a pena levar a nossa cultura para lá e que indiretamente é uma forma de promover a nossa região.
1: A deslocação contempla ainda outras atividades de convívio e de intercâmbio cultural. O Festival Internacional de Folclore tem lugar em Landes, no sudoeste da França. Períodos de céu muito nublado, amanhã à tarde há possibilidade de precipitação fraca, vento fraco a moderado de nordeste.

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2: Ficamos a 13 minutos, pouco mais, para chegarmos às 7. Daqui a pouco, dentro de instantes, retomamos a emissão da Antena 1, da RTP Antena 1 Nacional, a propósito da emissão especial do Eclipse, com o jornalista Miguel Soares.
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1: Luminosidade, olhos meus olhos.
2: Olá a todos, antes de mais, claro que sim, já se nota um bocadinho a quebra da luminosidade, mas vai-se notar muito mais com o andamento do eclipse. Mas eu devo dizer que eu estou aqui na sua frente, eu devo gostar muito, muito da Antena 1. Você tem aqui na sua frente um astrofísico que, em vez de estar no telescópio a olhar para o eclipse do Sol 2026, está aqui a olhar para si e a falar para a rádio.
1: Olha, é o que se arranja.
2: Mas era uma verdade.
1: Coisa.
2: Eu gosto muito da Antena 1 e tenho um grande prazer estar aqui.
1: Com isso. Mas devo-lhe também dizer uma coisa. A vantagem da rádio é que pode pôr os olhos no eclipse, pode ser os olhos dos nossos ouvintes e estar na rádio a falar. E eu gostava já agora que pusesse os óculos que traz consigo, os óculos devidamente certificados,
2: cá
1: para
2: está.
1: Dizer como é que neste momento está a Lua face ao Sol.
2: Neste momento nós temos à volta, não sei se já chega a 10%, se calhar ainda não, do disco solar coberto. Pronto, ainda é muito pouco, ainda é insuficiente.
1: Às 19h31 é que teremos 99% neste ponto.
2: Eu acho. O oxígeno deste eclipse muito profundo vai acontecer às 19h30. Mas gostava de partilhar uma coisa consigo que eu acho que já é incrível. Reparem que podem confiar na ciência. Ouçam, o eclipse começou ao segundo exato, como tinha sido previsto. Claro que no fundo muitos de nós a fazer as contas e a repetir as contas e a trabalhar em conjunto, mas está a ver?
1: Essa ciência... sua frase, podem confiar na ciência, faz-me pensar onde é que quereria chegar. Tem a ver com acontecimentos passados?
2: Tem a ver com o facto
1: ceticismo
2: de,
1: em torno de muita investigação.
2: Às vezes, pessoas que só veem as coisas pelas linhas muito gerais e que tiram grandes conclusões. Ouçam, nós passamos centenas, milhares de horas a estudar isto em conjunto com colegas do mundo inteiro, porque isto é tudo muito sério e gostava que os jovens que nos estão a ouvir também ouvissem isso. A matemática é lindíssima. Reparem, nós conseguimos prever ao segundo quando é que a Lua começou a tapar o Sol. A matemática é linda. Portanto, venham daí, o universo é muito grande, claro, cabemos todos, viva a liberdade individual, mas nós precisamos de ajuda porque o universo é muito grande. E, portanto, venham daí, venham consciente e venham nos ajudar, que é fascinante, fantástico.
1: Eu, sem querer desviar o foco do que aqui nos traz, o eclipse, marcando nas suas palavras, na sua reflexão sobre a ciência e de certa forma também, tendo a ver com este fenómeno a que estamos a assistir, a ciência foi sempre, muitas vezes, julgada. Pelos não investigadores. Foi muitas vezes julgada até o que diz eclipse, porque imagino que não tenha sido fácil convencer o cidadão comum e as autoridades e as investigações ao longo dos tempos do que é que se estava a passar nos céus. E há uma evolução também da astronomia intrínseca entre este tipo de fenómenos e a própria investigação científica.
2: Eu estou de acordo, tem havido uma evolução neste sentido e as pessoas, em geral, o cidadão comum, beneficia e gosta muito de seguir o que se passa nos céus e vem a perguntar aqui o que é que se passa, o que é que está a acontecer aqui neste momento e querem entender e é completamente legítimo. E deixe-me que lhe diga que eu acho também legítimo que a ciência seja posta em causa, deve ser sempre posta em causa. Toda a gente tem o direito de criticar a ciência.
1: Aliás, os próprios cientistas apoiam em causa, o ceticismo é a base do trabalho, não é?

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1: Estamos a 8 minutos das 7 da tarde. Ao que parece, já temos ligação direta com Bragança. Oh, Miguel Soares, serão efeitos do eclipse a esta hora?
2: Não creio que sejam efeitos do eclipse. Ou por outro, até sim, que dada a curiosidade, temos aqui milhares e milhares de pessoas e depois isso obviamente satura as comunicações.
1: Exato.
2: E torna às vezes pontualmente mais difícil fazermos ouvir. Estávamos a falar com o Pedro Mota Machado, Comissário Nacional para o Eclipse do Sol 2026, e estava a falar sobre a importância que é pôr em causa a própria ciência, ser cético com a ciência, mas com argumentos. Já voltamos à conversa. Vamos agora até Viseu, ao encontro da repórter Fátima Pinto, que está em Vila Chã de Sá, numa ação promovida por uma associação de divulgação da astronomia. Há também por aí muita gente, Fátima?
3: Precisamente, há muita gente que faz aqui uma fila enorme que dá a volta ao recinto para ver este eclipse. O que eu notei em primeiro lugar foi algumas pessoas a recorrerem ao improviso. Em alguns casos isso não é bom, mas há quem tenha uns óculos especiais que parecem uns óculos de mergulhador. Pode-me explicar?
4: São óculos de soldadura. São óculos, mas não funcionam muito bem, são muito claros.
3: Ou seja, não protegem, os olhos?
4: Não protegem.
3: Já desistiu de os usar?
4: Já desisti. Agora o colega emprestou-me uns óculos normais.
3: Ah, tem os óculos normais. Qual é a expectativa? O que é que...
4: É, vês o sol tapado, não é? Parece que está uma moedinha à frente do sol.
3: Basicamente é isso, não é? Simplificando, mas é uma coisa que não vamos ver mais.
4: Tão cedo não vamos ver, só daqui para 80 anos, não é? Pelo menos aqui em Portugal. Mas... para os astrónomos é interessante quando até a totalidade consegue ver a auréola do Sol. E isso é que é a parte interessante para...
3: É isso para eles e para nós que desperta mais curiosidade, não é?
4: É, um bocadinho.
3: Muito obrigada. Ora, está aqui outro senhor que também veio até aqui ao Complexo Pedra d'Águia, que tem nas mãos o que à partida parece um espelho daqueles que antigamente se penduravam na casa de banho para fazer a barba. Mas não é nada disso.
5: Não, na prática é mesmo um filtro, embora em montagem caseira, impressora 3D, é um filtro Bader, que é mesmo adequado para telescópios.
3: É um filtro que quando olhamos para ele, eu já tentei olhar e só vi as pessoas que estão, vi-me a mim própria e às pessoas que estão ao lado, porque aparece um pontinho no meio.
5: Exatamente. Temos que abstrair um bocadinho do reflexo que faz. Uma vez que está a ser utilizado desta forma, portanto não é adequado, aliás, é para telescópio, que é escuro por dentro, não faz reflexo, como estamos a utilizar na rua, portanto temos que abstrair um bocadinho ou tentar evitar os reflexos e vemos o sol.
3: Está com muita curiosidade de ver o eclipse total?
5: Claro que sim, estamos à espera há algum tempo.
3: Consegue tirar fotografias ou nem por isso?
5: Por acaso ainda não experimentei. Depois vos comentar já de seguida.
3: Muito obrigada, vamos tentar ouvir mais algumas pessoas.
2: Fátima, não vamos, já haverá tempo para isso logo após as 7, porque o nosso tempo está-se a aproximar do fim. E eu queria ainda ir a Espanha ao encontro do engenheiro astrónomo amador, membro da Associação de Física da Universidade de Aveiro, Paulo Vasconcelos. Está como muitos outros portugueses em Palência. Imagino que aí, tal como cá, cresça a expectativa e até algum nervosismo. Sendo um entusiasta da astronomia, imagino que este fenómeno tenha especial relevo para si.
6: Olá, boa tarde a todos.
2: Sim,
6: sem dúvida. Sim, conseguem-me ouvir?
2: Estamos a ouvi-lo, sim.
6: Sim? Sim, boa tarde. Sim, é com enorme expectativa. Está aqui o nervoso miudinho, sem dúvida. Estamos aqui milhares de pessoas. A organização diz que devem estar cerca de 5 mil pessoas agora aqui. Portanto, o eclipse parcial, tal como já começou, já estamos bem em período de eclipse. Estamos a aguardar a totalidade. Nós aqui vamos ter 1 minuto e 43 segundos de totalidade. Para os portugueses que é que estão, vai ser a primeira vez para todos eles, como para vocês que estão aí, nunca ninguém viu um eclipse total. E pronto, é com alguma expectativa que está.

0: Vamos aguardar. Mas já se pode ver o eclipse da Lua. Portanto, com os óculos já conseguimos ver perfeitamente a Lua oculta do Sol.
1: Já está aqui a 20%.
0: Sim, eu diria que está a um quarto quase, praticamente, sim. Portanto, faltam-nos cerca de um pouco mais de meia hora para a totalidade, sim.
1: E nós estamos a cerca, assim, de meia hora, dois quartos de hora desse ponto máximo do eclipse. Regresso aqui a Bragança. Obrigado, Paulo Vasconcelos. Boa observação. Para Pedro Mota Machado, pegar nas palavras que ouvimos há pouco do ouvinte que falava da máscara de soldadura, isso é uma forma apropriada de observar um eclipse?
2: Como recurso, quando não temos os óculos certificados para eclipse, sim, pode-se utilizar. O problema é exatamente o que aconteceu, que é há óculos de soldadura e óculos de soldadura, depende dos filtros. E como o ouvinte disse, e bem, deveria estar com uns filtros que não eram adequados para observar o sol e o eclipse durante o tempo que está a decorrer. Portanto, podem-se utilizar desde que os filtros sejam acima de 14. O filtro deve ser acima de 14. Como o que ele estava a usar devia ser abaixo disso, pode deixar sequelas nos nossos olhos. Portanto, por favor, deixe de usar imediatamente.
1: São 18h57, 3 minutos para as 7 da tarde. Como é que está aí o ritmo, o batimento cardíaco?
2: Está bastante acelerado, não é? Porque eu sou apaixonado por estas coisas. Toda a gente sabe que o amor produz estes fenómenos quase quânticos no nosso coração. E deixe-me dizer-lhe que, mais uma vez, há pouco, quando estava aqui no meio desta gente toda, que estão com uma felicidade, estão a exalar empatia, felicidade. As pessoas que não se conhecem estão a conversar umas com as outras, a ajudarem-se umas às outras. É, então um ambiente lindíssimo, quase mágico. E há pouco eu disse uma frase que agora eu acho que vai ser, para mim, a maneira como eu vou descrever este eclipse. Aqui em Bragança, no aeródromo, é o Woodstock Astronómico Portugal 2026.
1: E acho que essa forma como batiza este evento aqui é uma bela forma de fecharmos mais esta hora e regressarmos depois das notícias, Carina Jorge.
3: Fica combinado, Miguel, assim será.
1: Até já.
3: Voltamos ao Woodstock Astronómico na Antena 1. Amanhã o tempo terá céu pouco nublado ou limpo, mais nublado junto à costa no norte e centro do país. Há uma pequena subida de temperatura no Algarve e o vento vai também aumentar de intensidade durante a tarde. Quanto às temperaturas máximas, amanhã Porto e Aveiro chegam aos 25 graus de máxima, Viana do Castelo e Leiria 26, Coimbra 30, Lisboa 32, Braga, Santarém e Faro 33, Guarda e Setúbal 34, Vila Real e Viseu 35, Porto Alegre 37, Bragança e Beja 38 e por fim Castelo Branco e Évora chegam amanhã aos 39 graus de máxima. Nós atualizamos as notícias por aqui às 7 em ponto na rádio que liga Portugal com Susana Barros e depois voltamos a Bragança.
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3: Sete horas no continente e na Madeira, 6 nos Açores. Regressamos à atualidade com Susana Barros a esta hora. Principais títulos.
5: Já começou em Portugal o eclipse total do Sol. O próximo é só em 2144. Marcelo Rebelo de Sousa está bem, mas continua no Hospital de Faro. O antigo Presidente da República sentiu-se mal esta tarde e está em observação. Subiram as médias da segunda fase dos exames nacionais do secundário. As contas foram avançadas há pouco pelo Ministério da Educação.
3: Daqui a pouco as temperaturas podem baixar um pouco, mas para já estão 22 graus no Porto, 24 em Ponta Delgada, 27 em Coimbra e no Funchal e 29 em Lisboa e Faro. Edição das 7 na Antena 1 com Susana Barros.
5: O gabinete de Marcelo Rebelo de Sousa afirma que o antigo Presidente da República está bem a aguardar o resultado dos exames. O Primeiro-Ministro também já anunciou na rede social X que já falou ao telefone com Marcelo, que encontrou tranquilo, muito bem disposto e restabelecido da situação. Um episódio que levou Marcelo a comprovar uma vez mais, diz Montenegro, a comprovar a qualidade do Serviço Nacional de Saúde e a competência dos profissionais do SNS. Palavras de Luís Montenegro esta tarde debate na rede social X. Marcelo Rebelo de Sousa ainda está no Hospital de Faro. Tatiana Felício agora em direto e do hospital. Há informações?
4: Não, sem novas informações, e ao longo da tarde não houve qualquer informação oficial por parte da administração hospitalar. Sabe-se que Marcelo Rebelo de Sousa continua aqui no hospital e, como dizias, a aguardar resultados dos exames médicos que fez durante a tarde. Sabe-se que está estável e está bem disposto, mas ainda não há qualquer informação oficial. O antigo Presidente da República estaria num restaurante em Monte Gordo, onde costuma passar férias, no município de Vila Real de Santo António. Quando se sentiu mal ao início da tarde, deverá ter sofrido um breve desmaio, que poderá ter sido motivado pelas altas temperaturas que se fazem sentir, mas isto tudo, claro, ainda sem certezas. Uma fonte interna do hospital apontou uma crise vasovagal como um possível diagnóstico, mas, como eu disse, não há certezas nem qualquer confirmação oficial. O antigo chefe de Estado deu entrada aqui no Hospital de Faro pouco antes das 16h, continua por aqui, deve estar em observação e está numa zona reservada do hospital para, obviamente, preservar a sua privacidade. Para já não há novas informações sobre o seu estado de saúde, mas sabemos que Marcelo Rebelo de Sousa está estável e bem disposto.
5: Informações apuradas por Tatiana Felício no Hospital de Faro. O antigo Presidente da República sentiu-se mal ao início da tarde, está em observação no Hospital de Faro. Luís Montenegro, Primeiro-Ministro, já disse que este episódio demonstrou a qualidade do Serviço Nacional de Saúde e a competência dos profissionais do SNS. Nos últimos dias, as urgências têm estado congestionadas, o Hospital de Portimão no Algarve, o Hospital de Santa Maria em Lisboa também, em Almada, em Vila Franca de Xira, e o Hospital de Santo André em Leiria registavam longos tempos de espera. No Hospital de Portimão, esta manhã, os doentes com pulseira amarela esperavam 9 horas para serem atendidos. Agora, esse tempo baixou para as 2 horas. O presidente do Hospital do Algarve reconheceu esta tarde à agência Lusa constrangimentos nas escalas do fim de semana que dificultaram o atendimento, mas, segundo o Tiago Botelho, a situação está agora regularizada nas urgências do Algarve.
6: Durante algum período noturno, no fim de semana, verificaram-se atrasos maiores do que o esperado e do que o desejável no serviço de urgência de Portimão. Contudo, a situação foi regularizada. Não temos registro de que isso tenha tido impacto em termos do resultado final em termo assistencial para os utentes, para além, de facto, de alguns momentos de maior espera acima do desejado. A situação neste momento está regularizada e, portanto, as equipas estão dotadas dos meios humanos suficientes para que as coisas funcionem.
5: Tiago Botelho, presidente da OLS do Algarve. No Barreiro, o tempo médio de espera nesta altura para utentes com pulseira amarela é de quase 8 horas. No Hospital Beatriz Ângelo em Loures e no Hospital de Santa Maria em Lisboa são cerca de 4 horas de espera. Acabam de sair as médias da segunda fase dos exames nacionais do ensino secundário. No geral, as médias subiram. História A é uma das disciplinas com uma subida nesta segunda fase. Rita Fernandes.
7: História A passa de média negativa para uma média de 10,9 valores. É uma das disciplinas em que a média subiu, tal como aconteceu com História e Cultura das Artes, ou Inglês, que chega mesmo a ter uma das médias mais altas da segunda fase, 14,4. No sentido contrário, Literatura Portuguesa, assim é que é, teve uma das maiores descidas. A média caiu de 11 valores para 8,4. Também Geometria Descritiva está entre as que mais desceram, fica com média de 9,5. Matemática A e Biologia continuam com médias negativas, tal como no ano passado.
5: Rita Fernandes com as médias da segunda fase dos exames nacionais do secundário. Antes de olharmos para o céu, olhamos para as estradas. O Ministro da Administração Interna admitiu hoje que circular a mais de 180 km/h pode passar a ser considerado crime. Luís Neves anunciou o reforço da fiscalização nas estradas. Já este fim de semana, as operações com polícias à paisana vão aumentar. O objetivo é combater os graves números da sinistralidade rodoviária rodoviária, segundo o ministro, que se reuniu esta manhã com responsáveis de GNR, PSP e Autoridade Nacional de Segurança Rodoviária. O ministro disse que estão a ser pensadas várias medidas no novo Código da Estrada para tornar a circulação em Portugal mais segura.
8: Há um conjunto de medidas, estamos a falar da questão do álcool, estamos a falar criminalizar ou não a partir de determinada velocidade, 180 à hora, 200 à hora, se não tem que ser começado a ser pensado como um crime e não como uma contraordenação. Portanto, há aqui todo um conjunto de medidas que vão ser articuladas e de uma forma harmónica, no sentido que as pessoas tenham que perceber que tem que haver civilidade, tem que haver aquele que viola a lei, tem que ser rapidamente punido, no sentido de termos um ambiente em que ir para a estrada não tem que ser necessariamente um elevado risco, um elevado perigo, não tem que ser uma guerra, não pode haver, de facto, desrespeito pelos outros.
5: Medidas para reforçar a fiscalização nas estradas, o anúncio de Luís Neves, o ministro da Administração Interna. Agora, o eclipse já é visível um pouco por todo o país, pelo menos em Santo Amaro de Oeiras, onde está a repórter Cláudia Godinho. Cláudia, o que é que se está a passar aí?
9: Milhares.
5: Bem, estás em direto.
9: Tem os óculos, consigo perceber que o sol já não está completamente a aparecer como estava antes, há uma hora ou duas, já está ali um pedacinho já tapado pela lua e estão por aqui milhares e milhares de pessoas no areal da Praia de Santo Amaro de Oeiras, mas também no Pardão há pessoas sentadas, outras de pé, todas viradas para o mesmo sentido, o local onde está o sol, e as pessoas que têm os óculos vão-os usando, também há quem os coloca à frente, por exemplo, dos telemóveis para tentar tirar uma fotografia. E já se vê aqui realmente um bocadinho do eclipse. A Natália veio com os amigos, com a família. Como é que está a ser? Têm estado aqui, vão pondo os óculos para ir vendo. Como é que tem sido?
10: Tem sido uma experiência bastante interessante ver as pessoas interessadas no fenómeno, também ver como é que a lua vai avançando para a frente e vai cobrindo o sol. É bastante interessante.
9: E estávamos a comentar antes de começar o direto que realmente já não está tanta luminosidade como estava há bocadinho, não é? O sol já começa a estar um bocadinho tapado.
10: Sim, sem dúvida. No início via só uma pontinha da lua, agora pelo menos metade do sol já está coberto. E também se reflete na luminosidade que nós vamos recebendo aqui em terra, por assim dizer.
9: Como é que acham que vai ser daqui a bocadinho?
10: Olha, eu acho que não vai mudar muito mais, mas sem dúvida vai ficar um bocadinho mais escuro, ou menos luminoso, pelo menos.
9: E vamos ficar aqui para assistir a esse momento. Muito obrigada, Natália. Por aqui, milhares e milhares de pessoas para assistir a este eclipse.
5: Na praia de Santo Amaro de Oeiras, nos arredores de Lisboa, a repórter Cláudia Godinho. E no Alentejo, em Monsaraz, Paulo Nobre, estás no mirador da Ermida de São Bento. Muita gente aí?
11: Sim, muita gente, porque há quem diga que este é o local onde se pode assistir ao melhor pôr do sol do mundo. Ora, se este é o melhor pôr do sol do mundo, que sítio será melhor para ver o tal eclipse do sol? E há aqui, como disse, muitas centenas de pessoas já a olhar para o sol, munidos com os seus óculos. Há também aqui vários telescópios preparados para olhar para este eclipse. E aqui está o Bernardo, julgo que não me enganei, é Bernardo?
12: Sim, sim.
11: O Bernardo trouxe aqui, perdoa-me a ignorância, isto é uma máquina fotográfica, além do mais, o que é que tem aqui preparado para fotografar o eclipse?
12: Então, eu tenho um equipamento bastante básico, tenho aqui um tripézinho, tenho um motor que faz com que a câmara, pronto, com que o motor acompanhe a rotação da Terra e assim, quando eu tenho a câmara focada no Sol, ela acompanha todo o movimento no céu, ou seja, não tenho de estar sempre a ajustar ao longo do tempo. Aqui tenho um alinhamento polar, isto serve para eu estar alinhado com a estrela polar, assim consigo acertar logo no eixo, e tenho um filtrozinho no fundo da lente, que faz com que eu consiga capturar o Sol sem danificar o material.
11: Portanto, vai ficar aqui com este eclipse completamente registado.
12: O objetivo é esse.
11: E para quê?
12: É bonito. acho que uma imagem vale mais do que mil palavras e prefiro mostrar isto aos meus filhos quando for mais velho, então acho que é bom.
11: E não tem aqui nenhum objetivo de estudo nem nada?
12: Não, de todo. É 100% arte e é natural.
11: É arte. Este eclipse também ouvimos aqui dizer, aqui no ponto mais alto de Monsaraz, onde se vê este eclipse, onde há centenas de pessoas naturalmente a olhar para o ar à espera que o sol fique quase coberto. Aqui serão 96 96, 97% que o sol vai desaparecer aqui neste local.
5: E ainda faltam alguns minutos para o eclipse máximo em todo o país, mas daqui a pouco vamos até Bragança, depois de Lisboa e Alentejo. Bragança,
3: sim, onde o eclipse solar vai pelo menos conseguir observar-se quase a 100%. Estamos a ver na televisão e realmente a evolução é incrível. É já daqui a pouco com Miguel Soares. Edição das 7 com Susana Barros, simultâneo com a RTP Antena 1 Madeira, também com a RTP Mundo em permanência em noticias.rtp.pt. Antes disso, damos uma voltinha pelas estradas portuguesas com Paulo Galvão.
13: Vamos começar pela cidade do Porto. O trânsito compacto do Porto para Matosinhos na A28 e também do Porto para Gaia pela Ponta Rábida, com filas que começam no Nó de Francos. Temos esta hora na cidade de Lisboa tudo parado para a ponte 25 de Abril, junto ao Jardim Zoológico de Lisboa. Todos os acessos para chegar ao tabuleiro estão muito difíceis. O final do tabuleiro da ponte Vasco da Gama, também em marcha lenta até à saída para o Montijo, para quem vai de norte para sul. Segura circular sem problemas. IC19 lento de Alfragide para a reta dos comandos da Amadora. Efeito eclipse no trânsito deste final de tarde. As zonas costeiras estão com uma grande mobilização de pessoas que vão à procura de ver o eclipse na praia, como é o caso do IC20, que liga a Almada à Costa da Caparica, está parado, tal como o final da A5 à chegada a Cascais, com muito movimento. E depois, nesta zona, evitar os acessos ao Guincho e também Malver da Serra, com trânsito parado e com longas filas. Aqui o caminho o destino é o Cabo da Roca. Temos também a Marginal, que está preenchida de Lisboa para Cascais, até à zona de Carcavelos. Também a A5 está completa de Monsanto para a zona de Caxias, sentido Lisboa-Cascais, e também com filas saída de Lisboa em direção ao tabuleiro da Ponte 25 de Abril, pela A5, com filas a partir das Amoreiras. Temos este retrato neste final de tarde, também com trânsito lento na A8, no sentido Lisboa-Torres Vedras, a pedir atenção à velocidade para quem está junto à saída para a Avenida do Pinhacho.
3: Este o cenário aos 13 minutos depois das 7 da tarde. No trânsito, linha verde continua disponível 821-0101, 821-0101. Boa viagem.
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3: Seguimos viagem novamente até ao aeródromo de Bragança. É lá que está a equipa da Antena 1, Miguel Soares, a olhar para o céu por esta altura. Estou a ver pela TV, Miguel, em Bragança, qual é a percentagem nesta altura? Consegues dizer?
1: Eu não sou especialista, não consigo dizer.
3: Mas tens quem te diga, sim.
1: Já vou perguntar a quem me é capaz de esclarecer. É que já só falta, de facto, cerca de um quarto de hora para o momento máximo de eclipse aqui em Bragança. E pergunto, Pedro Russo, por um lado, e ele está a pôr os óculos apropriados para observar, por um lado, qual a percentagem neste momento que a Lua ocupa sobre o Sol, e por outro lado, se vai reduzir-se de forma intensa a luminosidade que aqui temos?
15: Vamos sentir, muito perto desta totalidade, que neste caso vamos ter 99,8% de totalidade, vamos sentir a diferença da luminosidade. Eu acho que já estamos a sentir um bocadinho, não sei se já reparou, quase que parece que estamos
1: baixou,
15: aqui no Porto.
1: Já baixou,
15: já é um Porto Sol.
1: Mesmo quase no limite,
15: no limite,
1: é?
15: Sim, já estamos, acho que estamos perto dos 75% do disco solar completamente tapado.
1: A Karina
15: tapado.
1: Jorge já tem a sua curiosidade satisfeita.
15: Acho que sim, muito perto dos 75%.
3: Agora sim.
15: Estamos a nos Obrigada. Aproximar rapidamente destes 99,9% e os nossos colegas aqui muito perto dos 100%.
1: E já aqui grande animação, grande entusiasmo, já se ouvem alguns assobios, parece que estamos mesmo num festival de música, caramba.
15: Parece, o nosso astrónomo Pedro Mota Machado falava do Woodstock Astronómico aqui de Bragança. Nós estamos aqui a celebrar a ciência e a astronomia.
1: Uma bela forma de batizar
15: eu diria
1: evento.
15: Que é quase um Vilar de Mouros, não é? De
1: que era o mais antigo,
15: do mais antigo em Portugal. Exato.
1: Exatamente. Presidente da direção da Ciência Viva, eu já fiz esta pergunta esta tarde, mas agora temos mais tempo para responder com mais conveniência. Esta emissão especial vai até às 8. Vamos, de facto, estar aqui a acompanhar, a fazer esta contagem decrescente até o momento do eclipse e depois acompanhar o momento propriamente dito em vários pontos do país e também de Espanha. Mas, Pedro Russo, como Presidente da Direção da Ciência Viva, este evento é um claro evento de divulgação científica.
15: Sem dúvida. Acho que é um evento de divulgação científica, é um evento que vem vindo a ser preparado já há bastante antes, há bastante tempo, pela Ciência Viva, e calhou nos 30 anos da Ciência Viva. A agência celebra este ano 30 anos na MUX.
1: Vocês há 30 anos já sabiam disso.
15: Nós há 30 anos já sabíamos disto. Já sabia. Mas não fizemos essa, acho que não foi feita essa previsão. Curiosamente, uma das grandes primeiras iniciativas da Ciência Viva, logo em 1996, foi a astronomia na praia. E hoje temos milhares e milhares de pessoas pelas praias e com muito trânsito. Com muito trânsito, que estão a olhar para o sol e para a lua.
1: A manifestarem-se.
15: E por isso estamos quase a reviver esse momento de 1996 da astronomia na praia, que foi assim o primeiro grande evento público da Ciência Viva.
1: Para investigadores científicos, para divulgadores científicos, para uma agência como a Ciência Viva, como é que se comunica a ciência de forma a que as pessoas se interessem mais por algo que para muitos leigos, é algo de intangível?
15: Eu acho que este evento é um bom exemplo que, na verdade, a sociedade está muito interessada. Temos milhares, se não milhões de pessoas hoje a perceber que temos aqui um fenómeno astronómico que requer cálculos com bastante precisão para sabermos exatamente a que horas é que vai começar o eclipse, por onde vai passar este eclipse. Nós conseguimos prever a sombra do eclipse com bastante exatidão, com metros de distância. E por isso é que sabemos que aqui vai ser 99% e aqui muito perto são 100%. Isto é ciência, a ciência é funcionar. E a sociedade portuguesa, e nós temos bastante dados, é uma sociedade que não só confia na ciência, mas também sabe de ciência. A literacia científica tem aumentado muito nos estes últimos 30 anos, um trabalho também muito feito pelas escolas e, claro, graças à comunicação social, que também tem ajudado nesta campanha.
1: Se torce o pepino, e também há aqui crianças, particulares cuidados que são necessários para os menores que não vão olhar inadvertidamente para o sol, não é?
15: Sim, nós temos também dado essa indicação. Aliás,
1: não sendo propriamente pequenino, mas pus-me de costas neste momento. Oh, Karina, se a Karina ouve isto, fica, não consegue compreender, mas eu pus-me de costas para o sol para não ser tentado distraídamente a olhar.
15: Sim, nós estamos a pedir às famílias para ter algum cuidado. As crianças, claro, que conseguem e sabem e conseguem perceber que é importante olhar com os óculos certificados, e isso estão a acontecer. Nós temos aqui muitas famílias e foram dados os cuidados, mas também foram distribuídos os óculos, e toda a gente tem à sua disposição os óculos para observar este eclipse.
1: Falou em famílias, há aqui muitas famílias no recinto, neste recinto, que leva quantas pessoas? 7 mil? 7.500?
15: Eu acho que o máximo que já tiveram neste recinto foi cerca de 10 mil pessoas. Estávamos a falar com colegas, devemos chegar muito perto desse número.
1: Está com a estimativa...
15: Pelo menos 7 mil pessoas, se calhar próximo dos 10 mil.
1: De facto, está aqui muita gente. E vamos tentar perceber, junto do repórter Afonso de Sousa, como é que está o entusiasmo aí no recinto, Afonso. Eu, quando eu digo no recinto, até parece que estou muito longe. Não, nós estamos aqui com barreiras à nossa volta e estamos de frente para muitas destas pessoas, mas tu estás mesmo aí no meio.
16: Estou aqui mesmo, e é mesmo isto, é uma experiência de família. Sérgio, boa tarde.
17: Boa tarde.
16: Você está aqui com os óculos desde que isto começou?
17: Sim.
16: E então, como é que está a ser isto?
17: Está a ser fixe.
16: Era aquilo
17: que responder às expectativas, sim.
16: Veio a família toda, não foi?
17: Veio a família toda.
16: E estão todos aqui a olhar para o sol?
17: Sim.
16: Está a corresponder?
17: Sim, sim.
16: Está agora à espera que chegue mesmo ao máximo do máximo. Já não vai demorar, não é?
17: Sim, acho que sim.
16: Muito bem. De onde é que veio?
17: De Pinhal Novo, Setúbal.
16: Muito bem, sim senhor. Lá também se podia ver, mas aqui vê-se muito melhor. Obviamente que sim. Vou passar para aqui, para esta senhora que está aqui sentada com esta rapaziada. Olá, boa tarde.
18: Boa tarde.
16: E então, como é que está a ser esta observação?
18: Está a ser uma boa experiência.
16: É?
18: Sim.
16: Era isto que estava à espera?
18: Sim, sim, sim.
16: Veio a família toda?
18: Veio.
16: E eles, como é que estão?
18: Estão a gostar, não é, Simão?
19: Sim.
16: Muito bem, estás a fazer tudo o que a tua mãe te disse para não ficar...
18: Não olhar sem os óculos, não é?
19: Sim.
16: Muito bem. E de onde é que vieram?
18: Daqui de Bragança.
16: Ah, são de cá mesmo, sim. Muito bem. E esta experiência, esperava ter aqui tanta gente?
18: Está a ser fantástico, um ambiente fantástico mesmo.
16: Muito bem, muito obrigado, até já. E mais uma pessoa que eu vou falar aqui, viva, boa tarde.
20: Boa tarde.
16: Então, está a seguir ou não? Já tirou os óculos?
20: Já, agora já tirei um bocadinho, sim. Está aqui... Para descansar.
16: Então, como é que está a ser esta coisa toda?
20: Ótimo, sim, é uma experiência única, não é?
16: Estava à espera disto?
20: Estava à espera mais ou menos disto, sim. Acho que até está mais, em termos de organização, até está melhor do que aquilo que eu estava à espera. Superou.
16: Muito obrigado, até já, e continua atenção, de boa observação, que está muita gente. Eu vou tentar passar por aqui pelo meio, há muita gente sentada, eu não posso estar de pé. Viva, boa tarde.
0: Boa tarde.
16: Pode ficar com os óculos, não há problema. Como é que está a ser este tapar do sol?
0: Está a ser excelente, está a ser uma experiência única que podemos partilhar em família, graças a Deus, e com os amigos, e é qualquer coisa que vai ser memorável para os mais novos, para os mais velhos, para toda a gente. Vamos sempre recordar este dia, e até pela boa vibração das pessoas, da harmonia que existe, parece que há alguma influência, de facto.
16: Do eclipse.
0: Exatamente, o eclipse.
16: Muito bem, muito obrigado. E continuação de boa observação. Até já, eu já ia aqui tropeçando também. Há por aqui, exatamente, há por aqui algumas garrafas, algumas pessoas a beber, obviamente, e também a olhar para o céu, para o sol que se há de fechar dentro de muito pouco tempo. Miguel.
1: É isso, estamos a 10 minutos exatos da hora em que a Lua vai sobrepor-se completamente ao Sol, 99,9% aqui neste ponto. Um pouco mais a norte, no Parque de Montezinho, há uma zona, uma pequena zona de duas aldeias onde vai estar a 100%. Boas vibrações recolhidas aqui pelo repórter Afonso Sousa no aeródromo de Bragança. Imagino, João Coraceiro, que aí em Vila Nova de Gaia, de frente para o Porto e para o Rio Douro, no Jardim do Morro, haja também Good Vibrations, como cantavam os Beach Boys.
21: Excelentes vibrações, Miguel. A encosta, podemos chamar-lhe assim, a encosta do Jardim do Morro, ela está completamente cheia, ela foi ganhando forma nas últimas horas, mas nos últimos minutos foi de facto surpreendente a quantidade de gente que foi chegando, que se foi aglomerando, com telefonemas frenéticos, muitos braços no ar, gente a fazer-se notar entusiasmada nos últimos instantes, para os amigos, para a família, a dizer que é ali, naquele ponto concreto do Jardim do Morro, que se encontram para poderem partilhar este fenómeno do eclipse solar em conjunto. Maria Melo, ela está sentada aqui num banco de pedra com o neto Mateus, de 13 anos, os dois, claro, está com os óculos certificados. Maria, era importante para si criar esta memória com o seu neto Mateus, sem verem dúvida. O eclipse juntos?
22: Sem dúvida, é muito importante, porque é um fenómeno, para além de ser um fenómeno da natureza, aí que só vai ser visível novamente noutro século.
21: Exato.
22: É também criar memórias com o meu neto. É o meu neto mais velho, que já vai entendendo alguma coisa, porque nas aulas de ciências ele começa a dar astronomia e tudo isto.
23: Foi mesmo que
22: todos estes fenómenos são muito importantes que ele consiga ver ao vivo e também criar memórias com a avó.
21: Exigiu muito planeamento da sua parte. Porque é que escolheram aqui o Jardim do Morro com tanta gente?
22: O Jardim do Morro porque eu pesquisei na internet, eu portanto sou de uma freguesia de Gaia, para além dos sítios de praia, aqui eu pesquisei e vi que realmente que se poderia ver muito bem. Portanto, é muito bonito aqui, tudo isto é muito bonito, está um dia espetacular, um fim de tarde de verão, de agosto, do mês de agosto, e tudo se proporcionou para que realmente viéssemos para aqui.
21: Mateus, tiveste de ser convencido, por assim dizer, pela avó Maria, ou aceitaste logo vir ver o eclipse?
24: Aceitei logo, eu sempre quis ver este fenómeno, sempre estive a dizer aos meus pais que queria ir. Eu até achava que não ia arranjar os óculos, mas ontem a minha avó conseguiu encontrá-los no El Corte Inglês, foi uma...
21: Então foi mesmo uma sorte.
22: Sim, teve muita sorte, depois pesquisou, teve muitos dias.
21: Andaste a ajudar a avó?
24: Andei a ajudar a pesquisar, mas tudo fora, não tinha estoque ou não chegava. Não tinha, a encomenda só chegava para 22 de agosto ou em dias
21: que já
24: tinha passado. Consegui.
21: E estás com isso?
25: 19 horas 25 minutos. Acompanhamos a emissão especial da RTP Antena 1 a propósito do eclipse, emissão a que voltaremos depois do Diário Regional, que estará no ar dentro de 5 minutos aproximadamente. Até lá, até o início da emissão, até ao início do espaço de informação, Tem a música de Morrissey, The Monsters of Peak Alley. Bom final de tarde, deixe ficar com a sua RTP Antena 1.

Chegamos praticamente às 7h30, som de Morrissey. Na tarde desta quarta-feira, vamos à informação.

0: O Pico do Arieiro é um dos locais que esta tarde reuniu muitas pessoas para observar o eclipse solar. Nos próximos dias, as temperaturas máximas vão manter-se elevadas. Há, por isso, um alerta para os riscos de propagação de incêndios rurais. Até ao final do ano, a Madeira terá mais 7 conservadores a trabalhar nos registros. Praia de São Tiago, no Funchal, foi lugar para um conjunto de atividades que assinalaram o Dia Internacional da Juventude.
1: São os títulos da última edição do Diário Regional, nesta quarta-feira, dia 12 de agosto, edição do jornalista Filipe Ramos, com a operação áudio de Paulo Fernandes.
0: O Pico do Arieiro foi um dos locais escolhido por muitas pessoas para observar o eclipse solar esta tarde, onde a Associação de Astronomia da Madeira montou também telescópios e equipamentos para uma observação segura deste eclipse. É lá que está a jornalista Cláudia Ornelas.
2: Estou eu e está muita gente, cerca de uma centena de pessoas, talvez. Este eclipse que também capta a atenção dos mais novos. É o caso de Carolina Vieira, de 12 anos. Vieste toda equipada, trouxeste aqui uma caixa. Explica-me lá, como é que fizeste isto?
3: Primeiro nós recortámos uma folha de papel e pusemos na base da caixa. Depois nós cortámos os lados e colámos no centro. E no lado maior pusemos um papel de alumínio e fizemos um furo pequeno com um alfinete e que reflete depois o sol no papel e dá para ver no outro buraco.
2: E o que é que achaste do eclipse? Conseguiste ver bem?
3: Sim, foi incrível. Demorou um pouco, mas depois no telescópio dava para ver incrivelmente e na caixa também.
2: E achas que quando fores grande vais-te lembrar deste momento?
3: Sim, totalmente.
2: Ok, obrigada, querida. João Vieira, de 13 anos, também pergunto, como é que descreves esta experiência?
4: Foi uma experiência muito boa. No telescópio é bastante bom, mas sinceramente eu prefiro nos óculos.
2: E tu, quando fores grande, achas que vais-te lembrar deste momento?
4: Acho que sim.
2: E vocês, o que é que parecia? Há pouco vocês diziam que parecia o quê?
5: Estava o sol. E o sol estava mordido, parecia um bicho que mordeu o sol totalmente, parecia boeda. E depois parecia um queijo que ficava trincado e quando parávamos de olhar parecia que ele voltava.
2: Ok. Tomás Nunes, 17 anos, tenciona estudar Engenharia Física e consegues descrever na perfeição porque é que isto acontece?
6: Sim, consigo. Ora, o eclipse solar simplesmente acontece porque nós temos uma lua desproporcionalmente grande que orbita coplanarmente com o plano entre a Terra e o Sol. Por isso acontece que, de vez em quando, ela passa entre o Sol e a Terra e, devido ao seu tamanho desproporcionalmente grande, que, por coincidência, faz com que ela tenha o mesmo tamanho aparente no céu que o Sol, ele consegue cobrir o Sol completamente, tapando e tendo um eclipse. No caso aqui na Madeira, nós só temos 77% de cobertura, mas é possível ter uma cobertura completa.
2: Muito obrigada, Tomás. E então, este foi o eclipse solar visto pelo olhar dos mais novos aqui no Pico do Arieiro, onde se concentram mais de uma centena de pessoas.
0: Obrigado, Cláudio Ornelas. O eclipse solar a reunir em vários pontos da Madeira muitas pessoas para assistir a este fenómeno. Nos próximos dias, as temperaturas máximas vão manter-se elevadas. Amanhã prevê-se já um aumento do vento, sobretudo a leste e oeste e nas terras altas da Madeira. Nestas zonas, a umidade do ar vai continuar baixa, aumentando assim o risco de propagação de incêndios rurais. As previsões levam o Serviço Regional de Proteção Civil a adotar medidas preventivas. Walter Ferreira, adjunto de comando, deixa recomendações à população.
7: Evitem atividades que possam provocar faíscas em espaços rurais, face àquilo que são as condições meteorológicas que estão a afetar a região. Não fazer fogueiras, uma vez que estas estão proibidas desde o dia 1 de abril até o próximo dia 31 de outubro. E, naturalmente, aspectos relacionados com a segurança pessoal ou autoproteção dos cidadãos, nomeadamente face às condições meteorológicas e ao calor, terem atenção à hidratação e exposição durante os períodos mais críticos e, naturalmente, pedir que as pessoas estejam atentas a toda a informação que for veiculada, quer pela parte do Instituto Português do Mar da Atmosfera, quer pela a Proteção Civil e outras forças de segurança, e alertar sim que as pessoas, sempre que estiverem perante ou detectarem um incêndio, que liguem imediatamente a linha 112.
0: Nos próximos dias, a Proteção Civil vai também reforçar o patrulhamento e vigilância nas Serras da Madeira. Até ao final do ano, a região terá mais 7 conservadores a trabalhar nos registros. Mais de 20 anos sem novos ingressos, o Ministério da Justiça reforçou agora os serviços com a entrada destes novos conservadores. Na Madeira são 7 os profissionais que se juntam aos 16 que existem na região. Isabel Nóbrega Sá.
8: O Ministério da Justiça abriu um concurso para a entrada de novos conservadores de registros. A Madeira tinha pedido uma cota específica que acabou por ser contemplada. São 7 os novos conservadores que vão reforçar os serviços de registro da região, como revela a Antena 1, a diretora regional da Administração da Justiça, Gregória Pereira.
9: Nós temos neste momento 7 candidatos em formação, têm um contrato até 31 de agosto. Os candidatos já aprovaram as fases de avaliação e o que é expectável é que estes 7 candidatos sejam colocados logo após terminar desta fase formativa e se proceda a um procedimento para o provimento desses candidatos de ingresso cá na região.
8: Mas o reforço não fica por aqui. Ainda durante este mês de agosto decorre um concurso de mobilidade destinado aos atuais conservadores de registros. Com estas novas entradas, a Madeira passa a contar com 16 conservadores, um número que a diretora regional considera positivo.
9: Isso já vem colmatar praticamente todas as nossas necessidades. Contamos que todos os lugares fiquem ocupados. Isto é uma realidade que nós já anelávamos há algum tempo que acontecesse, mas como a abertura de procedimento não dependia da região, efetivamente tivemos que aguardar que houvesse este procedimento a nível nacional, que se concretizou. Portanto, temos obviamente todo o interesse para completarmos os quadros da região em termos de conservadores.
8: Na prática, o reforço de profissionais deverá permitir aumentar a capacidade de resposta das conservatórias.
9: Que ficam todas as conservatórias com tudo o que tem a ver com atos próprios de conservador ficam assegurados. Obviamente que também para os oficiais de registro é muito bom contar com o conservador em caso de dúvidas do que ter que recorrer a conservadores das conservatórias limítrofes, há sempre um apoio mais direto. E tudo isso esperamos que se vá repercutir na celeridade dos processos.
8: Os 7 novos conservadores fazem parte do primeiro reforço anunciado pelo Ministério da Justiça depois de mais de 2 décadas sem novos ingressos na carreira.
0: Com as novas entradas, passam a ser 16 o número de conservadores na região. O JPP considera um insulto os preços que são necessários pagar pelas viagens aéreas para os jovens que ingressam na universidade pela primeira vez. Numa ação junto ao aeroporto, Nino Pereira apontou os valores que estão a ser praticados.
10: Uma viagem de ida e volta, portanto, da Madeira para Lisboa, está a custar 639 euros. Ora, aquilo que nós sabemos é que os estudantes, portanto, que vão ingressar agora no ensino superior, não podem se inscrever no programa estudante insular, portanto, não podem adiantar os 59 euros. Isto porquê? Porque precisam de fazer a sua matrícula primeiro. Muitas das faculdades é presencialmente no continente e, portanto, a Juventude dos Juntos pelo Povo considera esta uma situação inaceitável e que temos que resolver o quanto antes. Aquilo que nós queremos, portanto, não são privilégios para os estudantes madeirenses. Aquilo que nós queremos é que o princípio básico da continuidade territorial e a igualdade de oportunidades, portanto, para todos os jovens portugueses, incluindo os jovens madeirenses.
0: O JPP diz que as alterações feitas ao mecanismo de continuidade territorial são um mau exemplo de como o Estado trata os residentes nas regiões. No Dia Internacional da Juventude, o Grupo Parlamentar do PSD destacou algumas das medidas que o Governo tem para a população mais jovem. Bruno Belin foi o porta-voz da iniciativa. Relembrou que os jovens que ingressam pela primeira vez no ensino superior beneficiam do programa Estudante Insular.
11: A partir do momento que tenham a entrega ou o mail do acesso ao ensino superior, portanto, a Direção-Geral do Acesso ao Ensino Superior, que lhes diga que foram colocados num estabelecimento de ensino fora da região, essa mesma declaração pode ser utilizada junto da agência de viagens e, posteriormente, uma vez feita a inscrição, regularizada na plataforma, ou seja, poderão viajar a 59 euros. Isso é uma excelente questão que vamos poder esclarecer às famílias madeirenses, que esses encargos não serão uma realidade.
0: Declarações há pouco numa iniciativa do Grupo Parlamentar do PSD. No Porto Santo, um encerramento de um bar no centro da cidade levou o empresário a acusar o presidente da Câmara de abuso de poder. Miguel Betancourt considera que tem todas as autorizações necessárias, mas que a Câmara mandou fechar o bar sem razões aparentes.
12: tem que haver uma razão muito, muito forte, porque eu não tenho reclamações de ruído, eu não tenho confusões, eu tenho um bar em Maclado, meu bar, quando veio a fiscalização da ARAI e a fiscalização da polícia, tenho toda a documentação em dia, só que isto é mesmo perseguição e abuso de poder do seu presidente.
0: O empresário vai avançar com uma providência cautelar para contrariar a ordem de encerramento e refere que o seu bar não tem queixas de ruído ou de distúrbios.
12: Este é um processo que está em tribunal administrativo e o presidente achou que já não tem outra hipótese de fechar o bar, porque até saiu um arquivamento do Ministério Público por causa da desobediência, porque eu tenho toda a documentação metida na Câmara. Os advogados estão a tratar dessa situação toda e ele, como pode usar esse poder, inclusive os meus advogados alertaram-me para isso, porque ele tem esse poder, eu posso fazer isso. E isto foi uma maneira que ele arranjou. Isto já passa-se há 3 anos. Isto já há 3 anos. Todos os anos, quando chega esta altura, onde é que o portanto fica com uma agente, arranja-me sempre maneira de fazer estas situações, porque todos os anos acontece-me isto. Porquê que ainda foi fechado no mês de junho? Porquê que ainda foi fechado no mês de julho? E porquê que foi fechado agora no mês de agosto, quando está o pico das pessoas cá no Porto Santo?
0: Antena 1 tentou ao longo da tarde contactar o presidente da Câmara do Porto Santo para obter esclarecimentos sobre esta decisão. Até ao momento, Nuno Batista esteve incontactável. Praia de São Tiago, no Funchal, foi um lugar para um conjunto de atividades que assinalaram o Dia Internacional da Juventude. Iniciativa partiu da Câmara do Funchal, com diversas atividades para os mais jovens. Marco António Sousa.
13: Sejam bem-vindos às comemorações do Dia Internacional da Juventude.
14: A Praia de São Tiago serviu de palco para assinalar o Dia Internacional da Juventude. Uma iniciativa que contou com diversas atividades aquáticas e muita adesão dos mais novos, caso de Silvia Abreu.
15: Acabámos de ir ao trampolim, mas ainda queremos experimentar as outras atividades porque parece-me bastante atraente estas atividades, pronto.
16: É interessante este tipo de iniciativas, sim, sim, assim na praia?
15: São, porque conseguem atrair bastante as pessoas para este tipo de atividades e acho que no geral todas as pessoas gostam.
14: Simone Silva quer mais atividades como esta.
17: Nós fomos para o trampolim, eu gostei muito da atividade porque conseguimos divertir e saltar e foi isso.
16: O que é que queres fazer mais ao longo da tarde?
17: Eu quero ir ao slide e ao barco, mais nada. E mais uma vez ao trampolim.
16: O que é que achas deste tipo de atividades?
17: Deveriam fazer mais vezes, ainda por cima gratuitamente.
14: Santiago Marcos sabe bem o que quer experimentar.
18: Uma das atividades que eu quero mais fazer é o snorkeling e essas do sofá o barco vai-nos levar. Eu gostava muito de experimentar isso e o caiaque também.
14: O evento contou também com um espaço com 2 simuladores de rally.
18: Eu acho espetáculo, é porque para as pessoas não podem nadar, têm aqui uma atividade, mas na minha opinião não podem estar muito agarrados, devemos conviver, mas uns 5 minutinhos aqui acho que é muito bom para as pessoas conviverem e jogar juntos.
14: A iniciativa é da Câmara do Funchal. Filipa Gomes, a chefe de divisão da Juventude, escreve o objetivo.
19: É o 3º ano que fazemos atividades nas praias, que é exatamente atividades para os jovens, com os jovens, forma de pôr os jovens em ativos, fora de casa e em convívio. O que é que vamos ter exatamente? Temos várias atividades aquáticas, um sofá aquático, temos snorkeling, stand-up paddle, o slide, vão conseguir ver daqui a pouco em ação, e também tendas com jogos e esportes, rallies e fifas.
14: Muitos jovens marcaram presença na Praia de São Tiago, uma iniciativa da Câmara para assinalar o Dia Internacional da Juventude.
0: Marítimo contrata mais um jogador para o meio-campo, o nigeriano Ibrahim Alani. É reforço para as próximas 3 temporadas, chega dos espanhóis do Valladolid e tem a opção de recompra. O clube define o novo reforço como um médio centro de forte capacidade física para reforçar o plantel verde-rubro, liderado por Michel van der Gaag. É a 12ª contratação do Marítimo. O grupo de folclore da Boa Nova desloca-se à França para participar no Festival Internacional de Folclore em Landes entre 13 e 20 de agosto. Estão previstas várias atuações, uma delas em dia de aniversário do grupo, explica Danilo Fernandes.
20: Vamos a Landes, sudoeste da França. Vamos ter um festival internacional exatamente no dia que nós estamos a comemorar os 61 anos, que é no dia 15 de agosto. É o dia principal do evento. Depois nós vamos ter outras atuações noutros dias. Somos à volta de 30 pessoas. 30 pessoas que vamos lá a esse evento. Para nós é extremamente importante, já desde 2018, que nós nem íamos um festival internacional pela Europa. Temos este ano ir à Europa e começar a voltar a alguns países europeus, porque também vale a pena levar a nossa cultura para lá e que indiretamente é a mesma forma de promover a nossa região.
0: O festival decorre em Landes, no sudoeste da França. Períodos de céu nublado, amanhã há a possibilidade de ocorrência de precipitação fraca no final do dia, vento fraco a moderado de nordeste.

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2: 3 minutos praticamente para as 8 e para o final da emissão do Regresso a Casa. A seguir ficamos ainda com a parte final da emissão especial do Eclipse da RTP Antena 1.
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3: De acolhimento no caso dos imigrantes, gente que, inclusive vimos, veio aqui celebrar um casamento recente e como forma de dar sorte ao casamento, gente que veio, neste caso, de Aguiar da Beira, uma família completa, decidiu vir aqui em conjunto trazer
4: casamento
3: a merenda.
4: Não é?
3: Finalmente. Exatamente, foi
4: como
3: aquilo
4: é
3: que eles próprios
4: sobre a chuva.
3: Pensaram em família.
4: Olha, casamento
3: dizem
4: molhado,
3: que no dia, no
4: não,
3: dia
4: da é?
3: Boda molhada, boda abençoada. Não é?
4: Exatamente.
3: Boda molhada.
4: Neste
3: e dizem
4: caso,
3: que no dia da boda,
4: sim,
3: que foi no fim de semana, que foi no domingo, tiveram uma ligeira chuvinha e depois decidiram, para completar essa bênção, vir ao ponto mais alto do continente português e de facto juntarem-se aqui a estes romeiros autênticos. E posso dizer-te, olha, estive aqui no domingo, que foi o dia da chegada à torre da etapa rainha da volta a Portugal em bicicleta, e não havia tanta gente como há hoje aqui, mas espalhada por toda esta zona em volta da Praça Central da Torre, onde está aquela torre de pedra que prefaz os 2 mil metros, com os seus 7 metros de altura, prefaz aquilo que se diz ser a altitude máxima da Serra da Estrela, os tais 2 mil, embora verdadeiramente tenha 1993 no ponto mais alto, e a verdade é que agora alargou-se em muito a roda que habitualmente é utilizada pelas pessoas para estarem ali no centro da torre. Aqui em volta, agora, e podemos dizer, não é propriamente dos pontos mais bonitos da Serra da Estrela esta torre, mas é um ponto sempre simbólico. Há muita gente que o utiliza para, por exemplo, a passagem de ano, para vir saudar o novo ano ao mais alto nível, para estar à altura, de facto, ter um ano novo com toda tudo aquilo que se espera, naturalmente, de sorte, de felicidade, mas a verdade é que vemos aí várias pessoas reunidas em família, em grupos de amigos, alguns preparados mesmo para muitas horas e alguns também para ficarem para ver a chuva de perseidas. Já vimos aqui alguns com telescópios, com máquinas fotográficas preparadas, sobretudo para a noite e não propriamente para este eclipse. Mas eu aproveito aqui uma família, tinha aqui um senhor que tinha uma máquina fotográfica que pôs um filtro, vem aqui relativamente perto dos vales do Rio Covilhã, não é?
5: Viemos aqui dos vales do Rio e viemos aqui preparar só para conviver e para vermos o eclipse.
3: E também se juntaram ao aplauso que se sentiu quando se verificou que tinha escurecido mais, que estávamos no auge deste eclipse, também aplaudiram?
5: Também aplaudimos, não é? Fechamos aqui os quatro.
3: São em família, não é?
5: Somos amigos. Amigos, sim.
3: E escolher aqui o ponto mais alto, porque de facto era claro, aquilo onde tinham a certeza de que estavam mais próximos.
5: Claro, e tanto por causa de não haver montanhas à volta, e tínhamos a certeza que podíamos observar o eclipse sem qualquer obstáculo.
3: Valeu a pena mesmo para a máquina fotográfica? As fotografias que tirou dão algum resultado?
5: Consegui tirar algumas fotos, valeu a experiência.
3: Como é que é o seu nome?
5: José.
3: José aqui?
5: José Luís.
3: José Luís, boa continuação para todos, tudo de bom. O caso de uma das famílias, mas como vos digo, há gente de muitas origens bem mais distantes que decidiram vir até aqui. Um senhor que estava aqui há pouco já a sair, dizia-me, bem, agora vou esperar pelo próximo, dessa vez se calhar vou mesmo a Bragança, se mantiverem essas condições. Bem, naturalmente que era uma das brincadeiras de quem estava muito bem disposto a sair daqui com aquilo que foi o ambiente vivido neste ponto. Aqui em volta das pedras, aqui até este fenómeno agora que se tornou uma moda, colocar pedras em cima de pedras, como se fazia tradicionalmente, os pastores faziam também, para a identificação de rotas de percursos pedestres, as chamadas mariolas. Agora tornou-se uma moda fazer isto em volta, e as pessoas aqui foram andando em toda esta zona montanhosa, com um piso mais ou menos irregular, mas lá foram arranjando forma de assentar as cadeiras e as mesas, noutros casos, pondo mantas e cobertores no chão, onde, naturalmente, depositaram a merenda, na maior parte dos casos com produtos bem tradicionais, bem característicos da Serra da Estrela, queijo e presunto aqui não pode faltar naturalmente, e o bom pão de centeio.
6: A reportagem de Jorge Esteves em direto a partir da Torre na Serra da Estrela. De regresso aqui ao aeródromo de Bragança. Boa tarde de novo, José Augusto Matos. O senhor é divulgador científico, astrónomo. Uma coisa é o que lemos e estudamos nos livros, outra é a realidade. Há algo que o impressiona particularmente no fenómeno que todos aqui tivemos chance de testemunhar?
7: É assim, é o fenómeno que vocês também viram, estávamos aqui todos, foi de facto impressionante. Ou seja, eu há pouco referia que Rio do Norte teve 100%, mas nós aqui também fazemos um bocadinho de inveja a eles, não é? Também tivemos 99,9. E como o Miguel viu há pouco, de facto foi fantástico e ficou mesmo aquele lusco-fusco, não é?
6: Sim, sim.
7: Foi muito, muito interessante. E portanto foi uma experiência maravilhosa. E portanto, nós não estamos aqui à nossa volta aqui pelo público.
6: É que nós sabemos exatamente o que está a acontecer entre o Sol, a Lua e a Terra, mas para quem vive este momento há também uma dimensão emocional.
7: Sim.
6: Não foram poucas as pessoas que o repórter Afonso Sousa há pouco viu emocionadas, nós também daqui. Porque é que este fenómeno continua?

0: viver, não é? E portanto esse exotismo que o eclipse tem mexe com os sentimentos das pessoas.
1: Já tinha assistido a algum eclipse?
0: Já tinha estado cá no eclipse anular 2005, uhum, aqui em Bragança, que foi também bastante interessante, mas com este tipo de características como vimos aqui hoje, também foi o meu primeiro que eu vi, digamos assim. E foi muito interessante, realmente valeu a pena, e todos nós estávamos aqui, vocês também aqui, não é? A assistir ao fenómeno, e foi
1: eu de deixei
0: facto
1: de ver os papéis.
0: Exatamente. Foi fantástico. Tanto quem esteve em Rio de Honor viu 100%, mas nós aqui também podemos meter um bocadinho de inveja a quem esteve em Rio de Honor. Também tivemos 99,9.
1: Em Espanha durou bem mais, não é?
0: Durou.
1: Quase dois minutos.
0: Quase
1: e aí
0: dois
1: também
0: minutos.
1: Há uma diferença, obviamente, assinalável. Uma coisa foram os 26 segundos que nós aqui tivemos, e outra coisa são quase dois minutos. Há algo que destaque em particular no que viu aqui no aeródromo, das pessoas que aqui estão presentes, colegas seus, algo que vá recordar com particular interesse?
0: Eu acho que sim, eu acho que o que é mais interessante neste momento que tivemos hoje, ao final do dia, foi de facto ver a emoção nas pessoas e ver que de facto este fenómeno provocou uma reação em massa, ou seja, notou-se perfeitamente que as pessoas todas viveram um momento, digamos assim, há ali uma emoção geral nas pessoas que estavam aqui à nossa volta. E acho que essa é das lembranças mais interessantes que eu levo daqui hoje, que é de facto esse impacto geral. Na multidão, no fundo, ou seja, também podemos dizer que é um fenómeno de massas, no fundo, não é? É um pouco essa ideia que fica também.
1: Muito obrigado, José Augusto Matos, ter estado aqui connosco a dar-nos testemunho do que aqui se passou. Eu vou-lhe pedir só agora que troque de lugar com a Presidente da Câmara de Bragança, que se junta também agora a nós nesta reta final da emissão especial da Antena 1. Isabel Ferreira Silva, gostava de saber para si e para esta região, que significado teve este evento, até que ponto é que com um acontecimento como este, que atraiu milhares de forasteiros, de resto encheu hotéis e restaurantes, pode deixar lastro para o futuro?
2: Deixa certamente, desde logo porque posicionou Bragança aqui numa centralidade muito importante como capital do eclipse solar. Tivemos milhares e milhares de pessoas aqui no aeródromo municipal, também no Parque Natural de Montezinho e um pouco por todo o concelho de Bragança, e com os alojamentos locais ou hotelaria cheios, a restauração, o comércio, isto tem um impacto económico muito importante, mas sobretudo também é uma oportunidade, e fizemos-lo aqui no aeródromo com o nosso mercadinho tradicional, de mostrar os nossos produtos também únicos, diferenciados.
1: Acredita que muita gente que não conhecia Bragança, poderá voltar?
2: Sim.
1: É essa também a esperança?
2: Acredito que também este fenómeno do eclipse solar mostrou e deu visibilidade ao Parque Natural de Montezinho, e portanto com as características que este parque tem possa atrair pessoas que agora com mais calma, com os seus familiares, os seus amigos, possam visitar este património natural e paisagístico tão único e que é a Reserva Mundial da Biosfera.
1: Agradeço-lhe também o facto de ter estado connosco nesta emissão especial. É o ponto final na emissão de acompanhamento do eclipse. O próximo total visto a partir do nosso país acontece só daqui por 118 anos. Diria que com grande dificuldade voltaremos a estar cá. Durante estas últimas horas olhamos para o céu, também para a Terra. Vimos como um fenómeno astronómico consegue mobilizar cientistas, escolas, famílias, municípios, milhares de pessoas. O eclipse dura apenas alguns instantes. A Lua passa diante do Sol, a luz muda, o céu escurece, pouco depois a normalidade regressa, mas ficam as imagens, e já sabe que pode enviar também as imagens que recolheu para as redes sociais da Antena 1 para depois as ajudarmos a divulgar. Ficam os dados recolhidos pelos cientistas, fica sobretudo a experiência de ter assistido a um fenómeno que continua a ser extraordinário, mesmo numa época em que conseguimos prever com enorme precisão quando e onde vai acontecer. Esta emissão contou com a reportagem de Afonso Sousa, Ana Gonçalves, Ana Romeu, Fátima Pinto, João Coraceiro, Jorge Esteves, Paulo Brás, Paulo Nobre, Tatiana Felício, Cláudia Godinho, trabalhos multimédia de Matilde Almeida e Ana Lourosa, produção de Rosa Azevedo e Francisca Alves, cuidados técnicos de Edgar Barbosa, coordenação, edição e apresentação de Miguel Soares, e despeço-me com uma frase de que

0: desconheço a autoria, confesso, mas que me parece particularmente oportuna. Mesmo na escuridão, a luz nunca deixa de existir, apenas descansa por um instante.
1: Emissão especial Eclipse Solar aqui na Rádio que Liga Portugal, em direto do Aeródromo de Bragança, com todas as emoções, tudo ao minuto, com convidados, com Miguel Soares e também com a produção de Francisca Alves. Boa tarde, boa viagem, boas férias, se for o seu caso.

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1: Antes olhamos para o tempo. Amanhã, céu pouco nublado ou limpo, mais nublado junto à costa no norte e centro do país. Há uma pequena subida de temperatura no Algarve e também aumento de intensidade do vento durante a tarde. Quanto às temperaturas máximas, Porto e Aveiro 25, Viana do Castelo e Leiria 26, Coimbra 30, Lisboa 32, Braga, Santarém e Faro 33, Guarda e Setúbal 34, Vila Real e Viseu 35, Porto Alegre 37, Bragança e Beja 38, por fim, Castelo Branco e Évora, 39 graus de máxima amanhã.

0: 8 horas no continente e na Madeira, 7 nos Açores. Alexandre David, principais títulos a esta hora.
1: Incrível, fantástico, muito bonito. Foram muitos os adjetivos ouvidos durante a última hora. Olha o sol que lá vai tão alto e que de repente desapareceu nos locais mais rápido do que outros. Mas tal como anunciado, a lua lá se colocou à frente do sol e meio mundo assistiu ao eclipse do sol. A última vez que isso aconteceu já foi há muitos anos. Para a próxima também vai ser necessário esperar muitos anos. Daqui a pouco, reportagem em direto em vários pontos do país que seguiram este momento. Tudo bem, tudo tranquilo com o Marcelo Rebelo Sousa. O ex-presidente da República teve uma indisposição esta tarde, foi hospitalizado em Faro, mas o gabinete diz que está tudo bem e a aguardar o resultado dos exames.
0: E depois do pico do eclipse, estão 22 graus no Porto, 24 em Ponta Delgada, 27 em Coimbra e no Funchal, Lisboa e Faro a esta hora com 28 graus. 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
1: Há pouco mais de uma hora, o sol começou a desaparecer em boa parte do território português. Não era suposto que isso tivesse acontecido em condições normais, mas a lua lá se colocou à frente do sol e provocou um eclipse. Numas zonas ficou mais escuro, noutras nem tanto. O sol chegou a parecer um queijo, comido pelo menos em algumas partes. Era a ideia que ficava antes das 7 da tarde, pelo menos aqui em Lisboa, nos estúdios da Antena 1. Foi assim que o jornalista Miguel Soares descreveu o momento há cerca de meia hora em Bragança.
2: Olha, eu já não consigo ver os meus papéis, os meus apontamentos.
3: 8, 7, 6, 5, 4, 3.
2: Agora sim estamos a ficar completamente na penumbra, ou quase. É esta a reação.
4: Ainda se mata uma coisa grande nada.
1: Momento do eclipse relatado aqui na Antena 1 e é precisamente para a Bragança que seguimos de novo em direto para um dos locais em Portugal em que o eclipse deve ter sido visto com mais intensidade. Como foi seguido este momento aí, Afonso de Sousa?
5: Aqui, como ouvimos agora mesmo, porque toda a gente estava muito expectante e muita gente, milhares de pessoas aqui no aeródromo de Bragança que se manifestaram dessa forma, havia uma contagem de crescimento e muitas que tiveram uma lágrima no canto do olho. Mas houve aqui um casal, duas pessoas, um homem e uma mulher, que vieram de Lisboa com máquinas analógicas para registrar o eclipse.
6: Sim, nós gostamos muito de fotografia, nós fotografamos analógico no nosso tempo livre e pá, achámos que era um desafio muito bom e queríamos também uma prova de contacto deste eclipse que não vai acontecer muitas vezes, especialmente em Portugal. E vai, mesmo que não correu muito bem desta vez, que é
5: não correu muito bem?
6: Não sei se correu, para mim tive alguns problemas, para ele acho que está assim um bocado mais smooth, mas assim serve de treino para o ano que vem, que também vai haver um em Ceuta, Marrocos, acho que em Sevilha também passa.
5: E vocês vão lá estar atentos a isso?
6: Eu tenciono lá estar.
5: E assim, porquê o analógico?
6: É uma paixão, sim.
5: Okay.
6: Não sei, eu sinto. Tem uma ligação diferente do que tem com o digital.
5: Muito bem, ok. A Beatriz, é esta menina que está a falar comigo, o Gonçalo está ali com um casaco em cima de uma câmara que tem uma lente completamente enorme para ainda estar a fotografar o sol. Eu nem sequer vou lá meter-me com ele. Mas é verdade que está a fazer ali muita fotografia.
6: Sim, sim. Que isto tem que se fazer uns 3 em 3 minutos, ou assim em 5, e tem que fazer as contas para conseguir apanhar o eclipse todo. Eu fiz as contas mal e eu não apanhei. Obviamente,
5: é uma experiência,
6: saudades.
5: Né? Ok, muito obrigado e boa sorte para a próxima.
6: Obrigada.
5: É verdade que agora já está muita gente a ir embora. Há muitas pessoas aqui em filas que estão a seguir para algumas barraquinhas de comes e bebes. Umas filas enormes, digo eu. E depois há música em dois palcos lá ao fundo, com muita gente ainda que vai ficar noite dentro para ver as estrelas, uma chuva de estrelas que vem aí a seguir, e por isso vão ficar cá ainda muito mais tempo. Mas muita gente ainda no aeródromo de Bragança.
1: Claro que só podia ser um momento para fotografar a reportagem de Afonso de Sousa em Bragança. E de Bragança seguimos para a praia de Santa Maria de Oeiras, aqui bem mais perto de Lisboa. É lá que tem estado a repórter Cláudia Godinho. Como foi o ambiente aí durante a tarde, Cláudia? Bom, e nesta altura, dificuldades para conseguirmos o contacto com a repórter Cláudia Godinho, que esteve durante boa parte da tarde.
3: Estou.
1: Cláudia, perguntava-te como é que foi o ambiente aí durante este eclipse na praia de Santa Maria de Oeiras.
3: Foi muito animado, porque havia, as pessoas estavam aqui nesta expectativa, havia música, os amigos, as famílias estavam juntas, todas para verem aqui este eclipse, e sempre com as cabeças viradas para o sentido do sol, ou seja, o mar acabava por ficar do lado esquerdo. E houve quem assistisse no Paredão, mas também houve quem assistisse aqui no areal mesmo da praia, e aí que eu estou com a Mariana e com os amigos. Como é que foi assistir a este eclipse?
7: Foi muito comovente. Eu já agora quero aproveitar o tempo de antena só para pedir desculpa aos meus colegas do DDA, porque falhei ao futebol para viver um momento, mas acho que compensou e eles vão claramente perceber. Foi muito épico e realmente, pronto, nunca mais na vida, não é?
3: Valeu a pena então vir até aqui. Porquê que decidiu vir até aqui à praia?
7: Porque o Isaltino organizou aqui esta festa para nós, e as minhas colegas também combinaram, e eu vou sempre na onda.
3: Isto porque havia ali uma zona com um ecrã gigante onde era possível ver através das imagens de um telescópio este eclipse, e também via música. Nós estamos agora, neste caso, aqui no areal, onde como é que ficou no momento do eclipse aqui esta zona do areal? Portanto, havia muita luminosidade antes e depois foi reduzindo. Aqui não ficámos às escuras, não é? Mas ficou um pouco mais claro, mais ténue.
7: Ficou. Eu ainda achei que fosse ficar um bocadinho mais de noite, mas não, mas foi... Não sei, eu ouvi muitos uhus e muita animação na praia, estava tudo muito entusiasmado com este momento.
3: Sim, a SUS, que foi no momento em que realmente atingiu aqui o seu máximo o eclipse, que até foi depois dos que eu ouvi na emissão em Bragança, e por aqui continuam milhares de pessoas na praia, ainda a ver aqui o que resta deste eclipse, milhares de pessoas nesta praia de Santa Mar, sendo que muitas pessoas já estão a ir embora, mas continuam também aqui os óculos na cara de algumas pessoas que estão no areal para ver aqui o que resta deste eclipse.
1: Os muitos U's que foram sendo ouvidos na praia de Santa Mar de Oeiras, perto de Lisboa, a reportagem de Cláudia Godinho. Tudo bem, tudo tranquilo com Marcelo Rebelo de Sousa. O ex-presidente da República teve uma indisposição esta tarde, foi hospitalizado, mas o gabinete diz que está bem e a aguardar o resultado dos exames. O gabinete de Marcelo Rebelo de Sousa diz que o antigo presidente da República está apenas a aguardar esses exames. O primeiro-ministro também já anunciou na rede social X que falou ao telefone com Marcelo, que o encontrou tranquilo, muito bem disposto e restabelecido da situação. Um episódio que levou Marcelo a comprovar uma vez mais, diz Montenegro, a comprovar a qualidade do Serviço Nacional de Saúde e a competência dos profissionais do Serviço Nacional de Saúde. E é precisamente para o Hospital de Faro que seguimos agora em direto. Que informações é que existem neste momento sobre o estado de saúde de Marcelo Rebelo de Sousa? Tatiana Felício.
8: Bem, não existem muito mais informações do que aquelas que acabaste por dar, Alexandre, até porque ao longo de toda a tarde não têm sido nenhumas as informações oficiais por parte da administração hospitalar aqui do Hospital de Faro. Sabemos que Marcelo Rebelo de Sousa continua em observação aqui no hospital. Segundo sabemos, e como dizias, a aguardar resultados dos exames médicos que fez durante a tarde. O gabinete do antigo Presidente da República diz que Marcelo Rebelo de Sousa está estável, mas como eu dizia, por parte da administração hospitalar não há qualquer confirmação acerca deste estado de saúde do antigo Presidente da República. Marcelo Rebelo de Sousa sentiu-se mal, ao que tudo indica, num restaurante em Monte Gordo, no município de Vila Real de Santo António, onde costuma, aliás, passar férias. Deverá ter sofrido um breve desmaio, uma indisposição. Segundo uma fonte interna do hospital, poderá ter sido uma crise vasovagal, mas, como eu disse, não há certezas nem qualquer confirmação oficial oficial. O antigo chefe de Estado deu entrada aqui no Hospital de Faro pouco antes das 4 da tarde. Continua em observação e a aguardar resultados dos exames, mas segundo conseguimos apurar, está estável e bem disposto.
1: A reportagem de Tatiana Felício, o antigo Presidente da República, sentiu-se mal ao início da tarde. Está agora em observação no Hospital do Faro. Saíram esta tarde as médias da segunda fase dos exames nacionais do secundário. No geral, as médias subiram. História A é uma das disciplinas com uma subida mais acentuada nesta segunda fase. Rita Fernandes.
9: História A passa de média negativa para uma média de 10,9 valores. É uma das disciplinas em que a média subiu, tal como aconteceu com História e Cultura das Artes, ou Inglês, que chega mesmo a ter uma das médias mais altas da segunda fase, 14,4 valores. No sentido contrário, Literatura Portuguesa teve uma das maiores descidas, a média caiu de 11 para 8,4 valores. Também Geometria Descritiva está entre as disciplinas que mais desceram, fica agora com média de 9,5. Matemática e Biologia continuam com média negativa, tal como no ano passado.
1: Médias em alta na segunda fase dos exames nacionais do ensino secundário.
10: Alexandre David com as notícias às 8 na RTP Antena 1, simultâneo com Madeira, Açores e Mundo. 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São 8h11, porque há uns cantam, outros dançam. Paulo Galvão, no trânsito, como estão as coisas?
11: Olá, Bébia, boa tarde. Quase noite. Temos esta hora o regresso à casa de milhares de pessoas que assistiram ao eclipse na costa de Lisboa, na zona de Cascais. O trânsito está completamente parado na ligação de Cascais ao Guincho, nos dois sentidos. A Marginal também está sujeita à demora no regresso a Lisboa, a partir de Carcavelos até à zona de Caxias. Para a Ponte 25 de Abril, trânsito com impacto na Avenida da Ponte para sair de Lisboa para Almada, ainda a dificultar o acesso da A5, já sem grande demora a saída de Lisboa para Sul. Temos o regresso da Costa da Caparica para Lisboa parado na zona de saída para os Capuchos. A estrada florestal da Costa da Caparica está também completamente parada nos dois sentidos, à saída da praia depois desta tarde, enfim, invulgar, não é?
10: Completamente.
11: Em particular, com muitas pessoas que se dirigiram para a zona costeira, o caso da Ericeira, com o trânsito parado em direção à A21 para sair da Ericeira. Mais a norte, a cidade do Porto tem também trânsito regular na cidade, mas há muito movimento para sair da zona de Matosinhos, principalmente na circunvalação, na zona do Parque da Cidade do Porto. O trânsito está parado com os que regressam agora à casa depois do eclipse. E é assim que fechamos.
10: Um dia absolutamente incrível, Paulo, porque nós, nos últimos anos, basicamente andamos a maltratar a natureza, mas ela com estes momentos dá-nos um show de como ainda comanda tudo isto. Portanto,
11: e as tu pessoas aderiram, não é?
10: É assim, completamente.
11: Hora, temos uma câmara para a zona da praia de Santa Maria, ainda estão milhares de pessoas na praia.
10: Mas imagino, e diz que há festa lá na praia, portanto agora a malta vai ficar. Tu eclipsas hoje, por hoje, no que diz respeito ao trânsito, regressas amanhã com mais informações, mas como hoje também diz que há chuva de estrelas, é a tua noite, Paulo Galvão, beijinhos, até amanhã. Temos já de seguida a mesa para dois.
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0: Olá, eu sou o Rui Alves de Sousa e hoje vou jantar com o Pedro Cabeleira. É realizador, tem novo filme, Entroncamento, a chegar aos cinemas no próximo dia 26 de março. Pedro, já vamos a este filme. Antes de mais, tenho de saber onde é que vamos jantar ou o que é que vamos jantar.
1: E posso escolher?
0: Podes escolher à vontade.
1: Qualquer lado.
0: Se, a qualquer lado, qualquer coisa, não sou esquisito, okay. Felizmente.
1: Vou escolher um restaurante que eu acho que se calhar é o meu restaurante favorito em Lisboa, que é o Amatriciano. Ali do outro lado da Assembleia da República. E visto que estou a falar neles, se depois quiserem entrar em contato comigo para me oferecer uma refeição também aceito, portanto. Sim, mas podemos ir jantar ao Amatriciano, okay. Então, se posso escolher qualquer coisa.
0: Já conheces o restaurante há muito tempo? Ou... Porque tu vieste em Lisboa com 18 anos, não foi?
1: Sim.
0: Dessa altura. É dessa altura já?
1: Não, foi recente. Foi através da malta da Festa do Sistema Italiano.
0: Claro.
1: Que são meus amigos. E eu adoro comida italiana e estava-lhes a perguntar assim um bom sítio para se jantar comida italiana em Lisboa, e eles falaram do Amatriciano. O Adriano falou-me do Amatriciano. Eu fui lá com a Ana Vilaça, que é a minha companheira
0: e protagonista
1: também do Entroncamento,
0: sim.
1: E pronto, foi uma experiência que quero tentar repetir novamente. E espero que seja hoje, então.
0: E já agora, porque este filme chama-se Entroncamento e tu cresceste no Entroncamento, que é uma terra que muita gente associa à questão das abóboras gigantes e a outros fenómenos, mas há alguma coisa típica de gastronomia do Entroncamento?
1: Já me fizeram essa pergunta uma vez, eu não soube responder, mas entretanto descobri que inventaram um bolo qualquer, mas okay. Deve ser recente, okay. Relacionado com comboios, não sei.
0: Ah, ok. E o comboio também tem aqui um grande papel no teu filme. Já vou falar do filme, mas tenho curiosidade de saber que quando tu vieste para Lisboa, quando tinhas 18 anos, que expectativa é que tu tinhas na altura? E também como é que tu olhas hoje para essa altura, que tu tens 33 uhum. anos, portanto 15 anos depois, como é que tu olhas para essa altura agora?
1: É curioso, porque eu estava a subir agora aqui a rua, que eu vim de metro, aqui a rua de onde estamos, né?
0: Conselheiro Emílio Navarro, sim.
1: Sim, sim. Eu vivi nestes prédios aqui em cima, nestes prédios cinzentos, e então foi os primeiros prédios que eu vivi quando mudei para Lisboa com 18 anos. E então foi engraçado porque estava precisamente a recordar este percurso que eu fazia todos os dias, sair do metro do Isel, passar ali aquela estrada onde se faz a Feira do Relógio.
0: Sim, sim, sim.
1: E
0: sim.
1: Passar aí precisamente aqui a RTP, se já entendam. Portanto, foi porque ocorreu-me isso, não é? Que já há muito tempo que não passava cá, já tinham passado 15 anos desde que eu vivia em Chelas, né, nestes prédios. E pronto, e realmente sou uma pessoa muito diferente dessa altura, uhum. É o que eu sinto. E na altura, não sei, acho que as expectativas foram, havia um grande entusiasmo por estudar cinema e havia uma grande vontade de fazer filmes, de poder vir a ser realizador. Acho que isso cumpriu, de certa maneira.
0: Acho que obviamente que sim, não é?
1: Mas de certa maneira também fui percebendo que não é tão fácil como eu achava que era na altura.
0: Uhum.
1: Ou seja, demorei muitos anos entre o meu primeiro filme e este.
0: São quase 10 anos entre o Verão Danado e este, não é? Com algumas curtas pelo meio.
1: Mas sim, é 8 anos da estreia de um para o outro. E eu já na altura achei que o Verão Danado foi um filme que eu estreia relativamente jovem.
0: Uhum.
1: E pronto, eu queria ter mantido esta continuidade, fazer um filme de 2 em 2 anos, 3 em 3 não aconteceu. Portanto, já passaram 8 anos. Por isso sim, havia esta expectativa de ser realizador, mas também havia uma expectativa de uma ingenuidade, talvez, de achar que isto seria mais fácil.
0: Daqui a bocado vou querer pegar mais nisso, mas antes vamos à tua primeira canção, a canção que nos leva ao restaurante italiano. Uhum. Qual é que é?
1: Então, a canção não tem muito a ver com o restaurante italiano.
0: Não, é só para a viagem.
1: Mas era uma experiência interessante ter esta canção a tocar no restaurante italiano. Acho que era auditório, mas era interessante. Há uma música que eu gosto muito e que para mim faz sentido ser tocada em qualquer altura, que é Os Vampiros do Zeca Afonso.
2: Não

0: Nada. A memória de José Afonso, a primeira escolha do realizador Pedro Cabeleira nesta mesa para dois. O novo filme Entroncamento estreia a 26 de março. É uma canção que te acompanha em qualquer ocasião?
1: Acho que as músicas do Zeca Afonso são músicas... a mim dizem-me muito. E especialmente os Vampiros, porque eu gosto de... a música, eu gosto muito dos acordes e que gosto muito da letra. E acho que é uma música que, pelo menos a mim, sinto que é uma revolução que nunca está acabada, não é? Esta coisa, eles comem tudo e não deixam nada. E os vampiros continuam a existir e continuam a assombrar. E portanto, acho que é uma música que, pelo menos a mim, me inspira a continuar numa certa atitude na vida e que me dá um objetivo, não é? Que eu vá agora andar aqui a tentar matar vampiros, não é? Mas para mim faz sentido em qualquer altura, e é uma música que eu já cantei com a minha filha. Agora parece que sou aqui um grande ativista. Não, mas é uma música que eu gosto particularmente.
0: Mas ela vai crescer a pensar na música de uma forma diferente da tua, não é? Música ligada à infância.
1: Sim, provavelmente ela interpreta aquilo mesmo como os vampiros. Pronto, não, talvez não esteja a perceber o duplo sentido, ou talvez perceba que ela é uma criança muito inteligente. Mas pronto, sim, é uma música que eu gosto mesmo e que adoraria usar num filme, lá está.
0: Porque não, não é?
1: Sim. Quem sabe um dia, quando houver, se for oportuno e fizer sentido, claro que sim.
0: E por falar na parte da música, não era se calhar o primeiro aspecto que eu gostava de falar, mas já indo ao encontro do rumo da conversa, a banda sonora do Entroncamento é muito interessante, porque tens não só aquilo que as personagens vão ouvindo no carro, que é uma mistura de techno com hip hop, com várias coisas, mas depois também tens piano clássico, que também marca muitos momentos do filme. É uma banda sonora muito heterogénea, não é? Como é que foi construir a banda sonora deste filme? Também tem alguns temas originais pelo meio, ou impressão minha? Não.
1: Há um tema original que é o que é cantado no estúdio de rap,
0: okay,
1: que é do Azim e do Tiago Costa, que é o ator que faz o personagem que está a cantar com o Azim. E depois aquilo é produzido pelo Trick, que é um produtor de música que já tinha colaborado connosco no Bairro Flávio, que é uma curta que tínhamos feito antes, e ele é que tinha feito tinha produzido as músicas do Schulz, que foi o rapper que inventámos para essa curta-metragem. E esse é o único tema original. De resto, são tudo músicas que... Pronto, músicas que eu conhecia. E eu gosto muito de música, mas a música que eu gosto normalmente é um tipo de música que não funciona muito bem em ambientes de festa e de convívios entre amigos. Então eu nunca tenho... E mesmo às vezes lá em casa. Então eu nunca tenho a oportunidade de pôr as músicas que eu às vezes gosto de ouvir. E eu uso o filme para massacrar as pessoas com o meu gosto musical. Não é só isso. Acho que a música no cinema... pode transformar muito as imagens.
0: Sim.
1: E as cenas noutras coisas. E eu gosto quando vejo um filme e aquilo está-me a dar uma sensação esquisita que eu ainda não conhecia, pessoalmente, por causa da música. E eu, no Entroncamento, tentei mais ou menos trabalhar nessa linha, utilizar músicas que eu sinto que transportem o filme para uma dimensão qualquer, que não seja nem a dimensão muito colada ao que está a acontecer na cena, mas que ao mesmo tempo tragam uma sensação... Uma sensação qualquer. E pronto, e a banda sonora do filme foi muito cara, precisamente por não ser música original. E eu uso muito o YouTube e as sugestões do YouTube. O algoritmo vai sugerindo músicas, e o YouTube é uma biblioteca de músicas gigantesca. Pronto, eu passo muitas horas a ver as sugestões do algoritmo e das coisas boas que o algoritmo também tem, não é?
0: Sim, claro.
1: Vou estar aqui a chincalhar, porque acho que a tecnologia também tem coisas formidáveis. E pronto, vou ouvindo, vou juntando à playlist. Uma playlist que tenho lá, que depois acho que tenho 5 playlists, que são coletâneas de músicas que vou ouvindo. São 400 cada clipe, eu tenho montes de músicas, e depois vou ouvindo essas playlists e depois é fixe para esta ideia ou para este filme. E depois tenho uma playlist que tinha do Entroncamento com só 200 músicas. Pois. E depois foi
0: dinheiro para isso tudo.
1: Não, para as 200 não, nem há tempo para o filme. Mas, claro. Nem dava uma por minuto sequer. Mas pronto, mas sim, pois há, e houve a peça do Debussy, de piano que falas, essa Foi uma peça que eu já há muito tempo que eu queria usar no filme, porque eu fiz um... Não fiz um curso, mas a Gulbenkian há uns anos abriu uma coisa, como é que eu disse? Se calhar um curso, sim, que eram três aulas sobre o Debussy, e eu gostava muito, e a Ana ofereceu-me isso. E a Ana foi comigo, isto foi em 2018, e a pessoa que eu agora, infelizmente não me recordo o nome, que estava a dar o curso, ele mostrou este estudo para pianos, e que esta era uma das fases mais, menos clássicas do Debussy, porque os estudos já vinham no fim da sua carreira como compositor. E eu achei que ele mostrou este estudo para piano e fiquei, uau, isto era mesmo assim, uma coisa muito fora, realmente, de quem conhece o Debussy. E a Ana estava ao meu lado, e depois quando eu passei a música, quando eu, a personagem do filme, a Laura, que é a protagonista, passou a ser a Ana, aliás, quando essa personagem existiu e foi criada, eu sempre associei essa melodia à Ana, e porque há uma provocação qualquer naquela música, e há uma, não é, aquelas notas, aqueles acordes,
0: sim,
1: que eu associei muito à provocação que a personagem ia trazer para a história.
0: Falando dessa personagem, mas também da constelação de personagens, porque o que é muito interessante no entroncamento é que a primeira cena é logo, acho que uma pessoa fica logo de queixo caído, porque é uma aula também de direção de atores, aquilo, e não sei o quanto é que tu podes falar sobre isso, mas acho que aquilo deve ter sido extremamente meticuloso de se construir, não é? Porque há ali algum improviso, não há? Tem naquela cena, naquela venda, naquela negociata que se está a tentar fazer, como é que tu criaste essa cena?
1: Na verdade, há uma boa dose de improviso na cena, mas também a cena estava muito estruturada e estava muito escrita, mas tem uma coisa boa para os atores, que é, ela tem um conflito e tem uma progressão e tem um posicionamento muito óbvio e muito direto. Portanto, basicamente a cena era só estruturá-la, e acho que foi uma cena que entusiasmou os atores. E ensaiou-se a cena, mas não foi uma cena muito fácil de se chegar, porque a cena rapidamente virava ao caos. Porque eram quatro pessoas a discutir. E o trabalho mais de depois foi feito...
0: Montagem.
1: Também de montagem, porque a mim interessava que a cena fosse muito realista, porque eu não queria que fosse um negócio de droga, aquele americano, ou que estamos habituados a ver, e não queria... Queria que fosse uma coisa quase infantil. E que fosse muito, muito, muito cru e muito realista. Então, eu filmei a cena sempre do início ao fim, todos os planos, deixava-os improvisar. E depois foi basicamente tentar gerir a energia da cena com eles, porque às vezes eles ocupavam espaço uns dos outros, e era preciso também libertar espaço aos outros atores para poderem também ter a sua agenda na cena e poderem também... para também não se mostrar, mas também sentirmos qual era o posicionamento daquela personagem na cena. Mas pronto, mas foi uma cena que fiz de se fazer, e eu até gostava de ter ensaiado mais, ou ter ainda tido mais tempo para filmar, porque é uma cena que poderia ainda ter ido mais longe, embora eu acho que a cena tem a energia e tem a força, mas é realmente uma cena que a proposta dava isso.
0: Sim.
1: E a proposta já partia para uma coisa que era boa para os atores.
0: Sim, e é uma cena que funciona extremamente bem, tal como, e tu já referiste a Ana Vilaça várias vezes, e a personagem dela também vai tendo, porque ela é aquela coisa do bom filho a casa torna, entre aspas, não é? Volta ao entroncamento, acontecem uma série de circunstâncias, que não quero estar aqui a contar para não estragar a experiência aos nossos ouvintes, mas aquela personagem, eu fiquei um bocadinho amedrontado com ela às vezes. Aquilo é um trabalho muito intenso também da parte dela, e se essa energia que tu disseste que a primeira cena tem, se achas, na tua opinião, conseguiste manter ao longo de todo o filme? Eu acho que sim, mas gostava de saber a tua opinião.
1: Bem, olha, ainda bem, acho que melhor que eu para responder é as pessoas que vão ver o filme. Ainda bem que essa, porque esse foi um desafio, que era uma cena que abria daquela maneira e conseguir que o filme mantivesse aquela energia. Não foi fácil, e acho que depois o filme entra mais numa lógica de tensão e de paz podre, se quisermos assim chamar. Mas sim, pois há a personagem da Ana que de repente torna o filme noutra coisa, e o filme vira quando ela entra. E eu sinto que a Ana também tem muita presença e fez com que de repente o filme não perca essa energia que vem do início, porque estamos a descobrir esta personagem meio misteriosa, que é quase como se fosse uma figura de um western que chega num comboio à noite. Mas ao mesmo
0: eu
1: tempo...
0: pensei em falar disso, mas ao mesmo tempo não sei se seria demasiado cinefilia a falar, mas de facto sim, é, faz sentido.
1: Ou seja, a personagem no fundo é um arquétipo, não é? Daquele, quase que os personagens do Leon, é o homem sem nome, chegam à cidade, não é? E é que é esta figura. Ela é um retorno, de certa maneira, apesar de tudo, ela tem lá um primo. Não é? Ela é do norte, vem do bairro do Cerco, vem do Porto e está a fugir de qualquer coisa e vai-se encontrar refúgio nesta cidade que ela vê como uma cidade pacata, que é o entroncamento, e que efetivamente é uma cidade pacata, porque eu não quero que o filme motive discursos de que aquilo realmente é uma cidade perigosa, não é? O entroncamento eu acho que é uma cidade pacata, mas como qualquer cidade, que eu acredito que já tive outras pessoas de outras cidades do país, outras zonas do país que viram o filme e identificaram-se com o filme, porque acho que todas as cidades à noite escondem coisas.
0: Sim.
1: E o que me interessava no entroncamento era precisamente explorar o que é que estava escondido entre os prédios que nós às vezes não vemos e o que é que aquelas pessoas que às vezes estão ali nos parques, na rua, estão a fazer e interessava-me um bocado que o filme fosse sobre essas zonas proibidas. Portanto, a Laura vem para esta cidade pacata e de repente vai se envolver nas coisas menos pacatas que a cidade tem. E sim, há um grande trabalho da Ana. No caso da Ana, eu pá, confio inteiramente nela, como confio em todas as outras coisas de trabalho. Mas
0: no caso dela, como vocês pronto, vivem juntos, acabavam por levar o trabalho para casa ou não?
1: Sim, embora.
0: Conseguiam distanciar-se de alguma maneira. Não,
1: acho que depois há uma coisa muito curiosa, que é nós vivemos juntos e falamos muito, porque obviamente vivemos juntos e depois trabalhamos nos mesmos projetos, mas. Não há uma coisa de... Eu sinto que a Ana faz muito o trabalho dela, e eu confio muito no trabalho que ela faz. Ela prepara muitas personagens, ela faz dossiês enormes com referências para a personagem, ela escreve o backstory da personagem, ela inventa o personagem, portanto eu confio muito e eu acho que esse trabalho que ela faz é um trabalho que depois se sente no filme, porque a personagem realmente ganha vida, ganha corpo, e depois quem conhece a Ana fica sempre muito impressionado como é que ela... aquela personagem, as pessoas depois às vezes nem conseguem associar a pessoa à personagem.
0: Acredito que vai acontecer muito aqui isso.
1: Não, e já tem acontecido pessoas que às vezes estão com ela e ficam, ok, tu é que és a Laura, pronto. E eu acho que isso tem muito a ver com um trabalho muito rigoroso que a Ana faz e eu confio muito nela. Portanto, é uma pessoa que eu depois não estou muito envolvida às vezes na construção de personagem, porque ela fala tão bem. Pois às vezes é muito trabalhar as cenas e ver o que é que está a funcionar para cada cena. Mas em casa eu deixo, pelo menos eu sinto isso, que eu deixo fazer o trabalho dela, porque confio. Pronto, depois fazendo a minha parte do trabalho, embora eu chateio-a mais a ela do que ela me chateia a mim, se calhar, porque depois estou ali às vezes com as minhas dúvidas existenciais sobre o filme, os personagens, para onde é que vão estar, etc. E pronto, e depois quando é na rodagem trabalhamos, acho eu, pelo menos trabalhamos muito bem, como com os outros atores.
0: Vamos à tua segunda canção, antes de continuarmos a conversa, Pedro, qual é que é?
1: Sim, então, a minha segunda canção é, que é uma canção também muito óbvia, que está muito na berra ultimamente nos últimos anos, que é do José Pinhalo, Tu És a Que Eu Quero?
0: Sim,
1: que é o Não Prendas o Cabelo, não é?
0: Sim,
1: tu parece Não Prendas o Cabelo. Eu ia dizer Não Prendas o Cabelo, mas depois reparar, mas a música não se chama assim, tem outro nome. Mas pronto, a música que está conhecida como Não Prendas o Cabelo, sim, que é uma música belíssima que eu também adoraria usar num filme, mas a minha amiga Leonor Teles
0: já usou
1: no Ban. Estou um bocado retraído se usarei ou não, mas é uma belíssima música e que também fica lindamente no Ban. Portanto, eu acho que a Leonor fez super bem.
0: Sim, sim, sim.

0: José Pinhal, a segunda canção escolhida pelo realizador Pedro Cabeleira nesta mesa para dois. O novo filme Entroncamento estreia já 26 de março. No início da conversa tu falaste do tempo em que vieste para Lisboa e moraste aqui perto dos estúdios da RTP. Disseste que havia uma certa ingenuidade. Perdeste totalmente essa ingenuidade ou ela é importante para o teu trabalho mesmo agora?
1: Boa pergunta, porque eu sinto que nós, pelo menos eu nunca me achei ingênuo e continuo a não me achar ingênuo, não sei se. Então não sei se eu perdi, porque se calhar daqui a 10 anos vou me achar muito ingênuo agora.
0: Ok. Sempre em retrospectiva.
1: Sim,
0: mas...
1: sim. Ou seja, eu na altura com 18 anos acho que não me achava nada ingênuo, achava-me já muito senhor de mim mesmo. Portanto, não sei se eu perdi. Acho que tem que haver uma coisa que é um. Por acaso, agora falas, isso é interessante, porque quando nós filmamos tem que haver um deslumbramento, não é? E eu agora estava a passar aqui ali perto do refeitório.
0: Sim.
1: E antes de chegar ao refeitório tem aquelas antenas enormes.
0: Sim, as parabólicas.
1: As parabólicas, sim. Fiquei, isto é fantástico. Mas depois fiquei, pô, mas eu não sei se filmaria isto. E depois pensei, pá, mas isto era uma coisa que dava um belo plano, mas calhar eu há 10 anos atrás gostava de fazer aqui um plano. E agora não, porquê? E fiquei a pensar, realmente foi uma questão que eu fui colocar-me a mim mesmo até ao refeitório, porque é que eu não iria filmar estas parabólicas? Estava uma bela imagem, eu não sei se ia ver contar a perder o deslumbramento. E fiquei precisamente a pensar sobre isso. Será que eu estou a perder um deslumbramento qualquer com as coisas? Ou será que agora estou mais interessado noutras coisas? Pronto.
0: Mas achas que se perderes este deslumbramento tem a ver também com o meio do cinema ou não? Com esta também dificuldade, porque tu dizias que gostavas, naquela ideia que tu tinhas com 18 anos, era poder fazer um filme de 2 em 2 ou 3 em 3 anos, e não sendo possível, isso também quebra um bocadinho o deslumbramento?
1: Pois, não sei, há um desgaste qualquer com andar atrás de uma ideia há muitos anos. O Entroncamento foi um filme muito duro de fazer, de um ponto de vista de desgaste. Foi muitos anos para fazer um filme, muitos anos para meter cá fora, foram muitas versões de montagem, foi um projeto que se teve, pelo menos pá, que andei muito atrás dele, e houve ali uma fase em que mais para o fim quase estava só eu com o filme a insistir nele, e obviamente que esse desgaste depois te faz-te questionar também a ti enquanto realizador. Pois sim, se calhar começo a olhar para as coisas de uma maneira mais prática, com a idade, e realmente eu acho que esse deslumbramento tem que se ir mantendo, pronto. Mas agora é isso, acho que vou trabalhar em novas ideias e acho que está a voltar a surgir o deslumbramento e o entusiasmo quando começa a haver uma ideia que realmente uma pessoa se começa a agarrar, e eu espero mantê-lo, e se calhar o que é importante é mudar de ares, como se costuma dizer, não é?
0: Sentes isso, essa
1: sim, necessidade. Mudar de geografia, mudar de paisagem. Não eu enquanto pessoa, mas eu enquanto cineasta, talvez esteja a precisar.
0: Há muita coisa para falar sobre o filme Entroncamento, infelizmente a nossa conversa não permite que eu faça todas as perguntas que me surgem, mas tenho de perguntar também sobre uma personagem, um ator que também tenho lido bastante nos últimos tempos, o Henrique Barbosa, não é? Que faz o Gilinho, que é também uma revelação. Eu acho que nunca o tinha visto. É o primeiro filme e primeira experiência dele assim em cinema, não é?
1: Em cinema é, o Henrique tinha feito trabalho, tinha feito, sim, a formação, tinha feito umas formações como ator em Coimbra, com 16 anos, tinha apresentado lá umas coisas quando era pessoa, quando era mais jovem. Pronto, mas eu fui repescá-lo, entre aspas, porque Maria Gil, que é a atriz que faz de mãe do Henrique, sugeriu-me o Henrique. Que andava à procura de alguém que fizesse aquele papel, e era muito difícil encontrar alguém para fazer aquele personagem.
0: E percebe-se porquê? Porque é um personagem de facto profundamente violento, às vezes de uma forma que é quase instintiva, não é? É uma reação, e vê-se logo na primeira cena isso, mas desculpa.
1: Não, por favor, não desculpa nenhuma. E acho que sim, é um personagem que é, além dessa, ter essa carga toda, é um personagem muito delicado ao mesmo tempo, e que era um personagem que era preciso haver uma pessoa que se conseguisse fragilizar para fazer aquele personagem, para lhe dar humanidade, para não ficar num boneco. Eu acho que o Henrique deu uma humanidade gigantesca àquele personagem, que é um personagem fundamental no filme. E pronto, e acho que até o Henrique, o trabalho que ele fez, acho que vai ser uma coisa que para a nossa cinematografia em Portugal pode representar alguma coisa nova, e eu acho que o Henrique se deve orgulhar disso.
0: Sim.
1: Porque ele está a trazer uma coisa que ainda não tinha sido vista, pelo menos cá em Portugal, que é termos já um personagem cigano representado desta maneira. Eu acho que o Henrique, a generosidade que ele deu ao personagem, a coragem que ele teve para fazer o papel, eu acho que ele trouxe uma coisa nova neste país. Portanto, sim, ele, todo o mérito para ele. Acho que ele é definitivamente uma revelação, não do filme, mas uma revelação para o nosso cinema, e que venham mais Henriques. Pronto, e que venham mais coisas para o Henrique também, porque ele é uma pessoa que merece. Portanto, sim.
0: Quando tu começas a escrever o Entroncamento, foi quando, mais ou menos?
1: A ideia surgiu em 2016.
0: Pronto, 10 anos, não é?
1: Sim, até é curioso, porque a ideia começou num videoclipe do Azim, que também está a cantar que é o que canta com o Fama, que é um amigo meu, e ainda estava agora a fazer outra coisa, não é? Estava a rever e vi esse videoclipe que eu fiz, que foi lançado precisamente em março de 2016.
0: Sim.
1: Portanto, vai fazer 10 anos que a coisa toda começou, e começou tudo nesse videoclipe. E pronto, portanto, foi um processo de escrita muito longo. Em 2020 tivemos finalmente financiamento, para fazer o filme. Trouxe a pandemia pelo meio e filmámos no final de 2022. Portanto, sim, é um processo
0: extremamente longo.
1: Sim. Portanto, a ideia começou em 2016, mas foi mudando muito com os anos.
0: Uhum.
1: Inclusive, até na montagem mudou, mas de um ponto de vista do que é que era a escrita e o que é que ia ser filmado, até o dia em que nós estamos a filmar, as coisas mudam, mas o argumento foi sendo reescrito, foi sendo mudado, os personagens foram mudando, os personagens foram envelhecendo, as situações foram passando de personagem de uns para os outros, e foram trocando, e as dinâmicas alteraram-se. O Fama era um personagem que não existia, depois veio a existir, a Laura não existia, veio a existir, o Matreiro não existia, veio a existir, o Gilinho e a Nádia, curiosamente, existiam desde o início.
0: Ok. E o Entroncamento, ao longo destes 10 anos, achas que mudou muito? Sem a questão das eleições, mas achas que mudou muito enquanto cidade? Ou...
1: Eu acho que o mundo mudou, não é? Nos últimos 10 anos, o mundo mudou. A cidade do Entroncamento acompanhou só o fenómeno global de uma mudança que nós estamos a ver em todo o lado, em países, pronto, como por exemplo os Estados Unidos, não é? Que toda a gente gosta de usar os Estados Unidos como uma grande referência, o pico da civilização moderna, os Estados Unidos, não é? A cultura ocidental, blá blá blá blá blá. E o mundo mudou. O Entroncamento basicamente acompanhou isso. A cidade, enquanto cidade, o que é que eu senti? As cidades, há uns anos eu fiz um trabalho, uma curta, para a Trinal de Arquitetura, e o Manuel Henrique, da Trinal de Arquitetura, disse uma coisa que eu nunca mais me esqueço, que foi, ele disse, as cidades são organismos vivos.
0: Uhum.
1: Pronto, e efetivamente são. Portanto, é normal que as cidades mudem, faz parte. Os fenómenos migratórios sempre aconteceram, vão continuar a acontecer, não vale a pena virem esses messias profetas da desgraça e armarem-se salvadores, quase uma coisa meio tribal, que não faz sentido nenhum em países com uma escala destas a começar a ter uma atitude tribal, como se vivêssemos em aldeias de 20, 30 pessoas. Não faz absolutamente sentido nenhum. Portanto, os fenómenos migratórios existem e essas coisas vão acontecer. E o Entroncamento é uma cidade de migrações.
0: Uhum.
1: Não há... As pessoas... A única diferença é que há uns anos atrás a migração era feita dentro do país. As pessoas vinham... O bairro onde eu cresci tinha muitas pessoas alentejanas, na parte mais antiga do bairro. Porque eram pessoas que vinham do Alentejo para trabalhar na CP. Portanto, estamos a falar de uma cidade que sempre teve esses fenómenos. Pronto, agora o que é que está a acontecer? As coisas vêm quase como um efeito dominó, não é? Se as casas em Lisboa estão completamente incomportáveis para as pessoas de classe média, evidentemente...
0: E isso é referido no filme, há uma personagem que diz mesmo, a Lisboa já não é para a gente. Não é?
1: Sim, sim, ainda bem que apanhaste essa. Foi. Essa foi intencional, de facto. Porque não é uma cidade, Lisboa já não é uma cidade para aquelas pessoas, não é? Para as pessoas do Entroncamento, Lisboa já não é para elas, já não é sequer para as pessoas da classe média. Portanto, evidentemente que as pessoas do subúrbio estão a ser expulsas do subúrbio, porque as pessoas da classe média foram expulsas de Lisboa para irem para o subúrbio, e as pessoas estão a encontrar um sítio para viver.
0: Sim, claro.
1: E o Entroncamento é uma cidade. O Entroncamento tem casas, tem sítios para viver, as pessoas têm que viver de algum lado, não é?
0: Claro.
1: Portanto, a cidade mudou. Mudou, mas vai mudar, vai. E ela mudou sempre. As coisas nunca foram iguais. E nunca serão. Portanto, sim, a cidade mudou. Agora, o que eu acho que acontece, sobretudo, é... Há um discurso que foi transformado, e eu agora estive com um amigo meu que viu o filme em França, e ele até ele era do entroncamento e migrou para a França, e ele falava de que e foi ele, estava ali namorado, e foi uma coisa impressionante, porque eles realmente têm uma sensação de medo que é quase que passa quase o inexplicável. E é muito, e foi de tal maneira, está a ser de tal maneira incutido um medo na população que está a virar uma coisa irracional. E eu acho que o entroncamento está a sofrer com isso, uhum. tal como o resto do país. Mas o entroncamento é onde a coisa dá para pôr uma lupa, sim. porque está a acontecer lá, aconteceu lá primeiro, se quisermos dizer assim. Uhum. E eu vi nessa conversa uma coisa de medo, de achar que as pessoas têm genuinamente medo de que vão ser. Violentadas. Uhum. E eu não sei como é que nós vamos passar isso, mas realmente as pessoas que estão a partilhar esse tipo de discurso e que não o fazem de uma maneira ingénua, que sabem bem o que é que estão a fazer quando estão a meter medo às pessoas, deviam ser responsabilizadas por isso, porque isto não é brincadeira. Elas estão claramente a tornar o mundo num lugar mais perigoso.
2: Sim.
1: Porque o medo está a gerar ódio e o ódio vai gerar violência e as coisas vão, pronto, e não está a haver absolutamente responsabilização nenhuma em relação a essas pessoas que estão a perpetuar uma coisa que nós, a nossa história da humanidade já veio provar que vai dar uma grande porcaria, dá uma grande asneira. Não é, basta olhar para o que é que aconteceu nos anos 30, sim, nos anos 40, não é? Nós estamos a aproximar de uma coisa dessas.
0: Sim. Tentando levar a reta final da conversa para um tema mais otimista, mas a culpa foi minha, claramente. Depois do entroncamento, não vai ser preciso mais 8 anos para termos uma nova longa tua? Ou tu também, e achei curioso isso, que também continuaste a ir apostando nas curtas. Como é que vai ser os teus próximos 8 anos, digamos assim, no cinema?
1: Não sei, espero que não seja necessário esperar tanto tempo. Eu estou agora a desenvolver um projeto, vamos ver como é que corre. Eu não gosto de falar dos projetos antes de eles sequer terem dinheiro para serem feitos. Estou a desenvolver um projeto deste momento com um produtor que me convidou também para desenvolver esse projeto e que estou a gostar de desenvolver, estou a gostar de trabalhar nele. Aí estou-me a começar a afeiçoar muito à ideia. Espero que ela venha a ser feita em breve. Não estou a dizer este ano, nós sabemos que as coisas demoram, mas que não demora 8 anos a vir a acontecer.
0: Tu há uns tempos escreveste um artigo que alertava para este preconceito que existe à volta do cinema português. Sentes que, desde que tu vieste para cá há 15 anos, para agora e com a estreia do Entroncamento, achas que isso está a mudar de alguma maneira ou não? Quer dizer, os números nas bilheteiras não são muito animadores, uhum. não é? Mas achas que, pelo menos a percepção de malta da tua geração ou mais nova, que isso está a mudar ou não?
1: Assim, eu acho que as pessoas precisam de conhecer. Neste momento os filmes portugueses são uma coisa muito desconhecida para a maioria das pessoas. E as pessoas não sabem o que é que se está a fazer cá. E eu gostava de começar a alterar um bocadinho um discurso que é que os filmes portugueses não têm espectadores, não. Os filmes portugueses não têm salas. Uhum. Pronto, e não tem horários para sim. serem vistos. Isto é...
0: E comunicação e sim. etc. Sim, sim, claro.
1: Mas eu sinto que os shows portugueses não têm salas. Pronto, as pessoas não podem, a maior parte das pessoas não consegue ir ver um filme português porque ele também não está acessível às pessoas. Portanto, eu acho que os números que estão apresentados são muito irrealistas, no sentido em que eles representam as poucas projeções que os filmes têm, e às vezes em horários que são muito pouco acessíveis às pessoas. Nós olhamos agora para, sei lá, ainda agora saíram dois filmes que eu acho que eram filmes que poderiam funcionar perfeitamente com o público, porque eles nem sequer estão numa linha de serem coisas demasiado autorais, uhum. que foi o Terra Vil e o Maria Vitória. Uhum. Que são dois filmes que eram filmes que davam, pá, que são filmes que se percebam um cuidado
0: sim.
1: No que é feito. Portanto, não é aquele filme que tenta ser demasiado

0: que são inacessíveis, sim, sim, sim, para a maior parte das pessoas, e quem já foi a sessões de uma da tarde sabe precisamente do que é que eu estou a falar. Se fossem filmes que tivessem que ser em 40 ecrãs, com sessões às 7 e às 9 da noite, muito possivelmente teriam feito, se calhar, 20 mil, 30 mil espectadores, não tenho dúvidas nenhumas disso. Portanto, portanto a coisa está de tal maneira... não quero dizer absurda, mas tal maneira
1: já a partida para fragilizar o cinema português,
0: porque é quase impossível neste momento. Estamos a olhar para filmes como estes dois exemplos que eu dei, que são filmes que estão a ser exibidos como quase filmes de nicho, quando claramente não são. São filmes com caras conhecidas, são filmes que há realmente um cuidado para chegar ao público, e que depois eles não estão acessíveis ao público. Eu tenho a certeza que se eles tivessem fariam mais espectadores. Portanto, eu acredito que quando as pessoas forem ver os nossos filmes e esses filmes estiverem acessíveis a elas, esse estigma vai acabar. Eu sinto, por exemplo, o Entroncamento, eu sinto que está a ter muita atração nas redes sociais. Nós abrimos uma página do TikTok para o filme, que tem estado a correr muito bem. Portanto, as pessoas estão a se relacionar com o conteúdo que vão vendo do filme. Agora vamos ver em quantas salas e em que horas é que o filme vai estar.
1: Sim.
0: Porque eu tenho certeza que se o filme também estiver acessível a muitas pessoas que estão a ver o conteúdo no TikTok, que é uma rede que realmente para promoção, se aquilo corre bem, corre mesmo bem. Então, nós temos vídeos que já têm quase 200 mil visualizações. Portanto, isto para dizer o quê? Que eu acredito que se o filme estiver acessível a grande parte das pessoas que estão a consumir o conteúdo, as pessoas vão ver, e é um filme que pode fazer espectadores. E acredito que as pessoas vão relacionar com o filme.
1: Sim, eu estava só a dar a questão dos números, não a dizer que fossem indicadores do que as pessoas querem, não é?
0: Mas não, fizeste mesmo super bem, porque isto dos números tem que ser falado, porque há causas para os números serem assim, e eu não acredito que a causa seja os filmes. Nós basta olhar, é muito fácil olhar para o ICA, e o ICA lança o número de espectadores nacionais das estreias, e é muito fácil ver quais são os filmes que fazem mais de 10 mil espectadores, e basta olhar para o número de sessões que eles tiveram, claro. E basta depois fazer um exercício, ver quantas salas é que eles tiveram, e vamos perceber que os filmes que têm mais salas e mais sessões
1: e que têm mais possibilidade,
0: e que têm mais possibilidade de estarem acessíveis às pessoas, inegavelmente fazer mais espectadores.
1: Sim.
0: Pronto, portanto, eu gostava de fazer um apelo às exibidoras que começassem a pôr um bocadinho mais os nossos filmes acessíveis às pessoas, porque nós queremos ter público.
1: Sim.
0: Nós não fazemos filmes, esse estigma que se criou de que só fazemos filmes para nós próprios é uma grande treta. Sim. Não é verdade. Portanto,
1: e é o que tu dizes no artigo, falas disso mesmo, e eu acho que além do Terra Vila e da Maria Vitória, também o Entroncamento tem muitas possibilidades de criar uma grande identificação com as pessoas, e espero, esta conversa ainda vai ser uns dias antes da estreia, portanto espero que possa mudar o rumo do filme nas salas de alguma maneira.
0: Também eu.
1: Pedro Cabeleira, muito obrigado por esta conversa. Espero que o filme corra bem, e que já está a correr bem, já está a fazer um percurso ótimo, mas espero que continue. Perdemos um hipotético jogador de futebol, ganhamos um ótimo realizador. Essa história eu adoro. Vai ter que ficar para outras núpcias. Já contaste muitas vezes. Para o fim, qual é a canção que tu queres ouvir?
0: Pronto, eu para o fim trouxe uma canção do meu primeiro filme, que é também, como estou só por artistas portugueses, mas todos infelizmente já falecidos, a canção de Gato, António Variações. Não estou a promover o meu tipo de filme, é só porque é uma música que eu gosto muito.
1: Claro. Pedro, obrigado.
0: Obrigado.

0: Lembrámos assim mais um dos episódios do Mesa para Dois. Até dia 7 de setembro passamos em revista alguns dos episódios desta temporada. Hoje com Pedro Cabeleira, a conversa com Rui Alves de Sousa. Dentro de instantes vamos atualizar as notícias com o Luís Peixoto. Para já, e olhando para as máximas previstas para amanhã, pode contar com 39 graus em Évora, Bragança, Castelo Branco e Beja 38, Porto Alegre 37, Vila Real 36, Viseu e Setúbal 35 graus, Guarda e Santarém 34, Braga e Faro 33, Coimbra com uma máxima de 30, Leiria, Sines e Sagres 28, Viana do Castelo 26, Porto e Aveiro 25 graus, num dia que será de sol, com mais nuvens na faixa costeira do norte e do centro. Está também prevista uma pequena subida de temperatura no Algarve e intensidade de vento aumentada durante a tarde.
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0: Horas em Portugal Continental e na Madeira, são 8 nos Açores. Foi dia de eclipse, está também no topo da atualidade. Olá, viva, boa noite, Luís.
2: Boa noite. Agora, só daqui a mais de um século, Portugal esteve de olhos postos no céu para ver o eclipse. Subiram as médias da segunda fase dos exames nacionais do secundário. Ainda neste jornal, a atualização do estado de saúde de Marcelo Rebelo de Sousa.
0: E nesta altura, no que diz a respeito a temperaturas, estão 20 graus no Porto, 22 em Coimbra, 23 em Ponta Delgada e Lisboa, 25 em Faro e no Funchal. As notícias às 9, a edição é de Luís Peixoto.
2: Um pouco por todo o país, a população esteve de olhos postos no céu neste final de tarde. Bragança foi local privilegiado para assistir ao eclipse solar. A Rádio Pública instalou-se no aeródromo Brigantino e foi lá que acompanhou este momento histórico. Vamos escutar o filme das últimas horas.
3: Olha, eu estava a passar há bocado e sabe o que é que eu senti? Na empatia, no sorriso das pessoas, vem-me à cabeça a seguinte frase: nós estamos num verdadeiro Woodstock astronómico.
4: Está com a estimativa...
5: Pelo menos 7 mil pessoas,
4: próximo dos 10 mil. De facto, está aqui muita gente. Como é que está o entusiasmo aí no recinto?
6: Veio a família toda?
7: Veio.
6: E eles, como é que estão?
7: Estão a gostar, não é, Simão?
8: Sim.
7: Está a ser fantástico, um ambiente fantástico mesmo.
6: Muito bem. Já tirou os óculos?
9: Agora já tirei um bocadinho, assim. Está aqui para descansar.
10: Então. Mas há quem tenha uns óculos especiais que parecem uns óculos de mergulhador. Pode-me explicar?
11: São óculos de soldadura. São óculos, mas não funcionam muito bem, são muito claros.
10: Já desistiu de os usar?
11: Já desisti. Agora o colega emprestou-me os óculos. Vês o sol tapado, não é? Parece que está uma moedinha à frente do sol.
10: Alguns já deram a volta, já viram duas vezes. Vou perguntar aqui à senhora, não sei se já lá passou. Já.
12: É a segunda vez. A primeira vez vi uma parte, estava escura e tenho uma parte branca. E no outro vê-se uma parte escura e uma parte vermelha.
6: Como se fosse uma passagem de ano, porque realmente o sol está a desaparecer, a lua está a cobrir por completo e, aliás, a reação é esta. É agora.
13: Não estou a ouvir.
6: Está quase, não é?
13: Está quase. Espetáculo.
6: Olha, eu já não consigo ver os meus papéis. Agora sim, estamos a ficar completamente na penumbra, ou quase.

0: lagrimazinha está a cair. Nunca mais na vida vou ver uma coisa assim, sem dúvida.
1: Nós vamos ter, para o ano, um bom parcial em Portugal e daqui a 2 anos outra vez um bom parcial. Portanto, desse ponto de vista, este não é o equipe derradeiro. Portanto, os parciais têm acontecido em Portugal. As pessoas que não desesperam, ainda vai haver mais.
2: Mas o próximo eclipse solar total visível em território português acontece só no ano de 2144. Já saíram as médias da segunda fase dos exames nacionais. No geral, as médias subiram. E História, Rita Fernandes, é uma das disciplinas em maior evidência.
3: História A passa de média negativa para uma média de 10,9 valores. É uma das disciplinas em que a média subiu, tal como aconteceu com História e Cultura das Artes, ou Inglês, que chega mesmo a ter uma das médias mais altas da segunda fase, 14,4 valores. No sentido contrário, Literatura Portuguesa teve uma das maiores descidas, a média caiu de 11 para 8,4 valores. Também Geometria Descritiva está entre as disciplinas que mais desceram, fica agora com média de 9,5. Matemática e Biologia continuam com média negativa, tal como no ano passado.
2: Ainda assim subiram as médias na segunda fase dos exames nacionais do secundário. Está melhor e bem disposto, mas continua no Hospital de Faro. O antigo Presidente da República, Marcelo Rebelo de Sousa, aguarda ainda o resultado de vários exames, depois de se ter sentido mal no restaurante à hora de almoço. É o que adianta o gabinete do antigo chefe de Estado. Na rede social X, o Primeiro-Ministro anunciou, entretanto, que já falou com Marcelo. Luís Montenegro revela que o ex-presidente está bem disposto. As autoridades croatas admitem buscas noturnas na tentativa de encontrar os dois portugueses desaparecidos no mar. A temperatura da água e a idade dos desaparecidos são motivos para não perder a esperança, disse um dos coordenadores do resgate à imprensa local. Eram 4 os portugueses desaparecidos no mar, viajavam num pequeno barco insuflável a remos, mas foram surpreendidos por uma tempestade. 2 pessoas foram resgatadas com vida. As buscas prosseguem para encontrar os outros 2. É oficial, Xavi Hernández é selecionador dos Países Baixos, sucede a Ronald Koeman, que saiu depois da eliminação da laranja mecânica frente a Marrocos no Mundial deste ano. Hernández, conhecido como Xavi enquanto era jogador, foi treinador e lenda do Barcelona, estava agora sem clube, assina contrato até 2030, ou seja, até ao próximo Mundial. O nome de Roberto Martínez tinha sido equacionado para dirigir a seleção de futebol neerlandesa. A Federação de Futebol daquele país afastou os rumores ao confirmar contrato com Xavi Hernández. Marco Silva promete um Benfica diferente para o encontro de amanhã em Edimburgo. Os encarnados têm a eliminatória bem encaminhada depois da vitória frente aos escoceses do Hearts por 6-1 na primeira mão, e o treinador garante caras novas no 11 titular.
4: Estamos com um resultado que nos dá a estabilidade e a confiança para encarar de uma forma muito positiva, mas não nos pode dar facilitismos nenhums, porque será o primeiro passo para errarmos, e nós não queremos errar, queremos ser objetivos naquilo que queremos. É óbvio que o objetivo é estar nos playoffs, mas é diferente consegui-lo com 2 resultados bons do que só com um resultado, e o objetivo para nós amanhã é fazermos tudo para ganhar, continuar a progredir.
2: Marco Silva a prometer uma cara nova do Benfica e a prometer também que os encarnados não podem facilitar, apesar da vantagem de 5 golos que trazem da primeira mão. O Hearts Benfica está marcado para as 8:15 da noite. É um jogo da segunda mão da terceira pré-eliminatória de acesso à Liga Europa. Caso avance, o Benfica já sabe que vai encontrar os dinamarqueses do Aarhus no play-off. Também amanhã, mas às 18h, o Braga defronta na Bulgária. Os bielorrussos do Dinamo Minsk jogam em casa emprestada. Apesar da vantagem de 1-0 da primeira mão, Carlos Vicens admite que a equipa vai ter de ser melhor.
5: Temos que tratar de olvidar-nos do resultado da primeira mão e centrar-nos em fazer um muito bom partido.
6: Temos que esquecer o resultado da primeira mão e concentrar-nos em fazer um grande jogo. Vai ser necessário se queremos estar no play-off. Temos de aprender com os erros da primeira mão e ser mais contundentes. Temos de defender melhor, tanto a pressionar como em bloco baixo. Apesar de jogarmos num campo que não conhecemos, temos que ter dinâmicas no ataque que nos permitam ter ocasiões para marcar golos.
5: Um ataque que nos permita chegar, generar ocasiões de gol e marcar goles.
2: Carlos Vicens, treinador do Braga, na antevisão do encontro de amanhã, frente ao Dinamo Minsk, na Bulgária. A fechar este jornal, atualizo-lhe o resultado da final da Supertaça Europeia. Neste momento, Paris Saint-Germain e Aston Villa estão empatados uma bola. O jogo está, neste momento, no intervalo.
7: Luís Peixoto com as notícias às 9 na RTP Antena 1, simultâneo com Madeira, Açores e Mundo. Toda a informação em permanência na internet em noticias.rtp.pt. São 9:08, tenho uma ótima noite ligada à rádio que liga Portugal. Estamos juntos até bem perto das 11.
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7: Agora numa viagem até dois dos nomes mais recentes da música feita na Madeira, ou melhor, nascida na Madeira, Napa com Venzi e o Infinito. Daqui a pouco há Gorillaz e Cristina Clara.

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0: Cristina Clara com António Santos juntos na Bonança nesta noite na Rádio que Liga Portugal, depois de Gorillaz e Napa com Venzi.
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Chama-se No Silêncio Mora a Música, é cantada por Gil do Carmo, depois de Lola Young, From Down Here, e os Black Mamba, que gravaram o sino...

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0: Chama-se The Stars, os Rolling Stones de Mick Jagger, na reta final de mais uma hora de emissão na Rádio que Liga Portugal, depois de um dos grandes sucessos dos Silent Force, o Angel Song. Dentro de pouco mais de um minuto há notícias.
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0: Olhando para o dia de amanhã, pode contar com uma quinta-feira de sol, com algumas nuvens na faixa costeira do norte e centro. Está ainda prevista uma pequena subida da temperatura no Algarve. E atenção, porque há também intensidade de vento a aumentar durante a tarde. Quanto às máximas, Porto e Aveiro 25 graus, Viana do Castelo 26, Leiria, Sines e Sagres 28 graus, Coimbra 30, Braga e Faro 33, Guarda e Santarém com máximas de 34, Viseu e Setúbal 35, Vila Real 36, Porto Alegre 37, Bragança, Castelo Branco e Beja deverão chegar aos 38 graus.

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1: Horas em Portugal Continental e da Madeira, são 9 nos Açores. E esta hora, Luís, no topo da atualidade.
2: Marcelo Rebelo de Sousa já teve alta hospitalar depois de se ter sentido mal ao início da tarde. Europeus de atletismo, Fatoumata Diallo é medalha de bronze nos 400 metros barreiras. Na Supertaça Europeia de Futebol, o Paris Saint-Germain venceu o Aston Villa.
1: Nesta altura no Porto estão 20 graus, 22 em Lisboa e em Coimbra, 23 em Ponta Delgada, Funchal 24 e Faro 27 graus. As notícias às 10, a edição é de Luís Peixoto.
2: Marcelo Rebelo de Sousa já saiu do Hospital de Faro. O antigo Presidente da República sentiu-se mal ao início da tarde. Acabou por ser encaminhado para esta unidade hospitalar. Foi submetido a exames, mas tudo não passou de um susto, garantiu o próprio aos jornalistas.
3: Felizmente, posso sair a alta e aproveitar os 2 ou 3 dias que faltam de férias.
4: Portanto, sinto-se bem agora?
3: É, sinto-me bem. Sim,
5: vai continuar a ir à praia?
3: Quero ir à praia, claro. Obrigado. Eu hoje tive um dia muito intenso de praia e, de facto, foi um exercício físico num dia quente, grande, e, portanto, vou ter cuidado acrescido em matéria de hidratação. Muito obrigado.
2: Marcelo Rebelo de Sousa teve de ser transportado para o hospital depois de se ter sentido mal à hora de almoço no Algarve. O Presidente da República teve alta hospitalar ao final da tarde. Um pouco por todo o país, a população esteve de olhos postos no céu neste final de tarde. Bragança foi local privilegiado para assistir ao eclipse solar. A Rádio Pública instalou-se no aeródromo Brigantino e foi lá que acompanhou este momento histórico. Vamos escutar o filme das últimas horas.
6: Olha, eu estava a passar há um bocado e sabe o que é que eu senti? Na empatia, no sorriso das pessoas, vem-me à cabeça a seguinte frase: nós estamos num verdadeiro Woodstock astronómico.
7: Está com a estimativa...
8: Pelo menos 7 mil pessoas, se calhar próximo dos 10 mil.
7: De facto, está aqui muita gente. Como é que está o entusiasmo aí no recinto?
9: Veio a família toda?
10: Veio.
9: E eles, como é que estão?
10: Estão a gostar, não é, Simão?
11: Sim.
10: Está a ser fantástico, um ambiente fantástico mesmo.
9: Muito bem. Já tirou os óculos?
12: Agora já tirei um bocadinho, assim. Para descansar.
13: Então. Mas há quem tenha uns óculos especiais que parecem uns óculos de mergulhador, pode-me explicar?
14: São óculos de soldadura. São óculos, mas não funcionam muito bem, são muito claros.
13: Já desistiu de os usar?
14: Já desisti. Agora o colega emprestou-me uns óculos. Vês o sol tapado, não é? Parece que está uma moedinha à frente do sol.
13: Alguns já deram a volta, já viram 2 vezes. Vou perguntar aqui à senhora, não sei se já lá passou. Já.
15: É a segunda vez. A primeira vez vi uma parte, estava escura e tenho uma parte branca. E no outro vê-se uma parte escura e uma parte vermelha.
16: Como se fosse uma passagem de ano, porque realmente o sol está a desaparecer, a lua está a cobrir por completo e, aliás, a reação é esta. É agora.
17: Não estou a ouvir.
16: Está quase, não é?
17: Está quase. Espetáculo.
16: Olha, eu já não consigo ver os meus papéis. Agora sim, estamos a ficar completamente na penumbra, ou quase.
17: Ai, até a lagrimazinha está a cair. Nunca mais na vida vou ver uma coisa assim, sem dúvida.
2: Nós vamos ter, para o ano, um bom parcial em Portugal e daqui a 2 anos outra vez um bom parcial. Portanto, desse ponto de vista, este não é o eclipse derradeiro. Portanto, os parciais têm acontecido em Portugal. As pessoas que não desesperem, ainda vai haver mais. Mas o próximo eclipse solar total, visível em território português, acontece no ano de 2144. Já saíram as médias da segunda fase dos exames nacionais, no geral subiram, e História, Rita Fernandes, é uma das disciplinas que mostra precisamente essa tendência.
18: História A passa de média negativa para uma média de 10,9 valores. É uma das disciplinas em que a média subiu, tal como aconteceu com História e Cultura das Artes, ou Inglês, que chega mesmo a ter uma das médias mais altas da segunda fase, 14,4 valores. No sentido contrário, Literatura Portuguesa teve uma das maiores descidas. A média caiu de 11 para 8,4 valores. Também geometria descritiva está entre as disciplinas que mais desceram. Fica agora com média de 9,5. Matemática e biologia continuam com média negativa, tal como no ano passado.
2: Subiram as médias na segunda fase dos exames nacionais do secundário. Nos europeus de atletismo, Fatoumata Diallo terminou a prova dos 400 metros barreiras no terceiro lugar e conquistou a medalha de bronze. Vamos ao encontro do enviado especial a Birmingham, Eduardo Gonçalves. Boa noite, Eduardo. Como é que está a reagir a atleta portuguesa a esta medalha?
0: Boa noite, Luís Peixoto, e a resposta a esta pergunta vai já aqui no primeiro som que tenho preparado, o som de Fatoumata Diallo e o sentimento de incredulidade.
4: É impressionante porque, sabe, nos treinos é diferente, nas provas, o nervosismo, a competitividade, competir com os grandes atletas aqui, e estar no pódio e fazer 53 segundos, eu não posso acreditar ainda, e ter esta bandeira à volta de mim, significa muito.
0: A honra, o orgulho por ter a bandeira nas costas, Fatoumata Diallo não ganha apenas uma medalha de bronze, não é apenas a terceira melhor atleta da Europa nos 400 metros barreiras, fê-lo com um recorde nacional, 53 segundos, 55 centésimos. E também revelou alguns segredos para este êxito.
4: Representa choros, ácido lático, sacrifício, trabalho duro, confiança, tudo mesmo, como bom e mau, representa tudo mesmo. E também quero agradecer a minha equipa, nunca senti tão apoiada numa equipa, que toda a gente estava lá no jantar, no almoço, a toda a gente a vir para tomar, amanhã vou-te ver lá na corrida. Eu senti que não estou só a fazer por mim, pelo meu treinador, mas pela equipa também, que senti-me tão apoiada, deixou-me tão feliz, o meu coração fraquinho, estava motivada mesmo. Eu senti que tenho que entrar nesta pista, pensar que sou melhor como elas. Não pensar como o meu treinador disse, ou matas ou morres.
0: E seguiu o conselho do treinador e de facto conseguiu também esta medalha de bronze. É a primeira medalha para Portugal nesta edição dos Campeonatos da Europa. O ouro foi para Emma Zaplatalova, da Sérvia, e depois a prata para Emily Newman, da Grã-Bretanha. Pedro Pichardo teve também uma boa jornada. Ele conseguiu 17 metros e 16 centímetros logo no primeiro salto qualificativo, no primeiro salto do triplo, e Pedro Pichardo conseguiu então esse apuramento.
5: Acho que conseguimos o objetivo, né? Que era fazer só um salto e fazer a qualificação direta, e graças a Deus saiu no primeiro salto.
0: Menos feliz teve Tiago Luís Pereira, também na qualificação do triplo, foi eliminado, 15,95 metros, apesar de ser a sua melhor marca da época, ela reflete também uma temporada muito atribulada e onde não conseguiu os objetivos que pretendia. Próxima jornada, vamos ter amanhã, 11h20 da manhã, 200 metros masculinos eliminatórias com Delvis Santos, e seguem-se depois os 3 mil metros obstáculos com Lourenço Rodrigues e Leandro Monteiro.
2: Eduardo Gonçalves, com o resumo da prestação dos atletas portugueses nos europeus de atletismo. Recordo-lhe, Fatoumata Diallo conquistou a medalha de bronze na prova de 400 metros barreiras. Marco Silva promete um Benfica diferente para o jogo de amanhã em Edimburgo. Os encarnados têm a eliminatória bem encaminhada depois da vitória por 6-1 frente aos escoceses do Hearts na primeira mão. O treinador garante, por isso, caras novas no 11 titular.
8: Alguns jogadores vão ter possivelmente a oportunidade de começar um jogo que já não começava há algum tempo, um jogo oficial. É importante vê-los no treino, é importante conhecê-los no treino, mas muito mais importante que isso é perceber como reagem a nível de jogo, e amanhã sendo um jogo oficial, acredito eu mesmo que o resultado positivo para nós e a vitória de uma forma clara no primeiro jogo será um jogo que terá que está intensidade. Normalmente o ambiente aqui é um ambiente muito bom, que leva o jogo a atingir níveis de intensidade também que nós queremos jogar e queremos ser obrigados a jogar, e nada melhor do que ver alguns jogadores também a começarem o jogo e a demonstrarem a qualidade que têm.
2: Marco Silva na divisão do Hearts Benfica, da segunda mão da terceira pré-eliminatória de acesso à Liga Europa, uma partida que está marcada para esta quinta-feira às 8:15 da noite. Antes, também amanhã às 6 da tarde, o Braga defronta na Bulgária, casa emprestada dos bielorrussos do Dinamo Minsk. Os bracarenses levam uma vantagem de 1-0 da primeira mão. O Paris Saint-Germain conquistou a Supertaça Europeia de Futebol pela segunda vez vez consecutiva. Os parisienses bateram o Aston Villa por 2-1. Kvisha Kvaratskhelia e Désiré Doué marcaram os golos dos franceses. Brian Maggio fez o golo dos ingleses. A fechar este jornal, vamos até a um ícone dos anos 90. Ficou conhecido por Black Album, mas é o disco homónimo da banda Metallica. Faz hoje 35 anos, vendeu milhões de cópias por todo o mundo e deixou uma marca na história do rock e do heavy metal. Diana Almeida.
19: Há 35 anos, a banda Metallica apresentava o álbum homónimo que veio revolucionar a história do heavy metal. Enter Sandman, a música que estamos a ouvir, foi a primeira a ser lançada. Depois, era a primeira faixa do álbum de capa preta, que viria a ser mais conhecido como Black Album. A banda surgiu na década de 80 e foi uma das principais fundadoras do thrash metal. António Freitas, radialista da Antena 3, explica de onde surge esta sonoridade.
20: Basicamente o que fizeram foi misturar Motorhead com sonoridades de até de Lynyrd Skynyrd, imaginem, e coisas do género, e aceleraram aquilo muito mais. Daí saiu a sonoridade do thrash em traços muito gerais.
19: Em 1991, a indústria musical começou a mudar e a banda Guns N' Roses foi uma das impulsionadoras do sucesso dos Metallica, conta o locutor.
20: Os Guns acabaram por abrir as portas a que outras sonoridades mais underground tivessem visibilidade em termos de rádio, até mesmo de televisão. Os Metallica lançaram Black Album nessa cordilheira de sucesso dos Guns N' Roses.
19: O Black Album foi lançado no dia 12 de agosto de 1991. Vendeu milhões de cópias por todo o mundo. O êxito deve-se sobretudo às mudanças melódicas e técnicas que o produtor da banda, Bob Rock, implementou.
20: Deve-se a um senhor chamado Bob Rock, que é o produtor que ensinou tecnicamente o James Hetfield a cantar, e foi ele que deu esta dinâmica mais melódica, mais acessível aos Metallica.
19: Um álbum genial, na opinião do radialista António Freitas, mas que não foi bem recebido por alguns fãs.
20: É renegado pelos verdadeiros fãs do thrash, que gostava muito mais dos Metallica na fase do Ride the Lightning, do Master of Puppets ou até mesmo do álbum anterior.
19: Celebram-se os 35 anos do lançamento do álbum mais popular dos Metallica, o Black Album, trabalho que vieram apresentar no primeiro concerto em Portugal em 1993. Entretanto, já pisaram os palcos portugueses 14 vezes.
2: E terminamos com Nothing Else Matters este noticiário. A última vez dos Metallica em Portugal foi em 2022.
1: Saudades. Luís Peixoto com as notícias às 10 na RTP Antena 1, simultâneo com Madeira, Açores e Mundo. 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Não há Metallica, mas há muita música para ouvir. Jamie Cullum, Miguel Araújo, Rui Veloso, Johnny Mitchell, entre tantos outros, nesta hora.
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1: Começo com o Gran Torino.

0: de destaque da carreira de Joni Mitchell, chama-se Big Yellow Taxi, nesta noite de quarta-feira, depois de Miguel Araújo e Rui Veloso a fazer canções.
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0: presente na Antena 1 depois de Harry Styles.
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0: É o Trevor Horn com o Avalon na reta final desta hora de emissão, depois de Silva e o Mais Raro. Folheamos agora um novo folheto com Pedro Tadeu.
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2: Independência de Angola e o poder popular. A celebração que esta semana se faz dos 50 anos da independência de Angola motiva uma série de panfletos que se iniciam com este episódio. Uma amiga fez-me chegar há dias um flexidisc, um pequeno disco de plástico flexível, muito usado nas décadas de 1960 e 70 em ações de propaganda ou em edições pedagógicas, por exemplo, para distribuição de cursos de línguas, que, apesar da sua fragilidade, se consegue tocar num giradiscos vulgar, tal como os discos de vinil. Esse disco ostenta uma etiqueta que só tem os nomes das quatro canções que lá estão gravadas e um título genérico. 11 de novembro, Independência de Angola. Trata-se de uma edição, provavelmente de 1976, do Departamento de Informação e Propaganda do MPLA, que nessa época editou um conjunto de fonogramas de propaganda. Como se sabe, no dia 11 de novembro de 1975, a data da independência de Angola, três partidos lutavam pelo poder. O MPLA, Movimento Popular de Libertação de Angola, de inspiração marxista-leninista. A FNLA, Frente Nacional de Libertação de Angola, apoiada pelo Zaire e pelos Estados Unidos da América. A UNITA, União Nacional para a Independência Total de Angola, apoiada pela África do Sul e mais tarde pelos Estados Unidos. Mas seria o MPLA que dominaria a capital do país, Luanda, e que proclamou a República Popular de Angola, seguindo-se uma guerra. Canções como o Poder Popular, que vamos ouvir, foram instrumentos de mobilização e doutrinação da população. A ideia de poder popular traduz um conceito que representava a transferência do poder político e económico para o povo organizado em conselhos, comitês e cooperativas. A dada altura, o cantor diz: os lacaios do imperialismo pretendem acabar connosco, uma expressão típica do discurso marxista-leninista da década de 1970. Lacaios designam os agentes internos ou aliados africanos do imperialismo ocidental, uma acusação dirigida à FNLA, UNITA e implicitamente aos

próxima hora de emissão temos o Fala Com Ela, com a Inês Maria Menezes, à conversa com o Pete Hank. Para já, e olhando para a previsão do estado do tempo para amanhã, pode contar com um dia de sol, mais nuvens na faixa costeira norte do norte e centro. Está também prevista uma pequena subida da temperatura no Algarve e aumento de intensidade do vento durante a tarde. Quanto às máximas, Porto e Aveiro 25 graus, Viana do Castelo 26, Leiria, Sines e Sagres 28, Coimbra 30, Braga e Faro 33, Guarda e Santarém 34, Viseu e Setúbal 35 graus, Vila Real 36, Porto Alegre 37, Bragança, Castelo Branco e Beja 38 graus, Évora com uma máxima prevista de 39.

0: 11 horas em Portugal Continental e na Madeira, são 10 nos Açores. Está na hora, Luísa, vamos então conhecer os temas em destaque nesta edição às 11.
1: Fatoumata Diallo conquista a primeira medalha para Portugal nos europeus de atletismo. Paris Saint-Germain vence Aston Villa e conquista a Supertaça Europeia de Futebol. Marcelo Rebelo de Sousa já recebeu alta hospitalar depois de se ter sentido mal esta quarta-feira.
0: Nesta altura no Porto estão 20 graus, 21 em Coimbra e em Lisboa, 23 em Ponta Delgada e Faro, Funchal 24. As notícias às 11, a edição é de Luís Peixoto.
1: Marcelo Rebelo de Sousa já saiu do Hospital de Faro. O antigo Presidente da República sentiu-se mal ao almoço, acabou por ser encaminhado para o hospital. Tudo não passou de um susto, garantiu próprio aos jornalistas.
2: Felizmente posso sair em alta e aproveitar os dois ou três dias que faltam de férias.
3: Portanto, sente-se bem agora?
2: É, sinto-me bem.
4: Vai continuar a ir à praia?
2: Quero ir à praia, claro.
4: Mas tem que
2: obrigado,
4: ter
2: obrigado.
4: Eu hoje
2: tive um dia muito intenso de praia e, de facto, foi um exercício físico num dia quente, grande, e, portanto, vou ter cuidado acrescido em matéria de hidratação. Muito obrigado.
1: Marcelo Rebelo de Sousa reagiu depois também através do gabinete, agradeceu aos profissionais de saúde após ter alta. O antigo Presidente da República sentiu-se mal ao início da tarde, acabou por ser encaminhado para o hospital. É a primeira medalha de Portugal nos europeus de atletismo. Fatoumata Diallo terminou a prova dos 400 metros barreiras no terceiro lugar e conquistou o bronze. Eduardo Gonçalves.
5: A primeira medalha para Portugal nasceu de Fatoumata Diallo nos 400 metros barreiras e com um recorde nacional de 53 segundos 55 centésimos. Inacreditável o primeiro sentimento da atleta.
6: É impressionante porque sabe, nos treinos é diferente, nas provas, o nervosismo, a competitividade, competir com os grandes atletas aqui e estar no pódio e fazer 53 segundos, eu não posso acreditar ainda. E ter esta bandeira à volta de mim significa muito.
5: Uma medalha de bronze que apaga muitos sacrifícios que valeram o pódio nos europeus.
6: Representa choros, ácido lático, sacrifício, trabalho duro, confiança, tudo mesmo, como bom e mau, representa tudo mesmo. E também quero agradecer a minha equipa, nunca senti tão apoiada numa equipa, que toda a gente estava lá no jantar, no almoço, a toda a gente a vir, Fatoumata, amanhã vou-te ver lá na corrida. Eu senti que não estou só a fazer por mim, pelo meu treinador, mas pela equipa também, que senti-me tão apoiada, deixou-me tão feliz, o meu coração fraquinho. Estava motivada mesmo. Eu senti que tenho que entrar nesta pista, pensar que sou melhor como elas. Não pensar como o meu treinador disse, ou matas ou morres.
5: Primeira medalha para Portugal, a que podem seguir-se outras. Pedro Pichardo passou à final do triplo salto com 17 metros e 16 centímetros.
7: Acho que conseguimos o objetivo, né? Que era fazer só um salto e fazer a qualificação direta e, graças a Deus, saiu no primeiro salto.
5: Pichardo na final do triplo salto. Tiago Luís Pereira não teve a mesma sorte. Saltou apenas 15 metros e 95 centímetros. Apesar de ser a melhor marca da época, não foi apurado. Esta quarta-feira, mais três atletas em pista nas qualificações. Às 11h20, Delvis Santos nos 200 metros. A partir das 11h30, Lourenço Rodrigues e Leandro Monteiro nos 3 mil metros obstáculos.
1: Eduardo Gonçalves, enviado especial da Antena 1 aos europeus de atletismo em Birmingham, Inglaterra. O Paris Saint-Germain conquistou a Supertaça Europeia de Futebol pela segunda vez consecutiva. Em Salzburgo, na Áustria, os franceses bateram Aston Villa por 2-1. Kvaratskhelia e Désiré Doué fizeram os golos dos parisienses. Brian Maggio fez o golo inglês. Os portugueses Nuno Mendes, Vitinha e João Neves atuaram de início pelo PSG. Marco Silva promete um Benfica diferente, a todo o gás para o jogo de amanhã em Edimburgo. Os encarnados têm uma vantagem de 5 golos da primeira mão. Venceram por 6-1 o Hearts no Estádio da Luz. Mas na Escócia, o treinador do Benfica promete que não vai facilitar.
8: Estamos com um resultado que nos dá a estabilidade e a confiança para encarar de uma forma muito positiva, mas não nos pode dar facilitismos nenhums, porque será o primeiro passo para errarmos e nós não queremos errar, queremos ser objetivos naquilo que queremos. É óbvio que o objetivo é estar nos playoffs, mas é diferente consegui-lo com dois resultados bons do que só com um resultado, e o objetivo para nós amanhã é fazermos tudo para ganhar, continuar a progredir.
1: Se o Benfica vencer, já sabe que vai encontrar no play-off de acesso à Liga Europa os dinamarqueses do Aarhus. Também amanhã às 6 da tarde o Braga defronta na Bulgária os bielorrussos do Dinamo Minsk, que jogam em casa emprestada. Apesar da vantagem de uma bola a zero, Carlos Vicens admite que a equipa tem de mostrar mais em campo.
3: Temos que tratar de olvidar-nos do resultado da primeira mão e centrar-nos em fazer um muito bom partido.
9: Temos que esquecer o resultado da primeira mão e concentrar-nos em fazer um grande jogo. Vai ser necessário se queremos estar no play-off. Temos de aprender com os erros da primeira mão e ser mais contundentes. Temos de defender melhor, tanto a pressionar como em bloco baixo. Apesar de jogarmos num campo que não conhecemos, temos que ter dinâmicas no ataque que nos permitam ter ocasiões para marcar golos.
3: Um ataque que nos permita chegar, generar ocasiões de gol e marcar golos.
1: Dinamo Minsk, Braga, Hearts, Benfica, jogos para acompanhar amanhã na Antena 1. Um pouco por todo o país, a população esteve de olhos postos no céu nesta quarta-feira, ao final da tarde. Bragança foi um local privilegiado para assistir ao eclipse solar. A Rádio Pública instalou-se no aeródromo Brigantino e foi lá que acompanhou um momento histórico.
10: Olha, eu estava a passar há um bocado e sabe o que é que eu senti? Na empatia, no sorriso das pessoas, vem-me à cabeça a seguinte frase: nós estamos num verdadeiro Woodstock astronómico.
11: Está com a estimativa...
12: Pelo menos 7 mil pessoas.
11: Se calhar próximo dos 10 mil. De facto, está aqui muita gente. Como é que está o entusiasmo aí no recinto?
13: Como se fosse uma passagem de ano, porque realmente o sol está a desaparecer, a lua está a cobrir por completo e, aliás, a reação é esta. É agora.
14: Não estou a ouvir.
13: Está quase, não é?
14: Está quase. Espetáculo.
13: Olha, eu já não consigo ver os meus papéis. Agora sim, estamos a ficar completamente na penumbra, ou quase.
14: Ai, até a lagrimazinha está a cair. Nunca mais na vida vou ver uma coisa assim, sem dúvida.
1: Nós vamos ter, para lá, um bom parcial em Portugal e daqui a 2 anos outra vez um bom parcial. Portanto, desse ponto de vista, este não é o equipe derradeiro. Portanto, os parciais têm acontecido em Portugal. As pessoas que não desesperem, ainda vai haver mais. Eclipses parciais ainda vamos ter mais, mas o próximo eclipse solar total, visível em território português, acontece daqui a mais de 100 anos, em 2144. Abraços com as consequências do sismo. Desta semana, a Colômbia decidiu autorizar operações de combate ao narcotráfico com os Estados Unidos. O secretário de Defesa norte-americano sublinha que este é mais um passo na luta de Washington contra o tráfico de droga na América Latina. Peter Hegseth refere que Bogotá pediu ao Pentágono que juntasse esforços contra o narcoterrorismo através de operações militares conjuntas. O recém-eleito presidente da Colômbia, Abelardo de Lás Prieha, prometeu erradicar grupos criminosos que lucram com o tráfico de droga. Também esta noite ficou a saber-se que Israel vai enviar uma delegação de ajuda humanitária para a Colômbia a pedido do próprio presidente Abelardo de Lás Prieha. É pelo menos a versão avançada pelo governo israelita. Recorde-se que o novo presidente colombiano tem vindo a descartar ajuda de equipas de resgate internacionais depois do sismo de segunda-feira de 7.4 na escala de Richter, que provocou já mais de 200 mortos.
0: Luís Peixoto com as notícias às 11 na RTP Antena 1, simultâneo com Madeira, Açores e Mundo. 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
26: Na próxima hora vamos usar a rádio para falar de televisão. Há quem diga que a televisão se tornou obsoleta, não conseguindo cativar novos públicos, e a rádio acabou por se reinventar nessa democratização dos podcasts que passam o microfone de voz em voz, de mão em mão. Vamos saber o que pensa o nosso convidado de hoje sobre isto. Holandês, pai de quatro filhas, veio para Portugal em 1994, fundador da Endemol, que deu à televisão formatos como o Chuva de Estrelas, Big Brother, Perdoa-me ou Médico de Família. Hoje é diretor-geral da Plural, que produz telenovelas e séries. Quem é este homem pragmático cuja franqueza até se pode confundir com uma aparente frieza? Para usar uma expressão muito nossa e de acordo com os amigos, ele é muito pão, pão, queijo, queijo. Um bom conversador, afiançam-me, o que já vamos poder confirmar, é bom negociador, assertivo e, detalhe, escreve primorosamente em português. Fez sempre tudo para se integrar e nem com as filhas fala em holandês. Há, no entanto, palavras mais complicadas de dizer, como, por exemplo, fisioterapeuta. Pete Hine, 61 anos, é o convidado de hoje do Fala Com Ela aqui na Antena 1. Nunca nos conhecemos antes e esta hora vai ser uma janela aberta sobre a televisão do passado e do presente, com um piscar de olho à rádio. Saio eu em defesa da rádio. Olá, Pete Hine, obrigada por estares aqui.
27: Olá, Inês, e muito obrigado pelas palavras.
26: Como é que se diz fisioterapeuta?
27: Pois é isso, eu já tive várias tentativas. Fisioterapeuta, o problema está no E e o U, que em holandês se diz E e cá euta, portanto peuta, é muito difícil para mim, é
26: muito
27: um problema.
26: Muito difícil, sim. Mas não, pensei que ia ser pior. Mas 30 anos também, 30 sim. anos a treinar
27: é isso,
26: a fisioterapia.
27: É isso.
26: Fizeste sempre tudo para te integrar em Portugal?
27: Sim, desde logo. Eu não sabia que ia viver cá para sempre, quando cheguei cá. Aliás, me foi dito da empresa My Endemol: vais lá 3 meses e voltes. Encontres alguém para fazer o teu trabalho e depois voltes. É isso.
26: 3 meses que se tornaram?
27: 32 anos.
26: 32 já, sim, 32 sim, depois, claro. Sim. O que é que foi mais difícil no início?
27: A língua, sem dúvida. Eu falava, portanto, inglês e holandês e uma outra palavrinha de espanhol. Mas eu tive muita sorte. Eu tive muita sorte porque, por causa do trabalho, encontrei logo um grupo enorme de pessoas, de minha idade, ou mais novos até, eu tinha 29.
26: Eram muito bem.
27: Sim, e eram todas pessoas a trabalhar em televisão e... É curioso que as pessoas que trabalham na televisão em todo o mundo, nós temos uma espécie de linguagem em comum, uma forma, às vezes, até de viver em comum. E isso facilita imenso os primeiros contactos, pois evoluíram para amizades imensas e, portanto, tive esta sorte.
26: Mas para além da língua, algo estranho, não sei se no nosso comportamento, se na dinâmica dos portugueses, do próprio país, algo que tenha sido assim mais complexo?
27: Não, para já é óbvio, o almoço, por exemplo, para mim, eu tinha um colega, uma colega holandesa, nós os dois ficávamos a olhar quando chegava a hora do almoço. Nós tínhamos escritório nas Amoreiras, então as equipas, toda a gente trabalhava lá no escritório, ia lá para baixo comer nos restaurantes e nós comíamos o nosso cracker com moanguinhos na copa do escritório em pé durante 10 minutos, né? Já lá vão 32 anos, portanto, nem pensar voltar a este regime terrível do almoço holandês, que que é nada mais do que uma repetição do pequeno almoço, o holandês. Portanto, não...
26: Tu aderiste aos almoços portugueses?
27: Completamente, completamente. Hoje em dia eu faço exatamente a mesma coisa.
26: Compras o nosso ritual?
27: Cumpre.
26: E já agora, porque eu dou tanto importância à comida, não é? Seja almoço ou jantar, mas sobretudo ao jantar. Como é que é o jantar dos holandeses? Aí já é mais dedicado?
27: Sim, o jantar holandês também é quente, pode ser acompanhado com vinho, portanto aí há alguma semelhança. Agora, a diversidade dos pratos, portanto os pratos típicos holandeses lá, são muito à base de batata, pratos pesados de inverno, e em contraponto também algum peixe no verão, mas nada parecido com...
26: Qual foi o prato português que te conquistou logo, que tu pensaste, eu podia comer isto o resto da vida?
27: Feijoada. Sem a mínima dúvida.
26: Até hoje.
27: Adoro.
26: Muito bem. Que país era Portugal em 1994? Notas muita diferença, ou nem por isso?
27: Noto. Para já era muito menos turístico. Muito menos turistas em todo lado, né? Hoje em dia Lisboa é, não quero dizer tomada, mas
26: muito... praticamente, não é?
27: Exato. Na altura eu era estrangeiro cá a viver, não era uma coisa habitual, né? Como é hoje em dia. Ouvimos as línguas todas nas ruas, na altura não. E também, mas isto era mais fechado. Eu acho que Portugal hoje em dia é mais pela globalização, pela comunicação, é um país muito mais parecido em muitas coisas com os países que estão à nossa volta do que era na altura. Era um bocado à parte. E eu sinto isso, é um elemento positivo haver esta abertura. De resto não tem assim nada a apontar especificamente.
26: Tu vieste em trabalho com projetos para difíceis de implantar. Foi o Chuva de Estrelas?
27: Foram quatro projetos. Era Chuva de Estrelas, Mini Chuva de Estrelas. Perdoa-me e Oi Nintaslav. Pronto. Chuva de Estrelas, quando eu cheguei cá já havia Chuva de Estrelas um ano. Tinha sido uma licença da nossa empresa, para a D&D. Portanto, já era um fenómeno, já era um sucesso. E foi fácil de produzir, fácil de conseguir concorrentes bons, porque toda a gente conhecia e toda a gente queria participar. A Mini Chuva de Estrelas também não foi muito problemático, era divertido, leve, tinha alguma crítica de os meus não contarem, era playback, pronto. Mas era uma crítica mesmo assim suave em comparação das críticas que nós na altura encontramos, principalmente quando foi Oi Nintaslav. Eu lembro-me a primeira gravação do Oi Nintaslav, em Frielas, no estúdio. Estava lá a imprensa, para além do público, e a seguir eu fui bombardeado com perguntas, na altura em inglês, porque não havia outra hipótese, sobre como é que nós tínhamos coragem, como é que nós tínhamos moral, né, para estar presente num momento em que um rapaz faz um pedido de casamento a uma miúda e a miúda recusa. Como é que nós pomos uma coisa destas no ar? Esta evolução na televisão é muito frequente. Porque 10 anos depois chegámos ao Big Brother e é a mesma coisa. Como é que é possível expor as pessoas, esta invasão da privacidade? E hoje em dia, é o que é, não é?
26: Tu estavas preparado na altura para responder a essas perguntas e a essas críticas?
27: Bem, ninguém me ensinou. Tive que descobrir por mim próprio. Eu sempre tive uma espécie de regra para mim próprio. Principalmente quando comecei a fazer reality TV na altura do Big Brother, que é a tentação de um produtor de ir mais longe é grande pensando nas audiências. Eu sempre, as decisões de para decidirmos até onde é que nós íamos dependia do bom senso, da razoabilidade e do moral que eu tinha e algumas pessoas da nossa equipa. Se isto parece uma coisa um pouco subjetivo, e é subjetivo, mas eu confiei sempre, eu não vou produzir nada que para mim ultrapasse a linha.
26: Qual é o teu limite? Qual era o teu limite? Não sei se ainda coincidem, se o teu limite de há 30 anos é o mesmo de hoje em dia.
27: Sim, na sua essência é.
26: Qual é?
27: Para mim é quando sinto que as pessoas são obrigadas a uma situação, são postos num contexto que nunca podiam ter imaginado antes. Isso é. E como nós controlamos no fundo o casting, nós sabemos mais ou menos que tipo de pessoas que nós temos lá dentro. Se nós controlamos bem esta parte e se nós aplicamos este critério, na edição, porque repara, o Big Brother hoje em dia tem imensos diretos, né? Na altura era poucos diretos, era tudo gravado, portanto era o dia, né? A noite anterior e amanhã era depois enviado para a pós-produção e nós, em edição, no fundo tínhamos a decisão do que é que mostrávamos, o que é que não mostrávamos.
26: Por isso, agora estou a pensar, por isso aquele seria, bom, seria reprovável em qualquer contexto, mas aquele pontapé do Marco foi tão falado e foi tão polémico porque aquilo saiu do controle, não é?
27: Sim.
26: Quando me dizes, nós conhecíamos os candidatos, havia ali um perfil, vocês não estavam, claro, preparados, ninguém está para lidar com o imprevisível, com o imprevisto. Isso foi, de facto, o imprevisto que esteve ali.
27: Completo. Foi o completo imprevisto. Eu lembro o perfil do Marco, que foi a pessoa que deu o
26: pontapé do Marco. Ficará, é um momento, tornou-se um momento televisivo, não é?
27: Exato. Eu tinha um perfil de kickbox, indicações de que era respeitador em relação ao desporto. Portanto, também com um background militar. Portanto, eu tinha, de acordo com os nossos psicólogos, na altura tínhamos Isabel Leal, doutora Isabel Leal, como chefe da equipe de psicologia, que fazia parte do casting, não tinha no seu relatório sobre o Marco nenhuma indicação de que isto podia acontecer. Claro que quando aconteceu, quando me ligaram às 2:30 da manhã, ou 3 da manhã.
26: Lembras-te?
27: Certamente, eu estava a dormir, recebi um telefonema do meu colega holandês, o Richard, que na altura era produtor executivo do Big Brother, e não, a primeira coisa que disse, pronto, então é expulso. Depois eu segui ali para o Zero Ar Muniz, eu disse concordo, óbvio, só peço que o momento seja em prime time. Portanto, a decisão, não a decisão comunicado, mas o momento de saída da casa, portanto, é logo comunicado, Marco, vai ser expulso, é expulso, mas vai sair de casa às 9:15.
26: Dirias que hoje os limites são mais elásticos ou pegando novamente no pontapé do Marco, seria também inaceitável nos dias de hoje?
27: Sim.
26: Mas há outros limites que se tornaram mais laços, mais, o elástico está frouxo em alguns casos, não?
27: O que eu acho é que os concorrentes de hoje num reality são muito diferentes do que os que estavam na nossa primeira casa Big Brother. Na altura eram muito mais ingênuos, hoje em dia são jogadores, eles entram com objetivos, são capazes de ter uma estratégia de jogo. Na altura, coitado do Zé Maria, do Mar, não havia estratégia para ninguém, né? Já era bom saber o nome de todos e poder comunicar. O que eu acho é que está a acontecer uma coisa que não acho nada positivo, mas é um pouco consequência dos tempos também que vivemos, é que cada vez mais há uma certa apatia quase em relação à violência. Nós, mesmo nos realities, vemos tanto que no fundo o nosso capacidade de aguentar, o nosso balde não fica cheio, aquilo está a acontecer, ponto, mais um bocadinho, menos um bocadinho. Isto há 20 e tal anos, quando nós começámos o microfone, não era assim, ficámos chocados, né, com esse tipo de acontecimentos. Hoje em dia seria também expulso, porque não é contra as regras, e obviamente ninguém quer um programa onde a violência violência é permitido, só que...
26: A realidade cá fora também está tão agreste.
27: Exato. Aquilo que nós vemos, né, nas notícias é de tal forma horrível que...
26: Há quase um molde, quase nos moldamos pela realidade áspera, não é?
27: Exato.
26: Qual terá sido o formato que mais gozo te deu ver em Portugal e como triunfo teu também?
27: Pois, é difícil, mas eu diria que nós, isso não é bem um formato, foi Médicos de Família, que nós produzimos em
26: uma série.
27: Uma série, que foi uma... E estou orgulhoso porquê? Porque, para já, era um produto com sucesso e em que toda a gente que trabalhou lá, desde o assistente de som até o protagonista, tem boas memórias. E este tipo de projetos são muito raros. São muito raros, em que é uma junção de fatores. Na altura também, tem que se dizer isso, havia mais orçamento, portanto permite também um ritmo de trabalho mais calmo, o que por sua vez põe menos pressão por cima das pessoas. Mas não é só isso, às vezes há programas que têm equipas que têm...
26: Que há química total.
27: Exatamente, é que aconteceu isto com a Médicos de Família, tenho muito boas memórias por causa disso. Depois tenho outros projetos, por exemplo a abertura da Expo 98, que era um concerto por baixo da pala de Cícero Vieira, com os dignitários todos, o Imperador do Japão e o Rei da Espanha, e não sei. Portanto, nós produzimos em 3 semanas, o António Mego Ferreira lembrou-se 3 semanas antes que era bom haver um concerto e que este concerto fosse televisionado. E então nós montámos ali um palco que era com a Teresa de...
26: Teresa Salgueiro? Dos
27: Madre de Deus, desculpa, agora. E o José Carreras. Os dois fizeram um dueto. E depois o Carlos Cruz e o Júlio Pinheiro a apresentar. E aquilo foi um... Foi uma tensão, fomos ao vivo para 180 milhões de pessoas e depois houve um problema em que alguém pisou um cabo e a teleponte foi abaixo. Nós ao vivo com um texto negociado a milímetro, porque tinha que várias mensagens que tinha que dizer de forma certa sobre os oceanos e sobre tudo em barbotes. E este momento também de improviso em que o Carlos Cruz e a Júlia salvaram essa situação foi, enquanto produtor de televisão, foi assim um momento também...
26: Quanto tempo durou essa quebra, digamos?
27: Foi, foi para aí, diria, 2 minutos, mas o suficiente para perder tudo, não é? Porque uma pessoa depois como é que pega outra vez? Portanto, isso foi... Foi
26: um... Como é que tu lidas com isso? Quando surge um problema dessa dimensão, não é? Felizmente não durou assim tanto tempo. Como é que tu ficas? Tu tens um ar muito calmo, tu perdes...
27: Eu gostava...
26: Perdes a cabeça?
27: Eu gostava de... Não, eu não perco a cabeça. E normalmente, eu também não sou o realizador, portanto, o realizador é que tem que lidar mesmo com aquilo, eu tenho um bocadinho mais de distância. Mas tento de ter calma. Eu gostava de ser aquela pessoa que fica mais calma ainda quando as coisas são estressantes à volta, nem sempre consigo, confesso, mas também não entro em pânico.
26: Dizes palavrões em português?
27: Ai, sim, adoro palavrões.
26: Agora não te posso pedir para dizeres um aqui.
27: Não vou dizer, mas é uma coisa que eu me conheço, sim.
26: Acontece. É muito libertador, não é? É muito
27: ótimo.
26: Libertador para toda a gente.
27: É ótimo. As minhas filhas, os nossos filhos estão sempre a me corrigir. Pai, opa, menos. Ou seja, eu digo bastante mais palavrões em casa do que elas dizem.
26: Ouvi-te agora no meio do teu discurso dizer que não é um palavrão, mas achei piada a expressão, e um par de botas, não é? Também dizes aqui. Também já dizes. Bom, já passaram alguns anos, de facto. Vamos à primeira canção. Escolheste o Lenny Kravitz, I Belong to You. Porquê esta escolha?
27: Lenny Kravitz, eu sou muito fã de Lenny Kravitz há muitos anos, como a carreira dele também já tem muitos anos. Gosto de...
2: Eu sou sempre mais atraído, em primeira instância, pela melodia, pela parte musical, e não tanto pela letra. Só que esta música tem as duas coisas. Tem aquele som típico no início do Lenny Kravitz, dois acordes, já sabes que é uma música do Lenny Kravitz.
4: É verdade.
2: E depois a letra I belong to you and you belong to me, esta reciprocidade, é um tema, eu acho que é bonito, eu acho que é assim é que deve ser, e é assim que eu sinto, que eu tento viver, portanto, adoro a música.
4: Vamos ouvi-la então.

0: Caetano, fundador da Endemol, hoje diretor-geral da Plural, no Fala Com Ela, aqui na Antena 1, a rádio a dar voz a quem pensa a televisão. E a televisão já se pensa de outra forma, Caetano.
1: Deixe-me só corrigir uma coisa. Quando tu dizes fundador da Endemol, tem que ser um bocadinho mais humilde. Sou fundador da Endemol em Portugal, portanto é multinacional.
0: Mas também o programa não vai ser ouvido lá fora.
1: Pronto, não, porque eu, se fosse fundador mesmo da Endemol, se calhar já não estava aqui a trabalhar, nem nada disso.
0: Fundador da Endemol em Portugal, sim.
1: Exato. Peço desculpa.
0: Não faz mal. Se a televisão já se pensa de outra forma, quando eu no início começava e dizia há quem já considera a televisão obsoleta, não é? A televisão tem dificuldade em conquistar novos públicos. Quem são as pessoas que veem televisão hoje em dia? A televisão está, por isso, a ser pensada de outra forma também?
1: Está constantemente. Já deram televisão como morto há
0: muitos anos. Tal como a rádio. A rádio já morreu várias vezes.
1: Exato.
0: E, no entanto, aqui está.
1: Video killed radio standard.
0: Mas não.
1: E a televisão está bem e recomenda-se. Claro que percentualmente a televisão em Portugal ainda tem muita importância em função com o streaming, diria que é uns 70-30. Nos Estados Unidos já é quase o oposto, não é? O inverso. Portanto, claro que o streaming e o digital em geral estão a crescer e isto obriga a repensar a televisão aberta. Penso que a televisão aberta tem uma vantagem sobre o streaming, que é o live, né? Notícias, desporto, eventos, reality, alguns tipos de programação são claramente para free-to-air, para uma pessoa ligar a televisão e na hora saber o que é que se passa ou fazer parte de um evento que sabe que ao mesmo tempo outros amigos e outras dezenas de milhares de pessoas estão a ver ao mesmo tempo. É uma emoção partilhada e esta emoção vai continuar a ser importante, né? Depois ainda é a questão de publicidade, em que a publicidade na televisão aberta ainda é muito eficaz. No sentido, pode ser medido. Um dos problemas às vezes é que no digital a publicidade fica muito quase perdido, né? Enquanto na televisão
0: há foco sobre.
1: Há foco. Agora, temos problemas. Quando eu digo que temos, é a televisão aberta. Eu estou ao lado de produção, portanto, é mais para quem esteja do lado da TV, por exemplo, no meu caso, Grupo Média Capital TV. Não há renovação do público, né? Portanto, os mais novos não têm hábito de ver a televisão como nós tínhamos quando éramos novos. E então, enquanto a população está a envelhecer, portanto também o número de pessoas mais velhas ainda é grande, mas isto, com o pirâmide a avançar, vai chegar a uma altura em que o público que agora tem 20 tem 50 e será que...
0: Eu ia te perguntar justamente se haverá uma o espectador tipo, que idade terá? 60 anos?
1: Que vê agora free to air. Bom, isto depende muito do tipo de programa e do horário. Eu diria que há uma clara queda de audiências também a partir das 10h30. Há muitas pessoas ou vão para streaming ou vão fazer outra coisa, mas há ali uma queda. E depois há programas e programas. Nós, por exemplo, produzimos novelas que curiosamente são bem vistos nas faixas mais novas. Às vezes até temos mais, temos que nos esforçar mais para agradar às pessoas mais velhas, né? Mas olharmos para um programa com preço certo, tem um público transversal, mas muito vincado.
0: Tu consegues perceber o sucesso do preço certo, por exemplo?
1: Completamente, sim. É um programa que faz companhia às pessoas. É uma televisão ligada enquanto nós estamos a fazer várias atividades ao mesmo tempo. O som, os risos.
0: Essa boa disposição importa?
1: Ah, muito. Muito. O Fernando Mendes é um rei a fazer isso. Gosto imenso do Fernando Mendes. Não conheço assim tão bem, mas enquanto apresentador de televisão e enquanto pessoa, tenho grande impressão.
0: Dirias que essa boa energia é muito importante? Passa realmente para o espectador?
1: Completamente. Quando nós estamos em estúdio gravar um projeto, a energia que nós sentimos em estúdio é a energia que vai passar para casa. Não tenho dúvidas sobre isso. Portanto, se nós temos um concurso a ser gravado com o público presente, o público tem que bater palmas, porque o assistente de realização diz agora batem palmas, né? Mas se essas palmas não vêm sozinhas, são só obrigados, nós sentimos isto em casa. Tenho certeza em relação a isso.
0: Eu lembro, eu comecei a fazer televisão quando tinha 19 anos e o diretor da televisão na altura, da RTP, disse-me, você vai ter que sorrir muito mais. E eu pensei, mas como é que eu vou sorrir mais se eu não tenho vontade de sorrir? E, portanto, por aí se vê que eu não tive que vir para a rádio. Já estava na rádio, na verdade. Entretenimento é só evasão, é só distração, ou pode ser muito mais? Porque eu pus-me a pensar de forma ingênua, de certa maneira, não é? Para quem está fora da televisão, os conteúdos para os públicos mais novos são pouco construtivos. Ainda pensando que a televisão poderia moldar positivamente cidadãos, não é? Porque tu não estavas cá nessa altura em Portugal, eu venho de um tempo em que fui muito formada pelos bons filmes que via à quarta-feira à noite. Eu esperava pelo filme que ia ser passado à quarta-feira à noite e como aquilo, de facto, me ajudou a ter um pensamento crítico, a querer saber mais sobre as coisas. Nós, hoje em dia, claro que temos outras possibilidades de ver noutras plataformas, não é? Mas eu pergunto-me se... Claro que aqui depois vamos fazer este duelo difícil entre audiências e qualidade, não é? Mas não poderia haver aqui um meio termo, ou esse meio termo já existe?
1: Eu acho, a pergunta é ótima e não tenho assim uma resposta muito clara para isso. Eu gostava de ter, porque eu acho que televisão devia ser mais do que só entretenimento, só ir atrás dos gostos das pessoas. Acho que de vez em quando nós também temos a obrigação de estar à frente e tentar dar um exemplo. Eu venho de uma escola em Mol em que a lógica era estritamente comercial, né? Portanto, nós íamos, no fundo, a nossa missão era dar aquilo que as pessoas querem e não o inverso. Mas eu, enquanto pessoa e enquanto produtor, tento de vez em quando, com certas escolhas, contribuir para alguma educação. Eu acho que nós, por exemplo, nas novelas há temas a serem abordados.
0: Eu ia-te perguntar isso, justamente, porque a Plural produz telenovelas e séries, não é?
1: Sim.
0: Se essas telenovelas já refletem temas como a homossexualidade, o racismo, até a questão da imigração, não é uma forma de poder chegar às pessoas com outro conteúdo?
1: Ainda é muito pouco.
0: É pouco.
1: É muito pouco. Mas, sim. Portanto, nós já fazemos várias novelas em que havia personagens homossexuais. Há sempre aquela questão, tipo, até onde mostram o beijo e pronto. Eu espero que consigamos normalizar cada vez mais conteúdos, para mim são iguais, né, sexuais ou homossexuais. Não é um tema sequer, mas infelizmente nas novelas ainda o é. Há aqui uma questão muito crua, que é: quando nós fazemos hoje em dia novelas originais nossos, o conteúdo também é feito pensando na internacionalização. E então, se nós temos novelas que podem ser vendidas em países da África ou no Médio Oriente, às vezes nós temos restrições em relação à homossexualidade, por exemplo.
0: Por exemplo, sim.
1: É uma coisa... Bom, mas eu acho... É uma luta que nós temos. Eu acho que o que nós podemos fazer é normalizar. Ao mostrar numa novela uma situação de condenação no racismo ou de integração fluida de imigração, nós conseguimos fazer isso. Eu vou dar um exemplo. Nós fizemos uma série para Prime dos Morangos com Açúcar, uma nova leva, em 2023, em 2024, e nós gravámos isso na Vila Nova de Mil Fontes. E na altura nós achámos importante que na história, mesmo a nível de figuração, etc., a imigração muito presente na Vila Nova de Milfontes fosse incluída para retratar e não criar ali uma espécie de uma bolha dentro da Vila Nova. Portanto, estas pequenas coisas que nós tentámos ali de dar algum exemplo, sim.
0: Qual é, já agora, qual será em termos percentuais o número de novelas feitas de raiz em Portugal e aquelas que são compradas? Já são muitas as...
1: Eu diria que neste momento é metade-metade. Se nós olharmos para o que está agora na televisão, temos até mais adaptações do que originais. Nós temos uma produção em preparação, que é outra vez vou dar um exemplo. Nós fizemos Cacau, A Fazenda e Terra Forte, são três originais. Fizemos em conjunto com a Prime e com a TV. Mas são produções que depois podem ser vendidos, e são vendidos. Cacau foi vendido em mais de 90 países, acho.
0: 90?
1: Sim. Sim.
0: Olha, e destes formatos de reality show, algum deles foi criado, destes de há 20 e tal anos, algum deles foi criado em Portugal? Ou foram todos importados?
1: Não, a maioria é. A maioria é baseado nos formatos de Endemol, Secret Story, Big Brother. Penso que houve, eu não estive envolvido nessas produções, que saí de Endemol, mas acho que há ali uma produção que é o Dilema, que teve ali um componente nacional, e acho que há mais, mas ainda é pouco. Ainda é pouco. No entretenimento, a rácio não é 50-50, a rácio é 95-5. Temos de formatos e originais.
0: Tu és um espectador de televisão?
1: Responde
0: de uma forma politicamente correta.
1: Sim, não, queres a resposta honesta? Claro que sou, e vejo tudo que estreia, e vejo, por exemplo, as novelas que nós produzimos, eu vejo durante o dia, não vejo à noite em casa, às vezes também um bocadinho, mas só tenho que confessar que às 10h30 eu estou no Netflix, ou na HBO, ou na Prime. Sim, tenho ali o meu tempinho a ver a minha série. Mas à hora de jantar tenho as notícias e pouco mais, para dizer a verdade. Não vejo assim muito televisão.
0: Consegues ser um espectador livre, no sentido de não estar a apontar permanentemente críticas à forma como foi feito, como poderia ter sido?
1: Sim, não, infelizmente não é possível.
0: Não é possível.
1: Portanto,
0: claro.
1: Não, vejo um programa estreado, um entretenimento, uma novela, e estou sempre a dizer, que bom, como é que eles conseguiram? Também é pelo positivo, não é? Mas é difícil não ter esta. Agora, quando estou à noite ver um streaming, se calhar, como é produção internacional, mais longe daqui, é mais fácil não ter e entregar-me, e sem estar aqui sempre a pensar que se teria feito eu, como, e não sei. Pá.
0: Como já disseste, a televisão já teve muitos ciclos, tal como a rádio, tal como a imprensa, infelizmente. Soubeste sempre adaptar, quando conheceste picos, momentos muito altos e outros medianos, vou dizer assim.
1: Sim, completamente.
0: Achas que te soubeste sempre adaptar?
1: Sim, não há outra forma, não é? Portanto, quem quer sobreviver na produção tem que...
0: Nunca pensaste fazer outra coisa?
1: Ah, imenso. Já e ainda continuo a querer abrir um hotel para cães, por exemplo. Doava e treinar cães. Mas enquanto tiver a família que eu tenho, com tantas filhas, portanto, neste momento tenho que continuar a fazer aquilo que eu faço. Eu comecei, a única diferença que eu tive na minha carreira foram os primeiros 3 anos em que eu trabalhei no MOL, na Holanda, só que era jurista. Portanto, estava a fazer contratos, não estava a produzir programas. De resto, a partir daí, a partir de 93, só isso.
0: Como é que passaste dos contratos para a produção?
1: Muita insistência minha, porque eu não gostava nada de fazer os contratos. Portanto, vinha alguém até comigo e disse, eu fiz agora um acordo com isto e tal, e fui a Londres, depois falei com este, com Andrew Lloyd Webber e não sei o quê, vamos fazer um musical cá, faz lá o contrato. E a pessoa saía, eu fechava a porta da minha sala e só pensava, eu quero ser esta pessoa, não quero ser aqui. E eu, pá, era, eu tinha na altura 25, 26 anos, e o meu chefe, o dono da empresa, dava-me algum desconto quando me queixava, né? Porque achava ao mesmo tempo graça. Eu mostrava alguma ambição, e então ele libertou-me a certa altura. Basicamente mandou-me a viajar pelo sul da Europa para ver se podia vender programas, depois em Portugal conseguia, e assim que comecei a trabalhar cá.
0: Há quem diga que o mundo é dos chatos, mas neste caso chatos insistentes, dos que insistem e insistem. É verdade, concordas?
1: É preciso insistência, sim, é. Sem dúvida.
0: Às vezes vencem-nos pelo cansaço.
1: Exato. Na altura eu sou capaz de ter feito isso.
0: 30, mais de 30 anos depois de estares cá em Portugal, o que é ainda é fascinante neste país? Sem ser o sol.
1: Eu diria que é a forma calorosa que há entre socialmente.
0: De acolhermos.
1: Sim, e de darmos importância às amizades e à família. E isso é muito diferente. Não as amizades, que também se dá importância na Holanda, mas, por exemplo, o papel da família na nossa vida é muito diferente na Holanda ou cá. Portanto, esta relação que nós temos aqui, eu já digo nós, estás ouvindo, então?
0: Claro.
1: Nós temos aqui com os pais, somos cuidadores dos nossos pais. Enquanto na Holanda, este papel de cuidador é muitas vezes feito em outsourcing, não é? Se posso usar uma palavra feia para isso. São contratadas pessoas para tratar a pessoa mais velha em casa, ou a lares. Tudo, o sistema é muito bem, há muito apoio do Estado, por exemplo, a isto, para as pessoas ficarem, ter mais tempo em casa, podem receber, consoante as suas necessidades. Eu sei disso porque também passei por isso com o meu pai e agora com a minha madrasta. Há bons apoios para tornar, no fundo, essa situação uma realidade. Agora, nada substitui o calor humano de um filho ou de uma filha, não é? E isto acho que os países do norte da Europa têm muito a aprender com o sul da Europa, sem dúvida.
0: E vice-versa também, não é? Já agora, o que é que te irrita ainda em Portugal?
1: Pronto, eu nunca fui muito disso, ou seja, nunca tive uma revolta ou... quando se fala aqui da burocracia, por exemplo, pronto, vão à Holanda, porque assim, a burocracia aqui é terrível. Mas quando falta um papelinho, não sei o quê, às vezes há o pluralismo nacional que resolve a questão. Na Holanda, não. Pronto. A pessoa não preencheu campo 1AA, vai está para fora. Casa, voa, e vai outra vez aqui para a fila. Pronto. Mas, digamos que, às vezes os compromissos que nós fazemos no trabalho não são tão bem cumpridos como podia ser. Bah, para expressar-me com o suave, não estou a dizer que as pessoas estão a enganar as outras, o que estou a dizer é, às vezes,
0: falta algum profissionalismo?
1: Algum foco. E lembrar-se do que é que tínhamos falado a semana passada. Então, esta semana é pagar neste ponto e dar o relato de como é que evoluiu. Aqui, não, isso eu não me lembro. Não, isso já está mais ou menos. Pronto, esta parte às vezes é mais, mais difícil.
0: O que é um dia bom para ti, Pitaine?
1: Um dia bom para mim. Um dia bom para mim é um sábado. É o meu dia preferido da semana. Em que eu acordo 2 horas antes de toda a gente em casa. Sento-me na cadeira da sala a ler. Adoro fazer isso. Adoro ler. E esta tranquilidade antes de tempestade, vamos chamar assim, é maravilhoso. Depois, pegar os meus cães, passeá-los, adoro. Hoje já são 2 cadelas ainda, mais velhinhas. A mais velha tem 14 anos e meio. Portanto, o passeio de antes de antigamente era 2 horas, hoje em dia é só 2 quarteirões. Portanto, mas na mesma adoro. fazer pequeno almoço para a família. Se as minhas filhas ainda estão dormindo,

0: ideal.
1: É muito bom. Vamos ouvir agora Dave com Rain Dance, com uma participação de Thames.
2: Certo.
1: Porque estas coisas?
2: Adoro este,
1: ouvir. Sim.
2: Sim, adoro esta música. Conheci-o mais recentemente, que é uma música mais recente. Mas eu gosto de rap, hip hop, desde que tenha um componente melódica. E esta música também tem isto. E tem outro instrumento que para mim é um instrumento central na minha vida, que é o piano.
1: Vamos ouvir. Aqui na Antena 1 é o fim desta conversa, mas ainda vamos conversar mais um bocadinho para o podcast.

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1: Meia-noite em Portugal Continental e na Madeira, são 11 horas nos Açores. E a esta hora, no topo da atualidade, Luís.
2: Subiu para 265 o número de mortos no sismo da Colômbia. O presidente decretou emergência económica. Portugal conquista a primeira medalha nos europeus de atletismo. Fatoumata Diallo foi bronze nos 400 metros barreiras.
1: Nesta altura no Porto estão 20 graus, 21 em Lisboa e em Coimbra, 23 em Ponta Delgada, Funchal e Faro 24 graus. As notícias à meia-noite, a edição é de Luís Peixoto.
2: 265 mortos e quase 500 desaparecidos é o novo balanço das autoridades colombianas sobre o sismo de segunda-feira. O ponto de situação foi feito há instantes pelo presidente Abelardo de Las Priella.
3: Temos 25.872 famílias afetadas.
4: Temos 25.872 famílias afetadas, 53.816 pessoas.
3: 265 falecidos.
4: Lamentavelmente, 265 mortes, 3.494 feridos e o número de desaparecidos subiu de forma preocupante para 496.
2: Além destes dados, o presidente colombiano revelou que ficaram destruídas com o abalo mais de 11 mil casas, pelo menos 140 edifícios colapsaram totalmente. Há milhares de escolas e centros educativos, comunitários e de saúde que estão inoperacionais. Foi decretada, entretanto, emergência económica. É a primeira medalha de Portugal nos europeus de atletismo. Fatoumata Diallo terminou a prova dos 400 metros barreiras no terceiro lugar e conquistou o bronze. Eduardo Gonçalves.
5: A primeira medalha para Portugal nasceu de Fatoumata Diallo nos 400 metros barreiras e com um recorde nacional de 53 segundos 55 centésimos. Inacreditável o primeiro sentimento da atleta.
6: É impressionante porque sabe, nos treinos é diferente, nas provas, o nervosismo, a competitividade, competir com os grandes atletas aqui e estar no pódio e fazer 53 segundos, eu não posso acreditar ainda. E ter esta bandeira à volta de mim significa muito.
5: Uma medalha de bronze que apaga muitos sacrifícios que valeram o pódio nos europeus.
6: Representa choros, ácido lático, sacrifício, trabalho duro, confiança, tudo mesmo, como bom e mau, representa tudo mesmo. E também quero agradecer a minha equipa, nunca senti tão apoiada numa equipa que toda a gente estava lá no jantar, no almoço, a toda a gente a vir, Fatoumata, amanhã vou-te ver lá na corrida. Eu senti que não estou só a fazer por mim, pelo meu treinador, mas pela equipa também, que senti-me tão apoiada, deixou-me tão feliz, o meu coração fraquinho. Estava motivada mesmo. Eu senti que tenho que entrar nesta pista, pensar que sou melhor como elas. Não pensar como o meu treinador disse, ou matas ou morres.
5: Primeira medalha para Portugal, a que podem seguir-se outras. Pedro Pichardo passou à final do triplo salto com 17 metros e 16 centímetros.
7: Acho que conseguimos o objetivo, né? Que era fazer só um salto e fazer a qualificação direta e, graças a Deus, saiu no primeiro salto.
5: Pichardo na final do triplo salto. Tiago Luís Pereira não teve a mesma sorte. Saltou apenas 15 metros e 95 centímetros. Apesar de ser a melhor marca da época, não foi apurado. Esta quarta-feira, mais três atletas em pista nas qualificações. Às 11h20, Delvis Santos nos 200 metros. A partir das 11h30, Lourenço Rodrigues e Leandro Monteiro nos 3 mil metros obstáculos.
2: E o Eduardo Gonçalves, enviado especial da Antena 1 a Birmingham, vai acompanhar a prova dos portugueses nos europeus de atletismo. O Paris Saint-Germain conquistou a Supertaça Europeia de Futebol pela segunda vez consecutiva. Em Salzburgo, na Áustria, os franceses venceram o Aston Villa por 2-1. Os portugueses Nuno Mendes, Vitinha e João Neves atuaram de início pelo PSG. E esta quinta-feira, Benfica e Braga tentam seguir em frente rumo à qualificação para as competições europeias. O Benfica joga em Edimburgo, frente ao Hearts, às 8 menos um quarto da noite. Os encarnados venceram na primeira mão

0: da terceira pré-eliminatória de acesso à Liga Europa por 6-1 e têm a eliminatória bem encaminhada. Caso vençam, vão enfrentar os dinamarqueses do Aarhus. Quanto ao Braga, joga na Bulgária, casa emprestada dos bielorrussos do Dinamo Minsk. O jogo está marcado para as 6 da tarde. Os bracarenses levam uma vantagem de um golo da primeira mão. Marcelo Rebelo de Sousa já saiu do Hospital de Faro. O antigo Presidente da República sentiu-se mal ao início da tarde e acabou por ser encaminhado para o hospital, mas tudo não passou de um susto, garantiu o próprio aos jornalistas.
1: Felizmente, posso sair em alta e aproveitar os 2 ou 3 dias que faltam de férias.
2: Portanto, sinto-se bem agora?
1: Sinto-me bem.
3: Vai continuar a ir à praia?
1: Quero ir à praia, claro.
3: Mas tem que
1: obrigado.
3: Eu hoje
1: tive um dia muito intenso de praia e, de facto, foi um exercício físico num dia quente, grande, e, portanto, vou ter cuidado acrescido em matéria de hidratação. Muito obrigado.
0: Marcelo Rebelo de Sousa já saiu do Hospital de Faro, agradeceu aos profissionais de saúde depois de ter alta. O representante diplomático do Vaticano em Portugal defende que ninguém tem o direito de rejeitar os estrangeiros. O núncio apostólico que está a presidir à peregrinação católica de agosto em Fátima, na procissão de velas desta noite, segundo o santuário, estiveram cerca de 25 mil pessoas. Carolina Ferreira.
4: Cada rosto, uma história. Cada vela, um propósito. Em cada um que vem, há uma razão para estar presente.
5: Viemos de França e somos de Guimarães. E pronto, viemos cá fazer a promessinha, em família, com fé.
2: Já é costume?
5: Sim, todos os anos. Vimos cá a Portugal, vimos cá em família.
6: Acho muito bom, porque eu posso orar pelos meus, pela saúde da minha mãe, principalmente. E estar aqui é muito bom, estar perto de Deus e assim.
7: Eu amo esse lugar, é a terra dos meus pais também, meus pais são portugueses, né? Só eu vir em Portugal e não vir a Fátima, para mim não é vir a Portugal.
4: Depois da procissão das velas, na homilia da celebração da palavra, o núncio apostólico em Portugal, Andrés Carrascosa, lembra o sofrimento de quem enfrenta rejeição na imigração.
8: E ninguém tem o direito de rejeitar o estrangeiro, tanto menos aqueles que nos chamamos cristãos e que sabemos o que Deus nos pede. Não violarás o direito do estrangeiro. E ainda menos o povo português, que em muitos dos seus membros sabe o que é viver o sofrimento de sair da sua terra para ir para outros países e continentes.
4: Palavras do representante diplomático da Santa Sé em Portugal, que preside à peregrinação de agosto no Santuário de Fátima.
0: Carolina Ferreira em reportagem na procissão de velas esta noite no Santuário de Fátima. Entram esta quinta-feira em vigor as novas regras sobre a recolha e tratamento dos veículos em fim de vida na União Europeia. Bruxelas quer facilitar a desmontagem, a reutilização e a reciclagem de peças. O objetivo é incentivar, André Neves, um mercado de vendas de segunda mão de qualidade e criar novas oportunidades de negócio.
9: Todos os anos, entre 10 e 12 milhões de veículos na Europa chegam ao fim de vida útil e são tratados como resíduos. Mas estes veículos, para a Comissão Europeia, constituem uma fonte fiável de matérias-primas valiosas. Quando não são devidamente geridos, podem causar problemas ambientais e levar à perda de milhões de toneladas de materiais para a economia europeia. Ao promover a recuperação, reutilização e reciclagem do aço, alumínio, cobre ou plásticos, este regulamento pretende reforçar a segurança dos recursos na Europa, reduzir a dependência da importação de matérias-primas virgens e apoiar a indústria e ainda diminuir os resíduos. Entre as recuperações que podem ser feitas estão também elementos de terras raras. Os fabricantes terão que disponibilizar instruções claras e detalhadas para a remoção e substituição de componentes, tanto durante a utilização do veículo como no final da sua vida útil, facilitando o desmantelamento. O objetivo é também proteger o ambiente, mas criar um mercado de segunda mão de peças que sejam tidas como peças de qualidade, que não sejam destruídas quando todo o veículo também o é. Há uma fiscalização reforçada para rastrear os veículos em fim de vida e para distinguir estes daqueles que são veículos usados e que podem ser ainda vendidos em segunda mão.
0: O objetivo dos 27 é garantir um mercado de veículos em segunda mão de qualidade e que não esteja no, em que não estejam, aliás, no mercado automóveis em fim de vida útil. Há 35 anos, os Metallica lançavam o álbum mais vendido de sempre do heavy metal, mais conhecido como Black Album, vendeu milhões de cópias. O álbum, que tem o mesmo nome da banda, Metallica, vendeu milhões de cópias por todo o mundo, só nos Estados Unidos foram 17 milhões, e deixou um marco na história do rock e do heavy metal. Diana Almeida.
10: Há 35 anos, a banda Metallica apresentava o álbum homónimo que veio revolucionar a história do heavy metal. Enter Sandman, a música que estamos a ouvir, era a primeira faixa do álbum de capa preta, que viria a ser mais conhecido como Black Album. A banda surgiu na década de 80 e foi uma das principais fundadoras do thrash metal. António Freitas, radialista da Antena 3, explica de onde surge esta sonoridade.
11: Basicamente o que fizeram foi misturar Motorhead com sonoridades de até de Lynyrd Skynyrd, imaginem, e coisas do género, e aceleraram aquilo muito mais. Daí saiu a sonoridade do thrash.
10: Em 1991, a indústria musical começou a mudar e a banda Guns N' Roses foi uma das impulsionadoras do sucesso dos Metallica.
11: Os Guns acabaram por abrir as portas a que outras sonoridades mais underground tivessem visibilidade em termos de rádio, até mesmo de televisão. Os Metallica lançaram o Black Album nessa cordilheira de sucesso dos Guns N' Roses.
10: O Black Album foi lançado no dia 12 de agosto de 1991. Vendeu milhões de cópias por todo o mundo. O êxito deve-se sobretudo às mudanças melódicas e técnicas que o produtor da banda, Bob Rock, implementou.
11: Ensinou tecnicamente o James Hetfield a cantar e foi ele que deu esta dinâmica mais melódica, mais acessível aos Metallica.
10: Um álbum genial, na opinião do radialista António Freitas, mas que não foi bem recebido por alguns fãs.
11: É renegado pelos verdadeiros fãs do thrash, que gostavam muito mais dos Metallica na fase do Ride the Lightning, do Master of Puppets ou até mesmo do álbum anterior.
10: Celebram-se os 35 anos do lançamento do álbum mais popular dos Metallica, o Black Album. Trabalho que vieram apresentar no primeiro concerto em Portugal em 1993. Entretanto, já pisaram os palcos portugueses 14 vezes.
0: 35 anos de Black Album.
12: Luís Peixoto com as notícias à meia-noite na RTP Antena 1, simultâneo com Madeira, Açores e Mundo. 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
2: Olá, muito bom dia. Bem-vindo a mais um programa Fé dos Homens, da responsabilidade do COPICA. Fique connosco.

0: Hoje temos connosco em estúdio a pastora Maria Eduarda e com ela vamos refletir sobre o texto do Evangelho de Marcos, capítulo 9, versículos 38 a 50, e nele se conta a história do reencontro dos apóstolos com Jesus e da intenção dos apóstolos de silenciar um outro grupo que não os seguia. Pastora Maria Eduarda, obrigado pela sua presença. Este é um texto curioso, um texto onde ficou célebre as palavras de Jesus: se eles não são contra nós, logo são a favor de nós. Como é que nós entendemos, no contexto do Evangelho de Marcos, esta atitude da comunidade que segue a Jesus, e qual será a finalidade em função do contexto da comunidade para quem Marcos escreve e até para nós hoje?
1: Sim, é muito interessante, porque os discípulos, um pouco antes, estavam a discutir quem era o mais importante. Eu acho que, diante de outras pessoas que, em nome de Jesus, estavam a fazer milagres, eles sentiram que tinham alguma coisa que lhes era devido. Eles tinham deixado tudo, tinham seguido a Jesus e, portanto, pensavam que, ao estar próximo do Mestre, deveriam ter um estatuto um pouco melhor do que pessoas que... E é interessante a frase. O que João diz é: eles não nos seguem. Eles, na verdade, faziam milagres em nome de Jesus, mas não estavam no grupo. Então há como que uma reação do grupo próximo de Jesus, a quem, não fazendo parte, segundo eles, desse grupo, estava, em nome de Jesus, a fazer coisas. Eu acho que isto é uma reação de quem está perto a quem chega ou não está mesmo dentro do grupo.
0: Isso é uma questão quase humana. Não faz parte do nosso grupo, não faz parte da nossa denominação, não faz parte da nossa comunidade de fé, logo, porventura, não está legitimado para fazer o que está a fazer.
1: Sim, eu acho que um dos grandes pecados da fé cristã e de muitas fés é que, a partir do momento em que nós criamos uma certa doutrina, uma das primeiras coisas que a Igreja faz é criar fronteiras. Quem está dentro e quem está fora. Então cria-se uns dogmas segundo os quais as pessoas têm que seguir isto para estar dentro. E isso um pouco que limita o poder do Espírito Santo, a liberdade que Jesus nos deu para o seguir, e é muito redutor. O que é que será isto de ser dos nossos? Hoje em dia nós podemos falar que, dentro da Igreja, têm que acreditar no mesmo que eu, louvar da mesma maneira, a Igreja tem que ser construída do mesmo modo, ter os mesmos princípios. No fundo, o Evangelho e Deus libertam-nos. E as igrejas têm a tendência para cristalizar e para criar fronteiras e delimitar bem quem está dentro e quem está fora.
0: De alguma forma, há na construção desta história uma forma de rebater esta ideia de que há uma certa unicidade em torno de Cristo e há uma espécie de comunidade única, não havendo diversidade, pluralidade cristã.
1: Sim, e era muito importante, se nós pensarmos nos primeiros tempos do cristianismo. Era uma comunidade judaica, mas que se estava a expandir para fora. Ora, os judeus que tinham acreditado em Jesus, que tinham seguido a Jesus, de repente vêm outras pessoas de outras culturas a segui-los. E este texto, penso que diz: olhem, é verdade, vocês aceitaram, vocês seguem, mas há outros. Há outros que também vão, em nome de Jesus, se calhar fazer outras coisas que vocês não conseguem fazer. E se nós voltarmos à história dos discípulos, era importante perceber que este próprio grupo que queria manter esta unidade foi aquele que abandonou Jesus. Na morte de Jesus, nós temos um centurião que de repente olha e percebe, nós temos um ladrão, nós temos alguém que não é do grupo que leva o corpo de Jesus. Então, acho que toda esta catequese nos ensina que, olha, as pessoas que não são exatamente iguais a ti podem amar a Jesus, então olha para elas de uma outra maneira.
0: É um princípio ecuménico, de alguma forma, não no sentido, lá está, do retorno a uma unicidade, mas a alegria da diversidade e da riqueza da diversidade. Se eles não são contra nós, logo são a favor de nós.
1: Exatamente. Se não nos perseguem, e se em nome de Jesus, então se calhar vamos ser curiosos e perceber porque é que eles também amam Jesus e porque é que, em nome de Jesus, são abençoados e porque é que em nome de Jesus o fazem. Eu acho que esta multiplicidade, esta diversidade é algo muito importante hoje em dia. Hoje em dia nós estamos numa cultura que tenta criar um caminho, uma verdade, uma maneira de ser cristão, e acho que temos que voltar à essência de Cristo, que era todos faziam parte, os que o seguiam, os que não o seguiam. E se nós olharmos para as histórias do Evangelho, percebemos que Jesus não olhava e não falava apenas com os discípulos, mas com todos que se cruzavam. E a Igreja tem que ter este olhar de que todos aqueles que se cruzam connosco e que vivem à nossa volta são dignos do nosso olhar e da nossa fé.
0: E é absolutamente extraordinário, porque essa é uma questão candente nos nossos tempos, ao longo da história da Igreja. Mas é interessante perceber como Marcos, que escreve para uma comunidade em Roma, vive já essa circunstância, vive certamente já essa tensão entre comunidades, porventura, entre diferentes origens.
1: Sim, e Roma era o centro do Império, cheio de etnias, cheio de pessoas diferentes, e acho que esta mensagem era: não tenham medo das pessoas que são diferentes. E essa é uma mensagem para hoje. Estamos num país que, graças a Deus, está a acolher pessoas de várias culturas, de vários países. Não tenham medo, não tenham medo, e aprendam. Aquela pessoa pode louvar de maneira diferente, pode sentir Cristo de maneira diferente. Não tenham medo, porque o próprio Jesus, ao longo do seu ministério, foi falando com pessoas diferentes e foi dizendo aos discípulos: abram-se, olhem, vejam quem está à vossa volta.
0: Professora Maria Eduarda, obrigado por essas palavras. Certamente que elas nos ajudarão com algumas ideias para a reflexão do texto do Evangelho. O nosso programa chegou ao fim. Nós voltaremos a estar convosco em breve, e até lá o nosso desejo é o de sempre: fiquem bem, fiquem com Deus.

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1: Olá, está na companhia do programa Eclésia. Eu sou Lígia Silveira e hoje está comigo o Núncio Apostólico em Portugal. Dom Andrés Carrasco Sacoso chegou em fevereiro e podemos dizer que desde a primeira hora o conhecemos de forma muito disponível para fazer das estradas, das dioceses, das paróquias e das ruas em Portugal a Nunciatura Apostólica. Quando foi ordenado padre, em 1980, queria ser pároco e estar em contacto com as pessoas, mas o seu bispo lembrou-lhe que aquele que quer servir não escolhe o lugar do serviço. E assim tem sido ao longo de 41 anos de carreira diplomática, sendo a presença do Papa em inúmeros territórios. Viajaremos por eles nesta conversa com Dom Andrés Carrasco Sacoso, núncio apostólico em Portugal, convidado do programa Eclésia na RTP Antena 1 e também no podcast Alarga a Tua Tenda. Olá, bem-vindo, muito obrigada pela sua presença neste programa e para esta conversa disponível para conversarmos. Muito obrigada.
2: Sou eu que agradeço, agradeço também a escuta dos ouvintes.
1: Dom Andrés, a forma próxima, disponível com que se apresenta parece-me que é um sintoma da sua própria maneira de ser. Mas pergunto-lhe se o mundo precisa mais desta proximidade, mais destes rostos, destes gestos das pessoas, mais até do que posições e estruturas.
2: Eu acho que sim, é verdade que eu sou como sou, seria difícil mudar, mas acho que a humanidade tem necessidade de encontro, e a Igreja tem necessidade de ser encontro. E dentro desta humanidade plural, acho que a Igreja deve sair, como dizia o Papa Francisco, ser uma igreja em saída, que se encontra com as pessoas lá onde elas estão, sem por nada, mas também sem renunciar a essa experiência de fé que estou a viver. Então, de uma maneira muito simples, sim, sou desse jeito, mas acho que isso construi. É bom para a humanidade, é bom para a Igreja.
1: Mas encontra surpresa quando se apresenta nesta forma de ser disponível, próxima, natural? Encontra surpresa ainda?
2: Devo dizer que sim, sobretudo em Portugal. Vocês têm muitos valores, mas Portugal, vocês são muito formais. Então, eu tendo a ser informal por natureza, e isso surpreende, mas acho que afinal é positivo, porque as pessoas se sentem contentas de poder entrar em contato. Eu nunca sonhei poder conversar assim com um núncio apostólico. Acho que deve ser normal.
1: De alguma forma, esta sua maneira de ser é o sonho de ser pároco da aldeia.
2: Acho que sim, porque eu venho de uma realidade rural. Sou de uma diocese pequenina, com paróquias muito pequenas. E são situações onde tem esse relacionamento. Para mim, o sonho era aquele de acompanhar o ritmo da vida e da morte das pessoas, e ser lá a presença do Evangelho. Não somente fazer pregações. Uma das minhas convicções é que é a vida que deve falar, não apenas as palavras. Pode ser, sim, é uma maneira de ser pároco de outra maneira.
1: Por que é que decidiu entrar no seminário?
2: Eu decidi muito, muito novo, porque venho de uma família muito bonita, grande presente de Deus, na qual a fé se vivia de uma maneira muito serena, muito bela. Somos 6 irmãos e irmãs, primeiro 4 irmãs, depois meu irmão, depois eu. Entre os 6 somos uma família original, somos uma família 50-50, 3 casados e 3 consagrados. Meus pais eram pessoas que tinham uma fé profunda. Eu comecei a ser coroinha com 5 anos.
1: Coroinha é ser acólito.
2: Acólito, 5 anos. Era... Porque com a minha família, aquilo foi uma experiência não imposta, natural, vivida com profundeza. Também temos uma história. Temos uma família onde 4 padres foram assassinados durante a Guerra Civil. Um deles já é beato, o primo do meu pai. Depois tem 3 na família de minha mãe. Um tão longe como o irmão anterior a minha mãe, que era padre, 30 anos, chamava-se Andrés. E por isso eu tenho esse nome.
1: Muito bem.
2: E dois irmãos da minha avó. Então, na minha casa sempre se viveu com muito... Os nossos mártires faziam parte da família. Pessoas Sim. que viveram com serenidade e, afinal, de uma maneira muito injusta, foram assassinados.
1: E tendo irmãs consagradas...
2: Duas.
1: Com naturalidade, percebeu que isso podia ser um caminho
2: claro,
1: para si também.
2: Ver, sendo criança, ver que uma das minhas irmãs deixa tudo e vai... Quando tinha tudo na vida, tinha sido número um na sua promoção no concurso nacional, no concurso provincial. E depois de 2-3 anos, outra, que também tinha sido número um no concurso provincial, eram docentes, deixa tudo e vai para seguir Cristo. Essas coisas, acho que têm um influxo. Durante o tempo que estava no seminário, nas minhas irmãs, estava como missionária, no sul de Chile, impossível conversar com ela, era uma... Então, tudo isso vai marcando, vai fazendo compreender a seriedade da coerência na vida. Por exemplo, quando eu fui chamado para a diplomacia, eu não queria. Aí o meu bispo falou essa frase que a senhora lembrava: aquele que quer servir não escolhe o lugar do serviço. O sonho dos meus pais era que eu, voltando de Roma, onde eu estava já a estudar especialização em Bíblia, tanto língua hebraica, greco, tudo mais, eles falavam, bom, se tem que ajudar na paróquia ou lecionar nos seminários, mas o sonho deles era que eu morasse com eles os últimos dias da vida deles. Quando falei com o bispo, os dias antes da ordenação, me falou isto, voltando a casa, minha mãe perguntou o que o senhor bispo falou. Falou que aquele que quer servir não escolhe o lugar do serviço. E o que quer dizer? Só quer dizer que eu não vou morar nunca, não digo no meu país, na minha cidade, não vou morar nunca no meu país. E para eles, nesse momento, todo o sonho caiu. E minha mãe, que era uma mulher forte, de grande fé, me diz: meu filho, senta, seu pai e eu temos que falar. O que vão dizer? Uma coisa tão séria, não? Diz: meu filho, não faça na sua vida aquilo que você quiser, não faça na sua vida aquilo que nós, seus pais, gostamos mais. Faça na sua vida aquilo que você sentir que Deus lhe pede e vai ser sempre feliz. O dia do enterro de minha mãe, chorando, eu falei: eu quero dar testemunho. Esta mulher me falou isto. O bispo pediu: termina os estudos bíblicos. Depois passei à Academia Diplomática, tendo que fazer estudos de direito que eu não gostava. Chega o dia das destinações. Então chega o presidente da Academia e diz: Andrés Carrascosa, Libéria. Libéria. E falei: que belo. Depois o jesuíta, que era o diretor espiritual, me diz à noite: olha, gostei da sua reação. Libéria, com Sierra Leoa, país mais pobre do planeta, Guiné-Conakry e Gâmbia. 4 países. Uma situação terrível.
1: Nessa altura, ainda não como nuncio apostólico.
2: Não, como secretário.
1: Como
2: era 85.
1: Exatamente.
2: 85, sim.
1: Tinha 30 anos quando chegou a Libéria.
2: 29. Sim, 29. Então, uma situação complexa, de malárias, de... Eu me lembro que durante as primeiras férias do nuncio apostólico, estava sozinho, e um dia acordei e tinha música militar, e era um golpe de Estado.
1: Qual é a presença da Igreja num ambiente desses?
2: A Igreja lá era um 2%, pequeniníssima. Era mais... tinha maior força nas escolas, os dispensários católicos, ao serviço da educação e da saúde. E nesses momentos de caos não tem nada a dizer, porque não tem nem comunicações. Aí a sociedade via aquilo como uma saída, mas o golpe de Estado durou horas somente. Então voltou com uma repressão tremenda. E aí já não respeitavam nada, nem carros diplomáticos, nem nada. Me tiraram fora do carro com as ametralhadoras 4 vezes nesses dias. Então, são situações que não são simpáticas, porque sim, também, às vezes, os mesmos rapazes que o presidente colocou lá como militares que eram da sua etnia, porque era a única que tinha confiança, às vezes estavam meio drogados. São situações em que você faz a experiência da providência de Deus.
1: Disse que ser chamado para o serviço diplomático não era a sua vontade.
2: Nunca.
1: Como é que se encara estes anos de estudo que são necessários para entrar e no fundo também para ser a presença do Papa nestes diferentes territórios? E estamos a pensar em João Paulo II, quando o Dom André inicia os estudos para a carreira diplomática.
2: Sim. Duro. Muito duro. Ter que deixar os estudos bíblicos, que eu inicialmente me dava medo, todo ter que ter um domínio profundo de línguas greco-hebraico. Não é fácil, mas depois é apaixonante. Entrar num mundo do direito que é muito mais frio, muito mais... Os primeiros meses foram de um profundo sofrimento. Porém, se esse é o lugar do serviço, vamos servir. Aí não tive maiores problemas. Essa época também foi bonita de outros pontos de vista, até porque nesse 1981, quando eu entrei na faculdade de Direito, o meu colega que entrava também, eu já era padre, ele não era padre, ele chamava-se Robert Francis Prevost,
1: que hoje conhecemos como Leão XIV.
2: Hoje conhecemos como Papa.
1: E quem era João Paulo II?
2: Paulo II foi um referente. Eu era seminarista, eu já estava em Roma quando ele foi eleito.
1: 78,
2: 16 de... Eu tinha chegado a Roma...
1: 16 de outubro.
2: 4 de outubro tinha chegado a Roma, 16 foi eleito, eu não estava na praça, mas eu sim estava na praça dia 22, domingo, quando ele celebrou a primeira missa, quando gritou aquilo de abrir as portas de Jesus Cristo, não tenha medo. Eu, seminarista, estava lá nos degraus da Praça São Pedro. Quem ia me dizer que depois eu ia trabalhar junto com ele? Porque durante 7 anos na Secretaria de Estado, eu, como chefe de gabinete do ministro de Relações Exteriores, sim, o senhor Sodano e o senhor Torán, depois eu tive que... Eu tinha contato direto com o apartamento pontifício, eu tinha que levar papéis à sua mesa, assinar, que o Papa te conheça pessoalmente, que te chame pelo nome, é incrível. Porém, eu sempre digo, tem pessoas que parecem grandes, mas quando você fica perto, perdem. Mas tem pessoas que parecem grandes e quando você fica perto, crescem ainda mais. E João Paulo II era um destes.
1: Foi ele que o enviou para o Congo, já como núncio apostólico.
2: Sim.
1: Que atitude leva para esta missão que, sendo o Dom Andrés o núncio, tem também uma impressão digital sua, pela sua forma de ser?
2: Mas eu devo dizer que nas 4 missões que tive como núncio, Congo e Gabão primeiro, depois Panamá, depois Equador e agora Portugal, a minha atitude inicial foi de muita abertura. Vou conhecer. Quer dizer, a realidade não é aquela que eu estou a imaginar. Eu devo conhecer a realidade para entrar em contato, em diálogo com ela. Era um país que acabava de assinar a paz depois de 10 anos de guerra. 3 guerras civis em 10 anos. O país estava destruído. A capital de província mais perto de Brazzaville se chama Kinkala. São 80 quilômetros. Para fazer essa estrada, eu tardei 8 horas em ir, 8 horas em voltar. Era a região mais atingida pela guerra. Eu falei para o bispo, me falaram que a sua diocese de Kinkala foi mais atingida da guerra. Isso é verdade. Ele falei, quero que saiba que vai ser a primeira que vou visitar. E ele ficou branco. O senhor não vai ousar fazer isso. Você não sabe com quem foi dar. E fui sabendo que ia me acontecer. Em essa primeira visita já me tiraram do carro 2 vezes com as metralhadoras, porque uma guerrilha ficou viva. Porém, nunca quis renunciar a falar com a guerrilha, com grande escândalo de algum embaixador.
1: Que sinal de igreja é que deu nesse encontro ao querer escutar a guerrilha?
2: Sí, é uma igreja que primeiro entra em contato com a realidade, mas também que tenta de colocar uma outra perspectiva na cabeça deles. E provocar depois encontros com outros embaixadores para fazê-los compreender que esse povo deles chegava mais longe pela paz do que pela guerra. Então, não somente eu, mas também eu, conseguimos que a guerrilha aceitasse o jogo democrático e virasse partido político.
1: Sim.
2: Aí você está, sim, como igreja, mas como igreja em ação, não como igreja que vai fazer não sei que pregação.
1: Isso é evangelho. Isso é o evangelho, ler o evangelho com
2: vivido,
1: as pessoas.
2: Claro, sim, claro. Sim. Sem nenhum tipo de protagonismo, eu não tive. O desenvolvimento, bem comum, etc. Evangelho colocado em prática.
1: Bento XVI depois colocou-o no Panamá.
2: É uma mudança enorme. Panamá é um país pequeno, não chega a ter 4 milhões de habitantes, 8 dioceses, eu entrei em todo quanto é canto lá. É um país muito...
1: 8 anos por lá.
2: Caribenho, muito cordial, muito... Eu me senti muito querido.
1: Muito próximo até da sua maneira de ser.
2: Sim, totalmente, sim. Totalmente. Provavelmente o mais parecido nessa exterioridade, etc. Mas lá eram outras coisas. Lá eram também a muitos níveis social, sim, conversas com políticas, mesmo em situações difíceis. Mas me lembro que em alguns momentos o Núncio era procurado como alguém que podia dar uma ideia, um conselho, uma opinião.
1: O Equador, igual?
2: Equador é mais andino. A mesma capital, Quito, está a 2.850 metros. É um país muito indígena. Com todas as complexidades,
1: sim,
2: de um
1: sim.
2: Indigenismo que não é sempre fácil de
1: o diálogo interreligioso aqui teve...
2: Não apenas interreligioso, antes do que isso, compreender a parte étnica não é simples.
1: Sim.
2: Depois muito diálogo com os bispos, com as realidades, visitando muito. Eu visitei todas as 27 dioceses, muitas vezes.
1: E aí se percebe a forma diferente como a igreja também tem de estar?
2: Obviamente, porque não é a mesma coisa estar em uma aldeia a 4 mil metros de altitude do que estar numa cidade de costa. Do que estar com etnias amazônicas,
1: sim.
2: que são outro mundo, até
1: sim.
2: Outro biotipo.
1: Sim. 29 anos depois regressa à Europa.
2: Sim.
1: E aí confirma essa ideia que já aqui sublinhou de que nós somos órfãos. Parece que cultivamos uma postura não de ser filhos, mas de ser órfãos. O que é que está a faltar à Europa que o Dom André se conheceu noutras geografias do mundo e que nós aqui na Europa estamos a esquecer?
2: Sim, estamos perdendo humanidade. E essa humanidade depois leva a esse viver sozinhos. Porque eu acho que esta cultura nossa, que chamamos ocidental, desenvolvida, não sei o quê, tem um tal individualismo que nos faz mal. Sabe que uma coisa que me chama a atenção é que está crescendo, sempre a partir desse individualismo, desse egoísmo, están creciendo unas polarizaciones agravadas pelos algoritmos. Y ahí es bom leer a encíclica de Papa León
1: XIV.
2: Magnífica Humanitas, que
1: sí.
2: Nos dice, eu no, que é matemático, conhece muito bem o que son os algoritmos, eu não sei, mas ele conhece bem, mas que nos diz, atentos, não percamos a humanidade.
1: Os algoritmos estão a ganhar eleições.
2: Claro, porque afinal, no seu smartphone, no seu telemóvel, os algoritmos fazem que você receba somente aquelas coisas que estão na sua maneira de pensar. E isso vai fazendo que as polarizações sejam maiores e a incapacidade de pensar que a maneira de pensar do outro pode ter algum ponto positivo.
1: Deixe-me ir a Leão XIV, que nós conhecemos em maio de 2025, e que inicia um pontificado depois de Francisco, que muitos também fora da Igreja sentiam que era o líder moral de um mundo dividido, polarizado, que não encontra palavras do meio. Eu pergunto-lhe hoje, que líder emerge em Leão XIV, quando muitos se sentiam órfãos por Francisco ter desaparecido neste contexto atual do mundo?
2: Sim, acho que se sentiram mais órfãos as pessoas que conheciam ele de maneira mais menos profunda, mais superficial. Porque Papa Leão tem muito daquilo que Papa Francisco falava. E até pelo seu caráter vai colocar em prática mais algumas das grandes intuições do Papa Francisco, como a sinodalidade, porque Leão XIV tem um grande dom, que é a capacidade de escuta. É um homem de muito escutar antes de decidir.
1: Leão XIV não fica calado, diz as coisas com enorme respeito, sem faltar à caridade. Palavras suas, de Dom André.
2: Sim, porque sabe que as primeiras... uma das coisas que me surpreenderam, né, chegando neste país, foi que eu estou sempre muito aberto para a mídia. Tinha pedido um pedido de duas entrevistas aqui na Eclésia, para programas de 30x7 e na Rádio Renascença. A partir daí começaram a chegar pedidos de outras entrevistas. Eu acho que são 12 entrevistas. Aqui ninguém estava acostumado que não se falasse. Nessas entrevistas, várias vezes, eu coloquei aos jornalistas: vocês não estão a escutar Papa Leão, que está a dizer coisas imensas, e como ele não grita, vocês não estão a escutar. Até que chegou todo esse tema de Irã, etc., o Papa começou a falar, e aí foi insultado.
1: Aí mudou as pessoas, o olhar.
2: Ah, mas este homem está a dizer coisas interessantes.
1: Aí mudou o olhar perante Leão XIV. Sente isso.
2: E ele não se... Quer dizer, ele diz aquilo que acha diante de Deus que tem que dizer, mas é um homem extremamente equilibrado que o mundo todo está começando a reconhecer como um verdadeiro líder moral. Eu também falei que nestes 41 anos como diplomata eu vi em todo quanto é canto, todos os países, forças políticas que querem que a Igreja fale o que eles querem que a Igreja fale. A Igreja tem que falar Evangelho.
1: E aqui em Portugal também disse isso.
2: Também, eu disse claramente. Porque acho que é assim. E às vezes... Mas se você vai olhar as coisas dos profetas, aconteceu a mesma coisa. Quando o profeta falou o que sentia que Deus lhe pedia dizer, as pessoas reagiram mal.
1: Falamos de Leão XIV e em julho, há muito pouco tempo, ele esteve também em Lampedusa, o Papa Leão XIV. Deixe-me trazer aqui uma frase: há quem opte por não ser próximo e há quem decida não decidir. Os mortos neste mar são vítimas tanto das decisões tomadas como das decisões que faltaram tomar.
2: Está dizendo as mesmas coisas que Papa Francisco, que decidiu fazer a primeira viagem lá, não? E, olha, o tema da imigração é um dos mais complexos, mas é um dos mais usados populisticamente.
1: Certo.
2: E devemos fazer atenção. Porque um país deve fazer um estudo sério de qual é a sua capacidade de acolhida e qual não. Eu acho que isso é dever de um país e dos dirigentes de um país. Mas daí a colocar posições populistas, que entre todo mundo, não dá. Ou todo mundo é mau. Momento.
1: A forma como acolhemos os migrantes, a forma como nos relacionamos com os fragilizados, é o sintoma da saúde de uma sociedade?
2: Certamente. Não apenas da saúde cristã, evangélica, porque no último dia o Senhor vai nos perguntar
1: o que fizeste ao teu irmão.
2: O que fizeste ao teu irmão, foi a mim que fizeste. Mas é de saúde, o Senhor colocou muito bem, é de saúde até democrática de um povo, de como sabemos olhar para o direito do outro ao lado do meu. Que não quer dizer que eu tenho que renunciar ao meu, mas que eu tenho que ver de como, de que maneira. Por isso eu digo, o tema da migração é um dos temas mais complexos. E não podemos ser simplistas, porque os simplismos sirven somente para os populismos. Todo o resto é máis complicado, máis complexo, e precisa dialogar entre as forzas políticas sen partir de visão somente ideológicas na procura de voto a máis. Acho que iso non construí o país.
1: Nós estamos a falar dias antes, mas Dom Andrés vai estar a presidir a peregrinação que neste momento decorre no Santuário de Fátima. Para quem nos acompanha na RTP Antena 1, como é que recebeu este convite?
2: Com muita surpresa e com muita alegria. Eu vou ir lá como um peregrino a mais, mas vou ir, como a senhora dizia, com tanto português que está vivendo em outros lugares e que foi essa imagem de Nossa Senhora que levaram com eles, que deu forças nos momentos difíceis. Foi essa imagem de Nossa Senhora Fátima que ajudou eles a ensinar a rezar aos seus filhos. Quer dizer, todo isso, essas pessoas que vão estar aqui de férias, mas ao mesmo tempo também tantos de outros países que estão aqui à procura de uma vida melhor, como eles saíram a fazer na altura, né? Então acho que nós encontramos estas duas coisas. Então vamos rezar juntos e vamos procurar juntos caminhos onde cada um tem que se colocar diante de Deus para se perguntar: Senhor, o que tu queres que eu faça?
1: Uma das funções que o Núncio Apostólico tem em Portugal é também a nomeação dos bispos. Eu pergunto-lhe como é que se chega a estes critérios para a melhor escolha possível.
2: Olha, pode ser que neste momento vocês acham que eu consulto mais do que os meus predecessores, não é verdade, porque eles já faziam, só que disso não se sabia. Qual a diferença? Eu estou a ir nas dioceses a explicar como é o processo,
1: certo.
2: Mas não é que eu esteja a fazer alguma coisa que o meu predecessor, por exemplo, Dom Ivo, não fizesse.
1: Sim.
2: Eu acho que isso nos faz compreender que todo este processo que leva a eleição de um bispo é um discernimento eclesial que fazemos entre todos. Por trás da nomeação de um bispo tem entre 500 e 1000 cartas de anúncio.
1: Falar sobre isso ajuda a combater o clericalismo?
2: O clericalismo é também esse morbo que se cria, como se aqui tivesse alguma força oculta que está... Não, estamos... As consultas vão ser perguntando como está a diocese, qual o perfil do bispo que precisa essa situação de diocese, e me dá três nomes que possam ser essa figura. E uma vez um presidente, um país, cheguei lá, tinha que a nomeação do arcebispo da capital, e me disse: ah, o senhor está a fazer o arcebispo da capital, tem que ser X, me disse o nome. E falei: senhor presidente, não é tão simples assim, tem todo esse consulta. Mas o senhor não me consultou. Eu lembro que como era muito assim, falei: senhor presidente, mas o senhor não vai à missa, o senhor não conhece essas coisas, o que quer que lhe pergunte? Não, não. Esta consulta é muito,

0: parroquias, é máis rezar, pedir a Nosso Senhor que ilumine todos aqueles que ten que intervir.
1: Sim. Ainda toca guitarra?
0: Sabe que não, dei de presente a minha guitarra no Equador, o meu colaborador, antes de sair para cá. Às vezes passa mais de um ano que não pego uma guitarra
1: não
0: na
1: tocava.
0: Mão. Estive sempre com guitarra na mão quando era seminarista, etc. Quando me falaram um diplomata, falei, estão todos doidos. Estava com grupos de jovens, com guitarras. Mas tudo bem. Olha, tem pessoas que acham que isso pode dar uma sensação de um representante do Papa mais perto, vizinho. Outros se me criticam, né? Tu nas redes sociais, você coloca coisas, aí gente que te insulta, que não sei o quê.
1: Mas também percebe que nas redes sociais tem de ser o próprio.
0: Tem que
1: não
0: ser
1: pode
0: a pessoa,
1: ser
0: não...
1: nada inventado, não. Nada postiço.
0: E não é uma conta da anunciatura, é uma conta de um ser humano que se chama Andrés Carrascosa.
1: Caminhamos para o final desta nossa conversa. Uma última pergunta para saber qual é o versículo da Bíblia que aquece o seu coração.
0: Olha, tem um versículo do Salmo, o Salmo mais longo de toda a Bíblia, o 118. Lá pelo versículo 105, tem uma frase que diz: lâmpada é a tua palavra para os meus passos, luz no meu sentiero. Não?
1: Sim.
0: Isso eu descobri melhor quando estava no Congo, no meio da floresta, perdido. Era uma aldeia de refugiados de Ruanda que tinham caminhado 2.000 quilômetros para salvar a vida. As casas eram de palha e barro. E lá nos deixaram um bispo, eu e dois padres para dormir. Imagina a suíte que me colocaram.
1: Sim.
0: Tinha um buraco de mais de meio metro ao lado da cabeça e podia entrar um serpente, podia entrar... Mas percebi, essa lâmpada fazia a diferença entre a vida e a morte. Fazia que você colocasse o pé na senda ou colocasse o pé em cima de um serpente. Eu volto sempre aí, porque a palavra de Deus não é abstrata. Depois é na vida concreta que te diz onde, como se deve comportar, o que deve fazer, etc. E quando você escuta no seu interior, Deus fala aí dentro. E como diz Santo Agostinho, Papa Leão Agostiniano está a nos lembrar, Deus é mais íntimo do que o meu interior. Intimior, íntimo meu, diz Santo Agostinho. Deus está mais dentro de mim do que o meu próprio íntimo.
1: Sim. Muito obrigada.
0: Sou eu que agradeço.
1: Muito obrigada por teres vindo falar connosco, abrir a sua vida, partilhar connosco também aquilo que inspira os seus passos enquanto pessoa, não só enquanto núncio, mas também enquanto núncio. Muito obrigada.
0: Eu te agradeço, Deus te abençoe.
1: Obrigada. Obrigada a si também por ter estado connosco. A terminar, convido a regressar a esta conversa com o núncio apostólico em Portugal, Dom Andrés Carrascosa Cosso. Vai poder encontrá-lo no portal de informação na Agência Eclésia. Vai também estar disponível no podcast Alarga a Tua Tenda. Eu sou Lígia Silveira, desejamos-lhe uma excelente noite aqui na RTP Antena 1. Tenha sempre uma vida feliz. Ficamos a um minuto, sensivelmente, das notícias à uma da manhã na RTP Antena 1. Na próxima hora temos, como é hábito, o Herberto Quaresma com mais uma edição do Agente Provocador. Dentro de instantes vamos então atualizar as notícias nesta já quinta-feira, 13 de agosto. E ao longo da madrugada há também muita música para si, para acompanhar, numa altura em que vamos também em contagem decrescente para a atualização das notícias à hora certa. Máximas previstas para amanhã: Porto e Aveiro, 25 graus. Estão previstos 26 para Viana do Castelo, Leiria, Sines e Sagres, com 28 de máxima na previsão do Instituto Português do Mar e da Atmosfera. Estão previstos também 30 graus para Coimbra, Braga e Faro deverão chegar aos 33, Guarda e Santarém com máximas de 34 graus, Viseu e Setúbal deverão chegar aos 35, Vila Real com uma máxima prevista de 36 graus, Porto Alegre 37, Bragança, Castelo Branco e Beja 38, Évora 39 graus. As notícias seguem já dentro de instantes, aí estão.